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1: 21 horas e 7 minutos.
2: Ah, não, aí eu... Não, mas aqui ele não jogou no Caxias, no Juventude, só jogou no Caxias.
3: Quem?
2: O volante.
3: Qual volante?
2: Mas aqui ele também foi formado pelo Flamengo, né?
4: É, porque eu esperei por esse momento, né? Porque, pelo não, porque foi 3 meses parado, né? Isso aí pra um atleta é muito difícil.
3: Esquece, tá muito bom hoje.
5: Quais são os times do interior? Juventude, Caxias...
2: Guarani de Venâncio.
3: E Lajadense.
6: O Campeonato Gaúcho, a pessoa, né?
2: Não, é sotaque carioca?
7: Não brilhou, cara.
3: Não brilhou. Pô, é do time do Abel em 2006.
6: E de Glê? Tu falaste a posição dele ou não?
3: Não falei. Não me perguntaram, não falei.
6: Ah, tá. E então, por gentileza, estou te perguntando.
2: Aquele magrinho?
3: Qual magrinho?
2: Cabeludinho que ficou fora da Copa? Léo alguma coisa?
3: Não.
6: Vamos ver a posição dele, né? Vamos ver.
3: Ele... Qual é a... De origem... Volante. E meia.
2: Não. Nome era composto?
3: Mesmo? Quem falou aí?
2: Nome composto?
3: Nome composto. Nossa senhora.
7: Barbaridade.
2: Acho que o grandão queria me ajudar, ele me ligou agora aqui.
7: Certamente queria ajudar.
2: Como eu sou bucudo, né, cara? Ele já sabe. Escreve, pô. Escreve, vamos ver se tudo. Ele não... Pra nossa alegria, ele tá sempre com a gente, né?
3: Exatamente.
2: É, e não, e esse time do Inter campeão do mundo, ele era repórter, ele acompanhava tudo, ele conhece a voz dos caras.
3: Eu tô impressionado que vocês não acertaram ainda. Toda hora ele tá falando aqui no Guaíba FC e no Concentração.
7: Inter Cruzeiro.
3: Inclusive, se deixar, ele fala domingo no Concentração de novo, né, cara?
2: Ah, tá. É. O volante que enterrou o Inter lá naquela bola que era pra jogar pra escanteio, ele tentou dominar.
7: Leandro
2: Magrinho?
7: Guerreiro.
2: Leandro Guerreiro.
3: Foi isso que o Cristiano te falou?
2: O Cristiano passou isso aí,
8: pra mim.

0: aposentou depois de sair de Portugal. Mossoró?
1: Não, não é o Mossoró.
0: Os irmãos?
2: O Rogério quer ouvir de novo.
3: Não.
1: Vai de novo, então.
4: Vida, né? Eu esperei por esse momento, né? Porque pelo não, eu fiquei foi 3 meses parado. Né? Isso aí pra um atleta é muito difícil.
0: Cara, como é que pode, cara?
5: Olha aqui, ó. O Itacir Zílio tá mandando aqui que ele lembra de Matias. Wilson Matias, pode ser?
1: Não, não é o Wilson Matias.
3: Então é o Wellington Monteiro.
2: Esse nome que eu queria lembrar, o nome composto eu perguntei.
1: É o Wellington Monteiro.
2: Meio gaguinho. Está certo disso?
1: Muito bem. Quem é que mandou esse WhatsApp aí, Otávio?
3: Cristiano Silva e JP Fontoura.
6: O Wellington Monteiro, que agora é técnico do time de futebol feminino da Pafute.
2: Mas eu não lembrava dele ter jogado no Juventude.
1: Viu, Gigante?
0: Eu não lembro dele no Caxias.
1: Viu, Gigante?
2: Sim, ele veio do Caxias. Ah, ele foi treinado pelo Tite lá ou não? Mas ele fazia um baita meio campo no Caxias. Ele veio pro Inter, era destaque daquele meio campo.
1: Não, ele jogou no Caxias em 2004. Tem a última aí, né?
3: Paulo Nunes.
1: Vai, Paulo Nunes. É um pra ti.
7: Manda. É impressionante. Isso foi o que mais me deixou assim impressionado e feliz por estar defendendo um grande clube aqui do Rio Grande do Sul.
8: Olha só que legal. Repete aí, Fai.
7: É impressionante. Isso foi o que mais me deixou assim impressionado e feliz por estar defendendo um grande clube aqui do Rio Grande do Sul.
8: Vou precisar de dicas.
1: De novo? Jogou no Cruzeiro e no Inter.
8: Tá.
2: Parece o Ademir Alcântara.
1: Não iríamos tão longe, eu acho.
2: Mas o Wellington Monteiro foi formado pelo Flamengo, tu me tirou do caminho.
1: Não foi formado pelo Flamengo?
2: Olha aí pra tu ver.
1: Tá, vou procurar depois. Tá. Mas tu não ia dizer o Wellington Monteiro aquela hora.
2: Não, é que não me vinha o nome, deu aquela travada, mas a imagem dele tava comigo.
1: Tá bom. Esse agora que...
2: Ele era meio gaguinho pra falar, tinha uma travadinha.
5: A imagem tava com ele desde a formação no Flamengo.
1: Esse que é citado agora, o Paulo Nunes, jogou no Inter e no Cruzeiro. E também poderia participar do Cancheiro, viu?
8: Ah, é?
1: Jogou no Lajadense, jogou no Novo Hamburgo. Jogou no Inter. 4 temporadas no Inter.
8: Cara, mas que ano que ele chegou pro Inter?
1: Ele chegou em 2008.
8: 4 temporadas no Inter.
1: Titular em 2009.
7: É impressionante, isso foi o que mais me deixou assim impressionado e feliz por estar defendendo um grande clube aqui do Rio Grande do Sul.
1: Lauro? É o Lauro?
8: Bom chute.
1: É o goleiro Lauro.
0: Titular em 2008.
8: Bom chute.
5: Não, o Martin é um fenômeno nisso, né?
0: É sempre pelas dicas, sempre. Se fizer só com as dicas, o aproveitamento vai ser igual, as vozes.
1: Eu vou começar a ampliar esse arsenal de dicas aí pra não ficar tão fácil. Tá muito fácil aí. 9:13, tá tudo certo aí, Zeldo?
2: Não era Flamengo, era Fluminense, ele começou no Bangu.
1: Viu? Aí ele veio brigar comigo.
2: Não, eu tinha essa sensação de que era Flamengo, mas era Fluminense.
1: Mas tu brigou comigo.
2: Não, tu me tirou do caminho.
1: Não tirei, Zé.
2: Tu quis me salvar, eu me desloquei completamente.
1: Muito bem.
2: Alemão, tu mora no meu coração, Alemão.
1: É. Não sei, às vezes eu tenho dúvida disso.
2: Tu não duvides da minha memória, tá?
1: Tá bom.
5: Ó, Pfeiffer, que dissesse agora uma coisa que às vezes eu penso também.
1: Viu?
2: Tá vendo?
1: O eletrônico tá marcando 9:15. José Aldo Pinheiro e toda a equipe, porque até agora a gente tava na descontração, no bom humor, mas agora o bicho vai pegar. Inter e Cruzeiro no Beira-Rio, a bola vai rolar pelo Campeonato Brasileiro. Vem aí o futebol da Guaíba.

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9 da noite, 19 minutos para a Brasileira, e nós vamos seguir para o gramado, vamos seguir para montar o mosaico, montar o cenário. Alô, alô, Paulo Nunes, a escalação do Inter.

0: José Aldo Pinheiro, o Internacional, 67 dias depois, reencontra o seu torcedor no estádio Beira-Rio. Desde maio que a torcida colorada não viu o time em campo, e ele vai hoje escalado com 3 zagueiros. No gol, 12 Antony. A lateral direita tem o 15 Bruno Gomes. A defesa, 3 zagueiros. 4 Félix Torres, 25 capitão Gabriel Mercado e 3 o estreante Maripan. Na lateral esquerda, o garoto Luiz Felipe, número 53. Meio campo dos 5, Vijagra, 28, Vitinho, 26, Bernabé, 7, Carboneiro. Na frente, o centroavante número 9, Alejandro. Paulo Pezzolano tem no banco, 24, Felipe Círio, goleiro reserva, 35, Braga Aguirre, 41, Vitor Gabriel, 18, Juninho, 6, Matheus Bahia, 8, Bruno Henrique, 27, Paulinho, 14, Alan Rodrigues, 10, Alan Patrick, 31, Alex, 52, Gabriel Vinícius e 54, Fabrício Prado. 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
1: 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Vamos agora para o outro lado. Alô, alô, Nicolas Wagner, a escalação do Cruzeiro.
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3: Alô, José Aldo Pinheiro. O Cruzeiro está escalado com Otávio, goleiro número 81. A linha de defesa tem Fagner, 23, Fabrício Bruno, 15, Jonathan Jesus, 34 e Gabriel Rojas, 27. No meio de campo, Matheus Henrique ao 7, 8 para Gerson e 10 o capitão Matheus Pereira. No ataque, Gabriel Peck é o 77, Sinisterra 17 e Caio Jorge 19. No banco de reservas, o técnico português Arthur Jorge tem à disposição 51 Vitor, 2 Cauã Moraes, 12 William, 43 João Marcelo, 25 Vigalba, 16 Lucas Silva, 40 Juan Gabriel, 9 Bruno Rodrigues, 11 Marquinhos, 57 Rayan Lelis, 94 Wanderson e 22 Neyser. 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
1: 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Agora é hora da opinião. A opinião é do comentarista do futebol Guaíba para produtos da área, Rogério Amaral.
4: Pois olha, meu querido José Aldo Pinheiro, torcida do Internacional especialmente. Esse enfrentamento entre Internacional e Cruzeiro, confesso para vocês que me traz grandes recordações, melhores memórias do bom futebol. E é claro que me refiro aí, os mais antigos já estão entendendo, me refiro a 1975, o primeiro título do Internacional, decidido aqui mesmo, nesse estádio Beira-Rio. Desta goleira do lado direito aqui, onde me encontro, né? Na cabine da Rádio Guaíba, o título de campeão brasileiro pelo Internacional, aquele gol mágico de cabeça do Figueroa. E vamos um ano para frente, em 76, nos enfrentamentos também de grande futebol, placar inclusive elástico entre Internacional e Cruzeiro, que fizeram na Libertadores da América. Então, isto é que de primeiro, de plano, me traz a memória esse enfrentamento de Internacional e Cruzeiro. Talvez não sejam, né, os mesmos momentos que vamos passar hoje que passamos naquelas oportunidades. Mas de qualquer maneira, eu vejo que nós temos aí a possibilidade de um grande jogo quando as equipes estão entrando no gramado. E no caso do Cruzeiro, já mais consolidado, com jogadores como o Matheus Pereira, o nosso Matheus Henrique aqui, que conhecemos do Grêmio, Gerson, Caio Jorge, mas o Internacional, que agora se reencontra com seu torcedor depois de mais de 2 meses e com uma formação que até certo ponto surpreende, não é? Porque são 3 zagueiros, zagueiros mesmo, tendo o Félix Torres, o Mercado e o estreante, o chileno Maripan. E nós temos também uma novidade, que é pelo lado esquerdo, o garoto Luiz Felipe, que a gente espera que seja uma agradável surpresa. Então, José Aldo, para não me alongar mais, Se estamos em frente aí de times que já fizeram grandes enfrentamentos, eu espero que o jogo de hoje também seja um belo jogo de futebol e que essas novidades que o técnico colorado Paulo Pezzolano nos propõe, elas deem certo, tanto na escalação, quanto aqueles jogadores que entram de novidade efetivamente na equipe do Internacional.
1: 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Vamos agora para a escalação da arbitragem que comanda Inter e Cruzeiro.
0: Apita Flávio Rodrigues de Souza, de São Paulo. Neuza Inês Bach e Alex Ang Ribeiro, também paulistas, dos seus auxiliares. Carlos Eduardo Nunes Braga, responsável pelo árbitro de vídeo aqui no Beira-Rio, destaque para CMPC Vivo Natural.
1: Vamos acompanhar o final da execução do Hino Nacional Brasileiro. Está já nos acordes finais a execução do hino. Temos a imagem nos telões da bandeira nacional.

0: 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Marte Moura, a situação de Inter e Cruzeiro na tabela do Campeonato Nacional, Marte.
1: Tudo bem, Zé? Boa noite pra você, boa noite a todos. Duelo de equipes grudadas nas posições do Campeonato Brasileiro, mas com 3 pontos de diferença. Cruzeiro é 13º com 24, Inter é 14º com 21 pontos. O Inter vencendo, ele precisaria vencer por 2-0 a equipe do Cruzeiro para igualar o saldo de gols. É -4 contra -1. O Inter vencendo ultrapassa o Cruzeiro hoje na tabela de classificação com 24 pontos conquistados. O Inter perdendo, ele já viu Santos e Grêmio jogarem na rodada, então não deve perder posições em caso de derrota hoje. Já o Cruzeiro vencendo, vai a 27 pontos, pode até assumir a 8ª posição do Campeonato Brasileiro, Zé.
0: 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A Thalia de Castro está no meio da torcida. Tem um assovio novo aí, Thalia?
2: Boa noite, Zé. Boa noite para quem nos acompanha. É a mesma música, já que a Guarda Popular cantava em outras oportunidades. É o reencontro da torcida 7.947. É a parcial de público. A expectativa era de 20 mil torcedores na informação Galeazzi Martinox.
0: Bem, seguimos agora mais uma vez para o destaque do Marte Moura, os outros jogos. Repete o número desta rodada do Campeonato Brasileiro, Marte.
1: Essa é o fim do primeiro turno, a 19ª, Zé. Fomos para a Copa do Mundo na penúltima rodada, jogando agora entre semana passada e até amanhã essa 19ª rodada do Campeonato Brasileiro. Sobre os jogos em andamento, Coritiba vai perdendo pro Palmeiras por 3-1 no Couto Pereira, jogo nos acréscimos, Palmeiras líder do Campeonato Brasileiro. Agora, 21h30, além de Inter e Cruzeiro, tem no Cícero de Souza Marques São Paulo e Atlético Paranaense, e na Arena Condá tem Chapecoense e Flamengo, Zé.
0: Aí estão os jogos anunciados dessa rodada. Começou ontem, tu disse aí, Marcos?
1: Não, começou semana passada, na quarta-feira passada.
0: Uhum. E todos os jogos serão, toda a rodada será concluída agora ou pra frente tem mais jogos?
1: Não, amanhã tem o encerramento da rodada com Corinthians e Remo, 19h30 lá na Neoquímica Arena. Então a rodada passou lá de quarta-feira com Botafogo vencendo Santos por 2-1, Vitória vencendo Vasco por 1-0, Fluminense e Bragantino empataram em 1-1, Mirassol bateu o Grêmio por 2-1. Aí voltou ontem, Atlético Mineiro e Bahia 1-1, os jogos já encerrados durante a semana passada do Campeonato Brasileiro e até ontem, Zé.
0: Esse Remo e Corinthians não interferem nas posições da gauchada, né?
1: O Inter, ele pode ultrapassar o Corinthians hoje vencendo, aí o Remo pode ultrapassar, o Corinthians pode reultrapassar o Inter. Já o Remo, Zé, vencendo, ele também, né, por uma diferença improvável de gols, uma vitória por 4 de diferença, pode botar o Grêmio na zona de rebaixamento, Zé.
0: Muito bem, esse é o nosso plantão do Futebol Guaíba, o Marte Moura. Nós temos jogos da Sul-Americana hoje, Martim?
1: Tem, Zé. O Vasco já empatou com o Independente Medellín pelo placar de 2-2, jogo na Colômbia. Semana que vem jogam no São Januário para decidir a vaga nas oitavas de final. O Sporting Cristal daqui a pouco recebe o Bragantino lá no Peru, Zé.
0: E amanhã entra um gaúcho em campo?
1: O Grêmio tem a sua partida contra a equipe do Bolívar, 19h lá em La Paz, para jogar a primeira parte desses playoffs. Semana que vem na Arena o jogo de volta, para também saber quem classifica para as oitavas de final, Zé.
0: O Viamonense, de que lado tu estás? Vai pegar a goleira do lado do Fernandão ou do Gigantinho?
3: À tua esquerda, Zé, o Paulo tá. À tua direita.
0: Tá, então pega o do Gigantinho, né, o Nicolas?
3: Isso aí.
0: Apita o árbitro, tá valendo! Bola rolando do Beira Rio para Internacional contra o Cruzeiro, rodada 19 do Campeonato Nacional de Futebol. Vem a jogada para o meio campo do Cruzeiro, bate atrás, o Inter recupera! Tentou jogar, jogou errado o meio campista do Cruzeiro e deu uma bola de graça pro Inter. Agora o Matheus Pereira, aí no teu lado, o Nicolas.
3: Recuo errado do Matheus Pereira nos pés do Alejandro, que girou e concluiu. Primeira finalização do jogo é do Inter, acabou pegando muito embaixo da bola, o Alejandro de fora da área. Só tiro de meta já cobrado pelo Cruzeiro, 0-0 comecinho de jogo no Beira-Rio, formando para Banrisul.
0: A bola volta pelo meio de campo, placar de 0-0 aqui, Guaíba. Vem a jogada para o Internacional pelo meio do gramado, no grande círculo com o Vidagra. Ele ganha, toca para o lado esquerdo para Bernabé. No corredor passa o garoto, recebe Luiz Felipe, vai arrancando para cima da marcação, meteu na área, que boa bola, que boa bola. Tenta fazer o giro, tenta o pivô, o centroavante Alejandro, volta para Vidagra, pega pega, sobra, bate muito embaixo e toca alto pela linha de fundo aí, Nicolás.
3: Começa milhão Inter, Luiz Felipe pela esquerda arrancou, fez o cruzamento rasteiro buscando o Alejandro, que escorregou, e aí o Jonathan Jesus se antecipou a ele, mas a sobra ficou com o Vijagra, que matou no peito e próximo à meia lua da grande área concluiu. A bola passou por cima do gol do Otávio. Duas finalizações do Inter logo no início do jogo, 0-0 formando o CMPC.
0: O Cruzeiro sentiu que o Inter estava mobilizado e demora para repor a bola em jogo, para tirar um pouco desse fervor do jogo. Vem a bola para a defesa do Inter, falhou o zagueiro, vai pintar o gol do Cruzeiro, sai para salvar o Antony, duas vezes, tira a zaga colorada, volta a bola para o Cruzeiro, Matheus Pereira, tira de novo o zagueiro do Inter, o goleiro estava fora do gol, salvou-se a defesa colorada, mas que chegada fortíssima do time do Cruzeiro agora aí, Paulo.
4: É porque o Gabriel Peck ganhou a frente do Luiz Felipe, o lateral do Inter, e ele bateu na cara do Antony, que fez uma grande defesa. No rebote, quem tirou em cima da linha foi mais um zagueiro do Internacional, o Félix Torres. O Cruzeiro respondeu na sequência com o Matheus Pereira lá e cá aqui no Beira-Rio.
0: Volta a atacar o Cruzeiro, lá pelo seu lado esquerdo, tenta chegar no fundo do campo, abafa a zaga do Internacional, tocada a bola pela linha de lado pelo mercado, arremesso manual para o Cruzeiro, 0-0, aqui Guaíba, são 2 minutos de partida no primeiro tempo, a lateral é para o Cruzeiro, pela ponta esquerda vai para fazer a movimentação o Gabriel Rojas, ele levanta a bola e vai para o fundo do campo, quem tocou por último nessa bola aí, Paulo?
4: É, lateral, ele marcou lateral, viu, Zé?
0: Ah, tá dando no lado. Eu não vi onde ela bateu, porque foi muito rápido. Eu tava tentando me certificar de quem era o jogador do Cruzeiro. Quando levantei a cabeça, a bola já tava fora. Vai fazer a reposição para o Internacional, o goleiro Antony. O placar tá 0-0. Começo de partida, são 2 minutos e meio. Antony na bola, de perna direita, levanta para o meio do gramado. Passa na divisória, cai no campo defensivo pela intermediária do Cruzeiro. Tira a zaga, rebatida para o Gerson. Ele domina pelo meio campo, não conseguiu controlar. Perdeu para o Vidagra, abriu pela ponta esquerda para Bernabé e vai para cima na marcação. Arrancando pela ponta, acelerou, chegou na linha de fundo, na hora do cruzamento é precado, é desarmado, briga Bernabé, perde a bola, fica com o domínio Fagner para o Cruzeiro, de perna direita rebate a bola que volta para o Inter, recebe na esquerda Luiz Felipe, tocou a bola, fez a jogada agora pelo meio do campo para Vidagra, o 5 colorado, enquanto a bola pelo campo defensivo, no próximo meio do gramado pelo lado esquerdo, o jogador Maripan, ele tira a bola, recua lá para o goleiro, o Internacional vai jogar, tá estranhando o jogador chileno, camisa número 3, onde começou.
1: Tá rolando para as outras duas partidas das 9h30, Arena Condá em Chapecoense e Flamengo, Cícero de Souza Marques recebe São Paulo e Atlético Paranaense.
0: A chuva apertou, Thalia? Ou é impressão minha?
2: Apertou um pouquinho sim, Zé, mas o que chama atenção é a temperatura, que parece que vai caindo com uma chuva que não para aqui no estádio Beira-Rio.
0: É a umidade dessa área onde estamos aqui, próximos ao Rio Guaíba, no bairro onde está localizado o gigante da Beira-Rio, no Menino Deus. A bola está parada, o árbitro está marcando posse de bola favorável ao time do Cruzeiro. 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Cruzeiro, movimenta a bola na esquerda, o Gabriel, ele tenta levantar a frente, a jogada do Cruzeiro tava pra acontecer, mas não deu certo, Sinisterra foi desarmado, a bola foi pela linha de lado, ele movimentou errado na tentativa de um toque à frente, a bola foi direto pela linha lateral, arremesso para o Inter fazer a cobrança, vem Félix Douglas pra movimentar pelo lado direito, olha pra quem jogar, fica meio sem saída o jogador equatoriano, o Cruzeiro tá avançado, adiantado, marcando a saída de bola defensiva do Inter, vem a jogada para o Alejandro pelo meio do gramado, não domina, volta para o Cruzeiro que tem a posse da bola pelo seu volante, joga agora Matheus Henrique para o lado direito, no passe para a chegada do Matheus Pereira, tocou agora Fagner para o lado direito, vai arrancando camisa 77, Gabriel Peck ganhou do primeiro, não passa pela marcação da cobertura, chega bem na volta, o lateral esquerdo do Internacional, o Luiz Felipe protege, mas a bola tocou no Maripan e o árbitro tá dando escanteio aí, Paulo.
4: É, a Neuza Inês Bach, né, Zé, auxiliar aqui pelo lado de ataque do Cruzeiro, marcou, é escanteio para a equipe mineira e o Fagner, lateral direito, vai fazer essa cobrança do escanteio, vem bola na área do Inter aí.
0: Aquele nosso querido ouvinte gauchinho do sindicato, ele tá lá no Mato Grosso nos acompanhando, muito obrigado pela audiência, vai sair a cobrança de escanteio, o Rogério Amaral tá fora do ar me dizendo aqui que não foi escanteio. O VAR agora já pode para isso?
4: Já pode. E aí na revisão foi feito o ajuste para tiro de meta. Isso nós vimos na Copa do Mundo, vamos ver agora no Campeonato Brasileiro.
5: Me permita, Zé Aldo, além desse lance aí, que é a inspiração da Copa do Mundo, já com as novas determinações, a intervenção do VAR nesses casos, né? Que não sendo escanteio, é o tiro de meta. E também o árbitro da partida, que é o Flávio Rodrigues de Souza, ele adota aí também uma arbitragem que nós vimos na Copa. Não é qualquer encontrão, não é qualquer chegada que é marcada a falta. Depois eu falo.
0: Vem o Inter, a bola tocada para Bertabei, fechou na ponta para o flanco, na meia lua da grande área, não passa pela marcação, tira a zaga do Cruzeiro, a bola volta pelo meio do gramado, o Inter vem brigar com o Vidiagra, pegou por baixo o pé do jogador do Cruzeiro, para o árbitro e marca falta para a equipe mineira. Complementa, Rogério.
5: Agora, o Internacional, nós estamos com o Carbonero como se fosse um meia direita, é o Alejandro sendo o centroavante, o Bernabei se pronunciando mais pelo lado esquerdo como um ponta e pelo lado direito o Vitinho. E é uma maneira de jogar bastante interessante. Por quê? Porque compõe no ataque e se recompõe rapidamente o Internacional.
0: Rogério Amaral, a opinião da Alia, alimentos da Alia, sempre vai bem. A bola volta pelo campo defensivo do Cruzeiro no centro da intermediária, dominando o Matheus, ex-volante do Grêmio, Matheus Henrique. Ele recebe a pressão do atacante do Internacional, Alejandro, toca para o lado direito, Fabrício Bruno, recua a bola para o goleiro, toma a pressão, vai sair o gol, chega pra salva em cima da linha, tira Matheus Henrique, o Alejandro quase faz o gol sem querer, e agora pega a perna bem no complemento, linha de fundo, olha o Inter chegando de novo aí no teu lado. Nicolás.
3: Uma pataquada ali do goleiro Otávio do Cruzeiro, ele chutou a bola em cima do Alejandro e ela ia em direção ao gol. A defesa do Cruzeiro afastou, só que afastou mal, nos pés do Bernabei, que próxima entrada da área chutou cruzado, rasteiro, buscava o canto esquerdo do Otávio, a bola passou pela linha de fundo, quase o Inter se aproveita da bobagem ali do goleiro do Cruzeiro, mas segue 0-0 informando o CMPC.
0: Agora um xingamento ostensivo do Pezolano para o Bernabei, que estava com uma posição de atacante na linha quando havia a reposição de bola da defesa do Cruzeiro, e um jogador às costas dele, quase no meio campo do Cruzeiro. Saiu um auxiliar do Pezolano para a beira do gramado para gritar para ele. Agora estão orientando ele aí, Rogério. Estão advertindo, na verdade.
5: É, eu não sei se é advertência, o que é. Mas, de qualquer maneira, me parece que é uma efetiva correção de posicionamento do Bernabei. E o Bernabei, a gente sabe, o Bernabei é um jogador assim. Ele precisa ter cobertura, não pode ser dele a responsabilidade de fazer essa cobertura.
0: Ele estava aí como um terceiro atacante no teu lado, o Nicolás.
3: Exato, pelo lado esquerdo ali, próximo ao Alejandro e ao Carbonero.
0: No bico da área, né? Então, nessa hora que a bola é do Cruzeiro, se deu para entender, o técnico do Inter só quer dois à frente e o Bernabei mais atrás. A bola volta, jogada pelo setor esquerdo, cai para Luiz Felipe. Ele domina a rente, a linha lateral, meteu na ponta para a corrida do Alejandro. Desceu na esquerda, vai para cima o zagueiro, protege a saída do goleiro, dá um bico, rebate o goleiro Otávio. Levantamento de bola que cai na intermediária do Inter. Maripan chegou, disputou no corpo, perdeu para o Caio Jorge, mas não tá valendo, o jogo para.
4: É marcada a posição irregular do centroavante do Cruzeiro, Caio Jorge. A Inês Bach apontou, o volante colorado Rodrigo Vidiagra cobra pelo lado esquerdo de defesa do Inter.
0: A turma vai chegando, vai retomando aquela convivência conosco nas transmissões da Guaíba. O nosso querido Márcio Ruxo, Pedro Gonçalves, Dilon Camilo lá em Balneário Camboriú também diz ele sempre com a Guaíba. Outra vez a bola para pelo meio do gramado, outra posse de bola para o Inter. Fala, Rogério.
5: Rapidamente, uma outra observação. O Bruno Gomes, ele atua muito menos como ala, o Vitinho faz esse movimento e o Bruno Gomes se soma para ser um segundo volante ao lado do Vidiagra como está agora.
0: Aí vem a bola para Bruno Gomes no lado esquerdo, nas costas da zaga, fez a abertura, rende a linha lateral pela ponta esquerda, dominou Luiz Felipe, atrasou para Bernabei, meteu na área, sobe no alto para ganhar o zagueiro de cabeça, rebate a bola, volta na ponta, sobra para Félix Torres, é o Inter chegando no fundo do gramado, a bola foi dominada, o Inter vai pressionando o time do Cruzeiro no começo do jogo, vem a bola agora para entrada da área, preparou o Bernabei, jogou para o Carbonero, tirou a zaga, voltou para Vidiagra, levou o primeiro, tenta levar o segundo, perde a bola para o Pereira, recebe Matheus Pereira, tira a jogada, tenta o contra-golpe, tocou errado o Maripan, a bola vai voltar no campo de ataque, nas costas do chileno, passa por ele, sai lá na frente da meia lua da grande área para dominar o goleiro colorado, Antony toca a bola para Vidiagra, recua a bola pela meia esquerda para a jogada do chileno Maripan, vem trazendo a jogada para o meio do campo, devolve a bola para Vidiagra, Vidiagra pelo lado esquerdo, além do meio do gramado para Luiz Felipe, rebate o Cruzeiro, pegou, caiu Jorge, nas costas do zagueiro do Inter, ele vai chegando, vai fazer gol do Cruzeiro. ganhou na velocidade do zagueiro do Inter, que estava longe, fora da área. Fácil, entrou para fazer o gol. O Cruzeiro, a 11 minutos do primeiro tempo, tá fazendo ali contra-golpe. 1-0, Paulo Nunes.
4: É a bola rebatida, né, do sistema de defesa do Cruzeiro numa tentativa de saída do Inter. E aí o Caio Jorge se posicionou bem entre a linha do lateral esquerdo do Inter e o terceiro zagueiro, né, entre o Luiz Felipe e o Maripan. Ganhou na diagonal em velocidade, entrou na área e bateu rasteiro na saída do goleiro Antônio. Chute cruzado no canto direito, baixo, e o Cruzeiro tá fazendo 1-0 em cima do Inter aqui no Beira-Rio. Caio Jorge é o nome do gol, Rogério.
5: É, Paulo Nunes, você jogar num sistema diferente tem que ter o entrosamento, diferente daquele que vinha atuando, evidentemente, porque é um sistema por demais conhecido com três zagueiros. Agora, como você bem disse, entre os dois, entre o stopper da esquerda, que é o Maripan, e o zagueiro centralizado, que é o Mercado, não podem estar na mesma linha na saída de jogo. O Mercado tinha que estar mais recuado em relação ao Maripan. E o Caio Jorge, nós sabemos da qualidade dele, não é? Por isso, o Cruzeiro está marcando primeiro aí neste jogo, Martim Moura.
1: Inter 14º com 21 pontos, trava na tabela. O Cruzeiro pula para sétimo, vai chegando a 27 com a vitória. Caio Jorge marca o seu 13º gol em 2026, o 5º no Campeonato Brasileiro.
0: A bola tá parada, o Inter foi para o ataque, tem cobrança de falta pela direita, parte o levantamento para a área de cabeça, Félix Torres pega mal e toca para fora, linha de fundo, é tiro de meta, Nicolás.
3: Cobrança de falta feita pelo Bruno Gomes, buscava o Félix Torres na segunda trave, mas cabeceou muito mal. O equatoriano direto pela linha de fundo, tiro de meta pro Cruzeiro, que vai vencendo aqui no Beira-Rio, 1-0, gol do Caio Jorge, informando para a Banrisul.
0: O jogo tá parado, reposição de bola, demora o time do Cruzeiro, produtos para a piscina Rodoquímica, água limpa e cristalina o tempo todo, você só se preocupa em aproveitar. O Inter pega uma bola roubada no meio de campo, na saída de jogo do Cruzeiro, ganha com o Vidiagra, toca para a Benta Veiga, ele domina, levanta, tenta o passe, perdeu no ar, na bola errada para Gerson tenta sair jogando, foi derrubado o jogador do Cruzeiro, o árbitro está marcando falta. O jogo tá parado no meio do gramado, Nicolás.
3: Matheus Pereira foi atropelado pelo Vijagra, intermediária de defesa do Cruzeiro, corredor central. Gerson faz a cobrança, 1-0 Cruzeiro, Rodoquímica.
0: Alceu Dauenheimer tá conosco, dizendo que vai dar 3-0 pro Inter. Cruzeiro já fez um, tá ganhando por 1-0. Rafael do Carmo diz aqui é Cruzeiro. O perfil Vídeo Radical na audiência em Natal, no Rio Grande do Norte. Obrigado, Brasil! Um Brasil de audiência com a Guaíba. E o Dauenheimer tá dizendo que vai dar 3-1 agora. A bola tá parada, lateral na direita, bem jogada de ataque do Inter, bola para o comando, correu, tentou chegar a Alejandro, tira uma defesa, manipula de cabeça, rebate a bola pelo meio do gramado, a bola vai sobrar para o Internacional. Vidiagra brigou, ganhou, mas a disputa de bola caiu, a sobra para o time do Cruzeiro na direita, com a chegada agora do jogador Wagner. Wagner vai rente a linha lateral pela ponta direita, tenta cruzar, pegou no Bernabei e foi pra linha de fundo, escanteio, bola parada, cobrança de escanteio para o Cruzeiro, lado direito, aí no teu lado, Paulo Nunes.
4: É o Wagner, né, Zé, ia fazer o levantamento na área, o Bernabé na recuperação conseguiu o corte para escanteio. Escanteio pelo lado direito, o Wagner ia fazer a cobrança, agora ele sai, vai o Matheus Pereira, meia camisa 10 da equipe do Cruzeiro, para fazer esse levantamento.
0: No ver do repórter Paulo Nunes, o Antônio não teve culpa nenhuma no gol, né?
4: Não, o Caio Jorge entrou na frente dele e o Antônio saiu para abafar, dessa aí não deu, né?
0: A bola tá parada, o sinal marcando, nós temos agora 15 para as 10 da noite, hora brasileira, cobrado o escanteio, ganha o Cruzeiro, Matheus Henrique, ele tentou bater na esquerda dentro da área do Internacional, pegou a jogada, pegou a bola no zagueiro do Inter e vai saindo no fundo do gramado. Tem novo escanteio? Ou lateral?
4: Lateral, arremesso lateral, na tentativa de arremate do Matheus Henrique, bateu na marcação, ela saiu na linha lateral pro Cruzeiro.
0: E lá vai fazer a cobrança
4: o Rojas.
0: Rojas, o Gabriel, 27 do Cruzeiro, joga a bola direto na área, subiu, tentou de cabeça, não consegue, o Mercado tirou agora no complemento, bem Félix Douco, jogou pra trancada, vai descendo com a bola dominada pelo lado direito, bem agora o jogador Carboneiro, ele levantou, foi derrubado pelas costas, o árbitro tá marcando falta. Gerson diz que foi uma provocada de contato pra cavar a falta, mas tomou cartão amarelo. E aí, Nicolás?
3: Vocês têm o monitor aí, Zé, mas no jogo do campo não me pareceu falta, tá? Do Gerson no Carboneiro, que se enrolou com a bola no contra-ataque, perdeu tempo, o Gerson desarma o Carboneiro, que cai, e o árbitro, o Flávio Rodrigues de Souza, marcou a falta do Gerson e deu o cartão amarelo pro jogador do Cruzeiro. Uma boa oportunidade pro Inter na bola parada.
5: É, mas teve, viu, Nicolas? Dá para se observar aqui na câmera o braço esquerdo do Gerson fazendo a pressão no Carboneiro.
0: Bola parada, cobrança de falta para o Internacional. Quem sabe agora o gol de empate. Passa o tempo, já temos 16 minutos da etapa inicial. Depois do giro do placar, vamos ouvir o torcedor Dalia de Castro. Está no meio da arquibancada. 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Alô, Miguel Nunes, o Miguelão da Rodoquímica do Beira Rio, torcendo pelo Internacional. A bola está parada, vem cobrança de falta para o Inter. Ajeita Carboneiro para meter pro gol. Capricha Carboneiro, capricha Carboneiro, também na bola, está ao lado pela perna direita para bater o lateral, correu Carboneiro nas mãos do goleiro, bem tranquilo aí, Nicolás.
3: É, chutou rasteiro Carboneiro, tranquilo para a defesa do Otávio. 1-0 pro Cruzeiro aqui no Beira-Rio, gol do Caio Jorge formando o CMPC.
0: Só para ressaltar, o Gerson, o volante do Cruzeiro, ele recebeu, como informou o Nicolas, o amarelo, e agora é um volante, um homem de marcação pendurado, mas ele tá lá brigando, ganhando a bola para o Cruzeiro, tocando para Matheus Pereira, recua a jogada, vem o time do Cruzeiro saindo de trás, levantamento de bola para o lado esquerdo no ataque, Gerson se projeta para receber, tira a zaga do Internacional, vai bem, ganha a jogada, agora o Mercado, Mercado toca para Alejandro, atrasa para o Bernabé, toca para frente, a zaga do Cruzeiro rebate mal, vem a bola para Carboneiro, tenta levar, Fagner, falta, o árbitro está marcando, bola parada, falta para o Inter. Fagner foi lá pelas costas, derrubou o Carboneiro na entrada da área, fica reclamando o Fagner, ele também ganha cartão amarelo, Nicolás.
3: Carboneiro vai cavando faltas e cartões amarelos para os jogadores do Cruzeiro. O Alejandro abriu para o Carboneiro no lado esquerdo, Carboneiro foi derrubado pelo Fagner. É uma ótima oportunidade para o Inter na bola parada, melhor que a anterior. Carboneiro já está ali com a bola embaixo do braço para fazer a cobrança, confirmando o cartão amarelo para Fagner, 23 do Cruzeiro, formando para Banrisul.
0: Tá rolando uma pressão das duas comissões técnicas, de um lado Pezzolano, do outro técnico do Cruzeiro, o Arthur Jorge, para cima da assistente.
4: É, o Pezzolano está reclamando da forma que a comissão técnica do Cruzeiro está reclamando.
0: Há uma tentativa de condicionamento da arbitragem, mas o árbitro parece do tipo que dá cartão amarelo bem tranquilamente, que gosta de usar o cartão. Vem a cobrança de falta, vai autorizar o árbitro, cobrança de falta para o Internacional, de novo Carboneiro, agora Carboneiro, todo de graça Carboneiro. São 18 minutos passados, primeiro tempo, 0-0, 1-0 Cruzeiro aqui Guaíba. Caio Jorge fez o gol do Cruzeiro, barreira formada, canto esquerdo, todo aberto, se ele acertar o ângulo, o goleiro voltou agora para o meio do gol, correu Carboneiro, levantou, chuveirinho nas mão do goleiro, recua essa bola aí, Nicolás.
3: Aí é difícil de entender, né, Zé? Não bateu no gol, Carboneiro preferiu o cruzamento, só que o cruzamento foi muito fechado, direto nas mãos do Otávio, que não teve trabalho para encaixar.
0: 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Primeiro tempo de partida, nós estamos agora com 18 minutos, 19 fechando, 19 minutos da etapa inicial, o placar é 1 para o Cruzeiro, Caio Jorge fez 0 para o Inter.
1: Inter é 14º com 21 pontos, Cruzeiro 8º com 27, porque o São Paulo acaba de abrir o placar contra o Atlético Paranaense. Arthur de falta, São Paulo 1, Atlético Paranaense 0.
0: A zaga do Cruzeiro tá pedindo para levar, Carboneiro ajeitou para Bernabé, mete pro gol, recupera seu zagueiro e toca de carrinho pela linha de fundo. Eu confirmo no giro do placar, Amrix, Associação Médica do Rio Grande do Sul, girou o placar do futebol Guaíba. Vem a cobrança de escanteio pela ponta esquerda, do Internacional na bola parada, vai levantar pra grande área com o Carboneiro, tá buscando o gol de empate, não se entrega. Alô Paulo Henrique, alô Rondônia, vem a bola batida do Carboneiro na entrada da área para Bernabé, devolveu para Carboneiro, na disputa de bola com o Fagner, foi levantado pelo jogador e agora o árbitro vem no Arthur Jorge.
3: Não é no Arthur Jorge, é em alguém do banco ali do Cruzeiro, um dos auxiliares do técnico português, viu, Zé? Vai levar uma bronca ali do Flávio Rodrigues de Souza, vamos ver se vai ter cartão amarelo. Mas seguem reclamando ali os membros da comissão técnica do Cruzeiro. Acho que vai ficar só na verbal mesmo, o Flávio Rodrigues de Souza com um dos auxiliares ali da Raposa, é lateral pro Inter, lado esquerdo, campo de ataque.
0: Cobrada a lateral para o Inter. A bola é tocada na esquerda para entrada da área. Boa jogada do Bruno Gomes. Ajeitou para Carboneiro. Driblou, foi no fundo, cruzou na mão do Gerson. Voltou para Bernabé. Levanta para grande área. A bola passa por todo mundo. Vai cair na ponta direita por lá. Aparece para dominar Félix Torres. Ele estica a perna, domina, joga para área para Bruno Gomes. Está na área. Foi tentar chegar ao fundo. É desarmado. Tirou o zagueiro. Escanteio para o Inter.
3: O lado direito é grande área. O Bruno Gomes dominou. O Jonathan Jesus tocou na bola por baixo, ela saiu pela linha de fundo. Escanteio pro Inter, lado direito, o próprio Bruno Gomes vai fazer a cobrança aberta com a perna direita.
0: Gilmar Meneghetti, rádio ligado, vem cobrança agora pelo lado direito, autoriza o árbitro, escanteio para o Inter, Bruno Gomes levantou, o Inter tenta o gol, tira a zaga do Cruzeiro, volta a bola na intermediária, sobra a jogada pro domínio do Colorado, Vidiagra, o argentino levanta a bola pra área do Cruzeiro, tira o zagueiro, rebate, mas a sobra é colorada de novo com o Bernabei, arrancando pra linha de fundo, vai levando, passou pelo Matheus Pereira, forçou o cruzamento, a bola passa toda a extensão da área, cai pela ponta direita, o Bandeirantes que não saiu no fundo do campo, tá valendo, domina lá pela ponta, o Inter com o Bruno Gomes, recuada a bola para Carboneiro, tocou pra Bruno Gomes, atrasa a jogada, fez a combinação lá no lado direito, o Inter, agora sim, esse é Bruno Gomes, recua a bola no meio do campo para Mercado, era o Vitinho na jogada anterior, fez a interligação daquele lance, vem a bola para o lado esquerdo no ataque do Inter, errou o Bernabei, força o passe pela ponta esquerda, manda pelo lado, cruzava o Luiz Felipe, mas a bola foi por cima dele pela linha de lado, e aí Thalia, o torcedor colorado, Thalia.
2: Torcedor que umas vezes fica na bronca, outras vezes não tem ânimo para reagir, Zé, mas saber da Milena, depois de uma parada longa para a Copa, é o Inter que tu esperava ver em campo?
6: Eu acho que sim, né? Porque basicamente é o que a gente estava recebendo antes também, então meio que a gente já estava esperando que a situação não ia ser muito das melhores, né? Mas confesso que por um outro lado a gente tinha aquela esperança, né? Porque a esperança é a última que morre, então a gente esperava que pelo menos eles viessem um pouquinho mais engajados. Não vou te dizer que não tão, mas eu acho que faltou um pouquinho mais de vontade, talvez, assim.
2: Dá pra buscar esse placar?
6: Olha, eu espero que sim. Não vou te dizer que a gente não tá tentando. A gente tá tentando, pelo menos. Mas em alguns erros foi quando a gente tomou, né? Então tem que cuidar os erros.
2: É o sentimento do torcedor colorado para Galeazzi e Martinox, Zé.
0: Ataca o Inter. A posse de bola é colorada. A iniciativa é do Inter. Tá faltando uma finalização boa, Rogério.
5: Tá faltando uma finalização, como o Alejandro no início do jogo conseguiu uma, logo no primeiro lance. E falta também, Zé Aldo, no meu entendimento, um pouco mais de Vitinho. Porque o Félix Torres abre bem como um stopper, gruda lá na linha lateral, joga no apoio. O Bruno Gomes, que seria o ala, vem pro meio para compor com o Vidiagra ali no meio-campo e tá faltando mais do Vitinho.
0: A bola tocada para o lado direito, tenta levar a marcação, Gabriel Peck é desarmado, faz a falta, atropela o zagueiro Maripan e o árbitro marca, bola parada para o Inter, do teu lado, Paulo Nunes.
4: O Maripan tomou a frente do Gabriel Peck, que tentava a jogada pelo lado direito de ataque do Cruzeiro, experiente, zagueiro chileno, estreando hoje com a camisa do Inter, ganhou a falta, o Inter já cobrou, a informação é CMPC.
0: O perfil vídeo radical, se tu der o teu nome, eu vou dar os teus recados. Ele é todo saidinho, diz que é fã de toda a equipe, mas a principal é a Thalia pra ele. E depois mandou outra mensagem, José Aldo, chama a Thalia. Ele queria ouvir a nossa repórter que tá no meio da torcida. Mas qual é o teu nome, ô vídeo radical? A bola volta, volta, jogada no campo defensivo do Internacional na direita. Movimenta a bola para o meio do gramado, Félix Torres. Tocou para Carboneiro, jogou agora para Vitinho. O Rogério pediu, ele vai abrir na ponta esquerda. Boa bola para Alejandro. Luiz Felipe chegou, cruzou, tá na área. Apareceu Bernabé, tirou a bola para a liga de fundo. Numa tentativa de conclusão, prensando com o zagueiro. O árbitro tá dando escanteio, Nicolás.
3: De um ala pro outro, Vitinho conduziu da direita pro meio, abriu na esquerda pro Luiz Felipe, que fez o cruzamento na primeira trave. O Bernabé chegou dividindo com o Fabrício Bruno e o zagueiro do Cruzeiro foi o último a tocar na bola, então escanteio pro Inter lado esquerdo.
0: Tá merecendo o Colorado, meteu a bola pra rede, bem cobrança de escanteio, tira a zaga, a rebatida voltou na entrada da grande área, sobrou agora para o domínio do Bernabé, ele chuta, bate nas costas do jogador do Cruzeiro, retirada a bola pelo Sinisterra, vai voltar jogada na área do Cruzeiro, caiu na direita para o Félix Torres, dominou, amaciou, arredondou, vai pro fundo, puxou, deu atrás, encosta a bola para Bruno Gomes, vai encarar na marcação, infiltrando pela direita, vai chegando na linha de fundo, ganhou, clareou no espaço, tirou o goleiro, vai sair o gol, chega pra salvar, mete o pé o zagueiro do Cruzeiro, o Alejandro me perde o gol, imperdível aí no teu lado, Nicolás.
3: No cruzamento do Bruno Gomes, o Otávio afastou mal pra frente nos pés do Alejandro, que concluiu e praticamente em cima da linha, o Jonathan Jesus salvou o Cruzeiro.
0: A bola cobrada pra área, levantamento na cobrança de escanteio, tira a defesa do Cruzeiro, outra linha lateral para o Inter pelo lado direito, no Banrisul, o consignado estadual, tem até 6 meses pra começar a pagar e taxas a partir de 6,69 ao mês. Outra bola na área, o Cruzeiro tá tomando um calorão do Colorado. Lateral para o Inter cobrar pela direita, mas ele tá marcando outra coisa.
3: Impedimento ali no cruzamento do Félix Torres, o Matheus Henrique se atrapalhou para afastar, mas o impedimento já estava sendo marcado pelo auxiliar Alexan Ribeiro. Tem um jogador do Cruzeiro caído, agora se reergue ali o Jonathan Jesus com a ajuda do Flávio Rodrigues de Souza. 1-0 pro Cruzeiro, segue aqui no Beira-Rio formando Rodoquímica.
5: Olha, esse gol que o Alejandro perdeu é questão de ter um pouco mais de calma, de qualidade, de categoria também, porque o goleiro é que deu o rebote, tinha só o zagueiro. Então, o Alejandro realmente perdeu esse gol.
0: Se ele faz um negaceio, ameaça, bateu, o zagueiro desliza no carrinho pela linha de fundo, fica com o gol aberto e ele estava na pequena área. O Inter domina, domina agora com o Vidagra, disputou no pé de ferro, ganhou a jogada, tocou na direita para Bruno Gomes, disputa com o jogador do Cruzeiro, o camisa 17, Sinisterra. A bola vai para a linha de lado, lateral, bola para o Cruzeiro fazer a cobrança pelo setor esquerdo, aqui em Guaíba. 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Vem a bola para a área, passa toda a extensão da área, com os olhos apenas acompanha o goleiro Antony, caiu na direita, sobra para Wagner, Wagner bate atrás da entrada da área do Inter, recebe a bola, Matheus Pereira tenta driblar, foi desarmado, perdeu a bola para Luiz Felipe, vem a jogada agora pela meia esquerda para Vidagra, ele vai encarar o Gerson, disputa com o Gerson, a bola foi rebatida pelo jogador do Cruzeiro, Wagner contra o corpo do Vidagra e a bola foi pela linha lateral, arremesso para o Cruzeiro fazer a cobrança aqui Guaíba, no Beira Rio. Primeiro tempo de partida, são 27 minutos e 1 para o Cruzeiro, 0 para o Inter. 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O Inter começa perdendo o jogo. Tem muita água para rolar, tem muita bola para rolar, tem muito tempo para retomar o controle da situação. Onde o gol?
1: Gol na Arena Condal. Flamengo abre o placar contra Chapecoense. Flamengo 1, Chapecoense 0, 28 minutos da primeira etapa.
0: Aloysio Pigato está nos acompanhando. Ele está fazendo uma crítica. Ele diz que o Félix Torres não pode ser lateral. A bola volta, volta, jogada pelo lado direito. Vem o domínio do Inter, além do meio do gramado, aqui na esquerda, que é a direita da defesa do Cruzeiro. Fica com a bola Carboneiro. Agora caiu no pé do Bruno Gomes, no centro do ataque, como articulador de centro. Jogou a bola para meia lua da grande área, para Alejandro. Esticou na direita, chegou, dominou, Vitinho cruzou nas mãos do goleiro. O time está nervoso aí embaixo, ô Nicolás.
3: Pois é, né, Zé? Tá faltando qualidade no acabamento das jogadas, porque o Inter rodou bem a bola de um lado até o outro. Vitinho no bico direito da grande área, cruzou muito mal, direto nas mãos do Otávio.
5: Em termos de nervosismo, Zé Aldo, me parece que quem está mais é o garoto aqui, o Luiz Felipe, do lado esquerdo, que não está conseguindo fazer com o Bernabé a jogada mais aguda ali, e isso que o Fagner propicia, porque o Fagner se projeta bem no apoio. E respondendo ao nosso ouvinte, que falou agora, o Félix Torres não é lateral, ele joga como um stopper, um zagueiro pelo lado direito, e na mecânica, na movimentação do Bruno Gomes para compor no meio, ali como volante junto com o Vidagra, o Félix Torres abre mais e ele tem qualidade assim. E, aliás, foram os melhores momentos do Félix Torres no Corinthians, foi jogando dessa maneira.
0: A bola parou, falta agora do Bruno Gomes em cima do jogador Matheus Henrique da equipe do Cruzeiro. O jogo parou. 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Agora o jogo tá parado, 29 minutos de partida, primeiro tempo. Correio do Povo, pensa independente. O João Paulo Fontoura, nosso colega de debate do Ganhando o Jogo, e a turma toda na redação do Esporte do Correio nos acompanhando lá. Aí vem Cruzeiro, vem de novo, chegou, caiu, Jorge arrisca, bate mal de perna esquerda, toca alto pela linha de fundo, quando o sinal está marcando 10 da noite, hora brasileira, aqui em Guaíba. 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Primeiro tempo de partida no Beira-Rio, Campeonato Brasileiro, 19ª rodada no Campeonato Nacional, encerrando o primeiro turno do Brasileiro de 26. Até agora o placar é Mineiro, 1 para o Cruzeiro, 0 para o Inter.
1: Inter trava na 14ª posição com 21 pontos, Cruzeiro é oitavo com 27. Amanhã, encerramento da rodada, 7:30 da noite, na Neoquímica Arena, Corinthians recebe a equipe do Remo.
0: Vidagra para Bernabé, meteu na área, boa bola para Carboneiro, driblou, se enrolou, voltou, sobrou para Bernabé, vem de trás, arriscou, ajuda a um apressamento, a um assodamento, a uma afobação na hora da definição do time do Inter. Bernabé poderia ter pensado um pouco mais, chutou em cima do zagueiro, a bola vai voltar pelo lado direito, o Inter vai dominando, abafando o Cruzeiro, evita a saída de bola, vem a jogada para Vitinho, é trombado, atropelado, derrubado, voltou para Vidiagra, Vidiagra chutou no adversário, caiu para Bernabé, estica para o lado esquerdo, vem a bola para Luiz Felipe, olhou, levantou para a grande área, força o cruzamento, passa toda a extensão da área, passa no Vitinho, que era o último homem pelo setor direito no ataque do Inter, e vai pela linha lateral, arremesso manual para a defesa do Cruzeiro, fala Rogério.
5: Eu entendo que poderia, já que essa jogada agora é um tanto quanto emblemática daquilo que eu falei, que o menino talvez por nervosismo ainda, ou por ser garoto mesmo, o Luiz Felipe não está desempenhando, puxa para fazer momentos do jogo, pelo menos, uma dobrada do Bernabé com o Carboneiro aqui, para forçar um pouquinho pelo lado esquerdo, porque não está saindo, né? E deixa o Vitinho posicionado mais ali, como está ao lado do Alejandro, mas puxa o Carboneiro para trabalhar um pouco na esquerda com o Bernabé.
0: Girando, confirmando, repetindo, 31 agora, no giro do placar do futebol da Guaíba, Internacional 0, Cruzeiro 1. E a bola volta para o lado direito, o placar é da Amrix, Associação Médica do Rio Grande do Sul. Repete para nós mais uma vez, Martim, os jogos de hoje da rodada, aqueles que já foram concluídos.
1: Apenas Palmeiras 3, Coritiba 1.
0: E para amanhã fica o Corinthians
1: contra o Remo na Neoquímica Arena, 7:30.
0: E aí, mata a rodada, acaba a rodada.
1: Isso aí.
0: E na Sul-Americana?
1: Na Sul-Americana, Zé, o Bragantino tá em campo empatando em 0-0 com o Sport em Cristal. E o Vasco empatou em 2-2 com o Independente Medellín.
0: Uma pancada violenta, duríssima, do zagueiro Jonathan nas costas agora do jogador do Inter, do Carboneiro. Para o árbitro para dar falta no meio do gramado. O jogo parou, outro amarelo. É o quarto amarelo do jogo?
4: Foi pro Matheus Pereira esse, né? Por atrapalhar a cobrança rápida do Inter.
0: Três só no time do Cruzeiro. A bola vem pelo lado esquerdo, levantamento forçado do Felipe. Luiz Felipe cruza nas mãos do goleiro Otávio, que domina para o Cruzeiro. A bola vem pro meio do gramado. O Inter vai marcando, recuperando, ganhando, fazendo o jogo pelo meio do campo. No grande círculo, tocou. Vidiagra passa pela meia direita, na intermediária de ataque. A bola é para Bruno Gomes. Chuta na frente. O Carboneiro bate no corpo do adversário. Volta a bola para Carboneiro. Bernabé pede na esquerda. Ele prefere jogar com o Alejandro. No corpo, o Alejandro ganha no Fagner. Ainda ele insiste. Vai pra lá, vem pra cá, escorregou o gramado molhado. Fagner ganhou, entrou pra dividida. Agora o Maripan perdeu na velocidade. Agora vai aparecer Vidiagra pra dar socorro pra o zagueiro do Inter. Bem o volante argentino, rouba a bola, sai jogando, passa para Bruno Gomes. Domina Bruno Gomes, é pressionado, mas tem controle, é confiante pra jogar. Ele toca a bola para Luiz Felipe. Luiz Felipe disputou com o Fagner. Fagner chutou no Luiz Felipe e a bola foi pra linha lateral. Arremesso marcado pelo árbitro em favor do time do Cruzeiro. 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A bola vem para o ataque, vem jogada para a entrada da área para Caio Jorge. Ele rodou na frente, tenta a jogada ao 77. Gabriel Peck é desarmado, perde para Luiz Felipe. Luiz Felipe tira, ele tem tamanho, é magrão, é altão, é rápido. Ganhou a frente na jogada, rebate, toca a bola para meia cancha. Volta a jogada para o time do Cruzeiro. Está dominando pelo meio do gramado, movimentando Jonathan. Jonathan tocando a bola agora para o volante, Gerson passa para o lado direito para Fabrício Bruno. Bruno mais à frente, movimenta a bola para o 19, e Caio Jorge que sai da área para fazer a jogada de ataque do Cruzeiro pelo flanco, é marcado, é combatido pelo Bernabé, insiste, ganha do Bernabé na velocidade. Opa, o Bernabé ficou com o calção do cara na mão aí, o Paulo.
4: E aí ganhou o cartão amarelo, né? O lateral esquerdo do Inter, ou ponta esquerda, né? Agora o Bernabé recebe cartão amarelo pela falta em cima do Caio Jorge.
0: Jogo tá parado. Cristóvão Cardelinho tá dizendo que em Caxias, infelizmente, a previsão é de continuar chovendo. Estado todo tá vivendo essa situação. Quem tá em casa com tanta chuva, tá aí com aquela angústia, preocupado, e com o rádio na Guaíba, muito obrigado pela audiência. Vem a bola, vem jogada para o ataque do Cruzeiro. Caio Jorge ganha mais uma, tira o Alejandro, tira também o Bernabé, tocou agora a bola para Gerson. Gerson pela meia esquerda, levanta na entrada da área, fez um bom passe, Matheus Pereira tenta a jogada, desarmado, perde o jogador Sinisterra, o Inter vai para o contra-golpe com Carboneiro, Carboneiro é marcado na pressão pelo Jonathan, ganha para o Internacional bem, rebate Félix Torres, a bola vai para o meio do gramado, mas o Cruzeiro fica com o Matheus Henrique com a bola dominada, o volante mineiro faz a jogada para o lado direito para Fagner. Fagner devolve a bola para Matheus Henrique, volante formado pelo Grêmio Porto Alegrense, passa a bola para Gerson, Gerson pelo grande círculo, tocou para Matheus Pereira, devolve a bola para Gerson na fogueira, disputou com Félix Félix Torres ganhou, levantou pela ponta esquerda para a corrida do lateral. O Gabriel Rojas tentou chegar no fundo, agarrou o jogador do Inter pela camiseta, às costas, e o árbitro deu. Falta no Vitinho aí no teu lado, o Paulo Nunes.
4: É, falta no campo de defesa em cima do ponta direita do Inter, já cobrado na informação rodoquímica.
0: Newton de Juiz está dizendo que voltou o sofrimento novamente no Inter. Voltou o sofrimento novamente no Inter, Rogério Amaral.
5: É, o sofrimento no sentido de que agora as coisas não estão dando tão certas quanto no início do jogo, até porque o Cruzeiro também agora está impedindo uma movimentação com maior liberdade do próprio Bruno Gomes, que fecha para o meio, como eu já disse, para funcionar como um outro volante assessorando o Vidiagra. Então, por isso que está o Internacional um tanto quanto precipitado, quanto você já observou.
0: 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Vem a bola para entrada da área, Carboneiro driblou, ganhou, ajeitou para Alejandro, tira o zagueiro, tira o homem da cobertura, bem agora o Jonathan, rebate a bola pelo meio do gramado, era Fabrício Bruno por lá, vai cair no meio do campo, mete o pé e joga para a linha lateral. O zagueiro do Inter, Félix Torres, o equatoriano, ganha a jogada do Matheus Pereira, do Matheus Pereira, o 10 do Cruzeiro, e dá um bico jogando a bola pro alto pela linha lateral em arremesso manual. Ô, Thalia, e o torcedor do Inter, 36 agora do primeiro tempo, Thalia.
2: Vamos saber do Lucas, o que que tu tá achando do jogo, mas além disso, o que tu tenta entender do Inter em campo?
7: Boa noite, Thalia, boa noite, José Aldo Pinheiro, ouvintes da Guaíba. Olha, 36 minutos... Eu tento entender o que que o Internacional fez nesses 40 dias sem jogos. Gol em falha defensiva pela direita, a bola não passa pelo meio do campo. Quando chega nas laterais, já houve 4 cruzamentos que a bola foi parar nas mãos do goleiro. Então eu tento entender o que em 40 dias o Inter treinou. É verdade que o Cruzeiro não está tão superior assim ao Inter. O Inter chega, mas falta em centroavante e falta atacante para finalizar o gol.
2: E o que que dá para fazer de diferente para conseguir empatar e quem sabe até virar o jogo aqui?
7: Eu penso que botar um meio campo, talvez o Alan Patrick, para articular mais o jogo no meio do campo e parar com essas jogadas muito insistindo pelas laterais e nos cruzamentos. Porque nos cruzamentos a gente viu que todas as bolas foram para na mão do goleiro e talvez o jogo hoje não seja por aí.
2: Placar final.
7: Olha, Thalia, com muito sofrimento, 2-1.
2: É, o sentimento do torcedor com sofrimento para Galeazzi e Martinotti, Zé.
0: Para o jogo, o árbitro marca a falta agora em cima do jogador Matheus Pereira. Ele é o que dá toda essa dinâmica no meio campo do time do Cruzeiro, com a bola no pé quando ataca. Foi puxado pelo Bruno Gomes. Bruno Gomes faz a falta, a falta foi cobrada. 1-0 para o Cruzeiro, 38 agora, primeiro tempo aqui com a Iba, no Beira Rio para a CMPC. 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Tá parado o jogo, outra falta aí no teu lado, o Paulo Nunes.
4: É na intermediária, pelo lado direito de ataque do Cruzeiro, né? O Vijagra derrubou o Caio Jorge, o árbitro marcou a falta para a equipe do Cruzeiro. Tá com jeito para levantar essa bola na área, o time do Cruzeiro, Alisa.
0: Fernando Magrão, lá direto do bairro Guarujá, diz ele que tá com o rádio na Guaíba, imagem da TV em casa, mas como sempre ouvindo a Guaíba.
7: Confusão, Zé.
0: Com quem?
7: Ali no banco de reservas, o Arthur Jorge tava batendo...
0: as comissões técnicas, né?
7: É, o Arthur Jorge tava batendo boca com o Bruno Henrique, depois o Pezolano chegou ali dizendo pra parar de encher o saco, e aí o banco de reservas das duas equipes, os jogadores ali, se levantaram.
0: Chamou os técnicos, hein?
7: É, e agora o Flávio Rodrigues de Souza chamou os técnicos, né, Paulo?
4: E é, o Matheus Pereira, o capitão do Cruzeiro, chega ali também. Agora o Matheus Henrique e o Fagner, e o árbitro tá conversando com os técnicos. O Paulinho, reserva do Inter, também levantou agora aqui no reservado.
5: Mas é chato esse Arthur Jorge, hein? Que mala, rapaz! Pô, ele que veio ali para confrontar e reclamar do jogador do Internacional. Tava querendo cartão amarelo. E aí veio quase no reservado do Inter.
0: E depois rolou uma outra reclamação dos jogadores, aí que eu não entendi, Paulo.
4: Agora o Bruno Henrique vai agora conversar com o auxiliar lá do Cruzeiro, no banco de reservas. Os jogadores do Cruzeiro acreditam que eles querem cartão para o Vijagra do Internacional, pela falta no Caio Jorge. O árbitro conversa no centro do campo, agora tem 3 jogadores do Inter, 3 do Cruzeiro, fechou o bolo ali em volta do árbitro. Tá parado na intermediária, tem falta o Cruzeiro.
2: Até para o

0: grande área. O Fabrício Bruno tá adiantado, correu, o Wagner levantou a cabeçada, o goleiro do Inter domina tranquilo aí, Paulo.
1: Nos braços do Antony, segurou firme embaixo da meta, vai repor a bola em jogo na informação Banrisul.
0: Torcedor do Inter começa a manifestar uma certa insatisfação com o time, vem a jogada, agora vem bola para o lado direito, levantamento para a chegada do Vitinho, ele ganhou, na verdade ele atrapalhou agora o Carboneiro. O Carboneiro ficou olhando para ele, o que tu quis fazer, cara? De graça, posse de bola para o Cruzeiro, aqui Guaíba, Guaíba FM 101,3, girando o placar do futebol. 40 minutos, marcou o eletrônico, primeiro tempo no Beira-Rio, campeonato nacional, 0 para o Inter, 1 para o Cruzeiro.
2: Inter é 14º com 21 pontos, um ponto na frente da zona de rebaixamento. Cruzeiro, 8º, vai chegando a 27 com a vitória. Flamengo ampliou na Arena Condá. Flamengo 2, Chapecoense 0, 42 minutos da primeira etapa.
0: 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O Rogério Amaral pegou o microfone, ele queria dizer alguma coisa. Pois não, Rogério?
3: Não, tá, passou da hora já para puxar. Agora nós vimos esse embolamento que deu do Vitinho com o Carboneiro. Então já passou da hora para o Pezolano tentar mudar um pouco essa ordem do jogo, trazer o Carboneiro para cá, porque também o Bernabé tá trabalhando sozinho. O garoto, o Luiz Felipe, não tá legal no jogo.
0: A bola tá parada, vem cobrança agora de falta para o Internacional na direita. Bruno Gomes vai jogar para a grande área. Marcos Marcante diz: esse time é uma tristeza, tá frustrado o torcedor do Inter. Vem a bola para a área, cabeçada no Maripan, para fora! Ele subiu livre, mandou pro gol, mandou desviado pela liga de fundo. Ô, Nicolas!
4: Na cobrança de falta do Bruno Gomes, próximo à marca do pênalti, o Maripan subiu mais que todo mundo, desviou de cabeça. Mas o desvio saiu torto, à direita do gol, defendido pelo Otávio, que não tem pressa para cobrar o tiro de meta, até porque o Cruzeiro vai vencendo por 1-0, informando o CMPC.
0: Eymar Cime está com rádio na Guaíba, em Campo Novo dos Parecis, no Mato Grosso, ouvindo e de lá torcendo pelo Internacional. Em Anápolis, em Goiás, o Edson diz que está ligado na Guaíba, torcendo pelo Inter. A bola volta, volta pelo campo de defesa com o Mercado. Mercado atrás, a bola pressionado pelo jogador Caio Jorge, recua a bola no pé do goleiro Antony, que levanta pelo meio do gramado, vai bola para Carboneiro, ele toca para Bernabé, disputa, ganhando o corpo, levanta para o lado esquerdo, vem chegando bem, ganhando o Internacional, agora com o Luiz Felipe, levantou, é bola, boa, pintou o gol, chega no lado direito, na hora do cruzamento, Vitinho chuta no zagueiro, sobra a bola para Carboneiro, ele tentava cruzar para o Alejandro, não deu certo, ficou com a bola dominada, Carboneiro, ganhou, bateu pro gol, pegou no zagueiro, na trave, o Inter perde um gol incrível, Luiz Felipe de baixo do gol. O que que aconteceu com ele aí? Tava dentro do gol para fazer o gol e não fez. Por quê, ô Nicolas?
4: Porque ele acertou a trave, Zé. Acho que não valeria, porque ergueu o instrumento depois que o lance foi concluído. O Alexandre Ribeiro, o Luiz Felipe possivelmente estava impedido, mas no chute mascado do Carboneiro, a bola sobrou limpa pro Luiz Felipe no lado esquerdo da pequena área, carimbou a trave. O jogador colorado desperdiçando uma grande oportunidade de empatar. Agora o Otávio tá caído, ganha tempo pro Cruzeiro, que se safou nessa, segue vencendo a Raposa aqui no Beira-Rio, 1-0, informando Rodoquímica.
3: É, mas é como você bem observou, Nicolas, se fosse anotado, se ele conseguisse, o Luiz Felipe, fazer o gol, provavelmente seria anulado pelo VAR, porque mesmo a bola tendo tocado no jogador do Cruzeiro, na conclusão, o Luiz Felipe já estava na posição mais adiantada, caracterizando o impedimento.
0: 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A bola está parada, temos agora 44 minutos, o eletrônico está marcando. São 10h15 da noite, hora brasileira. 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Vem a bola para Carboneiro, invade a grande área pela direita, marcado pelo Jonathan. Foi na linha de fundo, cruzou, bateu para trás, tentando a marca do pênalti. Tirou a defesa, conserta o jogador Matheus do time do Cruzeiro, Matheus Henrique. Rebate o volante, a bola vai para Gerson nas costas da zaga, lançou a bola para corrida, ganha o Sinisterna, estava adiantado, o árbitro deu jogada legal, aí vem Cruzeiro 3 contra 3, dominou o Caio Jorge, clareou, vai bater, o Inter vai recompondo, ele demora para concluir, é no espaço, faz abertura de bola pela ponta esquerda, joga para Sinisterna, atrás agora para o jogador Matheus Pereira, movimentou a bola para Caio Jorge na esquerda para Gerson, recua a jogada, é o Cruzeiro com a bola dominada, envolvendo a zaga do Inter, que já recompôs, já fechou com vários jogadores a entrada na sua grande área, sobre a risca da área. A bola vai voltar para o Cruzeiro, a tabela do Matheus Pereira com o jogador Matheus Henrique, tirou.

0: a zaga do Internacional no chutão agora pro campo de ataque de graça.
1: Mais cinco.
0: Bola para o Cruzeiro. Subiu a placa indicando o tempo do acréscimo.
1: Cinco de acréscimo, informação para a CMPC.
0: Júlio Reis está dizendo: o Inter ainda não voltou das férias. E o Edson diz: esse Bertolano tá criando uma marca nova pro Pezolano, o técnico do Internacional. A bola vai pro campo de defesa do Cruzeiro. O Inter vai perdendo por 1-0, reta final do primeiro tempo, já deu 45, tem 5 de acréscimo. A bola volta para o goleiro do Cruzeiro, Otávio de perna direita, rebate para o meio do gramado. O Matheus Pereira acaba tentando passar pela zaga e cai. O árbitro dá falta para cima dele, do jogador do Inter, do zagueiro colorado, o Maripan, que está estranhando. E qual é a nota para ele? Qual é a avaliação desse primeiro tempo para esse chileno que está estreando, Rogério?
2: Olha, o Maripan, ele tem um jeito estranho de correr, né? Ele parece meio 10 para as duas, assim. Então, isso pode daqui a pouco dar uma impressão que ele não tem a velocidade. Mas ele é um zagueiro bem posicionado, bem postado. Eu diria assim que ele está, nesse primeiro tempo, numa média, sim.
0: A bola volta para o Cruzeiro, que está atacando com Gerson. Gerson para o lado esquerdo na intermediária, passa a bola para Caio Jorge, ajeitou para Matheus Pereira, abriu para Wagner, chegou, cruzou, pegou na zaga, voltou para ele, foi na linha de fundo, levantou, tá na pequena área, Gerson de cabeça, bateu, tira a zaga do Inter, bem na esquerda o Luiz Felipe, o lateral colorado, levanta a bola para o meio do gramado, para o Alejandro. Alejandro vai para cima do zagueiro, a bola passa pelos dois, sobrou agora para Carbonero, foi agarrado. Os caras do Inter entram num desespero. Pede pra olhar na TV, mas isso tem TV pra ver, ô Nicolas?
3: É, tem o VAR, mas é o seguinte, ô Zé, o Flávio Rodrigues de Souza, ele não ia dar falta, ele foi alertado por alguém, porque a falta foi clara, o Jonathan Jesus, ele agarra o Carbonero, não era lance pra expulsão, porque tinham dois jogadores do Cruzeiro ali, o Fabrício Bruno estava na cobertura, longe do gol também, mas a falta foi clara e o cartão amarelo também foi dado pelo Flávio Rodrigues de Souza, no final das contas, para Jonathan Jesus, zagueiro do Cruzeiro, número 34, pela falta no Carbonero.
2: Você tem razão, Nicolas, ele com certeza foi alertado por alguém, talvez pelo auxiliar que está lá no lado oposto, cuidando do ataque do Internacional, porque o segurão, o agarrão, foi sutil. E estava o árbitro da partida encoberto pelo próprio Carbonero. Então, quem tinha a visão do lance era o auxiliar lá que está cuidando do ataque do Internacional.
0: Bem, o árbitro dá a falta, uma falta lá longe do meio da rua, como a gente diz, lá na intermediária. Mas o Inter vai para o chuveirinho, vai jogar a bola, vai suspender a bola para a área. Não vai arriscar chutar dali, né, Nicolas? Lá da intermediária.
3: Não, até porque o Carbonero teve uma chance bem de mais perto antes, né, Zé? Cruzou, então agora o Vijagra ou o Bernabé, que estão na bola, provavelmente vão cruzar.
0: Na confusão teve cartão para alguém aí. A bola tá parada, vem cobrança de falta, autoriza o árbitro, o Bernabé levantou, subiu, Félix Torres de cabeça agora, a zaga tirou, voltou, tenta dominar no fundo do gramado pela ponta esquerda, o Carbonero tem pressão de dois em cima dele, bate a bola no Wagner, vai pra linha de fundo, o árbitro está dando tiro de meta, queria escanteio, mas não levou. Eu ouvi uma série de reclamações, tanto do Cruzeiro quanto do Inter, e eu fiquei com a sensação que alguém foi amarelado. Peço desculpa se vocês informaram ou se eu me equivoquei.
3: Eu só flagrei, Zé, o cartão pro Jonathan Jesus mesmo pela falta.
0: Tá, então é isso. Um cartão apenas pro zagueiro do time do Cruzeiro. Ele fez primeiro uma jogada perigosa, temerária. Ele ergueu o pé na altura do joelho do Carbonero. E depois ele estava perdendo a frente, ele puxou pelo ombro. E a bola volta, jogada para o ataque do Cruzeiro. Finalzinho de jogo, 49, agora vai a 50. O Inter perde por 1-0. Fica com a bola, Bruno Gomes levanta para Bernabé. Tenta o domínio, não consegue. O Cruzeiro recupera a bola com o zagueiro Fabrício. Fabrício levanta a jogada, buscando a entrada na área do Inter. Fabrício, Bruno, a bola passa por ele, passa pela zaga do Inter, sobra na esquerda para Luiz Felipe. Luiz Felipe domina ali perto da esquerda, rebate, tendo a seguir jogando, pega de rosca e manda a bola pela linha lateral. Arremesso para o Cruzeiro fazer a cobrança. Estamos no finalzinho, último minuto do primeiro tempo. O Inter perde por 1-0. 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Aponta o centro do gramado, o árbitro, o juiz do jogo, o paulista Flávio Rodrigues de Souza. O Inter perde por 1-0. Termina o primeiro tempo, Rafael Pfeiffer.
4: Valeu, José Aldo Pinheiro, contou os primeiros 45 mais acréscimos desse primeiro tempo. onde o Inter está perdendo para o Cruzeiro pelo placar de 1-0. É o retorno, ensaiaram algumas vaias aí, deu para perceber, mas como não tem muita gente aí no estádio também, já foram abafadas. Mas o Inter está perdendo por 1-0 para a equipe do Cruzeiro no estádio Beira-Rio. Resultado que não mexe muito na questão da tabela para o Inter, mas
5: o Inter
4: não se afasta, né?
5: Faz o Inter perder essa oportunidade, Pfeiffer, de abrir aí 4 pontos da zona de rebaixamento. O Cruzeiro tá pulando para oitavo com 27 pontos, o Inter 14º com 21, não perde posição, mas fica a 1 ponto do Vasco, 17º com 20.
4: É, não é uma situação legal. O Paulo Nunes, o Nicolas Wagner, como é que foi a saída de campo, que nós não tivemos aqui o visual, hein, a reportagem no campo?
1: Tranquila, dos jogadores do Inter. A minha dúvida, Pfeiffer, da vaia da torcida, se era pro time ou pra arbitragem. Eu acho que era pro time, tá? Pra apresentação do time. Mas foi tranquila a saída de campo pelo lado do Inter, ô Nicolas.
6: É, eu visualizei um pequeno estranhamento ali do Carboneiro com o Matheus Henrique no finalzinho do primeiro tempo, mas tudo certo, saída tranquila de ambos os lados.
4: É, tá um jogo relativamente tenso, muito mais fora de campo, né? O Nicolas flagrou ali no final do primeiro tempo, na reta final do primeiro tempo, ali uma confusão entre os bancos de reservas. Depois ali um empurra-empurra. Agora no último lance ali, onde os jogadores do Inter até pediam um cartão vermelho pro Jonathan Jesus, mas havia proteção, não era o último homem, ou seja, estava tudo certo. Tá um jogo tenso, Rogério Amaral, um jogo tenso fora de campo, um jogo tenso dentro de campo, mas no final das contas o Inter tá perdendo pro Cruzeiro em casa, Rogério.
2: É, e no final das contas o que fica é justamente isso, né, Pfeiffer, o resultado. Mas eu entendo o seguinte, a atenção para mim, ela foi criada muito mais fora de campo do que dentro de campo. Dentro de campo havia disputa, o Internacional começou, acho que foi o Nicolas que usou a expressão, começou a milhão realmente, não tinha, 15 segundos, quando houve aquele erro que a bola sobrou para o Alejandro e ele chutou por cima. Depois o Internacional teve ainda a possibilidade, num rebote que veio na entrada da área, e o Vidiagra tocou por cima, e o Cruzeiro não tinha chegado, foi chegar, era um minuto depois desse lance que o Cruzeiro chegou também com o Gabriel Peck. E aí é que me parece que começou, de uma certa maneira, a desestabilizar um pouco o Internacional, que foi justamente neste lance. Por quê? Porque é uma bola longa que o Cruzeiro faz às costas, numa disputa direta do Gabriel Peck com o garoto Luiz Felipe. E aqui é importante, Pfeiffer, que a gente diga que é um garoto, tem que se ter paciência, tem que se ter compreensão, mas quando entra num jogo como esse, não pode ter vacilo. E ele vacilou nesse lance, e a partir daí, o Luiz Felipe, isso era início de jogo praticamente, você não teve mais uma participação como eu imagino que o Pezzolano gostaria que tivesse o Luiz Felipe no apoio para fazer a combinação pelo lado esquerdo com o Bernabé. E aí terminou o jogo ficando mais a favor do Cruzeiro, né? Num jogo onde a marcação do Cruzeiro se ajustou em cima do jogo do Internacional, o Bruno Gomes passou a não ter mais a liberdade da saída de bola como ele estava fazendo por dentro junto com o Vidiagra, o Félix Torres mais aberto, né, pela quase grudado na linha lateral, e o Vitinho não aparecia. E aí então terminou o jogo ficando mais naquele ritmo que o Cruzeiro queria, até chegar, não é, o gol que aconteceu a 11 minutos e que foi novamente um erro de posicionamento. Aí um erro de posicionamento entre os dois zagueiros, o Maripã e o Mercado, que o Caio Jorge entrou entre os dois e terminou fazendo o gol do Cruzeiro. Mas tudo isso, Pfeiffer, aconteceu em 11 minutos desse primeiro tempo. E aí o jogo ficou realmente mais favorável, domínio do Internacional, mas eu diria favorável para o que é o Cruzeiro. Tanto que o Internacional só teve uma chance depois disso tudo, a 25 desse primeiro tempo, quando veio uma bola cruzada que o goleiro do Cruzeiro, Otávio, interveio mal, ele fez uma saída no chão espalmando para frente e a bola sobrou para o atacante Alejandro do Internacional. E aí, no meu entendimento, faltou um pouco mais de qualidade, não só tranquilidade, porque só tinha um zagueiro praticamente dentro do gol, e o Zé Aldo fez uma observação absolutamente pertinente: se dá uma negaciada de corpo ao Alejandro, o zagueiro já tinha passado direto, já estava no chão e o gol estava escancarado. Então, é um sistema de jogo interessante esse do Internacional, mas precisa algum ajuste, e o ajuste eu enfoquei no primeiro tempo, Pfeiffer, e a gente pode falar daqui um pouco mais sobre esse ajuste, que é para que entre mais no jogo o Bernabé, que não está tendo esse, eu diria, assessoramento, acompanhamento do Luiz Felipe, e o Vitinho pelo lado direito, que também, a não ser em lances individuais, ele ficou quase que sem função.
7: Aí o Rogério Amaral falando aí as primeiras impressões sobre esse primeiro tempo, onde o Inter está perdendo para o Cruzeiro pelo placar de 1-0, mandando um abraço aqui para o Lauri Stefani e a esposa Cleusa, gremistas que estão nos acompanhando em Tapurá, no Mato Grosso. Obrigado aí pelo carinho da audiência, obrigado pela parceria. A bronca aqui do João Henrique Duarte: o Alejandro só serve se formos montar uma equipe de sumô. Mas que barbaridade, grande abraço. O Barcelos vai qualificando mais e mais o time a cada dia. Em 2026 não escapa, só traz jogador fraco porque torrou o que tinha, errando a custo alto. Não escapa, mandou aqui o Cláudio. É a bronca do torcedor do Inter aqui pelo WhatsApp, pelo 993887532. E eu quero saber do torcedor que está no Beira-Rio nesse momento, Thalia de Castro, o que está passando pela cabeça desse torcedor colorado no Beira-Rio aí, Thalia?
8: Que ficou na bronca, Pfeiffer, ao fim do primeiro tempo, com algumas vaias. O Paulo fez bem o registro, não deu para saber o que foi pro time e depois pra arbitragem, porque ambas saíram juntas, mas vamos saber do Sérgio. Era o que tu esperava, esse comportamento do Inter, depois de 40 dias treinando, Sérgio?
9: Não, claro que não. O time até mostra um pouco de vontade, mas qualidade muito baixa, né? Félix Torres, quando sobe para apoiar, é um desastre. O Vitinho, a gente quase não ouviu falar o nome dele. E um time com tão pouca qualidade, quando cria oportunidades e não faz, aí é um desastre total. Então é o resumo do jogo. Internacional leva um gol besta e não consegue aproveitar as chances que teve.
8: O que dá para fazer de diferente pro segundo tempo? Tu mexeria em alguma coisa se fosse o Pezzolano?
9: Olha, é tão pouca qualidade nesse time que eu começo a acreditar que talvez o Alan Patrick vai fazer alguma diferença se entrar.
8: Placar final?
9: Espero um 2-1, mas sinceramente, 1-1 eu já vou mais feliz para casa hoje.
8: Sentimento do torcedor, Pfeiffer, que fecha por um empate aqui no Beira-Rio.
7: É o torcedor, esses que participam aqui no WhatsApp, no 993887532, e esses que conversam com a Thalia, Rogério, o desânimo, ele tá geral, né?
2: Mas o desânimo, respeitando a opinião do torcedor que falou no Félix Torres, o Félix Torres não tá fazendo uma má partida, não é responsabilidade, o jogo nem tá tanto pelo lado do Félix Torres, tá mais pelo lado esquerdo de defesa do Internacional, não é? Então eu entendo esse passionalismo do Internacional, é a paixão do torcedor colorado, não é? A tal ponto de que continua permeando no pensamento mágico do torcedor, dois falaram a respeito disso, o Alan Patrick entrando aí pode melhorar. O que nós já vimos com o Alan Patrick no time? Não adiantou absolutamente nada. Então fica muito difícil para o Internacional mudar uma maneira de jogar e ficar alguns pensamentos pesados no meio do torcedor, que sempre vai ter esse tipo de manifestação. Então, o que eu entendo é que o Internacional mudou um sistema de jogo, tem três zagueiros que, pelo que nós vimos aqui, são adequados para jogar, tá? Houve um erro de posicionamento, como eu disse, e isso é verdade, no gol da equipe do Cruzeiro, mas não é algo fora de propósito. O que precisa é fazer um ajuste, no meu entendimento, melhor. Por quê? Porque o menino não está, no meu entendimento, correspondendo àquilo que imaginava o técnico Paulo Pezzolano, de era fazer essa combinação pelo lado esquerdo, e tem oportunidade o Internacional, não é? Porque o Corinthians adianta o Fagner, que é o seu lateral, e o Fagner não é mais garoto, né? O Fagner já deve estar com uns 35, 36 anos de idade. Então, se dobrar em cima do Fagner, o Internacional pode conseguir alguma coisa, mas não. Está ficando o Bernabéu sozinho, fechando mais para o meio, e não está sendo explorado aquele corredor todo do lado esquerdo de ataque do Internacional. E por outra, por outro setor, mais para o lado direito, o Vitinho, ele estava sem ação, até eu destaquei, e o Zé Aldo lembrou, num único lance em que o Vitinho fez a jogada individual, e no outro em que ele e o Carboneiro terminaram se chocando, porque estavam ocupando quase a mesma faixa. E aí é o que eu entendo que o Pezzolano poderia ter feito ainda nesse primeiro tempo. Puxar o Carboneiro um pouco para a esquerda. Diga.
1: Matheus Bahia, ali no gramado, ó, sem colete. E Vitor Gabriel. Matheus Bahia e Vitor Gabriel intensificando aquecimento, né? Trocas do Inter no intervalo.
7: Bom, que poderia significar
2: aí,
7: isso?
2: Aí nós podemos pensar que uma é certa, né? O garoto, como eu disse, é garoto, tem que ter compreensão e paciência com o Luiz Felipe, mas não foi bem e terminou comprometendo, talvez, a ideia de jogo do Pezzolano. Então, Matheus Bahia entra. Ah, talvez não seja um jogador tão ofensivo quanto pretendesse o início da proposta aí de jogo do Internacional, mas de qualquer maneira dá mais consistência. E quem sabe aí possa aproveitar nessa movimentação, né, de colocar. Não acredito que ele vá desmanchar o sistema de três zagueiros. Pode até ser que o Pezzolano desmanche esse sistema de três zagueiros para botar esse menino que tá aí, Paulo, é o irmão do Luiz Felipe, não é? Alô?
1: Diga?
2: Não é o João Vitor?
1: Não, ali é o Vitor Gabriel.
2: Ah, o Vitor Gabriel.
1: Isso. Então esse que tá aqui é o Vitor Gabriel.
2: Ah, não. Então, com certeza, ele vai fazer a mudança na zaga. Né? Então, ele vai fazer a mudança na zaga. E se é outro zagueiro, ele não vai desmanchar o sistema de três zagueiros. Tá? Ele deve tirar o Luiz Felipe para botar o Matheus Bahia e vai tirar um dos zagueiros para colocar o Vitor Gabriel, né? Mas não acredito que ele vá tirar dois zagueiros nessas substituições. Ele vai tirar o lateral esquerdo, o garoto, e vai tirar um dos zagueiros, ou o Maripã, ou o não acredito que vai tirar o Félix Torres, né? Mas de qualquer maneira a movimentação é só no setor defensivo, mas eu defendo, Pfeiffer, que tenha que haver uma mudança, se não de nomes, mas uma mudança nesse planejamento aí do ataque do Internacional. Deixa o Vitinho pelo lado direito e puxa um pouco o Carboneiro, que está jogando como meia direita, puxa para cá para trabalhar com quem está sozinho na meia esquerda, que é justamente o Bernabéu.
7: Vamos aguardar as informações, portanto, aí do Paulo Nunes. Ô, Martim Moura, os outros jogos em andamento?
5: O São Paulo vai vencendo o Atlético Paranaense por 1-0. Bonito gol de falta da equipe do São Paulo. Gol do Arthur, jogo lá no Cícero de Souza Marques. E o Flamengo tá vencendo a Chape por 2-0 na Arena Condá. Um golaço do Pedro e um gol contra Bizarro. Nessa ordem, para dar a vitória pro Flamengo, que deve confirmar os 3 pontos com tranquilidade, botando novamente o campeonato em 7 pontos de diferença.
7: Aqui pelo 993887532, o Jorge Mendes, esse Maripã é um Cuesta melhorado. Nossa Senhora.
1: Ô, Pfeiffer, diga. O Inter tá voltando agora e a gente vai poder já ter a ideia de que das trocas, né? Os jogadores da reserva ali voltando.
2: Mas será que já vai trocar pra volta o Paulo Nunes?
1: Eu acredito que sim, porque eles já estão sem colete, fazendo um aquecimento intenso ali na beira do campo. Acredito que já troca pra entrar no campo.
2: Mas e não estiveram no vestiário agora na pré-eleição?
1: Não, eles foram, eles desceram e depois eles voltaram. Ah, bom, eles subiram então. Eles subiram na hora que eu chamei ali. Eles subiram. Ah, por isso que eu fiz a referência, porque eu vi os dois já subindo sem colete.
7: Então faz tá essa certo. Verificação aí, eu pergunto pro Rogério Amaral se tem alguém que vai levar a estrela do Xerife nesse primeiro tempo, hein, Rogério?
2: Bom, a estrela do Xerife eu sinceramente, eu não dou para nenhum jogador do Internacional a estrela do Xerife nesse primeiro tempo.
7: Muito bem.
2: E eu colocaria pro Matheus Pereira a estrela do Xerife.
7: E aí, asterisco, eu imagino que vai querer distribuir.
2: Distribuir, mas o asterisco eu fico chateado de colocar esse asterisco aí, mas realmente foi quem não produziu, que é o garoto, o Luiz Felipe.
1: Bom, o Luiz Felipe no teste da placa já deu pra ver o número dele ali, então ele vai sair. O Maripã tá voltando ali, Rogério, ó, dos zagueiros. O Félix Torres também, vai ser o mercado, então se ele vai trocar zagueiro, né?
2: Deve ser isso, talvez.
1: Capitão do time, até não vi se a abraçadeira tá com outro jogador do Inter. Não consegui pegar aqui e identificar, porque o mercado era o capitão até então, se de fato for ele. Mas o primeiro, Pfeiffer, vai sair Luiz Felipe, 53, e vai entrar o 6, Matheus Bahia. Ah, o Mercado, já, deixa eu ver. O Mercado já tá de agasalho ali. E o outro é o Gabriel Mercado, o número 25 tá saindo, vai entrar o 41, Vitor Gabriel.
2: É isso aí, Vitor Gabriel estopre pela esquerda, o Félix Torres continua estopre pela direita e o Maripan, né, que tem até jeito disso, mais pesadão, tem essa característica, fica sendo o líbero, né, atrás dos dois zagueiros de lado. É isso aí. Muito e bem. O lateral sai e entra outro.
7: Manda abraço aqui pro Ayrton Valadão. Esse time do Inter parece a seleção, é uma bagunça geral. Valeu, Ayrton. Os jogadores do meu Colorado parece que falta energia e ligadura para fazer os gols para vencer o Cruzeiro. É o Fernando Rovani. Valeu, Fernando. Grande abraço. É muito triste ver a dupla que, se juntar os dois, não tira uma equipe razoável. Lamentável. Mandou aqui o Lauri. Valeu, Lauri. Grande abraço.
5: Tem gol, viu, Pfeiffer?
7: Opa.
5: O Atlético Paranaense empata a partida já na volta lá do segundo tempo no Cícero de Souza Marques. Com isso, quarto colocado, 31 pontos, Atlético Paranaense, São Paulo, oitavo com 26, Cruzeiro ainda pula para sétimo com 27.
7: Mandar um abraço pro Colorado Paulo César Faile, lá no Mato Grosso, primo do Valtamir, que é de Alvorada. Valeu, grande abraço.
1: Rogério, desculpa, Pfeiffer.
7: Ai, fala.
1: Eu ia dizer pra o Rogério, ó, fez as trocas e o Maripan foi pra ser o central ali, ó, Rogério, na troca dos zagueiros. Ó.
7: Já voltou o Cruzeiro?
2: É isso que eu tinha falado, Paulinho. Ele passa a ser o líbero ali atrás dos dois.
7: Aliás, já voltou todo mundo. Volta, Zé.
0: A bola rolando no Beira-Rio, começa o segundo tempo de jogo, 1 para o Cruzeiro, 0 para o Inter. Vem a bola para o ataque colorado na direita, a jogada é para Vitinho, Vitinho atrasa no meio de campo para Félix Torres, devolve para Vitinho, sobre a linha, é pressionado, é marcado, é desarmado, vem, ele é o novo capitão do Inter, o Bruno Gomes?
1: Olha, Zé, se tu identificou a abraçadeira nele, eu te agradeço, porque eu tava procurando para ver quem tá com a abraçadeira, mas pode ser então, pode ser o Bruno Gomes o novo capitão.
0: Ele empurrou o jogador do Cruzeiro e a bola foi pela linha de lado. O árbitro marca arremesso manual para o Colorado fazer a cobrança. Vai movimentar a bola na direita do campo de ataque. Demora o Félix Torres. Olha para quem jogar. Joga para Alejandro no fundo do campo. Deixou a bola para Vitinho. Chegou na linha de fundo. Limpou direto pro gol. Nas mãos do goleiro. Fácil, fácil a bola aí no teu lado, Paulo.
1: Foi nos braços do Otávio, né? O cruzamento do Vitinho. A meia altura, o Otávio segurou firme na informação Banrisul. E acredito, Zé, que tá bem de visão, né? O Bruno Gomes é o novo capitão do Inter.
0: Mas não é tão fácil, viu? Porque ela é vermelha.
1: Pois
0: a braçadeira.
1: E ela tem a mesmo formato, a cor e o desenho da camisa. Tá difícil de identificar, mas acredito que seja ele, sim.
0: A Thalia tava ampliando a tela do celular pra achar e não dava, porque ele não virava o braço esquerdo pra cá. Ele tá no braço esquerdo com a braçadeira de capitão. E a bola volta pelo campo defensivo do Inter. Sai jogando pelo lado direito, o chileno Maripan, ele me lembra o Rogel. A bola vai para o lado esquerdo no ataque do Inter, agora é para a jogada no Bernabéu, limpou no fundo, boa bola, chega o Inter, cruzamento nas mãos do goleiro, é sempre essa última definição, essa última conclusão, esse último chute que não tá saindo bem, aí ô Paulo.
1: Pois é, a jogada do Bernabéu pela esquerda, ele carregou, esperou a ultrapassagem do Matheus Bahia, que entrou agora no jogo e cruzou rasteiro buscando o Alejandro, mas mais uma vez ela ficou nos braços do goleiro Otávio do Cruzeiro.
2: Olha, esse lance, Zé Aldo, você tem razão, mas o que acontece? Não é característica do Matheus Bahia ser um lateral que ele vá rapidamente para frente. Nessa bola, teria que o Matheus Bahia ter infiltrado mais rapidamente para a bola sair também mais rápida do pé do Bernabéu. Como o Matheus Bahia ficou, o Bernabéu teve que esperar.
0: A bola volta pelo meio de campo do Internacional, o placar permanece no 0-0. 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Estamos no Beira-Rio. O Inter lastimavelmente vai perdendo por 1-0 para a equipe do Cruzeiro. Tem a bola dominada pelo meio do gramado, vai fazer a jogada, tocando à frente do meio campo pelo lado direito. A bola foi boa para o Carboneiro, atrasou a jogada, voltou na direita, agora para Bruno Gomes, invadiu a área, clareou, foi no fundo, preparou, vai cruzar, driblou, ainda ele com a marcação, pressão do Jonathan Jesus, segura, protege a bola, é desarmado pela zaga do Cruzeiro, aparece o Félix Torres chutando contra o 17, o Sinisterra, e ganhando a posse de bola para o Inter no campo de ataque pelo lado direito. O placar é de 1-0 para o Cruzeiro. O Inter tem pressa, são os primeiros movimentos, 3 minutos iniciais do segundo tempo de partida. Cai a bola pelo meio do gramado para o Vitor Gabriel, ele dá um drible no adversário, ganha do Caio Jorge, bate um vento que traz a chuva do Rio para o centro da cidade e ganha intensidade a chuva nesse momento em Porto Alegre, aqui no Menino Deus. O jogo tá parado aí no teu lado, Paulo.
1: É, ele deu falta do Alejandro no movimento, acabou derrubando o Gerson, volante da equipe do Cruzeiro. É falta no campo de defesa para a equipe mineira fazer a cobrança na informação CMPC.
0: Porto Velho, Rondônia, está conosco Paulo Henrique com Rádio na Guaíba. Muito obrigado pela capital do estado de Rondônia nos acompanhando. A bola vai ser movimentada pelo goleiro do time do Cruzeiro, sem pressa. Otávio olha para quem jogar, vai bater a bola na perna direita agora. Lançamento na esquerda, tenta de cabeça, Sinisterra centraliza o jogo para Caio Jorge. Voltou a bola para Vidiagra, ganha para o Internacional. O volante argentino sai jogando e calcanhar toca Carboneiro. Volta a bola para Carboneiro. Boniro tenta passar desarmado, Gerson ganha, toca no meio do gramado, deram uma chegada no cara do Cruzeiro e aí também voltou o Vidiagra e fez uma senhora de uma falta no Gerson e o árbitro tá dando uma aliviada no argentino, só deu a falta agora aí, não deu cartão, coisa nenhuma, Nicolás.
6: É, e foram duas faltas, né, do Vitor Gabriel em cima do Matheus Pereira e do Vidiagra em cima do Gerson, valeu essa última. Falta já cobrada pelo Cruzeiro.
0: A bola volta para o meio campo do Cruzeiro, recuada pelo Fabrício Bruno, o zagueiro do time do Cruzeiro recua para o goleiro com Otávio de perna direita, dando um bico para o meio do gramado. Volta a bola para o Inter, para Félix Torres, tenta o Bruno Gomes, o capitão do time, não passa, é desarmado, perdeu para Matheus Henrique, toca no lado direito, joga para Fagner, mais à frente vai a bola para o Matheus Pereira. Matheus Pereira tenta chegar ao Cruzeiro, o Inter marca, faz falta, já cobrada, a bola vai para Fagner, perdeu, lá atrás ganhou a zaga colorada, tirando bem, rebatendo o Alipan. A bola porém voltou agora para a jogada do Fagner. Fagner tocou para Matheus Pereira, preparou para Caio Jorge. A chance do gol, sai bem para salvar o goleiro. Grande defesa, milagre agora no goleiro do Inter, Anthony. Escanteio na direita, é marcado para o Cruzeiro. Que jogada do Cruzeiro de pé em pé agora, o Nicolás.
6: No erro do Matheus Bahia, no lado esquerdo de defesa do Inter, o Cruzeiro retomou de pé em pé. O Sinisterra saiu na cara do Anthony, bateu no canto esquerdo e o Anthony com a perna esquerda fez uma defesaça para evitar o segundo gol do Cruzeiro, que agora tem escanteio no lado direito.
0: Depois do escanteio, vamos ao gol do Martin, que vai nos informar, tem gol, autoriza o árbitro, vem pra bola, Matheus Pereira joga na área, Caio Jorge de cabeça, tira o zagueiro, Vitor Gabriel rebate para o Inter e manda a bola pela linha lateral. Onde o gol?
5: Gol é no Cícero de Souza Marques, virada relâmpago do Atlético Paranaense com dois gols do Leozinho, ex-jogador de futsal, jogador que teve muito talento no futsal. Atlético Paranaense 2, São Paulo 1.
0: A bola tá parada, a lateral é favorável ao time do Cruzeiro pela ponta esquerda. Lateral vai ser movimentada pelo jogador, o camisa 27 do Cruzeiro, Gabriel Rojas. Toca certo na área, passou pela marcação, o jogador do Cruzeiro foi no fundo, mete o pé pra salvar o chileno Maripan. Escanteio? Onde a informação?
5: Só para uma correção, acredito pela questão do monitor, o capitão é o Anthony. Os jogadores todos estão com a abraçadeira em alusão à campanha que o Inter fez hoje antes da partida.
1: Ah, perfeito, Martin, perfeito.
0: Obrigado pela correção, Martin. O público que está acompanhando aqui pela Rádio Guaíba é o mesmo que está acompanhando pela televisão. E tá vendo esse detalhe que o Martin flagrou para nós. Tem outro escanteio aí, ô Nicolás.
6: E o Vidiagra tá caído atrás do gol, recebendo atendimento médico, acho que não vai dar mais para ele.
1: Bruno Henrique tá sendo chamado, viu, Zé?
0: Vai Matheus Pereira, partiu, levantou, cabeçada no zagueiro, gira o chileno Maripan, rebate a bola pra frente da grande área, volta a jogada para o Cruzeiro, na esquerda é feito o toque, dominou, preparou, jogou, Sinisterra, vem o Cruzeiro, tá livre, outra chance, pra fora, na risca da grande área, de perna esquerda, o Cruzeiro quase faz o segundo gol, ô Nicolás.
6: É, tá ficando barato pro Inter esse 1-0, Matheus Pereira encontrou o Gabriel Peck sozinho na entrada da grande área, o estreante da noite com a camiseta do Cruzeiro, dominou, bateu forte com a perna canhota, houve o desvio, a bola passou à direita do gol defendido pelo Anthony, que agora tá caído no gramado, recebendo atendimento médico, o Cruzeiro vai ter mais um escanteio.
1: Zé. É.
0: Informa, Paulo.
1: O Vidiagra foi atendido atrás do gol, voltou pro campo. O Bruno Henrique tá na casa mata, sem o agasalho. Agora o técnico Pesolano pediu pra esperar pra ver se o Vidiagra vai ter condição de seguir no jogo ou não.
2: É, eu acho que até o Anthony caiu um pouquinho justamente pra ver isso. Talvez aí esperando a reação do Vidiagra. Mas eu ia, a intervenção primeira ia ser que dizer que tava ruim, que não tava bem. Porque na realidade o Pesolano não mudou taticamente o Internacional, ele só mudou as peças. E o Matheus Bahia tá fazendo a mesma coisa que fazia o garoto Luiz Felipe, não é? Esse é o problema.
0: A bola vem pra área do Inter, na cobrança do escanteio, tirou o Maripan, no alto de cabeça ele ganhou, fica agora pra Carboneiro, tenta jogar na direita pra arrancada do Inter com o Alejandro. Alejandro tem a bola dominada, tenta devolver pra Vitinho, não passa a bola no pé do jogador do Cruzeiro. O que mudou foi que o Cruzeiro se tornou mais contundente, não, Rogério? Ele tá mais vertical nesse começo do segundo tempo.
2: Mas o Cruzeiro, ele começa esse segundo tempo como ele terminou a primeira etapa. Só que, como bem observasse, mais contundente, porque ele viu que tinha espaço para isso. E o Internacional tinha que ter feito essa mudança e não fez. Olha ali.
0: Volta agora, a bola na entrada da área. Perna bem! Bate pela liga de fundo! Na frente da grande área, arrancou pra cima da zaga, limpou na frente dele, ele soltou a perna esquerda pro gol, a bola passa desviada, giro de meta aí no teu lado, Paulo Nunes. Um
1: bom arremate do Bernabé da entrada da grande área, de perna esquerda, ela saiu à esquerda do goleiro Otávio, foi pela linha de fundo, tiro de meta ao Cruzeiro. José, o Vijagra voltou e vai seguindo o jogo, o Bruno Henrique já retornou pro trabalho de aquecimento.
2: Então, complementando, Zé Aldo, é essa questão, porque o Internacional não mudou, o Bernabé agora nós vimos fazendo sozinho a jogada, então não adianta, vai ficar nisso até daqui a pouco pintar um lance individual ou um erro do Cruzeiro pro Internacional chegar a essa igualdade. Então, por isso que eu continuo entendendo que poderia ter uma movimentação um pouco diferente aqui do Carboneiro e trabalhar um pouco mais próximo do Bernabé, que até agora não aconteceu em nenhum momento do jogo.
0: Opinião da Ali Alimentos, não tá bom a mecânica. A bola vem, é jogada para o lado direito do meio campo do Inter, toca agora para Bruno Gomes, ele tenta a frente, deixou passar para Carboneiro, perde a jogada, volta para Gerson, que toca na esquerda para Sinisterra, aí vem o Cruzeiro, invade a área, manda pro gol, pega na zaga, volta para Sinisterra, escorregou, caiu sobre a bola, foi no fundo, a bola tá dentro do campo ainda, o árbitro tá marcando o quê?
6: Tocou com o braço na bola, Sinisterra.
0: Bola parada para o Inter, cobrou com a bola em movimento, Félix Torres, o árbitro manda voltar. 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A questão é que, veja o banco do Inter aí, Paulo, repete para nós as alternativas que o Inter tem. Não são muito lá grandes alternativas, não?
1: É, Zé, assim, tem o Brian Aguirre, o Juninho, aí no meio campo o Bruno Henrique, o Paulinho, o Alan Rodrigues, o Alan Patrick e o Alex. E no ataque os garotos, né? O Gabriel Vinícius, de 18 anos, e o Fabrício Prado, de 16 anos.
0: É um
2: não,
0: banco.
2: Mas não precisa mudar. Não é aí. O que tinha que mudar já mudou, que era principalmente o garoto. O mercado não sei porque saiu. Mas o garoto que não estava bem, o Luiz Felipe. Então, mudanças individuais ele já fez. Ele tem que mudar, é taticamente agora o time. É isso que o Pezzolano, não sei por que ele não está querendo fazer isso. Ele está continuando insistindo na mesma batida do primeiro tempo.
0: 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Vem a bola para o lado direito da defesa do Inter, toque do Maripan, ele passa a bola para Félix Torres, está dominando, foi pressionado pelo 17 do Cruzeiro, teve que atrasar a bola, Sinisterra ficou na frente dele, recuou para o Antony que fez uma grande defesa no segundo tempo, na largada do jogo, o Inter escapou de tomar um segundo gol do Cruzeiro pela grande defesa do Antony, agora brigou pela bola, perdeu a jogada, Bernabé, vem Alejandro, perdeu também, olha o Cruzeiro saindo de trás, Jonathan na entrada da área, caiu, queria falta, o árbitro não deu nada, fica com a bola dominada, o Inter vem com o Vidiagra, ele arranca pela meia esquerda, vai chegando na divisória, domina a bola, faz a inversão da esquerda para o lado direito para Vitinho um pouco apagado no jogo, agora ele domina na entrada da área, parte para cima, levou, bateu na área, bola boa para a jogada do Carboneiro, ele cruzou para Bernabé, passou pelos zagueiros do time do Cruzeiro, caiu na área para Bernabé, cruzou, voltou nele, sobra agora na entrada da área para Vidiagra dominou, bate pro gol, pega errado em cima da marcação, explode, a bola cai na direita, tira a zaga do Cruzeiro pela linha de lá, arremesso manual para o Inter fazer a cobrança, tem pressa o Inter que vai perdendo o jogo, são 12 da etapa complementar, a bola para Bruno Gomes, rolou agora para Carboneiro, foi na linha de fundo, cruza em cima do zagueiro, escanteio para o Inter aí, Paulo Nunes.
1: É, para tentar fazer uma pressão no Cruzeiro, o Pezzolano aplaude o time que tem escanteio para bater pelo lado direito, tá na bola o Carboneiro para fazer o levantamento.
0: A bola tá parada, vem a cobrança do escanteio, o Inter perde por 1-0, quem sabe agora, correu, levantou, Carboneiro, cabeçada nas mãos do goleiro, Vitor Gabriel subiu, a bola pegou nas costas de alguém e sobrou fácil pro goleiro Otávio, que dominou, Paulo Nunes.
1: Dominou, o goleiro Otávio ficou com ela, vai repor a bola em jogo, antes o Antony foi falar com o Paulo Pezzolano para pegar uma orientação com o treinador.
0: Félix Torres joga a bola para Bruno Gomes, deixou para Carboneiro, rodou agora para o Bernabé tem na esquerda, pediu no Vitinho, tocou errado, a bola pra Vitinho, tira o Fagner, a bola volta pra Vitor Gabriel, perde no caminho, sobra pra Caio Jorge, arranca o Cruzeiro, Vidiagra vai lá, faz a marcação, pressiona, volta também, perda bem, mas a bola não sai do pé do jogador Caio Jorge, ele bate na entrada da área para o Matheus Pereira, que domina, vai sair cartão vermelho, é isso?
6: Pro Vitor Gabriel.
0: Ele deu vermelho pro zagueiro do Inter. Eu quero ver de novo o lance.
6: Isso. Gabriel Peck tá caído no gramado. Fora do lance, talvez. Sangra o Vitor Gabriel dele. Tenha atingido o Gabriel Peck.
0: Sangra a bola, a perna dele, feio, ele baixou a meia, rasgou a meia.
2: É uma dividida feia que teve ali o Vitor Gabriel com o Gabriel Peck. Agora, eu, sinceramente, a imagem. Ah, sim, não, não. Ele vai para a dividida, o Peck chega antes na bola e ele atinge na canela o jogador, acima do tornozelo. A expulsão foi bem feita, sim. É, cartão vermelho foi bem aplicado.
0: Não sei se segue no jogo o jogador do Cruzeiro e não sei se não tem fratura.
2: Talvez não tenha fratura, Zé, porque não estava com o pé apoiado no gramado. Né? O pé estava no alto, então foi mais o choque. Pode ter acontecido, claro, mas... Pela imagem, talvez seja mais a lesão do corte que teve realmente ali pelas traves. Agora, vai ter a oportunidade o técnico Pezzolano de ficar com dois zagueiros, desmancha, não seria o ideal, e colocar o Carbonero para jogar lá mais pelo lado, junto com o Bernabé. É, olha lá, tá fazendo uma bandagem ali na canela. Né? O departamento médico, o médico e o massagista do Cruzeiro, uma bandagem. Olha aí, a bola vem. Ele até toca o Vitor Gabriel, ele toca na bola antes do Gabriel Peck, mas ele deixa no movimento contínuo.
0: Levanta, não é? A perna, né?
2: A perna levanta o pé e atinge na canela, olha lá, atinge acima do tornozelo. O Gabriel Peck.
0: A maca vai tirar o jogador do Cruzeiro.
6: Ele
0: já tem
6: não
0: o jogador
6: vai seguir
0: aquecendo
6: no jogo, Zé. Não vai dar pro Gabriel Peck. Inclusive, os jogadores do Cruzeiro já sinalizaram pro banco a troca e o Bruno Rodrigues já tá pronto para entrar. Jogador que foi especulado, sondado pelo Inter em mais de uma oportunidade. Vai entrar com a camiseta de número 9 no lugar do Gabriel Peck, Victor... 77, a primeira troca na Raposa.
0: O Vitor pede desculpas para ele. O jogador do Cruzeiro, o Fabrício Bruno, consola o Vitor, ele é menino ainda. A impressão que passa é que há um arrependimento ou que não havia intenção de atingir de forma tão grave o jogador do Cruzeiro. Mas a marca está retirando e o Cruzeiro vai fazer a mudança.
2: Resta torcer agora que realmente não tenha havido a fratura, né? Na canela ali, ou na tíbia ou na fíbula, né? Que são os dois ossos,
1: Rogério,
2: ali da canela.
1: Aparentemente sai chorando o Vitor Gabriel, né? Expulso no jogo, zagueiro do Inter. Agora o Paulo Pezzolano dá um afago do jogador que tá indo pro vestiário e aparenta aqui que ele tá chorando.
8: Além de chorando, Paulo, ele sai vaiado. Alguns torcedores ensaiam vaias pro Vitor Gabriel.
0: Parece que chora também o jogador do Cruzeiro, gente. O carrinho, o Maca tá levando ele, não sei se vai para o vestiário, se ele consegue se movimentar por conta.
2: E obrigatoriamente, no meu entendimento, ele tem que fazer um exame de imagem agora, né? Mesmo que não se tenha uma certeza de não ter havido ali a fratura, tem que fazer um exame de imagem.
6: Gabriel Peck, que estreou hoje pelo Cruzeiro, contratação vinda do Los Angeles Galaxy, e vai ali em direção ao vestiário com a ajuda de membros da comissão técnica do Cruzeiro.
0: Ele está suspenso pelos ombros de dois funcionários do Cruzeiro, da comissão técnica, como disse o Nicolas Wagner. Repete para nós, o Nicolas, quem entrou no lugar dele?
6: Bruno Rodrigues, número 9.
0: Bruno Rodrigues. É uma modificação que acontece quando já passamos de 15 minutos. 17 minutos agora, caiu um cara do Inter na área colorada, hein? E ficou. E o árbitro vai parar o jogo para o atendimento dele. É que agora tá molhado, os escorregões, eles podem trazer consequências mais violentas, mais agressivas e risco de lesões também. Cai um jogador do Inter e fica aqui em Guaíba. 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São 18 minutos passados da etapa final de jogo no Beira-Rio. O Inter perde 1 para o Cruzeiro. Gol de Caio Jorge, 0 para o Inter.
5: O Inter é 14º com 21 pontos. O Cruzeiro é 7º, chegando a 27 com a vitória. O Atlético Paranaense segue vencendo São Paulo por 2-1 no Cícero de Souza Marques. O Flamengo ampliou contra a Chape na Arena Condá, 3-0.
0: 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A bola vem para o meio de campo do time do Cruzeiro com Gerson. Gerson abriu pela ponta esquerda para o 27. Vai partir para cima da marcação com bola dominada, Gabriel Rojas. Ele tenta levar, é desarmado, mas ganha lateral para o Cruzeiro pela ponta esquerda. E como chove em Porto Alegre.
2: Eu só queria uma confirmação, não sei se o Nicolas, esse que entrou é o que era do Palmeiras, esse?
6: Sim. Teve grave lesão no joelho, né?
2: Sim, mas ele joga bola.
0: Vem a bola para a área, gira a zaga do Inter, a rebatida caiu na frente da área, recuperou Bernabé e perdeu para Matheus Henrique. É o Cruzeiro com a bola dominada na entrada da área pela direita, abriu jogada para Fagner, tocou agora Matheus Pereira, girou, bateu, é gol! Gol do Cruzeiro! Matheus Pereira, que é canhoto, girou pro pé direito, teve espaço e teve liberdade para chutar cruzado. Aos 19 do segundo tempo, o Cruzeiro faz 2-0 aqui no Beira-Rio para cima do Inter. O Nicolas Wagner!
6: E não bastasse a chuva, é um balde de água fria no Inter e na torcida colorada nessa retomada no Campeonato Brasileiro. O Matheus Pereira recebeu no lado direito da grande área, girou e com a perna direita, bateu rasteiro, cruzado, sem chances pro Anthony. Matheus Pereira tá ampliando pro Cruzeiro aqui no Beira-Rio, 2-0, Rogério.
2: É, se a situação já estava difícil antes, desde o início desse segundo tempo, agora com um jogador a menos, um zagueiro a menos, o Internacional, a situação fica muito mais complicada. É agora que o Pezzolano vai ter que arranjar e tirar um coelho da cartola aí para dar um pouco de sobrevida, eu diria, para o Internacional, porque da maneira como está, não tem a mínima chance de se recuperar nessa partida, Martim Moura.
5: Inter 14º com 21 pontos, conhece a sua 8ª derrota no Campeonato Brasileiro. Cruzeiro é 7º com 27 com a vitória. 9º gol do Matheus Pereira em 2026, o 4º no Campeonato Brasileiro.
0: Temos 20 minutos, marcou o eletrônico aqui Guaíba, estamos no Beira-Rio. O Inter vai perdendo por 2-0. Queria ouvir o torcedor, o sentimento deve ser daqueles bem de frustração na arquibancada. Fala, Thalia!
8: Trazer informação de que muitos torcedores estão deixando o estádio Beira-Rio, muitos torcedores indo embora aos 20 minutos do segundo tempo para Galeazzi e Martinox.
0: A bola do Juninho, Juninho atrás, a jogada agora para Vidiagra. Vidiagra está na frente da área, todo atrás, marcando, cobrindo a sua entrada na área. O time do Cruzeiro se concentra em sustentar o 2-0, a bola tocada para Bruno Gomes deixou para Vidiagra. Vidiagra vai tentando chegar na entrada da área, passou o primeiro, passou o segundo, abriu na ponta pelo lado esquerdo, a bola chegou, vem o levantamento forçado, a zaga do Inter não consegue chegar, o cruzamento na esquerda veio alto e a bola vai sair no fundo do gramado, estão querendo escanteio, mas o árbitro tá dando tiro de meta aí, Paulo Nunes.
1: É, dando tiro de meta e dando cartão amarelo pro Matheus Henrique do Cruzeiro, acredito pela chamada falta vencida, né? Porque ele deu vantagem pro Inter, pois o Vidiagra ia fazendo fila na intermediária. Agora é tiro de meta para o Cruzeiro, Otávio vai cobrar.
0: Agora o Matheus Bahia fez um cruzamento ruim, não, Paulo? Ele chegou livre, lá pelo lado esquerdo.
2: Mas não é característica também do Matheus Bahia, vamos exigir dele o que não é a característica de ser um grande apoiador e grande cruzador, né? E o cartão amarelo foi a falta em cima do... Olha lá.
0: Vem a bola para o Cruzeiro, Caio tenta passar, o Maripã enroscou por entre as pernas dele, mas voltou para o Cruzeiro, tocou na meia-lua, na marca do pênalti, saiu para dominar o goleiro colorado. Segura o Antônio aí no teu lado, Nicolas.
6: É enfiada de bola do Matheus Pereira para o Caio Jorge, o Maripã no carrinho conseguiu atrasar o jogador do Cruzeiro que na sequência errou o passe.
2: Não, é só, Paulo, foi o cartão amarelo pro Matheus Henrique pela aquela entrada que ele deu no Bernabé no meio, né?
1: Isso.
0: Isso aí. Então temos dois volantes do Cruzeiro com amarelos, o Gerson e também o Matheus Henrique. A bola é do Cruzeiro, a chuva com um vento forte empurrada do sentido do monumento do Fernandão para o Gigantinho, bate forte a chuva com forte vento e o Inter vai perdendo por 2-0. A bola é do Cruzeiro, vai buscar da entrada da área, bater pro gol, preferiu fazer a jogada na direita, levantamento do Caio Jorge, vem o cruzamento, ele chegou, bateu forte, bateu errado, linha de fundo, era o Bruno Rodrigues que entrou aí, não, ô Nicolas?
6: Com muita liberdade, ele abriu na direita pro Fagner, que cruzou rasteiro de volta pro Bruno Rodrigues na entrada da área, bateu de primeira, mas muito embaixo da bola. O atacante do Cruzeiro, que acabou de entrar, segue 2-0 pra Raposa, informando o CMPC.
2: Agora com um a menos, né? O Vitinho definitivamente é lateral direito, né? Os dois zagueiros de área são o Félix Torres e o Maripã, e o Carboneiro continua aqui pelo lado direito, tentando agora flutuar um pouco com o Vitinho ali, mas tá muito difícil, vai ter que sair de uma jogada individual se acontecer.
0: A bola volta para o ataque do Inter, vem pela meia direita dominando o Bruno Gomes, ele encontra um bloco de vários jogadores do Cruzeiro à frente dele, toca para Vitinho na direita, rende a lateral pela ponta, jogou para Carboneiro, atrás a bola para Vitinho, mais atrás agora para Félix Torres, tomou pressão, teve que limpar a jogada, abriu para o lado esquerdo na intermediária defensiva do Inter para o Maripan, recua a bola para o goleiro Antônio, domina na meia lua da grande área, fora da área com a bola no pé, ele vai seguir jogando, olha para quem tocar, faz uma jogada alongada agora para o ataque, tenta sair numa jogada longa para o lado direito, a bola volta para o Cruzeiro, que tem a vantagem numérica, domina e sai jogando. Informação na Guaíba.
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0: A bola vem para a entrada da área, tabela acontecia na frente da zaga do Inter, recuperou e ganhou um lateral esquerdo. Matheus Bahia tira a bola, vem agora para o drible, ganha bem o Carboneiro, tenta passar por um, passou, não passa pelo segundo. Matheus Henrique roubou para o time do Cruzeiro, fica com a bola dominada, vai fazendo a jogada pelo meio do campo, tocando para Gerson. Gerson tem a bola pela meia esquerda, atravessa para o lado direito da meia cancha do Cruzeiro para Fabrício Bruno, sai de trás o zagueiro, leva a bola para dentro da intermediária do Inter, abre pela ponta direita, por lá está o Fagner, na lateral da grande área. Fagner parou, ergueu a cabeça, recuou a jogada, vem chegando o Fabrício Bruno, toca a bola agora para uma jogada mais à frente para o Bruno Gomes, o Bruno Rodrigues, o garoto que entrou há pouco, e é recuada a bola no toque do Gerson para o grande círculo, atrasa para o zagueiro Jonathan Jesus, Jesus agora na esquerda fez o passe para Matheus Henrique, o volante do Cruzeiro devolve a bola para o lado direito, toca para Fabrício Bruno, que atrasa para o Jonathan Jesus, no meio do gramado, ele movimentando a bola, trabalhando com Gerson, Gerson tentando levantar na frente da área para Matheus Pereira, autor do segundo gol, errou o passe na esquerda, a bola volta para o Inter, ganha bem, sai com a bola dominada, vai levar Carboneiro, fica sozinho para jogar, Alejandro tenta no corpo, disputou com o zagueiro, foi trombado, derrubado, caiu, sofre falta.
1: Olha. Sofreu a falta do Jonathan Jesus, zagueiro da equipe do Cruzeiro, é na intermediária, né, Zé? Distante, mas tá com jeito aí que vai tentar levantar na área o time do Inter.
2: Olha, vocês vão achar que eu vou ser contraditório e tô contraditório. Eu tiraria, não adianta querer entrar com a bola tocada, um número maior de jogadores e de qualidade do Cruzeiro. Tira o Alejandro e põe o Alan Patrick para fazer um trabalho um pouco mais atrás e põe na correria o Carboneiro e o Vitinho.
0: Bola do Bernabé de fora da intermediária, arrisca, bate forte, a bola passa pela linha de fundo. Ele tá arriscando e pegou forte essa bola, só que não foi no gol aí, o Paulo.
1: É de longe, né? O Bernabé de perna esquerda, ela saiu à esquerda também do goleiro Otávio, vai mudar o Inter. Bruno Henrique foi chamado, camisa número 8, agora sim vai entrar no jogo, já tirou o agasalho e vai entrar em campo.
0: Bruno Henrique. O Inter está perdendo por 2-0. 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A bola volta, volta para o lado esquerdo. Vem o time do Cruzeiro, vem movimentando no Gerson pela meia. Ele recebeu uma bola de evolução para o lado esquerdo no fundo do gramado. Correu, foi lançado, chegou na linha de fundo, Gabriel tenta levar a marcação, o Rojas foi desarmado, perdeu, Carboneiro ganha, passa para Vitinho, Vitinho domina a bola, é marcado, de calcanhar, tocou a bola para Carboneiro, Carboneiro pela meia direita, agora para Bernabé, Bernabé tenta na frente, tira mal a zaga do Cruzeiro, volta para Bernabé, carrinho na bola do Matheus Henrique movimenta para Matheus Pereira, ele deu errado, passe na frente, seria para a corrida pelo lado esquerdo do jogador Sinisterra, o Inter antecipou, ganhou bem, Bruno Gomes tocou a bola agora para a jogada do Vidiagra, Vidiagra vai levando, não estão acreditando que o Carboneiro está sentindo alguma coisa. E a bola segue rolando no pé dos seus próprios companheiros. Agora deixou sair pela linha de lado o Vitinho para o atendimento ao Carboneiro. Ele parece que pegaram de jeito, não parecia ter sido, mas o árbitro estava perto, não viu nada e o jogo seguiu. E agora para, vai mexer o Inter.
1: É, mas quem tá no chão ali, Zé, é o Bernabé, né? Dividida com o Matheus Henrique, ele ficou no chão. Só que o árbitro deu lateral pro Cruzeiro, tá? Essa bola foi para fora. E tá saindo o Alejandro, número 9, entra o número 8, Bruno Henrique, e vai as da torcida do Inter para essa troca.
2: É, eu tiraria, como tinha falado antes, o Alejandro. Eu só não colocaria o Bruno Henrique. Me parece aí uma alteração que não tem a pretensão de alguma coisa mais nesse jogo, a não ser se defender e não tomar mais do que esses dois gols. Eu continuo entendendo que esse seria um jogo para a entrada do Alan Patrick e deixar, por um lado, o Carbonero próximo lá do Bernabé um pouco mais atrás, tá? Compondo essa linha com o Alan Patrick e alimentando de um lado o Vitinho e de outro lado o Carbonero. É a única maneira, na minha ótica, que poderia pretender alguma coisa no Internacional.
0: O tempo vai passando, 28. O torcedor tem alguma coisa aí de sentimento para passar para nós? Alô, Thalia!
8: Vamos saber do Nicolas, Zé. Qual é o sentimento? Tá difícil, mas a esperança é a última que morre.
10: Ah, com certeza. No passado, no sofrimento aqui no último jogo também, graças a Deus, deu tudo certo. Mas esse ano, eu acho que tá tudo se encaminhando para a mesma coisa. Vai ser drama até a última rodada. E a gente vai estar aqui apoiando sempre.
8: O que que tu esperava ver do Inter depois dessa parada para a Copa que tu não viu em campo hoje?
10: Ah, um pouco mais de vontade. Parece que faltou vontade. O treinador até ele tem boas ideias aí. Deu uma inventada que não precisava na lateral esquerda. Mas parece que os jogadores não têm mais aquela vontade, aquela garra de jogar no Inter. É triste ver isso aí.
8: É o sentimento de tristeza do torcedor colorado para Galeazzi e Martinox, Zé.
0: Carbonero foi lançado na direita, teria um tropeçado no calcanhar dele, caiu, queria falta, o árbitro não deu nada, só deu tiro de meta para o Cruzeiro. Teve falta ou não teve falta, Paulo Nunes?
1: Me parece que o Carbonero cai sozinho, viu, Zé? Me pareceu isso.
0: A bola parada, reposição para o Cruzeiro, Lucas sem pressa. Silva. Lucas Silva, vem aí a informação do Nicolas Wagner. 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
2: Deve tirar um volante, né? Ele tá com dois de meio campo que estão aí com cartão amarelo. Talvez seja o Matheus Henrique para sair, até porque o Matheus andou se envolvendo ali naqueles lances com o Bernabé. É, a arbitragem não deu nada, mas por precaução talvez o Arthur Jorge faça essa troca.
0: O pessimismo começa a pegar, a tomar conta da torcida do Inter. O Newton diz que o time está com 21 pontos no primeiro turno. Se fizeram os mesmos 21, ou seja, mantiveram o aproveitamento, ele chega a 42 e não escapa do rebaixamento. Qual é a linha de corte agora, ô Marti Moura?
5: Ah, nesse momento, 17º Vasco com 19 partidas tem 20 pontos conquistados. Mantendo o aproveitamento vai a 40.
0: Mas seria a linha de corte.
5: Na reta final do campeonato, as equipes de baixo sempre acabam pontuando mais, porque enfrentam equipes desinteressadas no campeonato.
0: Carbonero tentou levar pela esquerda, pouco Vidiagra fez isso, passava Bruno Henrique lá pela ponta esquerda, a zaga do Cruzeiro rebate, a bola volta para Vidiagra, tenta tocar na direita, erra a pegada, bate mal na bola, ganhou Bruno Gomes, ainda ele está pela ponta direita com a marcação à frente dele do Cine externa, conduz a jogada para o centro, vacilou agora esperando a bola, o Bernabé acabou perdendo, aparece Félix Torres, dá um chute que pega no pé do adversário, retruque da zaga do Cruzeiro, voltou para Bruno Gomes, arranca pela ponta direita, chegou na linha de fundo, cruzou no pé do zagueiro do Cruzeiro, Jonathan Jesus tira a bola de lá, toca para a Sinisterra, que passa na esquerda para o Matheus Pereira, que joga na frente para Caio Jorge, além do meio do gramado, entorta, ganha no Bernabé, combina mais uma vez Matheus Pereira com Caio Jorge, o 16 do Cruzeiro está na beira do gramado, o Cruzeiro se preparando para mexer, tem um jogador a mais e o placar é de 2-0 para o Cruzeiro numa noite de chuva torrencial em Porto Alegre, a bola é movimentada pelo time do Cruzeiro, pelo meio do gramado com Matheus Henrique, o volante toca a jogada para Fabrício Bruno pelo meio campo, conduz a jogada para o centro do ataque na frente da área, tentou a jogada com Sinisterra, atrás a jogada para Matheus Henrique, que recua mais ainda pelo meio do gramado, ele toca a bola para o Bruno, o Fabrício Bruno, Bruno jogou para o Jonathan Jesus, que na esquerda passou para Gerson, Gerson abriu a bola para Caio Jorge, vem trazendo o lateral esquerdo do time do Cruzeiro, Gabriel Rojas, mete a bola na área para Matheus Pereira, foi no fundo, chutou pela rede do lado de fora, é tiro de meta, Nicolas.
6: Olha a elevação do Rojas no lado esquerdo da grande área para o Matheus Pereira, que chutou na rede pelo lado de fora. Não sai nem o Matheus Henrique, nem o Gerson no Cruzeiro. Quem sai é o Sinisterra, número 17, para a entrada do Lucas Silva, 16. Segunda troca do Arthur Jorge na Raposa, informando para a Rodoquímica.
0: Esse é dos novos contratados que está estreando, né? No Campeonato Brasileiro. O Sinisterra é esse?
6: Não, ele já estava, Zé.
0: Já estava. É, porque foram duas as contratações, né? Do time do Cruzeiro.
6: O Rojas e o Gabriel Peck.
0: O Rojas é o Gabriel, o lateral esquerdo. E o Peck é o que tá fora. O Inter vem de novo. Bernabé traz a bola pra ponta esquerda. Fez a abertura. Jogou o Matheus Bahia. Cruzou. Rasante pra tirada do zagueiro do Cruzeiro. Mete o pé na bola. O Fabrício Bruno pela linha de lado. Fala, Rogério.
2: Só posicionando, né? Agora o Bruno Gomes é lateral. E o Vitinho, que estava na lateral, passou lá pra ser o centroavante junto com o Carbonero. E o meio-campo fica lá com o Vidiagra e com o Bruno Henrique.
0: 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O Inter vai chegando, Bruno Henrique arriscou, sobre mão, a bola passa raspando o travessão e vai para a linha de fundo. O Inter tá arriscando ali fora, de longe, tá chovendo muito, e os jogadores estão tentando pegar o goleiro do Cruzeiro fora do lugar, não tiveram sorte ainda, o Paulo Nunes.
1: É, na intermediária, né, o chute do Bruno Henrique agora, buscando o ângulo direito do Otávio, ela foi pela linha de fundo, tiro de meta que o Cruzeiro cobra 2-0, vai dando raposa no Beira-Rio.
0: 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Passa o tempo 33 agora. 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Girando o placar do futebol. 33, segundo tempo, faltam 12. 2 para o Cruzeiro, 0 para o Inter.
5: É 14 com 21 pontos, 1 ponto na frente do Vasco, 17º que tem 20. Amanhã, encerramento da rodada, 7:30 da noite, Corinthians e Remo jogam na Neoquímica Arena.
0: Giramos o placar da Amriggs e agora a informação da Thalia.
8: Público total de 12.266 torcedores para uma renda de R$ 238.117, informando Galeazzi e Martinotti.
0: Volta a atacar o Cruzeiro pelo lado esquerdo com a bola dominada.

0: estava impedido, claramente, o Caio Jorge, mas o Alex Zang Ribeiro, respeitando o protocolo do VAR, não assinalou no momento do lance. De qualquer forma, uma grande recuperação mesmo do Bruno Henrique, evitando que seria o terceiro gol do Cruzeiro.
1: E para isso que ele entrou. Justamente para isso que ele entrou. Não era para tentar alguma coisa o Internacional, apenas para se defender e não tomar mais gols. Como eu disse, essa jogada foi emblemática e representativa do que eu havia falado. Saiu o Sinisterra e o Lucas Silva fica fazendo mais. Quem agora tem um jogador a mais? Então, o lateral Rojas, o 27, que está aqui na marcação do Carboneiro, é quem começa a se soltar, como foi nesse lance.
2: Bem, é um trabalho em que não há discussão em torno da questão da estabilidade do técnico, não, Paulo Nunes? O Inter se defende, a bola tá na área, o Cruzeiro chega com o Gerson, brigou e tirou o Félix Torres na linha de fundo, tava impedido. Porque Gerson. Perder da maneira como está perdendo em casa, em outros tempos, era crise no vestiário e pressão pela retirada do técnico. Por isso a pergunta, não há a mínima possibilidade de mudanças, né?
3: Assim, futebol a gente sabe, né, Zé? É muito dinâmico para algumas coisas, mas, sendo sincero, pelo que a gente vem trabalhando no dia a dia, não está em risco o cargo do técnico Paulo Pezzolano. Avaliação interna, Zé, é que o treinador também não tem um grupo como outrora o Inter já teve, né?
1: E o ano passado também não tinha, né? Foi a mesma situação.
3: E agora, foi o sufoco que foi.
1: Agora, o ano passado o presidente tinha mais de um ano de gestão. Agora não tem, o presidente sai no final do ano também.
2: No ano passado ele chamou o Abel, né? Que foi uma solução milagrosa que deu certo.
3: Mas antes ele foi no Ramon Dias, né?
1: Tinha um argentino. Foi que afundou mais ainda do que já estava o Internacional.
2: Vem o Inter com Vitinho na entrada da área, rebate a zaga do Cruzeiro, volta a bola para o Colorado. Maripan domina pelo meio do gramado, jogou na frente para Bruno Henrique, ele pelo lado esquerdo fez abertura de bola para o lateral Matheus Bahia. Bahia devolveu no fundo do campo agora para o Bernabé, disputou a jogada, ganhou a frente do lance, fica com a bola Bernabé pela ponta esquerda, 2-0 Cruzeiro, 37 minutos. Ele vai levantar para a grande área, segura, preca, bate atrás, chega Maripan, olha para quem jogar, orienta o time com as mãos, manda se posicionar diferente, recebe, toca a bola para Bruno Henrique, que volta para Maripan, que abre pela ponta esquerda para Matheus Bahia, que vai na linha de fundo, cruza fechado, no alto, tentava chegar, Vitinho tirou a zaga, a bola voltou para Vidiagra, ele tenta fazer alguma coisa da forma como pode, a bola vai sobrar na entrada da área, jogada agora do lateral Matheus Bahia para Maripan. Maripan recuou a bola, movimentou curto, combinou com Bruno Henrique devolve pelo lado esquerdo para a jogada do Bernabé, vai invadindo a grande área pela ponta, Bernabé foi na linha de fundo, driblou, ganhou, cruzou, chuveirinho, a bola é boa, a zaga não tirou, volta no lado direito para Vidiagra, Vidiagra atrasou, a batida pro gol, no toque do Bruno Gomes, pegou no pé do zagueiro, conserta a zaga do Cruzeiro, sai jogando, o Lucas Silva toca para o lado esquerdo, movimenta a bola para uma tentativa de jogada com o Matheus Pereira, perde o lance, ao lado dele estava o jogador Bruno Rodrigues, também não conseguiu passar, se intrometeu o jogador do Inter para roubar a posse de bola e seguir jogando, equada a bola para Félix Torres, tocou para Vidiagra, Vidiagra agora para Bernabé, Bernabé vem pela meia esquerda conduzindo a jogada do Inter para a entrada da área do Cruzeiro, foi na área, driblou, ganhou, chegou na linha de fundo, o cruzamento é bom, tirou mal a zaga, batida pro gol, vai sair, que golaço! Gol do Inter! Uma linda bola do Carboneiro na entrada do gol, na frente do goleiro, o goleiro se ajoelhou pedindo e ele deu aquela cavadinha por cima da cabeça do goleiro do Cruzeiro, 38, renova-se a esperança da torcida colorada, Carboneiro, ele faz o gol do Inter que perde por 2-1 para o Cruzeiro aos 38 no segundo tempo. Que jogada na finalização, finalmente um chute a gol aí no teu lado, Paulo Nunes.
3: A jogada pela esquerda do Bernabé, ele cruza, a defesa do Cruzeiro tira parcialmente, Matheus Bahia chuta, a bola amortece na marcação e sobra pro Carboneiro, dentro da pequena área, ele vê o goleiro saindo e dá um ganchinho, um toquinho por cima do Otávio, desconta o Inter no Beira-Rio. Será que ainda tem pulmão para pelo menos um empate? Carboneiro desconta, 1 para o Inter, 2 para o Cruzeiro, Rogério.
1: Olha, se tiver o pulmão, é o pulmão daquele jogador que fez a grande jogada para esse gol, que foi o Bernabé. O Bernabé trouxe para si a responsabilidade, ele não deu o passe para o Matheus Bahia. O Matheus Bahia depois vai para dentro da área e quase estraga essa jogada, porque o Matheus Bahia já havia desistido. Quando o Bernabé faz o cruzamento, a bola toca no Matheus Bahia e serve ali o Carboneiro, que com muita qualidade ele faz.

0: O toque por cobertura e marca o gol do Internacional. Então, repito, Martim Moura, se for pulmão, como diz o Paulo Nunes, só do Bernabéu.
1: Inter ainda 14º com 21 pontos, Cruzeiro 7º com 27. Carboneiro marca seu 5º gol em 2026, 5º no Campeonato Brasileiro.
2: Paulinho é um cara que vem aí, o outro não identifiquei. Brian Aguirre, falta para o Inter, bola na área, zaga não tirou, vai cair na esquerda, sobrou para Vitinho no fundo, jogou para Félix Torres, ele dominou, driblou, tentou chegar na linha de fundo, tira o zagueiro do Cruzeiro, é escanteio para o Inter. O Gerson tá com a bola debaixo do pé, não chegou a sair por inteiro, tá brigando lá na esquerda, falta no Gerson, para o jogo. Assistente tomou uma chamada agora do 15 do Cruzeiro, eles queriam que marcasse falta e ela não deu nada, mandou o jogo seguir.
3: Era o Fabrício Bruno, Zé. Bom, agora é o seguinte, falta no lado direito, campo de defesa para o time do Cruzeiro, fica no chão por lá o jogador da equipe mineira e vai trocar o Inter. 35, Brian Aguirre e 27, Paulinho. As trocas que o técnico Paulo Pezzolano fará são as últimas do Inter no jogo. Agora sai o 15, Bruno Gomes, para a entrada do 35, Brian Aguirre. E o 27, saiu... Paulinho, no lugar do 5, Vijagra.
0: É isso aí. Troca ali os dois volantes para dar um gás e seja o que Deus quiser agora. Internacional ganhou aquilo que eu disse, tinha a sobrevida, né? Que poderia, mas não da maneira. Foi um gol que até comentei aqui pro José Aldo. Mais do que 50% desse gol aí é do Bernabéu, não é? Porque foi ele que insistiu na jogada, foi ele que insistiu. É sempre o Bernabéu o jogador incansável.
2: Talia.
4: Vamos saber do Cristiano. Dá para buscar esse empate, Cristiano? O torcedor acredita até o fim.
5: Não. Acreditar a gente acredita, mas não, é impossível. Felizmente hoje não deu nada certo. E ainda com um a menos, não vai. Se der, show, mas acho que não. Acho que não vai, não vamos lugar nenhum. 2-1 tá de bom tamanho aí.
4: Por onde tá passando essa derrota até aqui?
5: Eu vou dizer, essa escalação de 3 zagueiros e 5 no meio campo aí não deu nada certo. Parecia que tinha 2 zagueiros e nenhum no meio campo, tá horrível. O time foi muito mal escalado.
4: É o torcedor na bronca para Galeazzi e Martinox, Zé.
2: 22 do Cruzeiro.
6: Vamos lá, saíram Fagner, 23, Gerson, 8, Caio Jorge, 19. Entraram William, 12, Wanderson, 94 e Neyser, 22. Troca tripla no Cruzeiro. Dois dos três que entram, William e Wanderson, ex-jogadores colorados.
2: Tá, o William é 12 no lugar do Fagner.
6: Isso.
2: Tá, e o 22...
6: 22 é o Neyser.
2: Neyser. No lugar do?
6: Do Caio Jorge. Também tá. Entrou o Wanderson, 94, no lugar do Gerson, sim. 8.
2: Wanderson, tá. São três modificações do Cruzeiro, com 42 agora. 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Girando o placar do futebol. 42, vamos a 43 no sinal. O placar é mineiro. O Inter perde, o placar é 2 para o Cruzeiro, 1 para o Inter.
1: Inter é 14º com 21 pontos, Cruzeiro 7º tem 27. Jogos da rodada entre a semana passada e essa: Botafogo venceu o Santos por 2-1. Mirassol bateu o Grêmio também por 2-1. Ontem Galo e Bahia empataram em 1-1.
2: 43 agora, o torcedor não tá muito esperançoso, mas continua torcendo, muita gente foi embora, chovia torrencialmente, agora amainou um pouco, mas segue a chuva, ataca o Cruzeiro pelo lado direito, o Inter recupera bem a bola para Bernabéu, Arthur Jorge na beira do campo reclama, opa! O juiz vai dar cartão para o jogador do Cruzeiro.
6: Pro Lucas Silva, que agarrou acitosamente o Bernabéu, matando o contra-ataque colorado. Lucas Silva, 16 do Cruzeiro, tá amarelado, informando para a Banrisul.
2: 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Nós estamos no segundo tempo de partida, 43 minutos e meio. O Inter perdendo por 2-1. Entregue a um esforço sobre-humano para tentar ao menos empatar com o time do Cruzeiro. Vem a bola na intermediária, subiu. Ergueu o pé, o Brian Aguirre queria uma jogada perigosa, queria uma falta, o time do Cruzeiro, o árbitro não deu, ficou a sobra para o Cruzeiro, joga na esquerda, agora Gabriel Rojas levantou na entrada da área, arrancou, adiantou o jogador do Cruzeiro, bateu em cima do zagueiro e o árbitro tá dando o quê?
6: Impedimento,
2: o 22, o Neyser, que escavou um pênalti aí, o Nicolas.
6: É, que seria se ele estivesse em condição legal, né, porque o Anthony atropela ali o Neyser, mas estava realmente adiantado, esperou para dar o impedimento o Alex Ribeiro, que era muito claro impedimento que o Félix Torres vai cobrar para o Inter.
2: 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A bola parada para o Inter com o goleiro Antony. Antony vai jogar para o ataque 44. Eu estou de olho para ver a placa subir. Estamos agora por conta do árbitro e dos acréscimos para o Inter aumentar a sua esperança. Está caminhando para a beira do gramado. O assistente com a placa do tempo de acréscimo. Vem a bola para a entrada da área do Cruzeiro. Tiram a zaga. O Inter não deu nada. O árbitro não deu nada. Os jogadores do Inter queriam um toque de mão. Fica agora a bola para Félix Torres na esquerda. Fez o passe. Jogou na frente para o Matheus Bahia. Disputou no carrinho. Perdeu a bola. Ficou o Matheus Bahia. Os jogadores do Inter reclamam a falta. O Cruzeiro contra a golpeia. Na direita a bola vai para o fundo do gramado. Tenta passar pela marcação. Ganhou a jogada. O William vai bater na entrada da área para Matheus Pereira. Preparou a bola para Bruno Rodrigues. Ele na meia lua da grande área. Desarmado. Pega a bola para Paulinho. Sobe a placa. Tem 7 minutos. Vem a jogada no lado direito para Vitinho. Ele é marcado pelo Bruno Henrique. Pelo jogador Matheus Henrique do time do Cruzeiro. Pega no pé do marcador do Cruzeiro. A lateral é para o Inter no meio do gramado. Já foi cobrada. Movimentada a bola pelo jogador Vitinho. Vitinho tocando para o meio do gramado. Recuando a bola para Bruno Henrique. Jogou agora errado o Brian Aguirre. Numa tentativa de enfiar a bola às costas da zaga do Cruzeiro para a corrida do Vitinho. Mandou direto pela linha de fundo. Tiro de meta aí, o Paulo Nunes.
3: É muito forte o passe do Brian Aguirre. Muito precipitado. Tentou ali a conexão no ataque, é tiro de meta, o goleiro Otávio faz a reposição para o Cruzeiro. 2-1 para o Cruzeiro aqui no Beira-Rio, informação Banrisul.
2: O Inter tá marcando alto, 10 contra 11. Foi expulso o jogador Vitor Gabriel, mas não se entrega ao Colorado. Dá uma demonstração de superação com essa grama molhada, com esse gramado pesado, com essa chuva toda. Perde o jogo por 2-1. 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A bola volta pro campo de ataque do Cruzeiro, tenta levar a marcação. Escorregou o zagueiro do Inter. Escorregou o atacante do Cruzeiro, volta Maripan, pede falta, o árbitro marcou, Maripan voltou e fez a falta aí, Nicolas.
6: Ele disse que não, disse que foi ombro com ombro, mas a falta tá marcada na disputa do Maripan com o Neyser, levou a melhor o jogador do Cruzeiro e acabou sendo derrubado pelo Maripan. É uma boa oportunidade para a Raposa na bola parada. Falta é próxima ali ao bico direito da grande área.
2: 46,5. O jogo vai a 52. Nós estamos na reta final do confronto. O Inter vai perdendo para o Cruzeiro por 2-1. 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O jogo tá parado, demora para cobrar falta o time do Cruzeiro. 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Autoriza o árbitro a cobrança de falta no bico da grande área pela ponta direita, vem pra bola pra fazer a cobrança, partiu pra jogada o Lucas Silva, deixou a bola para o Matheus Pereira, devolução pro fundo do gramado, é o William, ele tentando ganhar da marcação, chutou contra o corpo do lateral Matheus Bahia do Internacional, o lateral William, e ganhou o arremesso para o Cruzeiro, no fundo do campo pelo lado direito, vem a cobrança do arremesso lateral. 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A bola é da zaga colorada, ganhando bem o Matheus Bahia. Ele tentou tirar e acabou chutando a bola pela linha de fundo e lá fora do campo, acabou enroscando o pé do jogador do Cruzeiro, William. O árbitro marcou, a bola tá parada, cobrança de escanteio para o Cruzeiro. O jogo tá parado aí, ó, escanteio no teu lado, ô Nicolas.
6: É, o Matheus Bahia não conseguiu afastar, tá, ele foi o último a tocar na bola, então é escanteio e o Cruzeiro vai ganhar tempo por lá, os zagueiros nem foram pra área.
2: Bola no movimento curto do Cruzeiro na cobrança do escanteio, jogada a bola para Matheus Pereira, o Cruzeiro retém a posse de bola para ganhar, porque está vencendo por 2-1, para ganhar no tempo. Vem a jogada pro fundo do gramado, devolução forçada, a bola seria para Matheus Pereira, saiu no fundo do campo, tem pressa o Antony para colocar a bola em jogo, vai repor rapidamente, ele olha, não tinha para quem seguir jogando, então marcou, colocou a bola na risca da pequena área para dar um chutão e mandou todo mundo pro outro lado, levantando o chutão pro campo do Cruzeiro. A bola volta para o Internacional com Félix Torres, erra o passe, dá errado, dá de graça, a bola volta para o time do Cruzeiro na esquerda, ganhando e arrancando Gabriel Rojas com a bola dominada. Agora vem a jogada com o Bruno Rodrigues, ele está encarando o jogador do Internacional e cavou um escanteio pela ponta esquerda aí, o Nicolas.
6: E vai fazendo o tempo passar o Cruzeiro, Bruno Rodrigues conseguiu cavar mais um escanteio, chutando a bola em cima do Brian Aguirre. próprio Bruno Rodrigues vai fazer a cobrança curta ali junto com o Matheus Pereira.
2: Bola parada, cobrança de escanteio demorada pelo Cruzeiro e o árbitro fica olhando. O Cruzeiro faz um jogo de catimba, de cera, porque ele tá ganhando por 2-1, 49, faltam 3 para acabar. Agora chuta contra o corpo do Brian Aguirre, ganha escanteio. É Bruno Rodrigues do Cruzeiro no fundo do gramado, cavando o escanteio. 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Bola parada, cobrado o escanteio curto, chuta no corpo do Brian Aguirre, agora ganha lateral. O Cruzeiro vai cavando uma posse de bola de forma artificial, vai sustentando o resultado de 2-1, abriu mão de tentar mais um gol pela posse da bola e pelo tempo. O tempo funciona a favor do Cruzeiro. 50 minutos agora, outra bola fora. O que que ele marcou aí que eu não entendi? Ele reverteu?
6: Reverteu. Cobrou errado ali o Bruno Rodrigues.
2: Lateral para o Inter, já cobrado. Tenta seguir jogando o Cruzeiro, abafa e a bola vai pela linha de lado. O Cruzeiro merece um castigo pelo que tá fazendo, porque ele tá só amorcegando. Daqui um pouco toma um contra-golpe. Vem a bola para Bernabé, tira o zagueiro do Cruzeiro. Bernabé ainda tem fôlego. Rebate o Fabrício Bruno, toca a bola pela linha lateral, lá pelo outro lado. Fala, Rogério.
0: Não, esse castigo ele já levou quando do gol do Internacional. Aí agora, tanto que tá tentando aí levar o jogo em banho-maria, fazendo essa cera, não é, para não correr o risco de sofrer o segundo gol, mas é pouco provável que isso possa acontecer.
2: A bola recuada pelo Maripan, agora para Anthony, chutou no lado direito, tenta um ataque com o Carboneiro, atrasa a bola para Maripan, no comando levanta, errou a tentativa de domínio, jogador do Internacional, o Vitinho, a torcida vaia, a bola volta, Vitinho volta para tentar recuperar, não consegue, mas foi bem para ganhar o Brian Aguirre, atrasa a bola para Anthony, toca para o lado esquerdo, movimenta para Matheus Bahia, o Inter vai atacar agora, o levantamento é na esquerda para Félix Torres, está lá o equatoriano, a zaga do Cruzeiro tira, chutão para a linha lateral do Fabrício Bruno. O Cruzeiro está respeitando o Inter está tentando chegar, a bola vem pela ponta esquerda, 51 minutos, 1 minuto e meio para acabar, vem a bola na entrada da área, tira a zaga do Cruzeiro, o sai jogando o Matheus Henrique, dá errado, volta a bola para o Inter, estava impedido lá no fundo, vai para o fundo do campo Félix Torres, a bandeirinha diz que não, tira com a perna direita por trás do corpo do jogador do Inter, o lateral William excede arremesso manual. Lateral para Bruno Gomes, ele pede que vá todo mundo para a área, são os últimos segundos do jogo, o Inter tentando empatar, o Inter perdendo por 2-1, o empate seria um magnífico resultado diante da história do confronto. Vem para a bola, levantamento na área, zaga do Cruzeiro, rebate, volta a bola, volta, jogada pela ponta esquerda mais uma vez do fundo do gramado, Bernabé levantou, é chance boa, de cabeça a zaga tirou mal, voltou a bola, tira a defesa do Cruzeiro, sobra para o Inter, cai na esquerda, dominando Paulinho, Paulinho vai tentar a finta, encara o marcador, leva para frente da área, toca a bola mal, ele buscou um passe para o Bruno Henrique, a bola foi recuperada pelo time do Cruzeiro, veloz o Bruno Rodrigues tenta levar, foi puxado pelo pescoço, agora pelo Paulinho, jogador do time do Cruzeiro, caiu o Neyzer e o árbitro deu, 52, vai acabar o jogo, o árbitro vai apontar o meio do gramado, ergue o braço, aponta o meio do campo, acabou! Inter perde para o Cruzeiro e o torcedor, diante do cenário adverso de resultado, de um cenário adverso de clima com muita chuva, vai ao time do Inter que perde para o Cruzeiro por 2-1. Jogo terminado aqui. Dá pra fazer um registro.
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1: Olá, boa noite.
2: Boa noite para você que nos acompanha em todo o país.
1: Quarta-feira, 22 de julho de 2026.
2: Vamos aos destaques do dia.
1: Ampliado plano de apoio a empresas exportadoras afetadas pelas tarifas impostas pelos Estados Unidos.
2: Nova fase contará com 18 bilhões e 500 milhões de reais em linhas de financiamento para setores estratégicos. Gabriela Noronha.
3: Os recursos vão apoiar, por exemplo, empresas que querem manter suas operações enquanto reorganizam as vendas ou servir para a compra de máquinas e investimentos produtivos.
1: Violência contra a mulher. Brasil registra queda no número de feminicídios no primeiro semestre do ano.
2: Os dados foram divulgados pelo Ministério da Justiça e Segurança Pública, Márcia Fernandes.
4: O Brasil registrou 741 casos de feminicídio no primeiro semestre, uma redução de 2,5% em comparação ao mesmo período de 2025.
1: E hoje a Voz do Brasil completa 91 anos.
2: E vamos saber um pouco mais sobre a história do programa e a importância dele para os ouvintes.
5: Traz a informação precisa, sem distorção.
6: A gente traz uma referência afetiva no jornalismo brasileiro.
7: Falou na Voz do Brasil, para nós tá falado.
1: Hoje, na apresentação da Voz do Brasil, eu, Luciana Vasconcelos e Nazi Brum.
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1: Uma nova fase do Plano Brasil Soberano terá 18 bilhões e meio de reais em linhas de financiamento para atender empresas afetadas pelas tarifas aplicadas pelos Estados Unidos em suas exportações.
2: A medida também inclui empresas prejudicadas por conflitos internacionais, especialmente em países do Golfo Pérsico.
1: Entre os principais setores estão madeira, carvão, máquinas e equipamentos elétricos, cerâmicas, plásticos, calçados, papel e açúcar.
3: Com a assinatura da medida provisória, a sanção da lei que criou o Programa Brasil Soberano, 18 bilhões e 500 milhões de reais serão liberados por meio de novas linhas de crédito. Segundo o ministro do Planejamento e Orçamento, Bruno Moretti, os setores atendidos foram divididos em três grupos.
8: Os afetados pelas tarifas comerciais, setores industriais estratégicos, como de químico, farmacêutico, setor automotivo, minerais críticos, fertilizantes, e, por fim, um grupo de empresas afetadas pelas exportações para o Golfo Pérsico.
3: No total previsto, 13 bilhões e 500 milhões virão do Tesouro Nacional e 5 bilhões serão aportados pelo Banco Nacional de Desenvolvimento Econômico e Social. O ministro da Fazenda, Dario Durigan, explica que os créditos serão liberados gradualmente pelo BNDES.
9: A gente está usando recursos que já foram mobilizados para o BNDES, em especial, por exemplo, no Brasil Soberano 1, e que não foram utilizados então. Nós vamos atendendo à medida em que a necessidade aparecer, avaliando a necessidade de maneira bastante pontual e proporcional.
3: Os recursos poderão ser utilizados em 6 linhas de crédito com juros entre 3% e 9,8% ao ano e vão apoiar, por exemplo, empresas que querem manter suas operações enquanto reorganizam as vendas ou servir para a compra de máquinas e investimentos produtivos. O ministro do Desenvolvimento, Indústria, Comércio e Serviços, Márcio Elias Rosa, destacou que o programa atende a uma reivindicação apresentada por 22 setores produtivos.
10: Uma reivindicação de todos os setores, para que nós tivéssemos essa linha de crédito, acesso a essa linha, capaz de aplacar um pouco. Nós vamos continuar lá no MDIC, dialogando com o setor privado, com todos os setores atingidos e não atingidos.
3: A tarifa adicional de 25% dos Estados Unidos sobre parte dos produtos brasileiros exportados ao país entrou em vigor nesta quarta-feira. A medida atinge itens como etanol, máquinas agrícolas, açúcar orgânico, calçados, vestuário, papel, máquinas elétricas e produtos de aço. A sobretaxa será cobrada dos importadores americanos no momento em que os produtos brasileiros entrarem nos Estados Unidos. Reportagem Gabriela Noronha.
2: E o Ministério da Pesca e Aquicultura informou que determinados tipos de peixes e crustáceos ficaram de fora da lista dos setores atingidos pela tarifa de 25% imposta pelos Estados Unidos aos produtos brasileiros.
1: Entre eles estão a tilápia fresca ou refrigerada, albacora bandolim e lagosta congelada.
2: Estão na lista de itens sujeitos à nova tarifa o filé de tilápia congelado e lagostas vivas, frescas ou refrigeradas.
1: A relação completa dos produtos está disponível em gov.br/mpa.
2: O Brasil registra 741 casos de feminicídio no primeiro semestre deste ano, uma redução de 2,5% em relação ao mesmo período do ano passado.
1: Os resultados foram divulgados hoje pelos Ministérios da Justiça e Segurança Pública e o das Mulheres.
11: Os dados são referentes ao período de janeiro a junho deste ano. O Brasil registrou 741 casos de feminicídio no primeiro semestre, uma redução de 2,5% em comparação ao mesmo período de 2025. Os indicadores são do Monitoramento Nacional da Violência contra a Mulher, elaborado com base no Sistema Nacional de Informações de Segurança Pública. Na divisão por regiões, o Norte teve o maior índice de queda, com 20%, seguido do Nordeste, com 19,9%. A gerente do projeto Mulher Segura, Fernanda Antonucci, ressalta a importância do acompanhamento constante desses índices estatísticos.
12: A redução de 2,5% dos casos de feminicídio demonstra que o enfrentamento à violência contra a mulher exige ações coordenadas e integradas entre os entes federativos e as instituições responsáveis pela proteção das mulheres.
11: O levantamento também contabilizou 20.441 prisões entre fevereiro e julho. Desse total, mais de 16 mil foram feitas em flagrante e mais de 4 mil por mandados judiciais. O monitoramento indicou que foram realizados mais de 92 mil atendimentos a vítimas e o acompanhamento de 55 mil medidas protetivas em todo o país. De acordo com Fernanda Antonucci, gerente do projeto Mulher Segura, o resultado mostra a relevância do acompanhamento dos indicadores.
12: Recebemos esse resultado com responsabilidade. Cada feminicídio evitado representa uma vida preservada, uma família protegida e uma mulher que pôde continuar sua trajetória com segurança e dignidade.
11: Os dados completos do Monitoramento Nacional da Violência contra a Mulher estão disponíveis nos canais oficiais do Ministério da Justiça e Segurança Pública e do Ministério das Mulheres. Com reportagem de Edinaldo Júnior, Márcia Fernandes, para a Voz do Brasil.
2: Vale lembrar que o Ligue 180 é o principal canal de denúncias e acolhimento em casos de violência contra a mulher.
1: A ligação é gratuita e o serviço funciona 24 horas por dia, todos os dias da semana.
2: Além do atendimento por telefone, o canal também recebe mensagens pelo WhatsApp no número 61 96100-0180.
1: O preço do tomate caiu 15,85% das principais centrais de abastecimento, as CEASAs, no país no mês de junho.
2: É o que mostra o sétimo boletim Hortigranjeiro, divulgado hoje pela Companhia Nacional de Abastecimento, a Conab.
1: De acordo com o levantamento, o quilo do produto foi comercializado em média por R$ 5,59 no atacado.
2: Além do tomate, a melancia, a laranja e a maçã também ficaram mais baratas.
1: Segundo a Conab, a redução dos preços é reflexo do aumento da oferta e da menor demanda por algumas frutas no período analisado, como explica a analista de mercado da companhia, Flávia Starling.
13: Em relação aos preços das principais frutas, a laranja apresentou uma desvalorização de 13,20%. Já a maçã, o que aconteceu? Houve a finalização da colheita tanto da variedade Fuji quanto da variedade Gala, aumentando a oferta e com isso os preços também reduziram em consequência. Já a melancia, dentre as frutas, foi a que apresentou a maior desvalorização. Houve queda tanto nos preços quanto na comercialização. Todas as frutas apresentaram desvalorização nas suas cotações da média mensal ponderada, com exceção da banana. A banana, ela apresentou incremento de 2,10% devido à menor oferta.
2: Hoje a Voz do Brasil completa 91 anos.
1: Já mudou de nome, de formato e até de horário, mas o compromisso com o cidadão permanece.
2: Aqui pelas ondas do rádio e atualmente também por meio de outras plataformas, é possível saber sobre as principais políticas públicas e serviços do governo.
1: Como sempre, foi ao longo dessas mais de 9 décadas.
14: Em 22 de julho de 1935, foi ao ar pela primeira vez o programa de rádio mais antigo do país. Estreou durante a presidência de Getúlio Vargas para divulgar os principais atos do governo.
15: Rede Brasileira de Rádio Difusão, a voz do Brasil.
14: Ao longo dos anos, o programa passou a contar também com notícias do Poder Legislativo, do Judiciário e uma pequena participação do Tribunal de Contas da União. Mudou o nome, o formato, mas a missão permaneceu a mesma ao longo desses 91 anos. Levar informações oficiais aos brasileiros de todos os cantos do país.
16: O excelentíssimo senhor presidente da República, Tancredo de Almeida Neves, faleceu esta noite.
17: O Brasil tem uma nova Constituição. O
18: presidente Fernando Henrique condecora os pentacampeões.
14: No sul do Brasil, o pescador Márcio Prudêncio Constantino, de Balneário Rincão, em Santa Catarina, está sempre sintonizado.
19: Traz a informação precisa, sem distorção, sem fake news, traz as informações mais relevantes para o cidadão brasileiro que tem acessibilidade em qualquer local. Que a gente aqui do Sul, às vezes, não sabe o que está acontecendo no Norte. As atualizações de programas, o que vai acontecer, programas sociais, ele abrange tudo. Então, quem escuta ali sabe que o que está acontecendo é realmente para mim é sem igual.
14: Um dos principais objetivos da Voz do Brasil é fazer com que os cidadãos conheçam os serviços públicos a que eles têm direito, não importa o local onde moram ou sua condição de vida, como no caso do pescador Márcio Constantino.
19: É ali que vai saber não só dos pescadores, que é a minha modalidade, mas de toda a categoria. É muita informação que é noticiada e às vezes as pessoas, por falta dessa informação, não vão nem procurar os seus benefícios, seus direitos. Normalmente a gente já escuta de primeira mão na Voz do Brasil e depois é só ir de atrás, aqui que a gente já tá bem informado, né?
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14: Ao longo dessas décadas, o programa se modernizou e hoje é multiplataforma. Está disponível também na internet em tempo real e nas redes sociais. Mas o rádio continua sendo a marca registrada do programa e está entre as memórias mais saudosas da agricultora familiar Maria Santos Almeida, de 57 anos.
21: A gente se criou ouvindo a Voz do Brasil, porque a gente tinha somente o rádio, nem televisão a gente não tinha. Então, no horário da tardinha, a gente tinha o compromisso de ficar inteirado com aquelas notícias que se passava e que a gente, então, ficava sabendo somente pelo programa, pela Voz do Brasil. Atualização sobre saúde, sobre política, sobre programas sociais, que a gente na época até nem entendia.
14: Maria Almeida não só passou a entender dos programas sociais, como tornou-se beneficiária. Foi pelas ondas do rádio que ela soube, por exemplo, do Programa Nacional de Fortalecimento da Agricultura Familiar, o PRONAF.
21: Desde bem antes de eu me aposentar, de 20 e poucos anos, impacta bastante a gente e todos os agricultores, e ele nos dá a certeza de que aquilo ali foi atualizado, falou na Voz do Brasil, para nós está falado.
14: Na outra ponta do país, em Oeiras, no Pará, o jornalista Cristivan Alves tem uma relação com a Voz do Brasil que é também afetiva.
22: Desde a infância, no meu território quilombola, a gente ouve a Voz do Brasil, né? Isso no período quando a gente era criança e vem atravessando a nossa geração todinha, né? Eu, como um comunicador quilombola aqui da Amazônia, a gente traz uma referência afetiva, né, no jornalismo brasileiro quando se fala em Voz do Brasil, né?
14: Depois de quase 60 anos de obrigatoriedade da transmissão às 19 horas, em 2018, o horário de veiculação da Voz do Brasil ganhou flexibilidade. O programa continua sendo transmitido ao vivo às 19 horas, mas as emissoras têm liberdade para iniciar a transmissão até às 21 horas. Independente disso, ao toque da trilha, brasileiro em todos os cantos do país já sabe o que vem na sequência. Reportagem Natália Koslick.
2: Por causa dos riscos de incêndios florestais durante o período de estiagem, o IBAMA orienta propriedades rurais para prevenir o fogo.
23: E alerta para as multas e interdições em caso de descumprimento de medidas de combate aos incêndios.
0: Com a chegada do período de estiagem, aumenta o risco de incêndios florestais em diversas regiões do país. A prevenção é uma das principais formas de reduzir a ocorrência e a propagação do fogo. O IBAMA publicou editais de notificação preventiva destinados a proprietários de imóveis rurais localizados em áreas de maior vulnerabilidade. O presidente do IBAMA, Jair Schmidt, explica qual o objetivo do edital.
4: Como é que o IBAMA faz isso? Ele faz uma notificação para essas propriedades para que elas adotem medidas preventivas para evitar os incêndios, mas também que realizem os planos, né, de operacionais voltados a combater esses incêndios caso eles ocorram.
0: Os editais reforçam obrigações previstas na legislação ambiental. Entre as orientações estão a proibição do uso do fogo sem autorização, a redução do acúmulo de vegetação seca, a proteção de áreas de preservação, a implantação de aceiros quando tecnicamente recomendados, o monitoramento das propriedades, a capacitação de trabalhadores e a comunicação imediata às autoridades em caso de incêndio. O presidente Jair Schmidt destaca que durante o período seco, medidas preventivas ajudam a reduzir o risco de incêndios florestais. A prevenção depende da atuação dos órgãos ambientais, dos proprietários rurais e da população. E a adoção antecipada dessas medidas contribui para proteger pessoas, propriedades e o meio ambiente.
4: O IBAMA notificou 11.805 propriedades rurais no Pantanal, na Amazônia e no Cerrado, se ocorreu alguma queima naquele local. Se não houver autorização, essas áreas elas podem sofrer fiscalização e as pessoas serem multadas, serem autuadas, serem área embargada ou algum equipamento material também apreendido.
0: O monitoramento também utiliza imagens de satélite e sistemas de sensoriamento remoto para identificar focos de calor, acompanhar áreas de risco e apoiar as ações de fiscalização. Reportagem Pablo Mundim.
1: E a fumaça dos incêndios florestais pode afetar a saúde, especialmente em períodos de piora da qualidade do ar.
2: Para orientar a população, o Ministério da Saúde disponibiliza documento com alerta e recomendações para a população em caso de queimadas e incêndios florestais.
1: Entre as principais recomendações estão acompanhar as previsões meteorológicas e os alertas oficiais sobre queimadas e qualidade do ar, além de beber água regularmente para manter as vias respiratórias hidratadas.
2: Também é importante evitar atividades físicas e esforços intensos ao ar livre quando a qualidade do ar estiver comprometida e priorizar a permanência em ambientes internos e protegidos da fumaça.
1: O documento pode ser encontrado em gov.br/saúde.
2: Sabonete, shampoo, cremes para cabelos ou para pele. Todos esses produtos atraem a atenção do consumidor.
1: Mas na hora de comprar, é preciso ficar atento ao selo da Anvisa, que é responsável por regulamentar os cosméticos.
2: Para garantir a segurança de quem compra, a agência atualiza substâncias que podem ser utilizadas nesses produtos.
5: Eles fazem parte do cotidiano, mas em alguns casos podem se tornar vilões da saúde. Os produtos de higiene pessoal, cosméticos e perfumes comercializados no país são regulamentados e fiscalizados pela Agência Nacional de Vigilância Sanitária, que acabou de atualizar as listas de substâncias restritas e proibidas na fabricação desses itens. O gerente-geral de cosméticos e saneantes da Anvisa, Bruno Rios, explica que essa lista está sempre passando por atualizações.
23: Tanto de proibitivos quanto de restritivos, ela é uma lista viva. Então a gente está sempre acompanhando novos estudos, novas evidências científicas, novos modelos regulatórios. Então sempre quando há novos estudos, a gente corre atrás para poder fazer uma nova avaliação daquela substância para ver se de fato ela ainda é uma substância segura e que ela ainda pode ser utilizada os cosméticos que serão oferecidos para a população.
5: Entre os problemas que podem ser ocasionados pelo uso de produtos irregulares estão as alergias e dermatites de contato. Para evitar reações adversas, é importante observar se o produto tem um registro na Agência Nacional de Vigilância Sanitária, além das condições em que ele é armazenado e vendido. Como explica a médica dermatologista e primeira secretária da Sociedade Brasileira de Dermatologia, Rosana Lazzarini.
24: Se você está comprando um produto numa farmácia ou numa loja e ele está exposto ao sol,
6: a chance de ter a transformação de alguma substância dentro desse cosmético e ela se tornar um alérgeno aumenta. Então, eu acho que são cuidados também que têm que ser tomados, né? Observar a procedência, está aprovado pela Anvisa, observar se, como que foi armazenado esse produto.
5: As substâncias que se tornaram restritas só poderão estar presentes na fórmula dos cosméticos e produtos de higiene pessoal em condições e limites explícitos. Já os itens proibidos deverão ser banidos desse mercado. As listas de substâncias restritas e proibidas estão disponíveis na página da Anvisa na internet, em gov.br/anvisa. No site, também é possível fazer denúncias sobre produtos comercializados que não tenham selo da Anvisa, ou relatar reações adversas causadas por produtos regulamentados. Reportagem Luana Karen.
1: 22 de julho é o Dia Internacional do Trabalho Doméstico.
2: De acordo com dados do IBGE, são mais de 5 milhões de trabalhadores e trabalhadoras domésticas no país.
1: E você sabia que o registro na carteira de trabalho e a garantia de salário mínimo são direitos obrigatórios no Brasil?
2: Saiba mais sobre as principais leis que regem a categoria e o que empregadores e funcionários devem fazer para assegurar contratos dentro da legislação.
7: O Brasil acumula 5,6 milhões de pessoas que atuam no trabalho doméstico remunerado, segundo dados da Pesquisa Nacional por Amostra de Domicílios Contínua, referentes ao quarto trimestre de 2025. O setor é amplamente feminino. 92% da categoria é composta por mulheres. Desse total, 68% são mulheres negras. O rendimento médio mensal das trabalhadoras domésticas ficou em R$ 1.335. Cerca de 76% das trabalhadoras não possuem carteira assinada e 65% não realizam contribuições para a Previdência Social. Para combater a informalidade e assegurar proteção social, os direitos dos empregados domésticos foram regulamentados e foi criado o Simples Doméstico, integrado ao portal E-Social. O cadastro na plataforma é uma obrigação do empregador. É ele quem deve emitir mensalmente a guia de recolhimento dos impostos e do Fundo de Garantia por Tempo de Serviço, o FGTS. O registro na carteira de trabalho é obrigatório desde o primeiro dia do contrato. Após um período de 12 meses, o empregado tem direito a 30 dias de férias remuneradas. No caso da trabalhadora gestante, ela tem direito a 120 dias de licença maternidade, sem prejuízo do emprego e do salário. Para cadastrar o funcionário ou tirar dúvidas sobre o cálculo de verbas, acesse esocial.gov.br ou consulte os canais de atendimento do Ministério do Trabalho e Emprego. Edinaldo Júnior para a Voz do Brasil.
1: Estão abertas até 6 de agosto as inscrições para cursos de formação de lideranças quilombolas e ciganas.
2: O objetivo é capacitar essas pessoas para atuarem na gestão territorial, no controle social e na execução de políticas públicas de igualdade racial.
1: Os cursos serão realizados em formato que combina atividades presenciais e práticas nos territórios.
2: Estão sendo ofertadas 70 vagas ao todo, com bolsas mensais de R$ 1.000 para os participantes selecionados.
1: As inscrições devem ser feitas pela internet. Os editais podem ser encontrados no site gov.br/igualdade racial.
2: E essas foram as notícias do governo federal.
1: Uma realização da Secretaria de Comunicação Social da Presidência da República.
2: Com produção da Empresa Brasil de Comunicação.
1: Fique agora com o Minuto do TCU e em seguida as notícias do Poder Judiciário e do Congresso Nacional. Boa noite.
2: Boa noite e até amanhã.
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9: Minuto do TCU.
24: O Tribunal de Contas da União lançou um novo portal para ampliar a transparência sobre o uso da inteligência artificial no setor público. A plataforma mostra como o TCU utiliza essa tecnologia em auditorias, atividades internas e serviços prestados à sociedade. O site reúne informações sobre as ferramentas de inteligência artificial em uso, os resultados alcançados e as regras adotadas para garantir o uso responsável da tecnologia. também apresenta medidas de segurança, governança e proteção de dados. O objetivo é compartilhar experiências, estimular boas práticas e apoiar outros órgãos públicos a usarem a tecnologia com transparência, ética e responsabilidade. O portal é aberto ao público e pode ser consultado por gestores, pesquisadores, estudantes e qualquer cidadão interessado. Saiba mais em tcu.gov.br.
3: TCU, fiscalização a serviço da sociedade. 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
10: CNJ lança central de vagas e emprega lab no Rio Grande do Norte.
11: Eleições 2026. Material de campanha impresso para pleito majoritário também deve ser produzido em braille.
10: Justiça determina indenização ao filho de João Cândido.
11: Boa noite, eu sou Marcela Luiza.
10: E eu sou Walter Lima e conduzo esta edição em comemoração aos 91 anos da Voz do Brasil.
11: O Conselho Nacional de Justiça lançou no Rio Grande do Norte duas novas iniciativas do Plano Pena Justa para enfrentar a superlotação do sistema prisional.
10: As ações também buscam reduzir a reincidência criminal. Judite Aragão.
12: Uma das medidas anunciadas é a Central de Regulação de Vagas. O sistema organiza o ingresso de pessoas no sistema prisional de acordo com a capacidade de cada unidade e amplia o uso de alternativas penais quando possível. Outra iniciativa apresentada foi o Emprega Lab, espaço de articulação entre judiciário, executivo, setor produtivo e sociedade civil para ampliar oportunidades de qualificação profissional e emprego para pessoas privadas de liberdade e egressas do sistema prisional. No Rio Grande do Norte, o cenário evidencia a necessidade dessas medidas. Atualmente, o Estado tem quase 7.900 pessoas presas para pouco mais de 5 mil vagas.
11: Pais não precisam esperar filha completar 18 anos para que ela mesma saque a indenização por danos morais recebida em razão do atraso de voo.
10: A decisão é do STJ. Fátima Uchoa.
13: Ao reformar acórdão do Tribunal de Justiça de São Paulo, a terceira turma do STJ considerou que não havia motivo que justificasse a retenção do dinheiro. Assim, por unanimidade, o colegiado seguiu o voto do relator ministro Humberto Martins, para quem o Tribunal Estadual contrariou o entendimento consolidado do STJ, no sentido de que os pais podem administrar os bens dos filhos menores, segundo o Código Civil, e, em regra, têm o direito de sacar valores de indenização destinados a eles.
11: Material de campanha impresso para a eleição majoritária também deve ser produzido em braille.
10: TSE divulga percentuais que servirão de base para a aplicação da regra. Estevam Furtado.
25: Nas eleições de 2026, a propaganda eleitoral impressa para cargos majoritários também deverá ser acessível às pessoas com deficiência visual. A regra determina que partidos, federações e candidaturas produzam material em braille de acordo com o percentual de eleitores com deficiência visual de cada localidade. Segundo a Justiça Eleitoral, o Brasil tem mais de 319 mil eleitoras e eleitores com deficiência visual. A medida busca ampliar a inclusão e garantir mais acessibilidade durante a campanha.
11: Engenheiro acusado injustamente de favorecer o filho obtém indenização.
10: Para a primeira turma do TST, a acusação foi infundada e atingiu a honra e a reputação do empregado. Mila Amaral.
26: A primeira turma do Tribunal Superior do Trabalho aumentou de 50 mil para 200 mil reais a indenização por danos morais a um engenheiro da Petrobras. Ele foi demitido por justa causa em 2015, acusado de favorecer a empresa do filho na escolha de softwares usado pela estatal. O TRT do Rio havia anulado a dispensa por falta de provas, mas manteve o valor baixo da reparação. No TST, o entendimento foi de que a empresa, além de não apresentar provas concretas, não garantiu também o direito de defesa, afetando a honra de um profissional com mais de 30 anos de carreira.
11: Justiça acolhe parcialmente parecer do MPF e determina indenização ao filho de João Cândido.
10: A União foi condenada a pagar 300 mil reais de indenização por danos morais. Vanessa Pereira.
15: Em 2024, a Marinha enviou um documento para a Câmara dos Deputados classificando a revolta da chibata como uma, abre aspas, deplorável página da história nacional, fecha aspas, e desqualificando os participantes da revolta. Na sentença, a Justiça Federal no Rio de Janeiro reconheceu que as expressões utilizadas pela Força Naval extrapolaram o direito à manifestação institucional e causaram dano moral ao descendente direto de João Cândido e condenou a União ao pagamento de R$ 300 mil de indenização por danos morais.
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11: Uma boa noite.
10: E até amanhã.
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18: Eu sou Humberto Pinheiro e estes são os destaques de hoje do Jornal do Senado, que começa agora. Publicidade de apostas esportivas ganha alerta sobre os riscos do vício. Combate à violência doméstica avança com projetos aprovados na Comissão de Constituição e Justiça. Governo libera 547 milhões para ressarcir aposentados do INSS. Boa noite. As publicidades de empresas de apostas esportivas, as bets, passaram a exibir mensagens de alerta sobre os riscos do vício e das perdas financeiras. A medida busca informar os apostadores e incentivar o jogo responsável. Os avisos passam a fazer parte das regras para a divulgação das plataformas de apostas e têm como objetivo alertar a população sobre os possíveis impactos do jogo compulsivo. Repórter Rodrigo Rezende.
19: As publicidades de empresas de apostas, as chamadas bets, devem conter, a partir de agora, uma das seguintes frases. Ministério da Fazenda adverte: apostar faz você perder dinheiro. Ou, Ministério da Fazenda adverte: apostar pode causar dependência. Ou, Ministério da Fazenda adverte: aposta não é investimento. A iniciativa do governo quer atentar para os riscos do vício em apostas, como acontece no caso de medicamentos e cigarros. O senador Humberto Costa, do PT de Pernambuco, que já foi ministro da Saúde, alertou sobre o perigo imposto pela chamada ludopatia.
20: Já fizemos isso com o tabaco e avançamos muito. O Brasil diminuiu significativamente o número de fumantes. Passou da hora de fazer o mesmo em relação às apostas esportivas. Esse não é um debate ideológico. O vício não pergunta em quem alguém votou. O endividamento não distingue partidos.
19: As novas diretrizes do Ministério da Fazenda ainda proíbem que, durante a publicidade, aconteçam opiniões ou análises que induzam ou influenciem a realização de apostas.
18: Um projeto apresentado no Senado cria a cobrança social extrajudicial para facilitar a recuperação de dívidas de pequeno valor. A proposta busca oferecer uma alternativa mais simples e menos burocrática para a negociação de débitos. O objetivo é promover a inclusão financeira, estimular a regularização cadastral de cidadãos e empresas e reduzir a judicialização das cobranças. As informações com o repórter Douglas Castilho.
21: A proposta do senador Rogério Carvalho, do PT de Sergipe, prevê uma articulação com os cartórios de protesto, aqueles que o credor utiliza para cobrar dívidas sem ingressar na justiça, para promover soluções mais rápidas e menos burocráticas. A primeira e mais emergencial medida do texto determina o cancelamento automático de todas as dívidas que já tiveram sua exclusão autorizada nos últimos 10 anos, desde que atingidos os critérios previstos. Rogério Carvalho explicou o projeto e apresentou dados do alcance da proposta.
27: Facilita a negociação de dívidas de até meio salário mínimo com custos menores e sem burocracia. E mais, determina o cancelamento automático sem nenhum custo de registros de protestos pequenos que já tenham autorização de baixa há anos. Essa medida pode beneficiar 4 milhões e meio de famílias e mais de 1 milhão de pequenos empreendedores.
21: O alvo principal são as pequenas dívidas em atraso que geram restrições cadastrais desproporcionais, travando o acesso de cidadãos ao crédito, a financiamentos e muitas vezes dificultando a obtenção de emprego. O projeto aguarda encaminhamento para a comissão pertinente.
18: O governo federal editou uma medida provisória que libera mais recursos para ressarcir aposentados e pensionistas do INSS que sofreram descontos indevidos em seus benefícios. Para isso, foi aberto um crédito extraordinário de R$547 milhões. Os recursos serão usados para devolver os valores cobrados irregularmente dos segurados e garantir o pagamento dos ressarcimentos. A medida faz parte das ações do governo para reparar os prejuízos causados pelas fraudes identificadas no INSS. A reportagem é de Patrícia Oliveira.
0: A liberação dos recursos faz parte do processo de ressarcimento das vítimas do esquema investigado pela Polícia Federal na Operação Sem Desconto. Os recursos para devolução vêm do orçamento da própria Seguridade Social. Para os senadores Alci Lucas, do PL do Distrito Federal, esses valores deveriam ser cobrados das entidades responsáveis pelos desvios. E lembrou que mais beneficiários ainda aguardam a devolução.
4: Tem muito mais gente que ainda não recebeu. As reclamações foram 6,6 milhões de contestações. Então faltou mais de 1,850 bilhão para devolver.
0: Para saber se você tem direito ao reembolso, acesse o portal ou o aplicativo Meu INSS. Faça login com seu CPF e senha da conta gov.br e confira se há lançamentos na opção extrato de pagamento. A devolução é liberada em até 15 dias úteis.
18: O senador Paulo Paim, do PT do Rio Grande do Sul, defendeu o fim da escala 6x1 e a redução da jornada para 40 horas semanais, sem redução salarial. O parlamentar afirmou que a medida pode aumentar a produtividade e citou dados da Organização para a Cooperação e Desenvolvimento Econômico, a OCDE, segundo os quais países com menor carga horária anual, como a Alemanha, Dinamarca e Países Baixos, registram maior produtividade por hora trabalhada. Segundo o senador, a redução da jornada pode melhorar a qualidade de vida, reduzir a rotatividade nas empresas e fortalecer a competitividade da economia.
5: No Brasil, a média supera a 1.600 horas anuais. Mesmo assim, esses países produzem muito mais riqueza por hora trabalhada do que nós, o que investem em tecnologia, inovação, qualificação profissional.
18: Já o senador Eduardo Girão, do Novo do Ceará, pediu que a proposta de fim da escala 6x1 seja amplamente debatida antes de ser votada pelo Congresso. O parlamentar afirmou que é necessário ouvir trabalhadores, empregadores e representantes dos diversos setores da economia para avaliar os impactos da medida sobre o emprego, a competitividade e os custos de serviços e produtos. Girão também questionou argumentos que a mudança aumentaria a produtividade e citou estimativas apresentadas por setores como o transporte e a panificação, que apontam possíveis aumentos de custos caso a proposta entre em vigor.
6: Tem alguma coisa muito estranha, muito esquisita nisso tudo, e não é assim enfiar a goela abaixo. O pessoal que defende o fim da escala 6x1 dizer que vai aumentar a competitividade, vai aumentar a produtividade. Eu fico na pergunta, para quem?
18: A Comissão de Constituição e Justiça aprovou neste primeiro semestre um pacote com 7 projetos de lei voltados ao combate à violência doméstica e familiar e a ampliação da rede de proteção às mulheres e dependentes. As propostas alteram prazos de denúncia, criam cadastros de restrição, humanizam exames periciais e barram mecanismos de pressão institucional contra as vítimas. Mais detalhes com Bruno Lourenço.
7: Entre os projetos de lei aprovados na Comissão de Constituição e Justiça relacionados ao combate à violência doméstica e familiar, está o que dobra o prazo para que as mulheres formalizem queixas contra agressores, que passa de 6 meses meses para até um ano. No mesmo sentido de proteção contra coações, a comissão avalizou o projeto que proíbe juízes de agendarem de forma automática a audiência de retratação prevista na Lei Maria da Penha. A relatora, senadora Mara Gabrilli, do PSD de São Paulo, apontou que o agendamento sem o pedido expresso da vítima pode gerar pressão indevida.
1: A exigência de manifestação expressa da vítima para a realização da audiência de retratação e a condição de que essa manifestação ocorra antes do recebimento da denúncia previne possíveis pressões ou coações.
7: Outra iniciativa votada na CCJ determina que o prazo de prescrição para o crime de assédio sexual só comece a contar a partir do momento em que cessar o vínculo de subordinação profissional da vítima com o assediador. O colegiado ainda aprovou a criação de um cadastro nacional com dados de condenados por feminicídio, estupro e violência psicológica, e projeto que assegura a realização de exames de corpo de delito humanizados em IMLs e delegacias. O colegiado chancelou também a obrigação de divulgação governamental em massa do canal Ligue 180 e deu parecer favorável a projeto que impede a repatriação compulsória de menores para outros países caso haja comprovação de indícios de violência doméstica no local de origem estrangeira.
18: Com trabalhos técnicos de João Lira, o Jornal do Senado fica por aqui. Acompanhe agora as notícias da Câmara dos Deputados. Boa noite e até amanhã.
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2: Deputados reconhecem o hip-hop como manifestação da cultura brasileira.
8: Projeto prevê o uso de tecnologia 3D para reabilitação crânio-facial no SUS.
2: Avança na Câmara a proposta que cria a Política Nacional de Bioeconomia.
9: Boa noite. Comissão aprova projeto que visa incentivar o desenvolvimento econômico com uso sustentável de recursos naturais. A repórter Sofia Peçanha tem os detalhes da proposta.
14: A Comissão de Integração Nacional e Desenvolvimento Regional aprovou uma proposta que institui a Política Nacional de Bioeconomia. O projeto busca orientar o desenvolvimento econômico do país com base no uso sustentável dos recursos naturais. A bioeconomia é definida no texto como conjunto de produção, utilização e conservação de recursos biológicos, ciência, tecnologia e inovação para produzir bens e serviços de forma sustentável. Entre os objetivos estão a promoção do desenvolvimento nacional, regional e local, junto com a conservação da sociobiodiversidade e o fortalecimento da

0: estabelece incentivos fiscais e tributários, como crédito, benefícios fiscais e estímulo às compras públicas de produtos sustentáveis. Parte dos recursos virá de fundos regionais, do Fundo Nacional sobre Mudança do Clima e de mecanismos ligados ao mercado de carbono. Além disso, o projeto prevê a criação de instrumentos para viabilizar a política, como um conselho, uma estratégia e um sistema nacional de bioeconomia para administrar os recursos e mapear oportunidades no setor. Segundo a relatora Socorro Neri, a bioeconomia deve ocupar papel estratégico no desenvolvimento nacional.
1: Que bioeconomia deve ser uma estratégia de desenvolvimento para o nosso país, mas ao mesmo tempo clarificando que bioeconomia está sempre relacionada à sustentabilidade ambiental e econômica e sempre ouvindo e escutando com a participação da sociedade brasileira.
0: A medida ainda prevê a inclusão de comunidades tradicionais, povos indígenas e agricultores familiares nas cadeias produtivas da bioeconomia, com foco na capacitação e geração de renda. A proposta determina que os planos de desenvolvimento regional da Amazônia, do Nordeste e do Centro-Oeste passem a incorporar diretrizes da bioeconomia. O projeto que cria a Política Nacional de Bioeconomia será analisado a seguir pela Comissão de Meio Ambiente e Desenvolvimento Sustentável. Da Rádio Câmara de Brasília, Sofia Peçanha.
2: Economia. Júlio Lopes, do PP do Rio de Janeiro, alerta para o avanço da pirataria, da falsificação e da sonegação, afirmando que essas práticas fortalecem o crime organizado e causam prejuízos bilionários aos cofres públicos. Ele destaca que produtos aparentemente inofensivos podem financiar redes criminosas.
3: Júlio Lopes também chama atenção para os riscos à saúde causados por bebidas e medicamentos falsificados. Para o deputado, a atuação das quadrilhas nesse mercado exige mais conscientização da população sobre a procedência dos produtos consumidos.
4: Nós estamos lutando muito aqui pela Comissão Externa do Brasil Legal, não só para conscientizar você que está nos ouvindo, que tem que tomar muito cuidado com a origem das bebidas, com a origem do consumo dos produtos e serviços que você contrata, e é muito importante que você se ajude, ajude a sociedade a se proteger dessa prática, que também na área dos remédios hoje tem um espaço enorme. E os remédios mais falsificados são os remédios dos cânceres e das doenças raras.
2: Segurança Pública. A Câmara dos Deputados aprovou proposta que impede que crimes de violência contra a mulher sejam considerados de pequeno dano e, com isso, deixem de ser punidos. A reportagem é de Paula Bittar.
5: A Comissão de Constituição e Justiça da Câmara aprovou um projeto que proíbe a aplicação do chamado princípio da insignificância a crimes de violência doméstica e familiar contra mulheres. Essa proibição, pela proposta, é inserida na Lei Maria da Penha. O princípio da insignificância, que também é conhecido como bagatela, prevê que crimes de pouca importância que causem dano pequeno não devem ser punidos. Uma súmula do Superior Tribunal de Justiça já determina que o princípio da insignificância não se aplica aos crimes ou contravenções penais praticados contra a mulher no contexto das relações domésticas. O objetivo da proposta é transformar o que hoje é um entendimento do tribunal em legislação. A autora do projeto, deputada Laura Carneiro, do PSD do Rio de Janeiro, explica que nenhuma forma de violência contra mulheres pode ser considerada insignificante.
6: Não existe insignificância quando se fala em mulher, em violência contra a mulher, principalmente no momento que a gente está vivendo, onde a cada 5 horas e 25 minutos uma mulher é morta no Brasil. Então, nunca é insignificante a violência, porque ela pode se transformar depois em vicaricídio ou em feminicídio. Por isso, a importância desse projeto aprovado nessa casa.
5: O vicaricídio mencionado pela deputada é o ato de matar pessoas próximas a uma mulher, como filhos, dependentes ou outros parentes, com o objetivo de fazê-la sofrer. O termo foi incorporado pela legislação brasileira neste ano, após aprovação pelo pelo Congresso e a previsão de pena é de reclusão de 20 a 40 anos. A Lei Maria da Penha já impede a aplicação de penas alternativas brandas e punições que possam ser resolvidas apenas com pagamentos ou doações. O projeto que proíbe a aplicação do chamado princípio da insignificância a crimes de violência doméstica e familiar contra mulheres segue agora para a análise do Senado.

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1: Justiça. Os deputados aprovaram a permissão para a prática privada do direito por advogados da União e o texto seguiu para análise do Senado. A repórter Maria Neves traz mais detalhes sobre o projeto aprovado.
2: A Comissão de Constituição e Justiça da Câmara dos Deputados aprovou o projeto que permite a integrantes de carreiras jurídicas federais exercerem a advocacia privada, fora de suas atribuições no serviço público. A proposta beneficia especificamente advogados da União, procuradores da Fazenda Nacional, procuradores federais e procuradores do Banco Central. As carreiras jurídicas da União exigem dos advogados dedicação exclusiva. O exercício da advocacia particular é proibido por lei. Mas, de acordo com a deputada Érica Cocai, do PT do Distrito Federal, nos estados e nos municípios não existe essa vedação. Por isso, ela considera que o projeto aprovado faz justiça para as carreiras da advocacia federal.
3: Nós precisamos romper essa condição que estabelece a ausência de isonomia dos profissionais das carreiras jurídicas da Advocacia Geral da União, que é bom lembrar que só em 2024 tiveram sucesso na sua atuação jurídica em quase 69% dos cargos e resgataram para a União quase 70 bilhões no mesmo ano de 2024. Portanto, nós não podemos perder esses profissionais. Esses profissionais não podem se sentir desestimulados de atuar para o benefício do próprio país.
2: Pelo texto aprovado, a advocacia fora do órgão federal de atuação não poderá ser exercida por advogados que ocupam cargo em comissão ou função de confiança. Além disso, os profissionais ficam impedidos de atuar contra a União, suas autarquias, fundações e empresas públicas. Para garantir a transparência, a Advocacia Geral da União deverá publicar em sua página na internet a lista atualizada de todos os profissionais que optarem por exercer a advocacia privada. Os interessados também deverão fazer uma comunicação prévia ao órgão antes de iniciar a atividade. A proposta determina ainda que o exercício da advocacia privada estará sujeito às orientações da Corregedoria Geral e da Comissão de Ética da AGU, além de obedecer ao Estatuto da Ordem dos Advogados do Brasil e à Lei de Conflitos de Interesses. Da Rádio Câmara de Brasília, Maria Neves.
1: Previdência. Coronel Crisóstomo, do PL de Rondônia, destaca que foi o autor da proposta que deu origem à Comissão Parlamentar Mista de Inquérito que discutiu fraudes no INSS. Ele lembra que as investigações expuseram um esquema ilegal de descontos em benefícios de aposentados e pensionistas.
4: A consequência disso tudo é que o governo federal teve que bloquear todos os acessos a desconto, não havendo mais desconto, até que seja julgado e decidido como fazer esse trabalho, sem a necessidade de sindicatos e associações voltarem a pedir o desconto no Instituto Nacional de Seguridade Social.
1: De acordo com o Coronel Crisóstomo, a suspensão de descontos não autorizados diretamente pelos segurados é uma vitória importante para proteger a renda de famílias mais vulneráveis. O deputado garante que o Congresso continuará fiscalizando o sistema previdenciário.
5: Trabalho.
1: Para Daniel Almeida, do PCdoB da Bahia, a redução da jornada de trabalho é a conquista mais importante das últimas décadas para a classe trabalhadora. Ele argumenta que a modernização da indústria e o ganho de produtividade com novas tecnologias justificam o reequilíbrio da escala no país.
6: Hoje você fabrica a mesma coisa com a quantidade de horas trabalhadas muito menor do que há 38 anos atrás, quando a Constituição foi promulgada. E, portanto, os trabalhadores precisam participar da distribuição desta produtividade que as tecnologias conseguiram produzir. Portanto, é uma necessidade. De tempos em tempos, é preciso fazer esse equilíbrio para que os trabalhadores e a sociedade como um todo se beneficiem.
5: Daniel Almeida ressalta que garantir duas folgas semanais permite mais descanso, saúde e tempo livre para a qualificação profissional. O parlamentar também elogia a mobilização dos movimentos sociais e o apoio institucional do governo federal em favor da medida.
1: Cultura. A Câmara aprovou o projeto que reconhece o hip-hop como manifestação da cultura brasileira. O repórter Antônio Vital acompanhou a votação.
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8: A Câmara dos Deputados aprovou o projeto que reconhece o hip-hop como manifestação da cultura nacional. O hip-hop é um movimento cultural e estilo de vida urbano que surgiu nas comunidades afro-americanas e latinas do bairro do Bronx, em Nova York, no início dos anos 70. Segundo o autor da proposta, deputado Pastor Henrique Vieira, do PSOL do Rio de Janeiro, mais do que apenas um gênero musical, hip-hop é uma ferramenta de expressão política e social. No Brasil, o hip-hop começou na década de 80, principalmente em São Paulo, em locais de encontro de jovens negros, pobres e moradores de periferias. O movimento se expandiu para outras regiões do país, adquirindo características locais, inclusive no Nordeste, onde foi influenciado pelo repente ritmos caribenhos e jamaicanos. Ser reconhecido como manifestação da cultura nacional permite que o hip-hop seja contemplado nas políticas públicas, com a possibilidade de ter acesso a leis de incentivo, linhas de crédito e fundos setoriais, sem contar a garantia de livre manifestação. O projeto recebeu parecer favorável do relator, deputado Inácio Arruda, do PCdoB do Ceará. Segundo ele, o movimento já é reconhecido oficialmente como manifestação cultural por estados e municípios. Para o autor do projeto, deputado Pastor Henrique Vieira, o reconhecimento oficial vai fomentar a cultura e evitar a criminalização do movimento.
9: Reconhecer o hip-hop como manifestação da cultura nacional é sair da chave da criminalização e entrar na chave do reconhecimento e da valorização. Porque o hip-hop vai acontecer e acontece independente do Estado. Mas cabe ao Estado, com política pública e investimento, ao invés de criminalizar, valorizar, fomentar e levar adiante.
8: Projeto que reconhece o hip-hop como manifestação da cultura nacional seguiu para análise do Senado. Da Rádio Câmara, de Brasília, Antônio Vital.
1: Educação.
5: Beto Preto, do PSD do Paraná, comemora a criação do curso de medicina no campus de Apucarana da Universidade Estadual do Paraná, a Unespar. O deputado aponta que a medida atende a uma reivindicação de mais de 50 anos do município.
10: É uma luta de mais de 50 anos do município de Apucarana, que agora parece que realmente chegou no êxito. A Unespar é a única universidade que ainda não tinha o curso de medicina. E a partir de agora, já são recursos liberados para a construção de um bloco de laboratórios, de salas de aula, e também praticamente liberado a contratação dos professores via concurso, além de estarmos muito próximos da marcação do concurso vestibular para a entrada no primeiro semestre de 2027.
1: Beto Preto ressalta que, a partir de agora, toda a rede estadual de ensino superior do Paraná passa a contar com o curso público de medicina. Ele celebra o fato de a nova graduação ampliar a formação de profissionais de saúde no Vale do Ivaí, região geográfica composta por 26 municípios.
11: Saúde.
5: Programa para recuperar crânio e face com tecnologia 3D no SUS avança na Câmara. A reportagem é de Luiz Cláudio Canuto.
12: A Comissão de Ciência, Tecnologia e Inovação da Câmara dos Deputados aprovou o projeto que institui o Programa Nacional de Reabilitação Crânio-Facial com uso de tecnologia 3D no Sistema Único de Saúde. O colegiado seguiu o voto do relator, deputado Rui Falcão, do PT de São Paulo. A reabilitação recupera aspectos anatômicos, funcionais e estéticos de pacientes com alterações provocadas por tumores, sequelas de tratamento, traumatismos e anomalias congênitas. Pela proposta, o programa vai oferecer suporte psicossocial aos pacientes e incentivar o desenvolvimento de materiais e de processos de modelagem em três dimensões. A iniciativa seria implementada por meio de parcerias com instituições de ensino e pesquisa, públicas ou privadas, para pesquisa, desenvolvimento e aprimoramento de tecnologias. O autor do projeto é o deputado Zacarias Calil, de Goiás, que afirma que, por meio do uso de scanner 3D, e de exames de imagem convencionais, como tomografia computadorizada e ressonância magnética, é possível criar um modelo da superfície do rosto e do crânio do paciente, por exemplo. Assim, é possível saber que estruturas anatômicas precisam de reparação com o design pessoal de próteses e simulação do resultado final antes do tratamento. O deputado, que também é cirurgião pediátrico, afirma que o modelo já é aplicado no Brasil.
11: Em Campinas e São Paulo, nós temos um centro de tecnologia e informação que pode trabalhar juntamente com isso. Aliás, eles já fazem esse procedimento pelo SUS, que é um avanço muito grande, né? Você pegar um determinado tipo de tumor, fraturas e outras patologias, malformações, você analisar através de uma tecnologia dessa, antes de você, por exemplo, submeter o paciente a um procedimento cirúrgico. Então, um profissional, ele vai saber exatamente de que maneira ele vai atuar nesse sentido. Inclusive, mostrando para o paciente, esclarecendo, né, suas dúvidas, de que maneira ele vai ser operado.
12: O autor da proposta diz que a técnica também pode ser aplicada na odontologia, cirurgia plástica, reconstrutiva, fonoaudiologia e reabilitação. Ele afirma que o impacto orçamentário não seria muito alto, porque a tecnologia, como já vem sendo utilizada, tende a diminuir o custo.
11: Se você tem um centro de tecnologia, informação, informática, que já faz pelo SUS, então a gente só vai praticamente complementar isso aí, né? Já existe, agora falta mais investimentos, né? E com isso aí a gente consegue, através dos recursos, emendas parlamentares, para ajudar esses centros de tratamento.
12: A proposta ainda vai ser analisada pelas comissões de saúde, de finanças e tributação e de Constituição e Justiça. Em princípio, ela não precisa passar pelo plenário. Da Rádio Câmara de Brasília, Luiz Cláudio Canuto.
13: Ciência e tecnologia.
1: Raimundo Santos, do PSD do Pará, defende projeto que institui a Semana Nacional da Consciência Digital Infantil. A iniciativa, segundo o deputado, visa orientar famílias e educadores sobre os riscos da exposição excessiva às telas e os perigos de crimes virtuais.
14: Hoje o mundo da internet é como se fosse uma extensão do mundo real, é uma praça pública onde tem todo tipo de informações úteis, mas também muita coisa nociva, principalmente a criança e adolescente. Dentro dessa política de educação digital, o projeto ele visa incluir uma semana de conscientização digital voltada para educadores, para a família, uma prevenção durante esta semana ao cyberbullying, aos crimes cibernéticos, também o combate à exposição a conteúdos impróprios, a promoção da saúde mental diante do uso excessivo de telas.
5: Raimundo Santos alerta que o uso desregulado das redes sociais provoca aumento de casos de ansiedade e depressão entre os mais jovens. A proposta já avançou por 3 comissões e aguarda análise na Comissão de Constituição e Justiça.
1: Termina agora o jornal Câmara dos Deputados, produzido pela Rádio Câmara, com trabalhos técnicos de Everson Urani e apresentação de Luciana Vieira e José Carlos Andrade. Uma ótima noite para você.
5: Uma boa noite. A Voz do Brasil está de volta amanhã.
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0: É. Nosso... Chitão. Nosso respeito e admiração a Chitãozinho e Xororó. É uma satisfação muito grande participarmos com vocês aqui. Obrigado. 40 anos de sucesso. Que venham muitos outros e vão vir. Vocês são aquela dupla que fizeram, fazem e sempre vão fazer sucesso no Brasil e no mundo inteiro.
1: Aqui vai. Posso abusar um pouquinho da poesia?
2: Fica à vontade. Ah.
1: Chitãozinho, Xororó, são duas luzes perenes na escala mais alta da eterna música brasileira. Aquilo que vier depois de vocês, em qualquer escala, é uma referência de vocês.
3: Muito obrigado, Vitor. Obrigado, Léo. Que Deus abençoe o caminho de vocês. Que vocês possam cantar também 40, 50, muitos anos pela frente.
1: Seguindo o exemplo de vocês.
0: Seguindo o caminho de vocês.
2: Claro. Obrigado, gente.
0: Obrigado.
3: Aplausos.
0: Obrigado, São Paulo.
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0: Hein? Só nada demais, né, gente? Que é isso?
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tudo acalma, tudo suaviza. O amor é como um vinho manso, oferece carinho e oferece descanso. O amor, na verdade, é uma dádiva de Deus.

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0: Obrigado, gente. Obrigado. Legal, valeu.
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siga tranquilamente, entre a inquietude e a pressa, lembrando-se de que há sempre paz no silêncio. Tanto quanto possível, sem humilhar-se, viva em harmonia com todos os que o cercam. Fale a sua verdade mansa e claramente, e ouça dos outros, mesmo a dos insensatos e ignorantes. Eles também têm sua própria história. Evite as pessoas agressivas e transtornadas. Elas afligem o nosso espírito. Se você se comparar com os outros, você se tornará presunçoso e magoado, pois haverá sempre alguém inferior e alguém superior a você.

Viva intensamente o que já pôde realizar. Mantenha-se interessado em seu trabalho, ainda que humilde. Ele é o que de real existe ao longo de todo o tempo. Seja cauteloso nos negócios, porque o mundo está cheio de astúcias. Mas não caia na descrença. A virtude existirá sempre. Muita gente luta por altos ideais. E em toda parte, a vida está cheia de heroísmo. Seja você mesmo. Principalmente, não simule afeição, nem seja descrente do amor. Porque mesmo diante de tanta aridez e desencanto, ele é tão perene quanto a relva. Aceite com carinho o conselho dos mais velhos, mas também seja compreensivo aos impulsos inovadores da juventude. Alimente a força do espírito, que o protegerá no infortúnio inesperado. Mas não se desespere com perigos imaginários. Muitos temores nascem do cansaço e da solidão. E a despeito de uma disciplina rigorosa, seja gentil para consigo mesmo. Você é filho do universo, irmão das estrelas e árvores. Você merece estar aqui. E mesmo se você não pode perceber,

portanto, esteja em paz com Deus, como quer que você o conceba. E quaisquer que sejam seus trabalhos e aspirações na fatigante jornada pela vida, mantenha-se em paz com sua própria alma. Acima da falsidade, dos desencantos e agruras, o mundo ainda é bonito. Seja prudente. Faça

0: 5 horas e 6 minutos. 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
1: Para quinta-feira, tempo bom. Nós vamos ter aí, apesar de períodos de maior nebulosidade, nós vamos ter o sol conseguindo aparecer com nuvens amanhã, no decorrer da quinta-feira. Ainda vai ter alguns momentos de maior nebulosidade, sobretudo de manhã, mas depois o sol consegue aparecer. O dia começa friozinho, 11 graus aí a previsão para a Restinga Seca. À tarde, nós vamos a 18, 19 graus, isso na quinta. Na sexta-feira, tempo é bom também.

0: Vamos ter mínimas aí ao redor dos 10, dos 11 graus em Restinga Seca, e a máxima já deve chegar a uns 21, quem sabe 22 graus. Para o domingo é que aparece chuva para a região. Então a instabilidade e a chuva devem retornar durante o domingo.
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0: 5h27.
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0: 5h40.
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1: 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Oi, Daria,
3: oi. 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
6: 5 horas e 57 minutos.
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0: 6 horas.
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5: Bom dia, filhos queridos, filhas amadas, que a paz do Senhor esteja na sua vida, no seu trabalho. Nesta manhã, invocando São Cristóvão, cuja festa celebramos esta semana, vamos rezar pedindo ao Senhor, neste peregrinar sobre a terra, livre-nos do assalto, da violência, de acidentes, em nome do Pai, do Filho e do Espírito Santo. Amém. Senhor Deus, somos peregrinos nesta terra, caminhantes no itinerário da vida, rumo ao encontro definitivo contigo. Senhor, que nos destes como exemplo São Cristóvão, que atravessou a correnteza furiosa de um rio com toda firmeza e segurança, carregando nos ombros o menino Jesus. Ó Deus, fazei que também nós, mesmo carregando as nossas cruzes, nossas dificuldades, mesmo com fardo pesado, consigamos com firmeza e segurança enfrentar corajosamente todas as correntezas, toda a tempestade, toda a tribulação, de modo particular, por intercessão de São Cristóvão, fazei com que saibamos valorizar a vida, sabendo conduzir os nossos veículos no trabalho, no lazer. Dai-nos, Senhor, acima de tudo, serenidade quando o trânsito estiver caótico. Tirai agressividade nas palavras e nos gestos, que saibamos respeitar o direito dos outros. Senhor, afaste de nós o perigo de provocarmos acidente. Então, que saibamos respeitar as leis do trânsito, as placas, os sinais, as advertências. Senhor Deus, dai-nos paciência e serenidade e discernimento para respeitar o limite de velocidade. Afaste toda e qualquer bebida, embriaguez. Protegei-nos, Senhor, dos acidentes, do assalto, dos perigos. Senhor, por intercessão de São Cristóvão, no trabalho ou no lazer, abençoai-nos na condução dos nossos veículos e na condução de nossa vida. Amém. São Cristóvão, protegei-nos. São Cristóvão, guardai-nos. Bom dia a todos.
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2: 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Agora são 6:09.
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0: Muito bom dia, 6 horas 11 minutos. Estamos iniciando mais uma edição do Olho Vivo, chegando no seu rádio nesta manhã de quinta-feira, 23 de julho de 2026. Luiz Fernando Machado conosco nos trabalhos de áudio, Norton Ávila aqui no estúdio. Bom dia, Norton.
1: Bom dia, Rafael. Bom dia, Luiz Fernando. Bom dia a todos os ouvintes da Rádio Integração. Um amanhecer aí nublado, finalzinho da madrugada, início da manhã nublado, a instabilidade também lá fora, a umidade que marca a presença, mas iniciamos mais um dia, mais uma quinta-feira, desejando um ótimo dia aos ouvintes aqui da Rádio Integração.
0: 6 horas, 12 minutos, 6 e 12, no oferecimento de Bolzan. 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
0: E Rede de Postos, Suser, Postos e TRR, saudando você ouvinte, você que está conosco, que desperta em cada amanhecer, em cada dia, sintonizado aqui na Rádio Integração. O bom dia em nome do nosso diretor Wilson Carlos Cirolini e a equipe da Integração, que lhe deseja um ótimo amanhecer, um bom dia de atividades, bom dia de trabalho, uma excelente manhã de quinta-feira, hoje, 23 de julho.
1: Temperatura neste momento aqui em Restinga Seca, junto à rua Augusto Rossi, marcando 13 graus a temperatura. Amanhã um pouco mais baixa na temperatura, um pouquinho mais frio do que dos dias anteriores. A instabilidade ainda marca presença, 13 graus de momento a temperatura. O nosso WhatsApp já à disposição no 3261 1270, 3261 1270 é o WhatsApp aqui da sua Rádio Integração. Mande seu recado, sua mensagem, também interaja conosco. Hoje é um novo capítulo da sua história. Levante-se com disposição, coragem e a firme decisão de vencer na vida. Não importa como foi o ontem, o que realmente faz a diferença é a atitude com que você escolhe enfrentar este novo dia. Grandes conquistas começam com a coragem de dar o primeiro passo. A caminhada pode exigir paciência, esforço e a perseverança. Mas nenhum sonho resiste à força de quem acredita em si mesmo e trabalha com dedicação. Não permita que o medo ou as dificuldades roubem a sua esperança. Cada desafio vencido fortalece você e o prepara para alcançar objetivos ainda maiores. Que esta manhã renove sua confiança e enche o seu coração de entusiasmo. Vá em busca dos seus sonhos com fé, determinação e gratidão. A vida recompensa aqueles que acordam todos os dias com a vontade de crescer, aprender e fazer acontecer. Que tenhamos um excelente dia e nunca deixe de acreditar no seu potencial, não deixe de acreditar no seu sonho. Com essa mensagem, te inicio o programa Olho Vivo desta quinta-feira, hoje 23 de julho, a temperatura em Restinga Seca em 13 graus. Um bom dia!
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0: 6:18, 6:18, integração no seu rádio, manhã de quinta-feira, você está conosco, está aqui pelos 98,5 FM e a temperatura, Norton?
1: 13 graus a temperatura, a chuva que persistiu ainda no dia de ontem, até a noite, né, no início da madrugada aí, a chuva marcando presença aqui na nossa região. Neste momento não chove aqui em Restinga Seca, pelo menos aqui na cidade, aqui junto à Rua Augusto Rossi, não chove, mas tem a estabilidade, o tempo fechado, aí 13 graus a temperatura. Já destacando também a previsão do tempo com o oferecimento da Seletro, pois a chuva que provocou a alta dos rios ao longo do dia de ontem irá perder força a partir do dia de hoje, quinta-feira, dia 23, conforme a Metsu Meteorologia. As nuvens seguem sobre o território gaúcho, com períodos de céu nublado a encoberto em muitas localidades. No entanto, o sol poderá surgir em vários pontos do estado ao longo do dia de hoje. Na Serra Gaúcha, na Grande Porto Alegre, nos vales e também no litoral norte, ainda que com menor volume, a chuva persiste. Entretanto, segundo a Metsul, não há indicativo de chuva volumosa nas áreas sob enchentes que possa alterar a tendência dos rios. O dia já começa um pouco mais frio do que nos dias anteriores, na fronteira oeste, também no sul. Temperatura neste momento 13 graus aqui em Restinga Seca. Ontem, neste mesmo horário, a gente estava aí com 16 graus, então em relação comparado ao dia de ontem, diminuindo aí 3 graus a temperatura, 13 graus neste momento, e terá marcas amenas ao longo do período em todas as localidades gaúchas. Então hoje, aqui também na região central do estado, sem a previsão de chuva, céu encoberto aí, mas com a possibilidade de algumas aberturas ao longo do dia de hoje, tempo mais firme nesta quinta-feira, só que temperatura mais baixa, né? A gente inicia esta quinta-feira com 13 graus e a possibilidade também de não subir muito a temperatura no dia de hoje, a possibilidade máxima aí para o dia de hoje chegar na casa dos 17, quem sabe 18 graus a temperatura aqui na região central do estado no dia de hoje. Então temperaturas mais baixas e também não sobe a temperatura em razão desta umidade, essa frente fria que está se aproximando aí no Rio Grande do Sul. Então a tendência é o tempo melhorar ao longo do dia de hoje aqui na região central do estado. 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
1: Programa Olho Vivo pela Rádio Integração, são 6 horas 22 minutos. Temperatura em Restinga Seca em 13 graus. Um bom dia.
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11: 6:27, 6:27, hora certa, e você ligado na integração. Hoje é quinta, hoje dia 23 de julho, estamos aí nesse dia em que não se tem a chuva, Norton, agora pela manhã, e assim será durante o dia, né, pelo menos aí, segundo a previsão do tempo, e já recebendo aqui alguns relatos do acumulado de chuva das últimas, ou dos últimos dias, o quanto choveu, o quanto que se registrou de chuva. O Jurandir Guedes, lá no Pedregulho, há pouco telefonava e informava que foram 167, Luiz Fernando. Isto, 167 milímetros que foram registrados aí dos últimos dias. Então, o acumulado total, 167 milímetros, uma média aí que se teve em praticamente toda a nossa região. 175, aliás, né? 175, né? 175, então foi o acumulado de chuva lá no Pedregulho, registrado aí pelo Jurandir Guedes, e nessa média, né, 170, 200, muitos lugares que inclusive ultrapassou os 200 milímetros aí de chuva aqui na nossa região, e sem contar aí as demais regiões do estado, né, que também foram, digamos, que alguns órgãos não previam essa chuva toda, outros sim, e tivemos então, inclusive, o transbordamento de rios ali na região do Vale do Taquari, Serra, que enfrentam também alagamentos, e todo esse pânico também, mais uma vez, de se ter aí alguns pontos das cidades também alagadas nesta semana.
1: São 6:28, a temperatura em Restinga Seca nos 13 graus, e já que você fala então na condição do tempo, a chuva, Rafael, ontem à noite também a Defesa Civil do município de Agudo, né, emitindo o boletim com as informações, informando aí que devido ao elevado volume de chuvas registrado então nos últimos dias e também as previsões de novos acúmulos para a próxima semana, a usina hidrelétrica então Passo Real ali no, na linha em Agudo, Nova Palma, realizará manobras controladas de alívio do reservatório. Então as liberações ocorrerão de forma gradual e monitorada. Então estarão liberando essa água no dia de hoje de forma gradual e monitorada com valores equivalentes ao pico registrado na última madrugada, e que corresponde a aproximadamente 9 metros na estação automática no Porto Agudo, no município de Agudo. Essa vazão então de água que será liberada desde a noite de ontem, né, seguindo no dia de hoje, esta vazão não deve causar nenhum bloqueio na estrada geral em direção à Picada e nem à região do Cerro Chato também, a informação. E outra atenção que chama esse alerta da Defesa Civil, uma maior atenção estará voltada junto ao sangrador, ali no desvio da Várzea, na Várzea, desvio aí da RS-348 em razão das obras entre Agudo e Dona Francisca. Então uma maior atenção no sangradouro, no desvio que ontem esteve bloqueado parcialmente pela parte da manhã, e também na estrada aí da volta do Porto Agudo, locais que poderão apresentar alterações conforme a evolução do nível do rio Jacuí. Então, a liberação gradualmente da água, porque já está bastante acumulado junto à usina, ali, a barragem, então será liberada gradualmente no dia de hoje e ontem à noite ainda, em razão da previsão para os próximos dias de mais chuva, então liberando gradualmente, uma atenção especial nesses dois pontos, então no sangrador, no desvio da Várzea e também na volta do Porto Agudo. Este comunicado então na noite de ontem, por volta das 9 horas da noite de ontem, e que a Defesa Civil de Agudo acabou informando, então alertando aos moradores da comunidade, e nada de se preocupar, mas em razão aí da liberação do volume de água, pode acontecer aí a possibilidade de transbordar nesses pontos, né, no sangradouro e também na volta do Porto Agudo, ali entre os municípios de Agudo e também Dona Francisca.
11: Agora são 6:31, 6:31, informação que chega no seu rádio, que você confere aqui pelos 98,5 FM, a sua rádio Integração de Restinga Seca, em todas as manhãs, aqui no Olho Vivo. E destacando também, Norton, que teremos para amanhã, programado um desligamento, era para ocorrer, tínhamos essa programação agora para o início da semana, segunda, depois terça, e ficou prorrogado então para amanhã. Esse desligamento irá afetar a parte baixa aqui da cidade. Desligamento de energia elétrica. Teremos nas ruas Adão Odi Garcia toda, Alexandre Pascolini toda, Borges Medeiros Toda, Coronel Horácio Borges, do 19 ao 455, na Henrique Herzer, do 110 ao 541, na José Celestino Alves, do 12 ao 134, Avenida Júlio de Castilhos, do 6 ao 15, também na Rua Augusto Rossi, aqui na Rua Augusto Rossi, do 154 ao 335, na Getúlio Vargas Toda, Reinaldo Prade, número 25, Assis Brasil Toda, Fazenda Santa Isabel, o número 648, ali na Estação Férrea, toda aquela rua ali em frente à estação, e lá na Rua Oswaldo Aranha também toda, é amanhã, o programado para amanhã à tarde, das 13 às 17h15. O motivo, desligamento emergencial para manutenção no sistema de distribuição. Então teremos esta manutenção no dia de amanhã e que vai afetar toda essa parte baixa aqui da cidade, que teremos então a falta de luz da 1 da tarde até as 5h15 é o programado para amanhã.
1: 6 horas 32 minutos, seguimos com 13 graus a temperatura e destacando que será notícia no programa de hoje, além das informações, os recados, avisos, a previsão do tempo, as ocorrências policiais e demais informações. Teremos hoje no programa a participação de Cláudio Posser, ele é o novo presidente do Sindicato dos Trabalhadores Rurais do município de Formigueiro. A posse agendada então em cerimônia para ocorrer amanhã, que terá cobertura aqui pela Rádio Integração. Então Cláudio Posser logo mais participa do programa trazendo as informações do município de Formigueiro. Também a participação de Kátia Dalmolin, ela nova coordenadora de cultura do município de Faxinal do Soturno, concede entrevista no programa de hoje. E ainda, Rafael, teremos entrevistas porque hoje teremos uma ação especial à noite aqui no município, né?
11: Exato, hoje, sessão solene que marca também os 25 anos do Rotary Club, clube de serviços que há 25 anos atrás iniciou sua jornada de atividades aqui em Restinga Seca, através do nosso diretor Wilson, que foi o primeiro presidente do clube. Então, hoje à noite, teremos esta sessão solene na Câmara de Vereadores, a partir das 19 horas. E aqui na Rádio Integração, teremos a presença, então, dos integrantes, a partir das 9h30 da manhã, falando um pouco sobre esses 25 anos e convidando para o dia de hoje, para as atividades que serão realizadas hoje, logo mais à noite, a partir das 19 horas.
1: Essas e outras informações hoje aqui no programa Olho Vivo. 6 horas 34 minutos, hoje dia 23 de julho. Aqueles que completam mais um ano de vida neste dia 23, se encaminhando aí para o final do mês. Quem está de aniversário hoje nos contatos aqui da Rádio Integração, a Madalena Rentes, que dá Causo Mais. Parabéns, Madalena, feliz aniversário. Também um amigo, né? Luiz Francisco Cirolini, parabéns. Feliz aniversário, desejo de toda a equipe da Rádio Integração, nossa direção, diretor Wilson, também desejando um feliz aniversário. E também a Beth, né? Elizabeth, da loja Dúlios, no Recanto Maestro, e é aniversariante deste 23 do mês de julho.
11: A Elizabeth Damasceno Carpes, que integra a equipe da Dúlios, também festeja aí o seu dia, a sua data, e assim como outros que também celebram o seu dia hoje. O abraço vai também para a Flávia Lopes. Bom dia, Flávia. Também aniversariante de hoje. Felicidades aí para o Eduardo Leans. A Magda Bortolin. Bom dia, Magda. Bom dia também para o Jefferson Silva. Também aniversariante de hoje. O Fabrício Paulman Bouza. Também aniversaria nesta data. E a todos os demais aniversariantes, fica aí também os parabéns, os cumprimentos a todos vocês, aniversariantes, nesse dia, neste 23 de julho. Um abraço a todos vocês. 6 horas, mais 36 minutos, 6:36, a hora certa, temperatura.
1: Temperatura em 13 graus. 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
11: Agora são 6:37, 6:37. Logo, logo teremos então a participação do Francisco Bolzan.
1: Com o Cláudio Pôsser, novo presidente do Sindicato dos Trabalhadores Rurais do município de Formigueiro. Mas antes, Rafael, destacando, porque ontem tivemos a retomada por parte do Esporte Clube Internacional, retomada no Campeonato Brasileiro. O Grêmio já havia iniciado essa, depois da Copa do Mundo, o Campeonato Brasileiro ainda na sexta-feira passada à noite, perdeu por 2-1 do Mirassol jogando fora de casa. E ontem, né, reestreia do Internacional no Campeonato Brasileiro depois da pausa para a Copa do Mundo, jogando no Beira-Rio ontem às 9:30 da noite. E seguiu como estava no primeiro turno aí, né? Acabou perdendo aí em casa para o Cruzeiro. Cruzeiro saiu vencendo por 1-0, chegou a fazer 2-0. O Internacional teve um jogador expulso, mas conseguiu descontar aí. Mas encerrou a partida ontem à noite. Cruzeiro 2, Internacional 1, jogando em casa em Porto Alegre. E terminado o jogo, um baixo público aí, até em razão da chuva, da instabilidade, essa retomada do Brasileirão. Ontem, então, baixo público, saiu em vaias, né? O torcedor acabou vaiando a equipe do Internacional na saída de campo após a derrota por 2-1 para o Cruzeiro ontem no Beira-Rio, em Porto Alegre. E a classificação, né? O Internacional segue com 21 pontos, também o mesmo número de pontuação do Grêmio, 21 pontos, estão ali na beirada da zona de rebaixamento, estão apenas a um ponto fora da zona de rebaixamento. Vem após o Grêmio, já vem o Vasco na 17ª posição com 20 pontos, aí já na zona de rebaixamento. Então com 21 pontos e a projeção aí em relação aos anos anteriores do Campeonato Brasileiro, a estimativa é que quem atinge os 45 pontos está fora da zona de rebaixamento, aí não corre o risco de ser rebaixado. E infelizmente esse ano, pelo menos até o momento, né, pode ser que agora dê uma virada nesse retorno do Campeonato Brasileiro, aqueles que jogaram em casa no primeiro turno jogam fora no segundo turno, quem sabe uma reabilitação do Grêmio e do Internacional, porque até o momento estão jogando somente para não ser rebaixados, não almejam nada aí em relação a título, em relação à classificação, até porque fizeram 21 pontos nesse primeiro turno, e se a gente dobrar a pontuação, cada um está com 21, vão a 42 pontos, estariam os dois rebaixados, seguindo aí a estimativa de 45 pontos, para não cair para a zona de rebaixamento, estar garantido aí na Série A no ano que vem. Então vamos ver se a partir de agora as duas equipes, a dupla Grenal, se reabilitam a partir de agora e tiveram um bom tempo para treinar, né? Foram 45 dias parados para melhorar a estratégia, a condição física, tática, técnica, mas não deu resultado. Retornaram as duas equipes aí, duas derrotas, tanto para o Inter quanto para o Grêmio. Torcer aí que melhore nesse segundo turno.
11: Agora são 6:40, 6:40, então nada mudou, Norton. O Grêmio que havia iniciado aí a sua participação na última sexta, perdeu, o Internacional perdeu ontem, não ocorreu nada de motivação aí durante a Copa, né? Aquela motivação por parte dos clubes gaúchos aí com os times, as seleções que disputaram aí o Mundial, então voltamos tudo ao normal, né? Passado a Copa do Mundo, a retomada aí do Brasileirão 2026, e como tu falava, né? Nesse ritmo, nessa pontuação, muito difícil alcançar algo a mais para o campeonato deste ano, né? Então, 2026 ainda estamos na metade, mas praticamente já liquidado aí no Brasileirão em relação aos times gaúchos.
1: Isso na internet, né? Agora que o pessoal tem acesso à internet e pode comentar, relatar em relação ao seu time, tava comentário, inclusive, hashtag, né? Grenal Série B, né? As duas equipes aí já se conformando, tanto o torcedor do Grêmio quanto do Inter aí, já fazendo a brincadeira que teremos Grenal só que no ano que vem e na Série B do Campeonato Brasileiro. Mas a torcida não quer isso, né? Dá tempo, tem muitos jogos ainda, o campeonato vai até o mês de dezembro, mas se reabilitar agora, porque se deixar para a reta final aí, mês de novembro, dezembro, buscar mais pontos, aí complica a situação de vez, porque todos os times querem ganhar, os jogos ficam mais difíceis, então vamos torcer aí para a melhora da dupla Grenal no Campeonato Brasileiro.
11: Agora são 6h42, logo logo mais relatos dos ouvintes, mais informações, a participação da reportagem. Você que desperta com a integração, sabendo a hora certa, a temperatura, são 6h42, 6h42, e a temperatura, Norton?
1: 13 graus a temperatura.
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11: Agora são 6h48, 6h48. 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
1: Seguimos com 13 graus a temperatura e a instabilidade lá fora. 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São 6h50, 10 minutos faltando para as 7 horas da manhã, temperatura 13 graus. E agora vamos à informação de Formigueiro. Quem traz a informação, a entrevista de hoje, colega Francisco Bolzan.
21: Temos a presença aqui no programa do Cláudio Posser, ele que é o novo presidente do Sindicato dos Trabalhadores Rurais de Formigueiro, que assume no próximo dia 24, sexta-feira, a presidência de uma entidade importantíssima que lida com o produtor rural. Tudo bem, Cláudio? Parabéns, bom dia.
22: Bom dia, Chico. Bom dia, ouvintes da Rádio Integração. Realmente, Chico, dia 29 foi a eleição para o sindicato, a nova diretoria, onde o atual presidente, o Jânio Gressa, não interessava mais ficar tocando o sindicato. Aí pessoas me procuraram e eu tenho mais esse desafio aí que eu vou tocar aí. Dia 24 eu já estou indo no expediente no sindicato, mas a partir do dia 24 de julho, que será a posse na sexta-feira, né, Chico?
21: Montou uma diretoria, enfim, como é que já está vendo o ambiente do sindicato para ter, quem sabe, algumas opções de atendimento também lá no local?
22: Com certeza, a gente sabe que é uma entidade importante, onde os associados são pessoas... trabalhadoras que desenvolvem o município de Formigueiro, que produz alimento, né, Chico? Então eu tentei pegar uma diretoria de vários setores, de várias comunidades para representar. E a gente, a partir de 24, a gente vai fazer uma reunião para trazer benfeitoria para os nossos associados. Já tem uns projetos encaminhados pelo atual presidente do Jânio Gress, onde tem o Bioma Pampa e distribuidora de sementes de milho também. Então a gente já está trabalhando para trazer cada vez mais, se inteirando da realidade do sindicato, né, Chico? Para a gente trazer cada vez mais benefício ao nosso associado.
21: Até porque tem várias salas também no interior do sindicato, quem sabe o próprio atendimento médico na área da saúde para esse pessoal, né?
22: É, no momento que a gente sentar e ver a realidade do sindicato, a gente vai ver essas possibilidades, onde o sindicato já teve há anos atrás, já teve médico, teve dentista. A gente vai ver a possibilidade se existe ainda, porque as coisas vão se modernizando e vão criar novas situações, né, Chico? Onde a gente vai procurar, de maneira em conjunto com as entidades do município, onde a Secretaria da Agricultura e Matéria fazer parceria com a Prefeitura, o Sindicato Rural também dos empregadores, para a gente reunir as forças vivas do município para a gente trazer maior benefício para o nosso associado.
21: Para não perder, para não fechar um sindicato, é importante também esse lado, porque daqui a pouco uma área sindical, hoje o pessoal precisa, né?
22: Sim, com certeza. E a realidade dos sindicatos na região, na região que eu já tenho participado das reuniões, são um pouco delicados, mas a gente tem que ter iniciativa e tentar mudar as coisas que a gente pode. E tá no nosso alcance, né, Chico?
21: E manter esse associado também, que o associado também tem que manter a entidade, é bom, né, para as atividades, né?
22: Sim, porque muitas conquistas que hoje os trabalhadores têm foi através do sindicato, da luta do sindicato. E não podemos nos acovardar agora, porque muitas coisas, se a gente não tiver o sindicato para fazer a pressão, a gente vai perdendo as coisas no município, né? Então é com pressão. Então é importante cada associado que não está em dia com a sua mensalidade, que venha procurar a gente. A partir de dia 24 já estarei tirando expediente no sindicato, para a gente se associar cada vez mais àqueles que deixaram de pagar, que vem conversar, que a gente faz um acerto e a gente vai associar de novo aquelas pessoas que se afastaram por motivos que não veio o caso hoje, né, Chico?
21: Certamente. 24 pela parte da tarde, então o momento de posse.
22: 24 às 14 horas no colégio no Gil ali, que será a posse, aí sim, aí já estarei empossado e já vou procurar me inteirar mais a realidade do nosso sindicato.
21: Tá certo. Um abraço, sucesso, parabéns, pode contar conosco aí, Cláudio.
22: Obrigado, Chico, com certeza. A Rádio Integração é um papel importante do município para a gente divulgar e divulgar as coisas, as conquistas que a gente tem também. E a integração está sempre presente no desenvolvimento do nosso município aí.
21: Certamente. Valeu, obrigado, Cláudio Posser, que é o novo presidente do Sindicato dos Trabalhadores Rurais de Formigueiro, participando aqui no programa.
11: Agora são 6h54, 6 horas 54 minutos. Francisco Bolzan conosco, informação aí do Sindicato dos Trabalhadores Rurais. Um abraço aí aos amigos lá em Formigueiro, que nos acompanham, que nos prestigiam também todas as manhãs. E o bom dia da Albertina. Bom dia, Albertina Denninghausen, que também deseja aqui um bom dia, amigos. Lembra ela que choveu a noite toda, agora não está chovendo mais. Mas seguimos aí com os recados aqui dos ouvintes, também o relato aqui da precipitação, o quanto choveu, o acumulado de chuva aí dos últimos dias. O Jaime Silveira manda aqui um bom dia, Rafael, bom dia, Norton. De domingo até hoje, 225 milímetros fechou então aí esse acumulado. Quem informa? Jaime Silveira, lá no Faxinal da Eugênia, lá em Formigueiro. Aqui de Restinga Seca, ali do Barro Vermelho, o Marion, bom dia para o Marion, também sempre na sintonia, cedo já está conosco. Ele informa que o acumulado foi de 160 e uma garoa bem fininha neste momento, ele registra lá no Barro Vermelho. E lá de Formigueiro também, lá da Pitangueira, o Jair Machado informa que o acumulado foi de 166, 166 milímetros o acumulado de chuva. E minutos atrás a gente já informava também o Jurandir Guedes lá no Pedregulho, 175 milímetros o acumulado lá no Pedregulho.
0: Ele mandou um bom dia.
1: Isso aí foi chuva, né? Conosco no estúdio nosso diretor Wilson Carlos Cirolini. Bom dia, Wilson.
0: Bom dia, bom dia. Tava aí me lembrando do Pedregulho, que o Jurandir manda um pouco para Astura e um pouco para Sanga de Restinga, que passa aqui no nosso lado.
1: Divide.
0: Isto, de as águas, é o, a divisória de água do, dessa região aí. Um bom dia a todos, bom dia região. Ontem fomos até São Cepé, né, Rafael? Lá no sindicato, bem recebido lá com José Aurélio e sua equipe. Um abraço a eles. Queremos cumprimentar a todos, né? E passando aí nas turmas, naquela sanguinha, como é que é?
11: Adiante das tunas ali, a Catirina.
0: É. E aí vimos aí água, um pouco de água assim, mas de água o rio não estava cheio ainda. Tem ainda espaço. E aí vi uns sapinhos nadando, aproveitando, se esticando as perninhas com essa chuva toda. E enquanto não estava muito frio, eles estavam tomando seu banho também. Pois olha, tá para achar. Nós ouvimos ontem também o norte do estado também, alagou mais lá, choveu bem mais. Aquela região de Passo Fundo, Getúlio Vargas, toda aquela região lá. O seu Zamberlan disse que lá também choveu muito, que ele é ouvinte do Viajando, né? Sempre manda, seu Armando Zamberlan. E então, queremos dizer, hoje é quinta-feira, parabéns a Helena Enske, né? Professora Helena...
11: Madalena,
0: trocando o nome, né? Madalena, desculpe.
11: Mas um abraço para Helena também. A Helena Lavalmor. E todas as demais Helenas também.
1: E ela tá sempre na escuta, né?
0: E as Madalenas. Mas queremos cumprimentar a Madalena pelo... Ela foi integrante da primeira diretoria do Rotary de Restinga Seca há 25 anos atrás e foi secretária minha. A secretária da direção, da equipe toda, né? Então a ela e os demais que integraram naquela época. E... Então, nosso abraço a vocês. E foi muito legal, porque na simplicidade fizemos um Rotary sem muito estardalhaço, fazer presença e apresentar esta entidade na comunidade. Nós tivemos um papel muito importante nisso aí, para fazer um Rotary simples, mas que atuasse e apresentassem sempre algo mais. E enquanto estivemos lá, juntamente com os demais que integraram, entre eles teve um papel importante, uns que já partiram, né? Entre eles a Diva, e sempre zelando pela seriedade na apresentação dos resultados, nos eventos, e aí houve aquela credibilidade perante a comunidade. Em almoço ou jantas que realizávamos, e palestras e tudo mais. Então, é uma trajetória. E sempre nós, na época, nós estávamos presentes, zelávamos para não entrar pessoas que tinham tendência de formar currículo para depois apresentar em épocas de política. Então, é graças a essas instruções do seu Eldo Casbur, que era o padrinho nosso que vinha de Agudo, às terças-feiras nos orientar no início da formação. Então, tiveram vários outros de Agudo, mas quem permaneceu sempre firme até conduzirmos, embora nós fôssemos de outro distrito depois na formação, ele acompanhou, e uma das coisas que ele frisava sempre: não serve muito, não pegar companheiros novos que têm a tendência somente se projetar para depois apresentar em época de campanha e se apresentar como político.
1: Se promover em cima do trabalho realizado pelo Rotary.
0: Então, não identificava as entidades, a finalidade da entidade. E depois, então, saímos e andou. E uma das palavras que vou repetir: o Rotary não pode parar aqui em Restinga. Foi lá na antiga churrascaria do Virte, ao lado da Dora, com uma homenagem especial de posse com a governadora Anneli Corradini Abiscali, né? Governadora da época, que é de Caçapava, E ela já conhecia ela, porque ela era assessora do deputado e prefeito de Caçapava várias vezes, ou
11: Otomar Vivian.
0: Otomar Vivian. Então, ela, já antes eu conhecia ela como, aqui na própria rádio ela vinha como a, ela trabalhava na assessoria de coisa, e ela nos teve aí, ele já nos dava bem, e foi muito legal. E então, nossa trajetória hoje à noite, certamente vão contar, né?
11: Isso aí, viu? São 19 horas hoje, Norton.
1: Isso, sessão solene, então, junto à Câmara de Vereadores, celebrando, então, os 25 anos do Rotary Club aqui em Restinga Seca. Hoje também já destacando, viu, que a partir de hoje, então, quinta-feira, iniciam aí as reservas para os jantares da 41ª Semana Cultural Italiana em Vale Vêneto, o evento marcado para ocorrer de 26 no domingo até o dia 2 de agosto, de 26 de julho até o 2 de agosto, a 41ª Semana Cultural Italiana de Vale Vêneto e também 41º Festival Internacional de Inverno, cobertura, claro, aqui pela Rádio Integração, e hoje começam as reservas para os jantares. Os telefones aí para contato, fazer a reserva, é o 99720-1966 e também outro número, 99619-8834. E passar os valores também, o, para adultos, valores dos ingressos jantar, R$ 75,00 adulto, criança 8 anos, né, em diante, R$ 35,00. Pessoa bariátrica também que fez a cirurgia, R$ 35,00. E formas de pagamento, né? Pagamento no local, somente em dinheiro ou cartões de débito. E não serão aceitos PIX e nem barri compras. Então, a partir de hoje, já pode fazer as reservas para o jantar por telefone.
0: Então, tá falando de Vale Vêneto. Também outra marca da integração, há 41 anos, sempre presente lá. E então, na época, nós tínhamos essa característica, iniciava e terminava. Tinha uma celebração na abertura e no encerramento e outros acontecimentos, e a Rádio Integração, não apenas algumas faziam só na abertura e nós sempre mantivemos toda essa trajetória. E outra, o Rotary cresceu com a Rádio Integração, pois a Integração divulgava tudo, era a única que divulgava aqui do nosso Rotary, sempre, permanentemente, tudo o que acontecia, inclusive trabalhos feitos aqui dentro, com o jornal, em cima do próprio Rotary. Então, também tem a marca importante desses 25 anos no Rotary, a Integração, essa marca, né? E hoje tem outros meios que chamam aí, não sei, mas temos a Integração, a marca presença forte sempre na divulgação de todos os atos do Rotary aqui. E bem como o registro depois com aquele jornal, que o boletim que a Diva montava, colorido, uma mensal, né, com todos os atos, e espalhava para todos os demais clubes do nosso distrito, ela mandava. Um trabalho feito aqui dentro, no seio da Integração, do jornal, a presença desses 25 anos. Estamos aí cumprimentando a todos, desejando um belo dia.
11: Agora são 7 horas 4 minutos, 7 e 4. Logo mais teremos a previsão do tempo. Você confere em instantes as informações, a previsão com a Metso Meteorologia. 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
0: Bom dia pro Pedro Servo, né? Ele faz a caminhada. E ele botou duas criancinhas aqui de, que acho que um ano, né, Rafael? Uma gremista e outra colorada uniformizada, cada um no seu time. E aí, Pedro, como é que foi o Inter ontem?
11: O Inter, para quem ligou há pouco o rádio, Wilson, o Inter saiu perdendo e buscou o empate e ainda tomou a virada, né? Então, 2-1, tanto aí o Internacional quanto o Grêmio na última sexta-feira. Não.
0: Tomou, ele tomou.
11: Isso, saiu perdendo. Saiu aí. Perdendo ainda ali nos 15, antes
0: empatou
11: ali dos...
0: Empatou e depois acabou perdendo.
11: Isso, terminou 2-1. 2-1, então, aí o jogo do Internacional perdeu ontem.
0: Então, por isso que o Pedro botou a foto dos dois pequenos.
11: Exato,
0: aí.
11: Exato, porque os dois estão iguais, né? É. Os dois pequenininhos aí não tiveram êxito. O Grêmio na última sexta e o Internacional no dia de ontem. 7:07, 7:07.
0: São ciumentos os dois, né? Eles, um faz uma cagada, outros faz. Outro
11: vem parelho, né?
0: Se não, né? Eles não querem perder um pro outro, né?
2: E ao final do jogo ontem, os torcedores, pouco número, né? Tava o tempo mais frio,
11: chovendo ainda, né?
2: Acho que não tinha 10 mil torcedores, vaiaram a equipe na saída do campo, né? Estavam tomando 2-0, conseguiram fazendo um gol e teve um jogador expulso, né? Seram vaiados os torcedores vaiaram a equipe do Internacional ao final da partida.
0: O prêmio para eles, né? Para eles se aquecer no vestiário e ir embora. É,
11: e assistir um jogo no Beira-Rio com chuva e com a temperatura de ontem tem que ser muito... muito guerreiro, né? Muito torcedor fiel mesmo ao Internacional.
0: E o que vem se alastrando, né? De tanto tempo, então é muita esperança.
11: Mais isso ainda.
0: Ah, e depois, qual é a montagem do time que fizeram com a Copa do Mundo? Ou fizeram só a desmontagem, né?
2: 45 dias parados não, né? Tinha um tempo para treinar, tinha 45 dias aí para preparar a equipe para quando retornasse o Brasileirão. Tanto o Grêmio, o Inter e as demais equipes, né?
0: E desmontaram a equipe, o Inter desmontou. Eu não vi, né, de alarde de contratação sobre algum.
11: Nenhuma.
0: Então.
11: O Borré, inclusive, foi embora, né? Foi vendido.
0: E ainda.
11: 7:09, 7:09. 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
2: Previsão do tempo com as informações Luiz Fernando Nartigal, meteorologista da Metsul. Bom dia, Luiz Fernando.
3: Muito bom dia a todos. O ar mais frio ingressa pelo oeste e sul do estado nesta quarta-feira, mas a umidade ainda provoca instabilidade no leste e no norte. Mas essa instabilidade é fraca e não vai ser relevante aí no cenário dos rios, né? A tendência é que, por exemplo, o rio Taquari, já começa a baixar. Ontem a parte norte já tinha baixado, já tinha entrado dentro da cota normal lá em Mussum, Então, ao longo do dia, começa a baixar já o rio Taquari, apesar de ainda termos um quadro de enchente em algumas cidades da região. Mesma situação, o rio Caí também já atingiu seu pico ontem em São Sebastião do Caí. Então, ele gradativamente já começa a baixar. Ele deve subir ainda na parte final da bacia ali entre Nova Santa Rita e Canoas. Até sexta, nesse trecho, ele deve subir um pouco ainda, mas é normal, antes de chegar no Guaíba, sempre sobe ali, mas não terá grande impacto, né? Pelo menos essa é a nossa expectativa. Com relação ao Rio dos Sinos, ainda se eleva em Taquara, não deve subir muito no Paranhana, e vai subir até o final de semana entre São Leopoldo e Campo Bom, também sem grandes impactos. Com relação ao tempo, nós teremos o tempo hoje começando a melhorar, o sol aparece com nuvens em diversos pontos do estado ao longo do dia, mas nós teremos ainda muitas nuvens aqui na parte leste, né, no nordeste e no norte do estado, por isso que ainda chove na Grande Porto Alegre, nos vales, Serra e Litoral Norte, mas a chuva é fraca, e garoa que nós teremos, chuva leve, né, e garoa que nós teremos em alguns momentos. Agora, da tarde para a noite, já haverá uma melhora das condições também nessas áreas aqui do leste e nordeste do estado. Nada de vento significativo, o vento fica calmo, só para fraco do setor sul. O oeste, a campanha e o litoral é que vão ter uma brisa ocasionalmente moderada. Temperatura não vai subir muito hoje. Agora na madrugada nós tivemos aí temperatura perto ou abaixo dos 10 graus em várias partes do estado e até chegou a fazer 8 graus lá na região da campanha. Em Porto Alegre fez 13 graus, está bem parelha a temperatura na capital, de um modo geral 13 graus, em alguns pontos com 14. Nos vales é que caiu um pouquinho mais, chegou a 10 no Vale do Taí e a 9 graus lá no Vale do Paranhana, na parte mais alta. Durante o dia não vai aquecer muito ainda, nós vamos ter máximas por aqui entre 18 e 20 graus.
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0: informações e transmitindo aqui no rádio e também nas redes sociais a abertura oficial 35ª Volksfest em Agudo, que inicia hoje e segue até o domingo.
1: Inclusive hoje, Norton e Wilson, uma das grandes atrações, e ontem tivemos, levamos ao ar, Wilson, a presença, a participação da Letícia Malk, diretora lá da Secretaria de Cultura, o Maurício Barquet também, que é o presidente da CISA, reforçando e salientando a gratuidade da feira, né? Da presença aí do público, os shows que lá serão realizados, e hoje uma das atrações que teremos lá é com eles, né? Os Reis do Baile, os atuais, hoje lá em Agudo.

0: Então, essa e outras tantas nessa daí, a Paraguaia, né? Mas tem muitas outras aí que certamente os atuais farão o público dançar e animar hoje à noite lá.
1: Até em... Alice, né?
0: Até Alice também, tem Alice, tem também, a... agora tem uma regravação, tem uma que eles cantam aí com as gurias, a Mississippi também. Tá muito bonita ali aquela versão daquela música. E outras tantas aí que os atuais certamente estarão animando aí o público hoje à noite, Norton e Wilson.
1: Pessoas lá de Agudo perguntando assim, mas vem cá, mas não pode. É de graça, mas então, mas é a minha paixão. A turma de, que trabalha mais em casa e coisa, né?
2: E o que é de graça também, a novidade, uma das novidades na edição da Folks Fest em Agudo nesse ano é a Roda Gigante. Foi instalado bem em frente à prefeitura, entre o prédio da prefeitura e o Folks Garden, ali na Avenida Tiradentes, na rua ali em frente à prefeitura. Roda Gigante já pronta e a participação gratuita. Quem quer fazer o passeio, ver o centro de Agudo do Alto, claro, vai enfrentar alguma fila, porque todo mundo vai querer andar na Roda Gigante. Mas é gratuita o passeio na Roda Gigante, também uma das novidades.
1: Daniel Martins, nada, com o microfone lá em cima, hein?
2: Que tal?
1: Aquele peso lá, aquela... fotos pesadas de Agudo. Um abraço, colega Daniel, tá sempre presente.
0: Nas ondas do coração.
1: Mas a gente fala, mas ele tá sempre atuante lá pra...
2: A gente, Daniel.
0: Ou Mr. Martins.
2: Isso, a gente, Daniel.
1: Mas outra coisa, novidade, é você apresentaram de graça os atuais, a Roda Gigante, e eu vou dizer que tem arroz com leite, o maior do Brasil.
0: Domingo.
1: Domingo agora, né?
0: Isso.
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1: Deram uma tonelada. Mais de 1.000 litros
0: de leite.
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0: mas domingo, então, gente, quem quiser aproveitar e saborear aí esse arroz, arroz de leite, arroz com leite, enfim.
1: 14 horas começa.
0: A partir das 2 da tarde lá em Agudo.
1: Sobremesa.
2: E assim como tivemos aqui no Colônia Motorista, o desfile no sábado à tarde também em Agudo, né? No sábado também, a partir das 2 horas da tarde, o desfile temático com o tema, né? Uma história construída pelo trabalho.
1: Acho que vai ser bem diferenciado esse ano com esse tema aí, né? Um abraço, Agudo. Mas nós estivemos lá fazendo esse trabalho com o seu Maurício Barquete, que é o presidente da CISA, e mais a
0: Letícia Malk.
1: A Letícia. E achei muito legal, pois o prefeito e nem o vice podiam estar. Também na parte da administração, a Letícia representou, e na sua pasta também, claro, com muitas... é, aquela sempre focando a administração presente. Porque lá eles trabalham muito unidos aos setores, tanto da administração, parte da CISA e as demais, eles agregam todos juntos e fazem essa diferença, cada vez mais crescendo, trazendo novidades e não cair na monotonia.
2: E não só a feira, o evento como um todo, mas através da CISA, o comércio local, decorando as vitrines, as lojas, as residências, também na temática do Colônia Motorista, claro, as cores também da bandeira da Alemanha, mas também o comércio envolvido nessa grande festa, né?
1: É, então eles envolvem toda a comunidade. E um setor muito valorizado também é o setor da agroindústria, né? Dos pequenos, que dão um espaço especial.

0: Atenção especial. Então, mexe com todo o município. Parabéns, Agudo. É hoje, começa às 19 horas,
1: Isso. 18h30.
0: 18h30. A integração presente sempre lá, trazendo informações e agregando os valores positivos da nossa região.
2: Agora são 7h22, 7 horas 22 minutos, e ainda hoje, Norton, teremos a participação logo mais.
1: De Kátia Dalmolin, ela que é a nova diretora de cultura, coordenadora de cultura do município de Faxinal do Soturno, concede entrevista hoje aqui no programa Olho Vivo.
2: Hoje também teremos integrantes do Rotary Clube convidando aí para a sessão de hoje à noite, sessão solene na Câmara de Vereadores, logo mais à noite, às 19 horas.
1: São 7 horas 23 minutos, 13 graus a temperatura, e agora uma pausa para construir o seu futuro. 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
2: 7h24, hora certa, temperatura em Restinga Seca.
1: 13 graus.
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2: Agora são 7 horas 28 minutos, 7:28. Você ligado com a integração nesta manhã de quinta, hoje 23 de julho, temperatura em Restinga Seca.
1: Seguimos com 13 graus a temperatura.
2: E os convites e comunicados aqui no Olho Vivo e o convite para o Jantar Fandango, CTG Aliança Gaúcha lá de Jacuí, convidando para o dia 8 de agosto, em comemoração ao Dia dos Pais. Teremos lá o Jantar Fandango. E a animação será com Silas Franco e Grupo Alma Pampa. O cardápio, galeto, arroz, maionese, macarrão, churrasco de gado, cuca e saladas. Também a apresentação dos novos peões e prendas do CTG com a troca de faixas. Após, então, tem o fandango com Silas Franco e o Grupo Alma Pampa. O traje é social pilchado e os valores, jantar e baile R$ 50,00, sócios em dia pagam R$ 40,00, somente o baile R$ 30,00, crianças de 7 a 12, R$ 25,00, mesas R$ 20,00. Informações pelo 48-991-320187.
1: A comunidade da Sanga Funda em Formigueiro convida para a festa em honra São Judas Tadeu, de hoje até o domingo, dia 26. Programação: hoje, quinta-feira, dia 23, às 8 horas da noite, tem o Levante do Mastro. Amanhã, sexta, e também no sábado, às 7 horas da noite, sorteio de prêmios e sorteio da Copa. E no domingo, dia 26, às 10:30 da manhã, missa festiva, meio-dia com almoço com no cardápio churrasco, maionese, arroz branco, risoto, salada de repolho, cookie pão. E à tarde, sorteio de prêmios. Prestigia a festa em honra São Judas Tadeu, de hoje, quinta-feira, dia 23, até o domingo, dia 26 de julho, na comunidade de Sanga Funda, em Formigueiro.
2: Agora 7h30, 7h30, também teremos o remate de 47 anos do Santa Rita Remates. 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Lá para o senhor Renato, Thiago Mota, toda a equipe, um bom dia.
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2: Agora são 7h32 e atenção, a Nova Palma Energia comunicando que teremos amanhã, em algumas ruas aqui da cidade, a interrupção do fornecimento de energia elétrica. Então, será nas ruas Adão de Garcia e Alexandre Pasqualini, Borges Medeiros, toda, Coronel Horácio Borges, do 19 ao 455, Henrique Herzer, do 110 ao 541, na José Celestino Alves, do 12 ao 134, Avenida 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O motivo é desligamento emergencial para manutenção do sistema de distribuição, então é amanhã.
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2: 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Janaína, e as informações de hoje, bom dia.
12: Bom dia, Rafael, bom dia a todos da Rádio Integração. Vamos aos avisos. Baixou um, ocorreu uma alta, permanecem internados 11. Informamos que nas últimas 24 horas ocorreram 75 consultas médicas, incluindo as especialidades. 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Eram essas as informações de hoje.
2: Bom trabalho e excelente dia, Janaína.
12: Amém. Desejo um bom dia a todos, a rádio e a todos os ouvintes. Até amanhã.
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1: Hora certa, são 7 horas 36 minutos, 7h36. A temperatura, seguimos aí com 13 graus a temperatura aqui na nossa região. 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Está conosco Jocely. Bom dia, Jocely.
14: Bom dia, Norton. Bom dia, ouvintes da Rádio Integração.
1: As informações para esta quinta-feira.
14: Permanecemos com 5 pacientes internados: Elba Argenta Boemo, Adão Gonçalves, Ana Conceição Saldanha de Saldanha, Janete dos Santos Brum e Alvorina da Silva Santos. E não temos aviso, Norton.
1: Obrigado, Jocely. Um bom trabalho, uma ótima quinta-feira.
14: Obrigado para vocês também aí.
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2: Agora são 7:37, 7:37. O bom dia dos ouvintes que se manifestam aqui pelo 3261-1270. Hélio Paulo Fein, lá em Paraíso do Sul. Bom dia, Paulinho. Desejo aqui um bom dia, amigos. Chuva das últimas 24 horas somou 29 milímetros, somando os 180 milímetros na semana. O acumulado total, 180 milímetros. O nosso vizinho Danilo Olcho, aqui em frente à Rádio Integração, informando que foram 158 milímetros o acumulado total de chuva nos últimos dias, somado aí ao que choveu ontem também. 7:38, Odair Antunes, secretário adjunto da Saúde de Restinga Seca, e as informações de hoje.
16: Um bom dia a todos, ouvintes que nos acompanham nesta manhã de quinta-feira, dia 23 de julho. Vamos passar algumas informações da Secretaria Municipal de Saúde. Hoje, o ECF de São Miguel Velho está com atendimento médico de enfermagem na localidade da Vila Rosa. E também gostaria de passar para a nossa população que hoje a farmácia municipal estará fechada durante todo o dia para a realização de contagem de estoque dos medicamentos fornecidos pelo Estado. Também gostaria de passar para a nossa população o horário de atendimento da Policlínica Municipal, que é das 8 horas às 12 horas e das 13 horas até às 17 horas, onde temos atendimento das seguintes especialidades: fonoaudiologia, fisioterapeutas, atendimento psiquiátrico, ginecologista, assistente social. E também gostaria de passar para a nossa população o horário de atendimento do balcão da Secretaria de Saúde, que é das 8 horas às 12 horas e das 13 horas até às 16 horas. Tire essas informações para o dia de hoje. Desejo a todos um ótimo dia. Um grande abraço ao secretário adjunto de Saúde, Odair Antunes.
1: Obrigado, Odair, então, pelas informações. Secretaria da Saúde aqui em Restinga Seca. 7:39, 7:39. Temperatura, a gente segue essa instabilidade no tempo. 13 graus é a temperatura, mas sem essa previsão de chuva, assim como tivemos nos últimos dias e ontem, também nessa madrugada. Sem essa previsão de chuva, um tempo mais aberto no dia de hoje, em Restinga Seca, também na região central do estado. 7:40, agora vamos à Faxinal do Soturno, trazer a informação da Prefeitura de Faxinal do Soturno, pois está conosco Kátia Dalmolin, ela que é coordenadora, nova coordenadora de cultura do município faxinalense. Kátia, e traz então as informações como aí assumiu esse convite, assumiu a responsabilidade de estar à frente deste departamento, coordenando a cultura no município faxinalense. Bom dia, Kátia.
17: Bom dia, Norton. Bom dia a todos os ouvintes da Rádio Integração. Obrigada pela possibilidade de estar sempre com vocês, né, participando aí e contando um pouco do nosso trabalho. Obrigada. Na verdade, assim, Norton, fazem uns 2 meses que eu assumi a pasta, faz pouco tempo, né? E a gente está com um grande desafio. Já o primeiro desafio aí foi a revalidação, né? E receber os avaliadores do Geoparque, Unesco e Novo Treviso, né? Então, colocar em mãos e organizar também, pegar toda essa informação do Museu de Novo Treviso, reorganizar, repensar. Então, nós estamos aí com um desafio importante pela frente, né? Que é essa questão cultural e valorização cultural em Faxinal do Soturno, né?
1: Kátia, falando em cultura, parte cultural, você tem a forte ligação e é o destaque também, um dos destaques da Quarta Colônia é a cultura italiana, tão evidente aí no município de Faxinal do Soturno, e você, com essa larga experiência, inclusive, morou na Itália, tem propriedade para falar do assunto, né?
17: Na verdade, Norton, tu estava, quando a gente lançou o livro de Faxinal do Soturno, né? O livro tu me entrevistou também naquela oportunidade há 2 anos atrás, né? Não estava programado voltar para a quarta colônia, embora eu sempre, naquela oportunidade, eu disse e continuo dizendo sempre que Faxinal, eu me sinto em casa, é a minha casa, morei aqui, conheço todas as pessoas, então para mim Faxinal do Soturno é a minha casa, né? Poder voltar para a minha cidade, a cidade onde eu cresci, e trazendo uma bagagem, uma experiência de 20 anos da Itália, que eu não estou desvinculada da Itália, porque a gente não consegue se desvincular e eu não quero me desvincular, né? Porque eu acho que esse é o grande diferencial também, né? De ter essa visão do todo, né? Do externo, do exterior, e poder trazer algumas ideias, algumas informações, contatos, eventos, então poder agregar para a comunidade. Mas isso não quer dizer, Norto, que a gente não está, muito pelo contrário, né? Que a gente não está aberto a todas as etnias, a todas as pessoas que queiram colaborar de alguma forma. Eu inicialmente, no que eu assumi a pasta, eu fui conversar com algumas associações, estou indo conversar com as associações, não consegui passar por todas ainda, mas estou fazendo esse trabalho para entender o que que a gente como secretaria pode ajudar e o que que eles também podem agregar, né? Porque eu acho que é muito importante conversar com as pessoas. Lá em Novo Treviso, a gente fez uma valorização das pessoas do lugar, né? De quem realmente vive a cultura 360 graus. Como eu disse, né, oportunidade para os avaliadores, vocês não estão vendo, vocês estão vendo a Kátia, coordenadora de cultura, de Faxinal do Soturno, o prefeito, secretário, mas a alma de Novo Treviso são as pessoas da localidade, né? É a Maria Eduarda, que não é zeladora, eu disse nessa oportunidade, eu disse, não é zeladora do museu, é a alma do museu. É ela que sabe, que conhece, que vive o dia a dia do museu. Então essas pessoas têm que serem valorizadas, né?
1: Kátia, nessa nova atribuição, então, aí no município de Faxinal do Soturno, tenho certeza que nesses 2 meses, ou quando assumiu, passam e irão passar muitas ideias, muitas novidades, algo que você queira aplicar e realizar no município. O que que planeja aí também, o que que almeja a partir de estar à frente deste cargo?
17: Na verdade, nós estamos naquela. Nós estávamos muito concentrados, né, com a questão da avaliação, né, da revalidação do selo, então tinha todo um trabalho importante. Estamos trabalhando com vários projetos, entendendo as leis, porque eu disse das minhas limitações também, eu nunca fui e nunca trabalhei como gestor público, né, então entender da parte também do que a gente pode fazer, né, e o que tem que ser feito. Estamos trabalhando inicialmente com os museus, a reformulação do museu primeiro através da lei de incentivo da PNAB, então que a gente já tem essa verba, está aplicando no Museu de Novo Treviso, então tem toda uma importantes modificações em Novo Treviso que a gente está começa a realizar, e agora o tempo não está nos ajudando, mas nós estamos fazendo essa aplicabilidade desse recurso, né, em Novo Treviso, para posteriormente fazermos no museu também aqui de Faxinal, no Museu Fotográfico. Primeiramente isso, estamos trabalhando para as próximas, para o 20 de setembro, para o Natal, para a Expofax, obviamente, né, também, Semana do Município ano que vem, e 150 anos de imigração italiana para o ano que vem, né, então assim, a longo prazo, sim, temos que trabalhar a longo prazo, porque eventos demanda muito tempo, né? E desgaste, entre aspas, né? Então, a gente já está trabalhando também para o ano que vem, para os 150 anos de imigração. Então, vai vir muitas coisas bonitas e interessantes aí para Faxinal do Soturno, com certeza.
1: Falando nessa temática dos 150 anos, as demais também associações italianas da Quarta Colônia já estão reunidas também com as administrações municipais, programando o que será realizado no próximo ano, né, Kátia?
17: Sim, existe uma comissão, né, que está trabalhando, e nós, enquanto gestores, também estamos trabalhando, né, obviamente, para agregarmos programação e como tu bem disseste, né, eu tenho essa experiência de Itália. O que está acontecendo? Nós estamos trabalhando, eu estou trabalhando diretamente com a Itália para trazer algumas coisas importantes, que eu acredito serem importantes para a nossa região, né, para os 150 anos, principalmente o mês de fevereiro, porque Faxinal do Soturno fará durante a semana do município, tá, um calendário específico, né, para os 150 anos, e depois também em novembro do ano que vem. Nós temos esses 2 meses que serão extremamente importantes para fachada de soturno, para eventos, para mostras fotográficas, para grupos. Não posso antecipar muita coisa, mas vem coisa bem, bem importante por aí.
1: Kátia, em relação ao teu trabalho agora, a parte também, frente à Coordenadoria de Cultura de Faxinal do Soturno, continua com o trabalho de pesquisa, a busca também pelas histórias dos imigrantes, as histórias dos italianos, buscando esse contato entre Brasil e Itália, e também as publicações, o que é lançado também?
17: Sim, obviamente, tudo isso, a gente só vai agregando coisas, né, Norton? Eu, como eu disse inicialmente, eu jamais vou me desvincular da Itália, né? A Kátia, Itália e Brasil, Rio Grande do Sul, Quarta Colônia, é uma única pessoa. E vai estar sempre vinculada, que eu esteja lá ou esteja aqui, né? Continuo fazendo as pesquisas também, tem uma equipe que está fazendo as pesquisas na Itália, continuamos com os acompanhamentos na Itália, mas também vice-versa. Estou fazendo, por exemplo, a gente está começando um trabalho bem importante, começamos sempre por Novo Treviso, porque tem que ser local isso, e demanda um pouco de tempo também, né? Uma pesquisa sobre as famílias que chegaram na região. Então, tudo isso está sendo feito também com a expertise que eu adquiri durante todos esses anos de pesquisa genealógica e de história de famílias, né? Por isso que eu digo sempre, a gente não vai conseguir desvincular uma coisa da outra, né? Continuo trabalhando com meu trabalho na Itália para os italodescendentes e agora colaborando com a Prefeitura de Faxinal, né? Nesse sentido também.
1: E já que estamos falando em cultura italiana, inicia no próximo domingo o Festival de Inverno e a Semana Cultural Italiana em Vale Vêneto. Será que a Kátia estará ou não presente no evento também, representando desta forma também o Faxinal do Soturno?
17: Estarei presente como prefeitura, como coordenadora de cultura, mas estarei presente também como, eu brinco assim, como Kátia, que eu vou estar lançando meu livro, né, De Volta às Origens, dia 31, às 19 horas, porque também, nesse caso, tem histórias inéditas, cartas de Vale Vêneto que chegaram na Itália. Vê que as coisas não conseguem se desvincular, né? Eu encontrei material inédito na Itália, dos primeiros colonizadores, uma carta que sai de Vale Vêneto, da família Dotto, e ela está publicada no meu livro, entre outras histórias da família do João Luiz Possobon na Itália, né, do Giacomo, de histórias de imigração, de histórias dos primeiros colonizadores da nossa região. Então, histórias inéditas, e eu vou estar lançando esse livro no dia 31, então estarei como Kátia lançando esse livro, né? E também, obviamente, participaremos de toda a programação ali de Vale Vêneto, da semana italiana de Vale Vêneto.
1: Perfeito. Kátia, a gente agradece sempre a atenção e o carinho com toda a equipe aqui da Rádio Integração e sempre nos colocando aí, deixando de portas abertas para estas e outras informações da Kátia ou também como coordenadora de cultura, agora nova coordenadora em Faxinal do Soturno. Obrigado, Kátia.
17: Eu que agradeço, porque vocês são sempre muito importantes, sabe o carinho que eu tenho por vocês, né? Pelo trabalho, a admiração que eu tenho pelo trabalho que vocês fazem. Norton, obrigada. E também, né, colocar à disposição a secretaria e a Kátia como coordenadora ou como pesquisadora, né? Que eu possa colaborar aí pela minha comunidade, pela minha quarta colônia. Obrigada de coração para vocês e um bom dia.
1: Tá certo. Assim conversamos com Kátia Dalmolin, ela nova coordenadora de cultura do município de Faxinal do Soturno, falando aos ouvintes da Rádio Integração.
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21: Rio Guaíba pode atingir cotas de alertas de 2,5 metros em Porto Alegre entre hoje e amanhã.
22: Presidente Lula diz que Brasil não vai ficar chorando e que o diálogo com os Estados Unidos não teve reciprocidade.
21: Empresas afetadas por tarifaço terão acesso a socorro de 18 bilhões e 500 bilhões de reais.
22: Ministro Flávio Dino notifica estados e municípios por atraso em prestação de contas de emendas PIX.
21: Este é o correspondente Guaíba, editado pelo jornalista Luiz Tosca.
22: Porto Alegre recebe hoje e amanhã a 31ª reunião do Fórum Gaúcho de Secretários e Dirigentes de Mobilidade Urbana no Instituto Caldeira, em Porto Alegre. O encontro reunirá cerca de 100 gestores públicos, especialistas, representantes de instituições e empresas para debater temas estratégicos voltados ao transporte público e ao trânsito.
21: A abertura oficial será realizada às 8h30 da manhã com a presença do prefeito Sebastião Melo, do secretário municipal de Mobilidade Urbana Adão de Castro Júnior e de representantes dos fóruns nacional e gaúcho de secretários e dirigentes do setor.
22: E a partir das 9h, o DEMAI substituirá válvulas na sucção e no recalque da estação de bombeamento de água tratada Jardim Isabel 1. O serviço pode causar falta d'água no bairro Ipanema. As equipes também trabalham nas redes de água da rua Professor Brasil Sefton, no bairro Sarandi. O serviço, que integra o projeto de renovação da tubulação na região, pode causar falta d'água em todo o bairro. O abastecimento das duas regiões deverá ser restabelecido no início da noite.
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23: Atenção para o motorista que vai pegar a BR-116 do interior sentido à capital. Movimentação já mais acentuada no trecho de Canoas, bem próximo da Refap até 386 e depois passando desse ponto próximo do viaduto da Inconfidência. Nesses pontos tem serviços, o que acaba impactando ainda mais na movimentação, além do trânsito habitual. O motorista que vai fazer esse trajeto tem que separar um tempinho a mais e ter bastante atenção. Na chegada à capital pela Zaida Jarros, na região do aeroporto, apesar de ter uma circulação maior de veículos, não congestiona por completo. 448 Rodovia do Parque é alternativa e flui melhor nesse momento. Quem vai pegar a Castelo Branco encontra a retenção entre o voo móvel e a região da rodoviária. 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Com o trânsito, Érica Rames.
21: O presidente Lula disse ontem que não há crise que impeça o Brasil de continuar crescendo. Ele discursou durante a cerimônia de anúncio da terceira etapa do Plano Brasil Soberano, que destina 18 bilhões e 500 milhões de reais em linhas de financiamento a empresas brasileiras que atuam em setores estratégicos para a balança comercial, afetadas por tarifas comerciais impostas pelos Estados Unidos e pelo avanço de medidas protecionistas no comércio mundial.
22: De acordo com Lula, os recursos poderão ser usados para capital de giro, aquisição de bens de capital, investimentos produtivos, inovação tecnológica, adaptação de produtos e processos, além de prospecção e abertura de novos mercados. O petista também disse que o Brasil não encontrou reciprocidade nos diálogos que teve com os Estados Unidos para tratar das tarifas, mas que o Brasil não vai deixar de tentar negociar com o governo norte-americano.
21: Na semana passada, o governo de Donald Trump confirmou a aplicação de tarifa de 25% sobre produtos brasileiros. A medida foi anunciada após uma investigação do governo Donald Trump concluir que o Brasil adota práticas que oneram ou restringem o comércio com os Estados Unidos. Entre os exemplos citados estão o sistema de pagamentos PIX e a regulação de plataformas digitais. Lula afirmou ainda que não tem veto de negociação e que não vai ficar chorando produtos que o Brasil não vende para os Estados Unidos porque irão para outros compradores.
22: O ministro Flávio Dino, do Supremo Tribunal Federal, determinou a notificação de 6 estados e 53 municípios com pendências na prestação de contas de emendas parlamentares recebidas. Após a notificação, se não houver a regularização dos documentos requisitados, os estados e municípios poderão ser multados diariamente em 1% do valor da emenda parlamentar recebida até que sejam cumpridas as determinações de rastreabilidade dos recursos.
21: Nas últimas semanas, como relator de ações que miram emendas, Dino tem ampliado o cerco contra os repasses sem a devida transparência. Além de virar emendas PIX com pendências de transparência, o ministro também fez determinações recentes sobre supostas irregularidades em emendas de comissão. O ministro determinou o bloqueio de 6 milhões de reais em bens do ex-deputado Eduardo Cunha, do Republicanos, e de 119 milhões em bens do presidente nacional do PL, Valdemar Costa Neto.
22: E a Polícia Federal intimou o banqueiro Daniel Vorcaro a depor em um inquérito que apura possível corrupção de servidores do Banco Central no âmbito do caso Master. O depoimento foi marcado para o dia 20 de agosto. Como o Vorcaro está preso na Papudinha, a oitiva se dará por meio de videoconferência.
21: O inquérito apura a conduta do ex-diretor de fiscalização do Banco Central, Paulo Sérgio Neves de Souza, e do ex-chefe do Departamento de Supervisão Bancária, Beline Santana, no caso Master. As investigações indicam que Vorcaro teria mantido contato direto com servidores, discutindo temas relacionados à situação regulatória do banco. Há indícios de que Paulo Sérgio e Beline teriam alertado o banqueiro sobre o monitoramento que o Banco Central fazia sobre o Master.
22: E o senador e pré-candidato à presidência, Flávio Bolsonaro, negou que seu escritório de advocacia tenha emitido R$1.500.000 em notas fiscais para empresas ligadas à estrutura empresarial associada ao banqueiro Daniel Vorcaro. O senador negou ter recebido recursos da Copenhagen Construtora e Assessoria S.A.
21: Reportagem do site Metrópole informou que o escritório de Flávio, do qual ele é o único sócio, emitiu duas notas fiscais de R$500.000 para Copenhagen em 7 de abril de 2025, que depois foram canceladas, e uma terceira nota de R$500.000 para a Contábil Correia. Segundo a reportagem, as empresas estariam conectadas à estrutura empresarial ligada a Vorcaro. Flávio afirmou que as notas canceladas não movimentaram nada e que não há qualquer irregularidade em sua atuação.
3: Previsão do tempo.
4: Hoje o tempo começa a melhorar e o sol aparece com nuvens em diversos pontos do estado ao longo do dia, mas ainda haverá muitas nuvens no leste, nordeste e no norte, com chuva fraca ou garoa em alguns pontos entre a Grande Porto Alegre, Vales, Serra e Litoral Norte, mas da tarde para a noite o tempo melhora. A temperatura na madrugada ficou próxima ou abaixo dos 10 graus em diversas partes do estado e até chegou a 8 graus na campanha. Na capital chegou a 13 graus. Durante o dia ainda não aquece muito e as máximas na Grande Porto Alegre atingem entre 18 e 20 graus. Da Metsul, Luiz Fernando, na Artigal.
21: Em Porto Alegre, tempo instável, agora na rua Calda Júnior, 14 graus.
22: De acordo com o último balanço da Defesa Civil Estadual, 169 municípios registraram danos em razão das chuvas dos últimos dias. A região do Vale do Taquari é a mais atingida por inundações, com mais de 600 pessoas fora de casa. O município de Lajeado concentra mais da metade da população desabrigada. Em Estrela, ao menos 30 famílias estão acolhidas em abrigos. No estado, estima-se que 1.100 pessoas estejam fora de casa por causa das enchentes.
21: A Defesa Civil Estadual emitiu avisos de risco hidrológico, principalmente para os vales do Taquari e Caí, onde os rios ultrapassaram a cota de inundação e famílias tiveram que deixar as suas casas. Entre as regiões mais afetadas estão a Norte, Noroeste, Central e Fronteira Oeste.
22: E o Guaíba pode atingir a cota de alerta de 2 metros e 50 centímetros no Cais Mauá entre hoje e amanhã. Conforme divulgado pela Prefeitura de Porto Alegre, a partir de simulações hidrológicas desenvolvidas pelo Serviço Geológico do Brasil, Instituto de Pesquisas Hidrológicas e Catavento Meteorologia, o grande volume de chuva registrado nos rios afluentes, em especial nas bacias dos rios Taquari e Caí, pode causar elevação do nível do Guaíba.
21: A Defesa Civil informou que intensificou o contato com moradores das ilhas e do extremo sul de Porto Alegre para orientar sobre as medidas preventivas e organizar o acolhimento de famílias. Conforme o órgão, também estão preparados 2 abrigos de retaguarda. Um no bairro Petrópolis, para atendimento às comunidades das ilhas, e outro na Restinga, destinado aos moradores da região do extremo sul, em caso de necessidade.
22: Ouça a segunda edição do Correspondente Guaíba a 1 hora.
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1: A Câmara de Vereadores de Restinga Seca promove hoje a sessão solene em homenagem aos 25 anos do Rotary Club no município, com o momento de reconhecer a trajetória construída pelos integrantes, parceiros e apoiadores do Clube de Serviços de Restinga Seca. A solenidade será realizada no plenário do Poder Legislativo, iniciando às 7 horas da noite. Abre na próxima segunda-feira, dia 27, o período de matrículas e rematrículas da Educação de Jovens e Adultos, o EJA, na Escola Estadual Francisco Manuel de Restinga Seca. As inscrições, que encerrarão no dia 3 de agosto, são realizadas diretamente na escola, quando é necessário apresentar a certidão de nascimento, documento de identidade, CPF, comprovante de residência e de escolaridade. EJA é a modalidade de ensino destinada a pessoas que não concluíram os estudos na idade adequada e desejam retomar a educação. Na segunda e terça-feira, dias 20 e 21 de julho, na sede da Ação Social Paroquial Mãos da Esperança, em Formigueiro, foi realizado o curso de produção caseira de mandioca e os derivados. A atividade foi conduzida por Lucélia Porto Clos, instrutora do Serviço Nacional de Aprendizagem Rural, o SENAR. Participaram do curso 10 alunas, quando aprenderam diversas receitas e puderam colocar em prática os ensinamentos recebidos com a produção de diversos pratos. A ação foi idealizada por meio da parceria entre o Sindicato Rural de Formigueiro, SENAR, EMATER e Ação Social Paroquial Mãos da Esperança de Formigueiro. Em Paraíso do Sul, a Secretaria Municipal de Assistência Social, por meio do Centro de Referência de Assistência Social, o CRAS, realizou ontem e seguirá no dia de hoje com a Festa Julina, destinada aos participantes dos grupos de convivência infantil e também juvenil. As atividades acontecem nos turnos da manhã e tarde no Centro de Convivência da Assistência Social de Paraíso do Sul. Durante a programação, crianças e adolescentes participam de diversas atividades preparadas especialmente para a ocasião, com comidas típicas, brincadeiras, música e momentos de confraternização, promovendo integração e fortalecimento dos vínculos entre os participantes do grupo. A partir de hoje, quinta-feira, dia 23, já podem ser realizadas as reservas para os jantares da 41ª Semana Cultural Italiana de Vale Vêneto e o 41º Festival Internacional de Inverno da Universidade Federal de Santa Maria. Com horário de atendimento, iniciando logo mais às 9 horas da manhã até às 6 horas da tarde, as reservas serão realizadas pelos telefones. Código de área é o 55 99720-1966 e também no 99619-8834. Após reservar os lugares, o pagamento e a retirada dos ingressos são realizados diretamente na bilheteria no dia do evento. A 41ª Semana Cultural Italiana de Vale Vêneto e o 41º Festival Internacional de Inverno da Universidade, que terá cobertura aqui pela Rádio Integração, inicia no próximo domingo, dia 26, e seguirá até o dia 2 de agosto, no distrito de Vale Vêneto, interior de São João do Polesine. Inicia hoje, quinta-feira, dia 23, e segue até o domingo, dia 26, a 35ª Volksfest em Agudo, tradicional evento que celebra a história e a identidade do povo agudense. Com o tema Viva a História, Sinta a Tradição, o evento ocorrerá no centro da cidade, no entorno da Prefeitura de Agudo, também no Volksgarten e no Ginásio Municipal. Ao longo de 4 dias de programação, está agendada a realização do desfile temático, feira multissetorial, parque de diversões, espaço da agricultura e artesanato, praça de alimentação, shows musicais e muito mais. A novidade desta edição é a roda gigante instalada na Avenida Tiradentes, quando os visitantes poderão passear nela gratuitamente. A solenidade de abertura da 35ª Volksfest em Agudo ocorre hoje, quinta-feira, às 18h30 da tarde, junto ao palco gastronômico e transmitido aqui pela Rádio Integração. Na sequência, interachou com os atuais com entrada gratuita e encerrando a programação de hoje, DJ Vesgo. A 35ª Volksfest em Agudo é uma realização da Prefeitura de Agudo e a Associação Comercial, Industrial e de Serviços de Agudo, a ACISA. Pela Rádio Integração, você acompanhou as notícias da região na primeira edição desta quinta-feira do Integração Informa. Um bom dia a todos. Eu retorno na segunda edição de hoje com novas informações às 5 para 1 da tarde. Até lá! São 8 horas 6 minutos, temperatura em Restinga Seca em 13 graus.

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3: Agora são 8 horas 13 minutos, 8 e 13. Você ligado com a Integração nesta manhã. Hoje é quinta-feira, estamos nesse dia 23 de julho. Hoje, quinta, inicia a Volksfest em Agudo, 35ª edição. Hoje também inicia o período de reservas para os jantares e almoço no Festival do Inverno e Semana Cultural Italiana, a partir de hoje, quinta, dia 23. Hoje também teremos sessão solene da Câmara de Vereadores, homenagem aos 25 anos do Rotary Club aqui em Restinga Seca. E assim, seguimos, Wilson, com as participações aqui dos ouvintes, as manifestações que chegam pelo 3261-1270, 13 graus e a temperatura. São 8 horas 14 minutos, 8 e 14. 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
3: São 8 horas 15 minutos, 8 e 15. 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São 8h16, 13 graus é a temperatura.
4: Em seguida, Francisco Bolzan, atualizando os belos resultados da dupla Grenal, do futebol em geral e mais informações aqui no Olho Vivo. 8h17. E aí, Francisco Bolzan, vamos chamar ele?
3: Vamos sim, Chico.
4: Tem prontidão para levar a informação para toda a região através das ondas da Integração.
3: Vai bom lá. Dia.
5: Bom dia, Wilson, bom dia, Rafael, bom dia, Luiz Fernando Machado. Ontem é a retomada dos clubes brasileiros no Campeonato Brasileiro, também a Sul-Americana, que é uma repescagem buscando vaga à próxima fase. Tínhamos jogos aí, dois brasileiros em campo ontem à noite pela Sul-Americana. O Vasco

0: Inter perdeu para a equipe do Cruzeiro pelo placar 2-1. Flamengo foi a Chapecó e tocou 4-0 a equipe do Chapecoense ontem à noite. O time do Palmeiras foi a Curitiba e também venceu, né? 3-1 sobre o Curitiba. Palmeiras lidera a competição. E o Atlético do Paraná, que surpreende, vai bem na competição, foi lá em São Paulo, no interior paulista contra São Paulo, e venceu por placar de 2-1. Hoje tem dois jogos pelo Brasileiro e um pela Copa Sul-Americana, jogo de ida. Pelo Paramount Plus, passa às 19 horas, Bolívar e Grêmio. O Grêmio foi a Bolívia, lá na altitude, enfrentando a equipe do Bolívar, às 19 horas de hoje, às 7 da noite. Tem também hoje, 7:30 da noite, pelo Brasileiro, Corinthians e Remo. E às 19:30 também pelo Brasileiro, Botafogo e Vitória, hoje à noite. E amanhã à noite, semifinal, ginásio lotado, ingresso R$5. E vamos conversar com Hermes Silva, o nosso amigo Chupim, treinador, comandante da equipe do Gaúcho, que enfrenta a equipe do Sumix. Um dos dois vai para a final. Como é que está o preparativo da equipe aí, Chupim? Tudo bem? Bom dia.
1: Bom dia, Chico. Bom dia, ouvintes da Rádio Integração. É isso aí. Vamos... completo, né, Chico? Com todos da cidade à disposição e mais os de fora.
0: De fora é o Alcides e o Joãozinho, né?
1: É, a princípio é isso aí, né, Chico? Que a gente tá com a ideia, mas é... acho que vai ser esses mesmo aí.
0: Tem inscrito algum outro também, né, de fora?
1: Tem o Lucas Lemos de Santa Maria também ali, que vem seguido aí, foi até o que veio no último jogo. Mas a gente tá com a ideia de trazer o Alcides.
0: São três opções boas, tanto um como o outro, que quem virar vai certamente vestir bem a camiseta, né?
1: Com certeza, Chico. Os três, para mim, quase do mesmo nível, né? Claro que o Alcides já tem mais rodagem aí no futebol, até no exterior, né, Chico? Ele já andou. Mas, para mim, os três aqui desenvolveram um ótimo futsal. E se fosse para escolher, não teria como escolher. Mas a gente fez um planejamento, né, Chico, para todo o campeonato e é isso aí, vai. Nós vamos vir com o Alcides, então, nessa semifinal aí.
0: E agora o jogo que vale, a vaga da decisão, um dos dois passa, ou o Sumix ou o Gaúcho, um dos dois só vai passar, né?
1: Com certeza, né, Chico, o favoritismo é sempre da Sumix, né, são os atuais campeões, a gente respeita muito isso aí e não só por ser os atuais campeões, mas a gente respeita a Sumix e qualquer outro adversário que a gente tem aqui em Restinga, né, Chico?
0: Os demais aqui da cidade, todo mundo à disposição para o jogo também?
1: Sim, Chico, todos estão à disposição e estão até ansiosos para que chegue a sexta-feira logo aí para nós já entrar em quadra e vamos ver o que pode acontecer, né, Chico? Porque duas equipes de alto nível de futsal, né?
0: Muito bem. É um campeonato que foi bom, né? Em termos de público, em termos de equipe também, muitas equipes qualificadas. Acho que todo mundo teve dificuldade na reta final agora para conseguir classificação, né, Chupim?
1: Isso aí, Chico. Assim, em vista do campeonato, até eu, por fazer parte da liga, agradeço muito ao público de Restinga Seca, que quase todas as noites foram praticamente quase lotado o ginásio e vai ser indiferente nessa semifinal aí, que acho que o público vai chegar cedo, né, para conseguir um lugarzinho que goste de ficar sempre no ginásio lá para prestigiar essas equipes aí que chegaram nas semifinais.
0: Tá certo. Boa sorte, sucesso para a equipe do Gaúcho aí, Chupim.
1: Obrigado, Chico. Sempre à disposição da Rádio Integração, que é uma emissora que a gente sempre está de braços abertos a sempre recebê-la aí. Muito obrigado.
0: O Hermes da Silva, ele que é o Chupim, treinador da equipe do Gaúcho, preparado então para a decisão na semifinal nessa sexta-feira. Tá importante, valeu Hermes, valeu Chupim, né? Se conhecido por Chupim, que é o Gaúcho que joga, portanto, amanhã à noite, o segundo confronto da noite é Sumix e Gaúcho, um dos dois é pra final.
2: Eu
0: e
2: vi outro... só um comercialzinho pro Chupim, né? Ele tem um estabelecimento aí na rua...
0: Isaltino de Oliveira.
2: Isaltino Oliveira.
0: Subindo a...
2: entre a quadra do Érico Veríssimo e o posto Bischoff, não é isso?
0: Isso aí.
2: Então, um abraço a ele, admiro...
0: conserto, a parte de motosserra, máquina de corta-grama.
2: Sua qualificação e o seu forma de agir como um profissional. Um abraço a ele. E também dedica ao esporte, né?
0: Exatamente, se dedica aí ao time do Gaúcho, fazem promoções, fazem risoto, fazem vários tipos aí de atividades para poder manter, né, a equipe aí nessa atividade esportiva na região e no município também. São Miguel e Móveis Onde, amanhã a gente vai destacar esse jogo também amanhã aqui no programa, então, São Miguel e Móveis Onde, que fazem o primeiro jogo da noite. Jogo marcado para as 20 horas do Ginásio de Esportes, amanhã entre

0: Eles vão estar lá no ginásio também acompanhando e levando toda essa emoção do jogo, né, em redes sociais, também pela integração 98.5 FM, no Facebook e também no YouTube da rádio.
1: E a equipe da integração está concentrada já para
0: já
1: ser...
0: Tá pronto, já estamos se preparando aí, tá bom?
1: Aí tá só tomando líquidos especiais.
0: E hoje tem então a abertura da Fox Fest, linha agudo, né? Da Expo Volks, né?
1: O pessoal tá esperando lá.
0: E isso tem os atuais hoje à noite, então, né? Terminou a abertura oficial lá no mesmo palco, então tem os atuais hoje à noite, né? Os reis do baile, assim chamado, né? Então, hoje à noite, lá em Agudo, ingresso gratuitamente. Então, os atuais hoje em Agudo, fazendo esse show acontecer lá no lonão principal, lá hoje à noite. Tem abertura e depois tem o show com os atuais, hein?
1: Olha, o Agito que estava lá já na terça-feira, né? À tarde, naquela movimentação toda, poxa... Foi terça ou segunda?
0: Segunda e terça, porque eles...
1: Nós estivemos lá, foi...
0: Porque teve um pavilhão que acabou com vento, né?
1: É.
0: Tendo problema com o pavilhão, né? Com vento de final de semana.
1: Tava todo mundo pegando com chuva, aquele...
0: A noite passada, semana passada, na quinta, quando eu fui no futsal, a empresa estava trabalhando mesmo pela parte da norte, a empresa que colocava os lonões. 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
1: 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Um abraço lá para o seu Nilo, Dico, seu Otamar e todas as suas equipes que eles têm maravilhosos. 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Vai lá. Então, o Becker, a Becker está conosco?
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10: Muito bem, meus amigos, 8 horas 31 minutos e a temperatura?
11: Temperatura nos 13 graus e meio. Você está com a integração hoje, quinta-feira, dia 23 de julho. 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
10: Hoje, quinta-feira, dia 23, inicia as reservas para a Semana Cultural. Para as... você que quer fazer suas refeições, ou suas jantas, ou almoço de abertura e almoço de encerramento lá em Vale Vento, no 41ª edição, juntamente com os, o Festival de Inverno, hoje é dia. E os telefones, Rafael, ou contatos, onde é que eles encontrarão, hein?
11: Através das redes sociais aqui da Rádio Integração, através também das nossas divulgações aqui pelo rádio, estamos aí divulgando e também reforçando através aqui das publicações sempre a maneira aí do aquele que estiver interessado em participar, em reservar também o seu ingresso, o seu convite para participar lá em Vale Vênito. Então lembramos aqui, a venda de ingressos e reservas é pelo 55, os dois números são pelo WhatsApp. É o 99720-1966 ou pelo 99619-8834. Repetindo, para você reservar o seu ingresso, 99720-1966 ou pelo 99619-8834. O início das reservas é hoje e lembramos que o horário de atendimento é das 9 às 18 horas. A validade das reservas, para aqueles que, por exemplo, reservarem agora o almoço para o domingo, tem até 11 horas da manhã para chegar e assim retirar o seu ingresso. E a partir de segunda-feira, de segunda até sábado que vem, até o sábado da outra semana, a partir até as 19h30. Então, se reservou, tem que chegar lá em Vale Vênito e procurar em tempo, ali, né? Nesse tempo, praticamente uma hora antes, Wilson, ali do início do jantar. É o tempo ali que é esperado para a reserva ficar garantida para quem assim reservou.
10: Sacramentada e retirada.
11: Isso.
10: Para poder entrar depois.
11: Para poder falar. Entrar depois. E aí as formas, porque lá você sempre tem aqueles que ficam no aguardo, ali na fila, aguardando, se caso as reservas elas não aparecem, daí aqueles convites que estão lá, os ingressos que estão lá reservados, eles iniciam a venda para aqueles que estão na expectativa lá de comprar na hora. E lembrando aqui as formas de pagamento no local somente com dinheiro ou cartão de débito. Não será aceito Pix e cartão Banri Compras, então não será aceito em virtude da instabilidade, às vezes, do próprio sinal. A comunidade lá Vale Vênito oferta o sinal de internet, mas muitas vezes, lógico, no momento em que tu reúne um número expressivo de pessoas, o sinal ele sobrecarrega e tende a oscilar, né? Então, funciona com cartão de débito ou em dinheiro. E os horários aí de vendas, o almoço então a partir das 8 e os jantares a partir das 18 horas. Não haverá venda de ingressos fora do local do evento, a reserva garante apenas o ingresso, sendo a numeração dos assentos definida conforme a ordem da retirada. E teremos ainda hoje o Tomás Bortoluzzi reforçando ainda, Wilson, essa data de hoje, né, que marca o início das reservas e a expectativa também lá em Vale Vêneto de se ter toda essa preparação e o início que teremos a partir de domingo lá em Vale Vêneto da Semana Cultural Italiana e o Festival Internacional no Inverno. E outro... E
10: para quem chega lá, não precisa sujar o carro? Não há necessidade mais?
11: Não, se tem ali o asfalto já quase chegando lá.
10: Ou já está, né?
11: Tá quase ali, né? Nos últimos detalhes ali, nos últimos metros. Só que Wilson, ontem inclusive recebia algumas manifestações de pessoas que trabalham, que tem esse vínculo entre Santa Maria e Polesine, Faxinal de Soturno, que diariamente trafegam pela 149 e relataram a seguinte queixa, né, o seguinte problema. Bem no trecho ali da pedreira, novamente ali a pedreira, as pedras foram ali dinamitadas, né? Se retirou mais material ali daquele trecho e ali se danificou parte do asfalto, né? Então o asfalto ali, ele tem umas certas ondulações ali, alguns buracos que acabaram...
10: E não ajeitaram ainda.
11: E não arrumaram, e a reclamação é a seguinte, é a falta de sinalização que se tem, então, em dias como esses últimos que tivemos aí de chuva, serração, chuva forte, ou aquela garoa mesmo que fica tudo complicado ali para visibilidade, então requer uma atenção a mais dos motoristas, mas...
10: Nesse local,
11: então requer também uma atenção de quem está trabalhando, né? O Dyer, segundo que o Dyer informa, que a empresa é terceirizada e compete a responsabilidade do Dyer, né?
10: E ele não pode cobrar deles?
11: Mas o Dyer que é o responsável daquele trecho ali da rodovia, né? Então, muito bom aí tudo.
10: Se não é o Dyer que faz, mas ele que deve cobrar quem está fazendo.
11: Exato. Então, é válido sim tudo que ocorre ao entorno da região, em outros pontos aí das rodovias. A gente sabe que aquilo ali também é uma necessidade, retirar aquele material.
10: Mas não desleixar.
11: Mas né? Também não deixar da forma que ali está, né? Então, preservar vidas, preservar o trânsito é muito bom também.
10: Pedreira do Ribeirão, Polesine, meu irmão, na 149, né? Um abraço aí. Ô, seu Juarez. Ah, Juarez não, o Juarez é de lá também, dos irmãos Vernier. Passa umas dicas para essa turma ajeitar seus Vernier. Temos muitos amigos aí que nos ouvem diariamente. Queremos cumprimentar a todos. Lembrando então que hoje é essas reservas. Hoje, Agudo lhe aguarda, pois às 18 horas e 30 minutos, a abertura oficial da ExpoVolx. A ExpoVolx e a integração presente lá. Hoje também teremos aí mais outro evento, que é a sessão da Câmara, homenageando o Rótulo de Restinga, 25 anos. Um abraço, gente. Bom dia.
11: Logo mais, a partir das 19 horas e hoje ainda, hoje pela manhã, o bate-papo que teremos também aqui com os integrantes, Wilson. Então, Rotary Clube, 25 anos e sessão esta que teremos. Em virtude da sessão ser realizada nesta quinta e também ser realizada hoje a abertura da Volksfest, nós teremos amanhã pela manhã, a reprodução das manifestações da sessão de hoje, então será levado ao ar amanhã aqui na Rádio Integração. Então amanhã teremos aqui no Olho Vivo essa participação da sessão solene, que marca também esses 25 anos do Rotary Club, em virtude aí de ficar no mesmo dia hoje também esse compromisso com o Agudo, o qual teremos lá a abertura oficial da Volksfest em sua 35ª edição. Evento que segue até domingo, e que teremos aí eles, os reis do baile, Luiz Fernando. E aquela que o senhor tinha falado antes, Wilson. Alice.

0: 8h41, 8 horas 41 minutos. Então hoje, Wilson, pra quem gosta e quem aprecia os atuais, hoje à noite lá em Agudo. Em Agudo teremos a presença deles.
1: Não paga nada pra entrar.
0: É gratuito. E cedo, né? Teremos aí a abertura às 18h30. E tão logo ele finaliza a abertura, já inicia a apresentação aí com os atuais.
1: Muito bem. Só pode tem que pagar quem quer tomar chope, né?
0: Daí o chope, o salgado, doce.
1: Vai ter quentão, será? Não. Bom. Bem,
0: mas,
1: meus amigos,
0: mas acho que é o que, que a tendência é pro chope, né?
1: Bom, tudo bem. Cada um na sua e cada um se cuide, porque vai ter certamente boa fiscalização nas estradas. Não dirija para não evitar danos na sua vida, perda de vida, perda de carro, pois a bebida não combina com a direção e à noite ainda dá mais
0: piorou confusão. Ainda, né? Então, deixa o motorista eleja.
1: Se tem polícia aí, bem que faz para manter respeito para aqueles que não sabem se controlar.
0: Isso.
1: É, se não é pelas boas maneiras, aliás, pelas boas informações ou pela sua forma de agir para coibir esses que transgridem este momento para que as coisas andam melhor.
0: Tem que eleger o motorista da rodada aí para o final de semana. São 8h42 e a Chayane da Por Menos está conosco, Wilson.
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1: 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Olha, 8 horas e 47 minutos. 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
0: Temperatura nos 14 graus, Wilson. Chegando aí a marca dos 14 graus. E você ligado com a integração, acompanhando aqui o programa Olho Vivo. E ontem, na Federação em Porto Alegre, pré-candidatos ao Senado Federal apresentaram propostas para o mandato. Os convidados discutiram temas estratégicos para o desenvolvimento do Estado. A programação teve como foco a análise de propostas sobre a perspectiva das principais bandeiras definidas pela entidade. A Federação, que realizou esse painel com os pré-candidatos ao Senado do Rio Grande do Sul na sede da entidade lá em Porto Alegre. Durante o evento, os 8 convidados apresentaram suas propostas para o próximo mandato e discutiram também os temas, as estratégias aí para o desenvolvimento do Estado. Estiveram presentes os pré-candidatos Frederico Antunes, do PSD, Germano Rigotto, do MDB, Manuela Dávila, do PSOL, Marcel Van Hatten, do Novo, Milton Cardoso, do PSDB, Paulo Pimenta, do PT, o Renato Jaguarão, do Cidadania, e o Biratan Sanderson, do PL, foram os candidatos, os pré-candidatos ao Senado, que participaram deste encontro. 8h48, 14 graus a temperatura, logo mais a previsão do tempo.
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4: Luiz Fernando Nartigal conosco. Bom dia, Luiz Fernando.
5: Muito bom dia, Rafael. Muito bom dia a todos. Bem, nós temos hoje um ar mais frio ingressando pelo oeste e sul do estado, mas ainda tem um ar úmido circulando na parte leste e norte do território gaúcho. Na parte central do estado, vai ter aí momentos de maior nebulosidade, especialmente agora de manhã. Pode ser que tenha algum chuvisco, alguma garoa, neblina também em algumas áreas, mas no decorrer do dia o sol deve aparecer aí com nuvens em boa parte da região, porque a nebulosidade tende a diminuir no decorrer do dia de hoje. Temperatura já diminuiu um pouco em relação a ontem. Ontem nós tínhamos temperatura na madrugada aí ao redor dos 15 graus, né? Hoje já chegou a 12, e teve pontos no centro do estado que registraram temperatura até mais baixa, né? Chegou a fazer 10 graus de temperatura, até vou confirmar aqui para ver, na parte central chegou a 10 graus em alguns municípios, como foi o caso ali de Caçapava e também de Santiago, se eu não me engano. Caçapava do Sul certamente, Caçapava, Lavras do Sul é mais para o Sul, é 11 em São Gabriel, Santiago chegou a 10,9. Então algumas localidades aí registraram temperaturas mais baixas hoje. Nós vamos ter aí durante o dia, temperatura vai subir, mas não de forma demasiada, né? Mas fica amena a temperatura na parte da tarde. De acordo com as projeções, a gente vai ter máximas aí de 18, muito possivelmente 19 graus, né? Então fica uma temperatura amena no período da tarde. Vamos ter, de acordo com os dados, uma sexta-feira com tempo bom. Pode ter alguns momentos de maior nebulosidade, mas o sol vai aparecer sexta-feira na região. Então, a temperatura é que deve ficar próxima da registrada hoje na madrugada. Então, alguns pontos vão a 10 graus, aí em Restinga Seca, muito possivelmente vai repetir 12, 13 graus. A máxima também nessa faixa aí de 18, 19, talvez até em alguns pontos possa chegar a 20 graus, né? E vamos ter depois no sábado. No sábado o tempo é bom. No sábado até a condição de tempo é bom, vai ter uma elevação um pouco maior da temperatura na parte da tarde. Acredito que a gente vai passar dos 20 graus, 21, 22, talvez até 23 graus em alguns locais, mas de manhã vai estar mais fresquinho. Então, deve cair 1, 2 graus em relação a hoje e amanhã. Então, vai ter uma variação maior de temperatura. Eu acredito que possamos chegar a 10 graus em Restinga Seca aí no sábado de manhã. Claro que as áreas mais ao sul até devem cair um pouquinho abaixo dos 10 graus. E no domingo é que aparece um aumento da nebulosidade. Deve ter aí alguma chuva fraca, alguma garoa, nada demais. E de manhã, tá? Já de manhã, da tarde para a noite, o tempo deve, inclusive, melhorar. Então, no domingo é que aparece uma instabilidade, que não é forte, mas aparece aí um quadro de instabilidade com chance de precipitação, de chuva ou garoa, mas com baixos acumulados. Talvez a gente tenha uma instabilidade maior no decorrer da próxima semana, sobretudo lá deve chover na segunda, terça-feira aparece chuva. Segunda, terça e quarta aparece chuva na semana que vem. Rafael.
4: Isso, Luiz Fernando. Então, eram essas as informações. A gente agradece aí a participação. Te deseja um bom dia, um bom trabalho.
5: Da mesma forma, Rafael, um excelente dia para todos. Até amanhã.
4: Até amanhã, tá aí o Luiz Fernando Nartigal e a previsão do tempo, as informações que chegam no oferecimento da Cotricel e o Arrocepec, bom que é, e Sicredi, região centro.

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2: 8 horas 58 minutos, 8 com 58 e na fruteira da roça, Wilson.
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2: Agora são 9 horas em ponto, logo, logo. Mais informações aqui no programa. Você confere em instantes aqui no Olho Vivo as demais participações, atualização das informações policiais. 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
3: Este é o Olho Vivo, 9 horas, 1 minuto e meio. E vamos em frente, porque hoje é quinta-feira, dia de pegar firme, aproveitar, o mês está indo. Hoje já estamos com o dia 23, hein?
2: Isso aí, Wilson.
3: E semana que vem, você foi.
2: Você foi o mês, você foi o julho.
3: E aí, como é que foi,
2: julho?
3: Nossa? E nós temos de aproveitar.
2: Então?
3: Depois, não ficar lamentando, depois não tem como pagar as contas. Ô, gente, porque as contas vêm e não são poucas. Um abraço.
2: Agora são 9 horas 2 minutos, 9:02. 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
2: Valeu, Larissa, são 9:08, 9:08, integração do seu rádio, 14 graus a temperatura.
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7: Trazendo as informações da área policial, contatamos com os órgãos de segurança pública aqui na região, sem registro de ocorrência de destaque, tudo calmo, tudo tranquilo e que assim continue. Mas trazendo informação, visto até o Francisco Bolzão, o Chico traz informação antes, que amanhã temos as semifinais do futsal aqui em Restinga Seca, a partir das 8 horas da noite, no ginásio de esportes Romano Cantarelli, com transmissão aqui pela Rádio Integração. E cabe destacar a questão do torcedor e dos atletas também, e manter o respeito, né? Uma atividade esportiva de lazer, então manter o respeito, porque desde o início do ano o ginásio de esportes, na parte interna e também externa, tem sistema de vídeo monitoramento do próprio ginásio, da própria prefeitura, e que registra não só dentro da quadra, mas também a arquibancada e a parte externa, toda a movimentação dos torcedores, dos atletas, inclusive o Luan Machado destacando na entrevista ainda realizada pelo Francisco Bolzan, que caso algum torcedor for flagrado jogando bebida, geralmente dentro da quadra, eles compram para tentar bagunçar o jogo, jogar algum objeto, tentar agredir alguém, ficam registradas as imagens e será aplicado o estatuto do torcedor, inclusive dependendo do fato encaminhado para a Delegacia de Polícia, a Brigada Militar, que também atua na parte externa, conversando aí com o comando da Brigada Militar, amanhã à noite também, além do efetivo do município, vai estar com reforço também no entorno do ginásio para garantir a segurança dos atletas, dos torcedores, das famílias que lá irão acompanhar os jogos e, claro, né, como eu disse, monitoramento e registro dentro de quadra. Então pedimos ao torcedor que vá amanhã, vá vibrar, torcer ao seu time, manter o respeito, até porque tem famílias, tem crianças também que adoram o esporte, que lá estarão acompanhando, os familiares dos atletas também. Então pedindo aí para que todos colaborem, para que tenhamos um excelente espetáculo dentro de quadra.
3: Muito bem, você não vai pela educação, vai pela câmara, que deixa você também numa situação mais comprometedora e você se detém em cima dessa pressão aí, né?
7: Isso, essas imagens aí ficam gravadas ali junto ao ginásio e serve com algum precisar das imagens para comprovar algum crime tem ali, mas muito que aconteceu no passado também, a própria torcida filmava quando tinha alguém tocando refrigerante, água, cerveja, obrigando, a própria torcida filma e joga nas redes sociais, você sabe também quem é, e fica uma coisa vergonhosa para o município e mais ainda para a pessoa que pratica esse ato, né?
3: Não é imagem positiva para nós todos, né? Porque isso aí, o município revela a formação e o povo. Um abraço, meus amigos. Bom dia.
2: Agora são 9:11, 9:11, 14 graus é a temperatura. 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E as renegociações das dívidas rurais ainda aguardam regulamentação, Wilson. E quem nos traz as informações é a Gilquiane Carnelucci, ela que é especialista em agronegócio, acompanha lá em Brasília o dia a dia referente ao agronegócio e nos traz estas informações.
8: A medida provisória 1376, que criou linhas de crédito para renegociação das dívidas dos produtores rurais, segue gerando grande expectativa no campo. Muitos produtores já procuraram as instituições financeiras para tentar acessar as novas linhas, mas na prática as operações ainda não estão disponíveis. Isso porque a MP ainda depende de regulamentação do Conselho Monetário Nacional, que definirá as regras para a operacionalização das linhas de crédito. E mesmo depois da publicação dessa regulamentação, o processo não será imediato. Ainda serão necessárias portarias do Tesouro Nacional, especialmente para disciplinar questões relacionadas à equalização dos juros e à disponibilização dos recursos. Somente após essas etapas é que os bancos terão condições de operacionalizar as novas linhas de financiamento. Além disso, a MP estabelece uma série de critérios para o enquadramento dos produtores. Não basta possuir uma dívida rural. Será necessário cumprir requisitos como a comprovação das perdas previstas na MP, o enquadramento da operação de crédito e as demais condições que serão detalhadas na regulamentação. Por isso, a orientação é que os produtores acompanhem as próximas publicações do governo e mantenham contato com as suas instituições financeiras. A expectativa é de que as próximas semanas tragam definições importantes para que a medida possa, de fato, começar a ser publicada. Seguimos acompanhando todos os desdobramentos da MP 1376 para levar informações claras e seguras aos nossos produtores rurais. Direto de Brasília, Gilquiane Carnelucci.
2: Valeu, Gilquiane. E as informações do agro também em destaque aqui na integração. 9:14, logo, Lotérica Santa Rita. 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
3: Vamos a Santa Rita, Rita de Cássia, Lotérica Santa Rita e os números e os resultados. Bom dia nessa quinta-feira, Rita.
9: Bom dia, Wilson, bom dia, Rafael, nossos ouvintes. Estamos aí na expectativa de melhoras do tempo, de sol, né? E vamos seguir em frente, que tem bastante programações aí na nossa volta, né? Tenho ouvido aqui os eventos para hoje e esperamos que o tempo esteja bom até o final da tarde, né? Pelo menos. Temos aqui loterias de ontem. Começamos com a Loto Mania, concurso 2953. Números sorteados: 01, 10, 11, 16, 17, 29, 30, 31, 38, 56, 57, 65, 75, 88, 89, 90, 95, 96, 98 e 00. Lotomania está acumulada. Sorteio de amanhã, sexta-feira, vai pagar R$2.900.000 para os 20 acertos. Temos também aqui, dia de sorte, concurso 1.252. Número sorteado 03, 04, 07, 14, 20, 22 e 28. O mês de sorte, junho. Está acumulado o dia de sorte, 250.

Está acumulada a dupla cena. Teremos novo sorteio amanhã, sexta-feira. E a previsão do prêmio para os seis acertos do primeiro sorteio, R$ 1.700.000. Loto Fácil Concurso 3.742. Números sorteados: 01, 04, 05, 06, 09, 10, 12, 13, 14, 15, 16, 19, 20, 21 e 23. Tivemos dois acertadores do Loto Fácil de ontem. Cada um levará um prêmio de R$ 802.500. Quina, concurso 7.072. Números sorteados: 03, 13, 25, 56 e 65. A Quina está acumulada e o prêmio para hoje, 5 acertos, 14 milhões de reais. Estamos já com o nosso bolão pronto aqui na Lotérica Santa Rita. Mais milionária, concurso 374. Números sorteados: 02, 04, 08, 28, 30 e 37. Os trevos sorteados, o 1 e o 4. E permanece acumulada, mais milionária, 76 milhões de reais para o sorteio do sábado próximo, então. Próximo sábado, mais milionária com esse baita prêmio aí, 76 milhões de reais. Hoje temos aí as loterias da quinta-feira e temos hoje Mega Sena, mega acumulada, 62 milhões de reais. E estamos aí com apostas abertas. Aliás, importante frisar, toda vez que nós passamos resultados, por exemplo, hoje estamos passando os resultados de ontem, né? Então, resultados de ontem, a partir do momento que nós estamos aqui passando os resultados, as apostas para os próximos sorteios já estão abertas, então. E então, nós temos aí desde ontem aberta as apostas para a Mega Sena que acontecerá hoje. 62 milhões, temos bolão para a Mega Sena de hoje, temos também Loto Fácil 2 milhões de reais, Quina 14 milhões de reais, temos bolão da Quina para hoje, e temos também Time Mania 4 milhões e 700 mil reais e Dia de Sorte 250 mil reais. Essas são as loterias da quinta-feira, portanto, hoje, e estamos aí também com apostas abertas em volantes específicos para Loto Fácil da Independência. E está à disposição já aqui os volantes para o concurso 3.780, que vai acontecer no dia 14 de setembro. 300 milhões é a previsão do prêmio. Então, estamos aí também com apostas abertas, o evento especial das loterias Caixa não acumula, importante a gente frisar isso. Temos também as apostas aí, o sorteio do Loto Fácil acontecerá normalmente até o dia 3 de setembro, e aí depois do dia 3 até o dia 14, as apostas irão para o sorteio do dia 14, então, Loto Fácil da Independência. Mas até lá, até o dia 3, nós temos as apostas abertas para Loto Fácil nos volantes específicos e também aí as apostas para o sorteio do dia, né? Nós temos Loto Fácil sendo sorteado todos os dias da semana, de segunda a sábado. Temos também para hoje aí a liberação de mais um final para a Bolsa Família, hoje então final 4, e estamos aqui fazendo os pagamentos para os finais já liberados, 1, 2, 3 e 4 para Bolsa Família, então aqueles beneficiários do Bolsa Família que recebem todo mês, podem receber.

0: aqui na Lotérica Santa Rita, então, o seu Bolsa Família no formato que recebe, cartão ou com biometria ou através do acesso à sua conta no formato que normalmente recebe, bem? São essas informações. Desejo a todos uma boa quinta-feira. Estaremos de volta amanhã com mais Lotérica Santa Rita. Bom dia, Rafael. Bom dia, Wilson. Até amanhã, se Deus quiser.
1: Rita de Cássia, Lotérica Santa Rita, e os números. Bom dia, até amanhã, se Deus quiser, Rita. Bela quinta para você e para a sua equipe.
0: Também para vocês. Tchau, tchau.
1: Tchau, tchau. 9 horas com 24 minutos e meio. 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Nós estamos nessa quinta-feira, com a temperatura está aí, meu tempo vai declinando, aliás, vai dando para o final do dia com mais um pouco de menos temperatura agradável, vai caindo um pouco a temperatura, mas é o tempo, meu irmão, pois sempre tem algo mais para essa turma toda não armar confusão. Um abraço a vocês todos. Estamos aí com a temperatura em 14 graus. Manhã de quinta-feira, céu encoberto, 9h25.
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2: Agora são 9:32, 9:32 no seu rádio, olho vivo aqui pela Integração de Restinga Seca. Logo, logo o assunto aqui do programa, os 25 anos do Rotary Club aqui em Restinga Seca. Hoje à noite, sessão solene, que será realizada na Câmara de Vereadores a partir das 19h. 9:32, e o recado da cirurgia dentista Carolina Rita Paul, que lembra: ter cuidado com o seu sorriso é fundamental. 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
3: Muito bem, meus amigos, 9:33. 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

0: Nós estamos aí com o Olho Vivo no seu rádio, manhã de quinta-feira, dia 23, 9 horas com 38 minutos, manhã, com tranquilidade e o tempo firmando, e nós vamos em frente porque hoje temos assuntos ligados ao Rotary, temos aí muita coisa acontecendo e na região esse fim de, a partir de hoje canaliza eventos em Agudo, domingo em Vale Evento, segue as programações de Nova Palma, 66 anos, e queremos cumprimentar a todos os amigos e dizer boa sorte, faça com carinho os eventos do seu município, onde podem agregar as comunidades, as famílias, e ter bons resultados positivos, não só financeiro, mas também sociais, religiosidade, enfim, a tranquilidade para que o progresso continue levando. E hoje nós temos aqui uma entidade fundada há 25 anos atrás. E tem uma linha de trabalho onde se trabalha, paga-se trabalhar e faz, mas não é tanto pagar como fazer com amor. E, sem olhar a quem, fazendo as coisas acontecer. E aqui se criou-se o Rotary Club há 25 anos atrás, com o incentivo e o apoio, toda a orientação pelos nossos co-irmãos de Agudo, embora outro distrito, na época não se sabia qual é o distrito que nós pertencíamos, e eles fizeram. Depois que descobriram que não era o distrito dele, mas eles continuaram fazendo a tarefa dela de nos orientar. Um abraço a Eldo Casbur e os demais companheiros de Agudo que tiveram a paciência e o custo que ele vinha todas as terças-feiras aqui conosco para orientar e seguir o nosso Rotary. Então, sobre esse assunto, temos hoje o presidente, o pastor Isaías, e a Dorari Plat. O pastor Isaías hoje ainda é presidente, e depois falará sobre o seu segmento como presidente, que é a Eura, né? E a Dora, que está aqui conosco também, com aquela camiseta, aquela jaqueta que a gente estudou, as cores e o distintivo, que é a engrenagem que não pode quebrar nenhuma, senão não funciona. E tem que seguir. Então está aí o Rotary com o seu símbolo. Bom dia, meus amigos. Bom dia, pastor. Bom dia, seu presidente atual.
1: Bom dia, seu Wilson. Bom dia a todos os ouvintes da Rádio Integração, do Olho Vivo. É com muita alegria, responsabilidade, que nós chegamos à data de hoje, né? E desde já agradecer ao vereador Abel, que nos chamou para fazer esse projeto e colocar em votação esse projeto para os demais vereadores, para a mesa diretora, esse projeto de fazer uma sessão solene para homenagear o Rotary Clube de Restinga Seca pelos seus 25 anos de trabalho, de dedicação pela comunidade. Falou conosco, levamos essa pauta para a nossa diretoria, para os nossos associados, da qual ficaram felizes, e passando na Câmara para os demais vereadores, todos votaram favorável, os 8 vereadores que votaram favorável à sessão solene dos 25 anos do Rotary Clube de Restinga Seca, e eles deram a data, né, que seria hoje, dia 23 de julho, às 19 horas, no auditório da Câmara Municipal de vereadores.
0: Muito bem. E estamos aí então a saudação também da Dorali Plage.
2: Bom dia aos ouvintes do Olho Vivo, programa Olho Vivo. Bom dia nosso companheiro fundador do Rotary Clube de Restinga Seca, nosso primeiro presidente, Wilson Carlos Silorini, né? Há 25 anos foi o nosso primeiro presidente. Bom dia aos nossos companheiros rotarianos. Hoje nosso grupo é formado de 22 sócios. Um clube pequeno, mas com muita garra, com muito trabalho. Estamos aí, sempre trabalhando. Atualmente, até hoje, nosso presidente é o Isaías. A partir de hoje, a nossa companheira Eula vai ser empossada como a nossa presidente para o ano rotário 2026-2027. Então, hoje nós teremos uma sessão solene em homenagem aos 25 anos de trabalho na Câmara de Vereadores a partir das 19 horas e depois uma janta por adesão na confraria para empossar uma nova companheira e
3: a nova mesa
2: diretora do próximo ano rotário.
0: Muito bem. Qual é a sua função hoje, Doralinha?
2: Eu sou DQA, que cuida das...
0: Como é que é?
2: DQA.
0: DQA.
2: Isso, que cuida da função de convidar novos sócios e reter sócios no nosso clube.
0: Isto, DQA.
2: Isso mesmo.
0: Então, queremos aí... E é uma função bem delicada, porque você tem que escolher quem tem o perfil para isso.
2: Sim, nós todos escolhemos, né? Todos têm a função de indicar. A gente, então, mais é reter sócios no clube, né? E ajudar também, né? Todos têm direito de indicar. E a gente faz uma triagem, né? Sobre as pessoas indicadas e procurar novos sócios, né? Dentro do que a gente... acha que do perfil das pessoas que são indicadas para ver se são pessoas que, uma das classificações são as por profissões, né? A gente procura ter, como é uma norma do Rotary, que tem que ter que precisa necessariamente ter um médico, um enfermeiro, professores, contabilistas, de todas as áreas. O ideal seria ter de cada profissão uma pessoa.
0: O ideal.
2: Às vezes a gente não consegue. Já tivemos praticamente de todas as profissões e hoje temos ainda. Pode repetir, pode ter 3 ou 4 professores, ou 1 ou 2, como é. Padeiro, confeiteira,
3: advogado,
2: empresário, né? E a gente procura mesclar essas profissões para ter um clube completo, para ter um clube de serviço onde todas as profissões se mesclam e poder atender bem melhor uma comunidade, pois somos um clube de serviço.
0: Muito bem. Rotary Club é uma entidade internacional com objetivos muito claros de servir e de prestar e valorizar também a parte, acima de tudo, a parte humana. E entre eles, a grande campanha que teve de muitos anos, acho que segue ainda, a da prevenção e a erradicação
2: da poliomielite, né? Sendo que o Rotary
0: investia milhões de dólares, né?
2: O Rotary é o grande patrocinador, aliás, o único patrocinador que paga a vacina da poliomielite no mundo. Não é só no Brasil, é no mundo. O Rotary paga a vacina da poliomielite, que é a vacina da paralisia infantil. Ela é custeada pelo Rotary, nós rotarianos que pagamos essa visita. Nós somos rotarianos, nós temos um custo de R$62 por rotariano.
0: Cada clube bota seus valores, né? Não.
2: Sim, a gente tem uma mensalidade, às vezes um pouco alta para cada clube, e as demais, a diferença, a gente faz promoções para poder custear cada rotariano e mandar esse valor para o distrito, para o Rotary Internacional, poder pagar essas vacinas para o mundo inteiro, a paralisia infantil, a vacina da polio.
0: E muitas outras ações que o Rotary faz em certas calamidades, também participa muita coisa.
2: Às vezes ela já estava bem mais erradicada, volta e meia num país muito muito pobre, né? Volta um
0: tava
2: foco.
0: Tava na África e alguma coisa na Ásia por aí que o senhor estava.
2: Sim, isso.
0: Tava,
2: mas
0: ainda faltava erradicar melhor.
2: Isso, mas praticamente no mundo está erradicada. E então é a nossa grande bandeira do Rotary que ela foi erradicada praticamente no mundo inteiro. E essa vacina é a grande bandeira do Rotary que foi paga e erradicada no mundo pelo Rotary. Por nós, rotarianos, né, que nosso clube é um clube novo, tem apenas 25 anos, mas fizemos parte dessa história.
0: Muito bem. Nós estamos aí, então, hoje, seu Isaías, presidente da Silva, né?
4: Uhum.
0: Isto mesmo. Queremos, vai ser aonde? Na própria Câmara?
2: Isso.
4: No auditório da Câmara.
0: Auditório da Câmara.
4: Uhum.
0: E para o pessoal dizer, mas vai lá, vai até a meia-noite, vão falar bastante. Não, não vai ser bastante controlado.
4: Pelo que eu vi, o protocolo que eles fizeram é bem enxuto, né?
0: É interessante, não adianta tantas palavras como as poucas e benditas.
2: As ações são mais relevantes.
4: E eles querem, viu, homenagear todos os ex-presidentes, entregando um certificado. E homenageando esses ex-presidentes desses 25 anos, eles estão homenageando suas famílias e suas diretorias da época. Eu estava olhando ali no clube, no arquivo ali, e aí tinha um jornal lá, que tem vários jornal integração lá. Para os ouvintes ter ideia, em 1990, essa doença matava 1.000 crianças por dia. Não faz muito tempo. 1990. Então, como disse essa semana a Dorali, que só pela vacina da polio vale a pena ser rotariano. Se não tivesse mais nada, nem outro projeto, que a gente sabe que tem vários, e muitas coisas foram feitas nesses 25 anos, mas só pela vacina da polio, que é o Rotary Club, que patrocina essa vacina no mundo inteiro. Hoje o Rotary está em 200 países, nós somos 1.554 associados no mundo inteiro, né? E só pela, como disse a Dora essa semana, só pela vacina da polio já vale a pena ser o rotariano.
0: E vocês, Dora, que estás desde os 25
2: sócio anos. Sócio fundadora, somos, né, Wilson?
0: Sim, tá. E você tem que continuar, porque como eu estou continuando na integração, que tem 47 anos, e estou aqui ainda trabalhando e com prazer,
2: e
0: faço isso com prazer e com amor.
2: Isso mesmo.
0: E quem é rotariano também tem que fazer com amor. E como a gente também tem a certa quilometragem e não dá para acelerar muito o motor e a máquina toda, então me botaram na reserva, né? Com a perda da companheira, tudo mais. E mas estamos torcendo, porque no pronunciamento que eu disse há 25 anos atrás, o Rotary não vai parar e não pode parar em Restinga, sim.
2: Exatamente. Essa semana,
0: restaurante Virtig, ao lado da sua padaria.
2: Isso.
0: E que hoje não é mais restaurante, é outro estabelecimento, mas está lá a marca naquele prédio lá.
2: A fundação do nosso clube, né? E por vários anos a gente usou o estabelecimento para nossas reuniões, né? E muita gratidão ao Rotary Clube de Agudo, que fundou o nosso Rotary pensando nós fazer parte.
0: Carlos Manuel do Casburgo.
2: Durante meio ano, todas as terças-feiras.
0: Chuva, garoa, trabalhada.
2: Ele se
0: água,
2: fez presente.
0: Ele vinha sempre, estava aí. Seu Eldo Casbor.
2: Muita gratidão a ele, todos
0: dele,
2: os ensinamentos que nós tivemos durante meio ano foi graças a ele, a paciência dele, ao empenho dele. Nosso Rotary aprendeu muito com eles, nunca vamos esquecer. E no dia da fundação veio a dona Abascal.
0: É o seguinte, Dora, tinha uma convenção aqui no Murutim, na Faixa Nova.
2: Sim.
0: No Rotary.
2: Isso.
0: E nós pegamos a nossa comitiva, não estava ainda empossada, fomos lá. E chegou a governadora do distrito.
2: Nery Abascal.
0: Né, a Nery Abascal. Coradine Abascal.
2: Isso.
0: Eu conheci ela porque era assessora do deputado que era e prefeito depois de Nova Palma,
2: Caçapava.
0: Caçapava. o seu... Ai, sempre foge o nome. Aí eu já conhecia, pois ela chegava aqui para agendar os roteiros dele com o político. E ela disse, Coradina, aqui de São José, conhecia. E aí chegou lá nessa convenção, nós tudo lá, com todo mundo, garrudo, tudo. Vocês são nossos, Wilson, estou sabendo tudo. E aí, então, foi que aí tomou pé do conhecimento.
4: O deputado Vivian?
0: Otomar Vivian. Então, ela chegou aí e me disse, vocês são nossos. Eu disse, mas como? Vivian, mas vamos sim lá e vamos empossar vocês. E aí ela começou a ter o contato com nós, por isso que aí nós estávamos no território dela mesmo, o distrito
2: 4780.
0: Então a história do Rotary foi interessante e a gente...
2: Tem dois padrinhos.
0: É?
2: Isso, o Rotary Clube de Agudo e a sorte do Rotary Clube de Caçapava ter ganhado de presente um Rotary sem precisar mover nada.
0: Sim, porque na verdade Caçapava não era, nós pertencíamos à Cachoeira aqui. Né?
2: Sim, isso.
0: E aí eu conheci um pouquinho do Rotary, com a formação do Rotary do nosso irmão Paraíso.
2: Isso.
0: Porque nós tínhamos uma noção do Rotary de snob, de tudo de chiquérrimo, de refeições chiquérrimas, de eventos chiquérrimos. Em Santa Maria, quando estava lá, tinha aqueles que sopravam, olha, sou do Rótulo, tive lá, aquela história toda. E, na verdade, tinha uma pomparia diferente da nossa. E aí, disse, não, isso não é para nós, é Diva. Não. Aí eu disse, aí quando começaram a conversar para nós entrar aqui, a Diva, não vou querer. Não é isso que nós queremos. Aí eu disse, Diva, pelo perfil que eu vi em Paraíso, é diferente aqui. É mais simples. Não tem aquela pampa, aquela coisa de snob em cima de lobby e tudo mais. E aí, então é? Sim, eu vi em Paraíso, lá o prefeito Arnês Luchitz fundou lá, e eles estão fazendo aquelas reuniões bem simples e tudo mais. Ah, então entramos por isso. Por causa do exemplo de Paraíso, eu e a Diva entramos, senão nós não tínhamos entrado, porque nós tínhamos ouvido muito tempo que moramos em Santa Maria, de pessoas meia próximas, que estavam sempre esnobando, hein, de troços assim. Este foi o que a gente entrou.
2: Cativou a gente e continua sendo assim
0: aí,
2: até hoje.
0: Chegaram a esses amigos de Agudo, com aquela forma simples também. Né, o seu Eldo e todos os demais companheiros, estava lá o teu parente.
2: Meu
0: também.
2: Tio, Derli.
0: Vinha também juntos e coisa. Foi esta o princípio. É aquela velha história, depois tudo assim. E aí, presidente? Aí olham para mim, aquela votação democrática, né? É tu.
2: E foi.
0: E aí te vira agora, né? A base era pequena de conhecimento do Rotary, mas graças a Deus com os companheiros e tudo mais, fomos indo, né?
2: E assim foi escolhido o tesoureiro, assim foi escolhido a secretária, né? E foi formado...
0: Não vou dizer mais agora quem que era os tesoureiros, quem que era.
2: A secretária era a Madalena Hensk, né?
0: Me lembro.
2: O tesoureiro eu acho que era o Eldo, né?
0: Não sei, agora
2: não me lembro
0: vou entrar
2: agora.
0: Em detalhe, só sei com certeza a Madalena... A professora Madalena,
2: sim,
0: que hoje é Causo, mas, né?
2: É.
0: Um abraço, Madalena, e para o seu filho, para a sua família, e que queremos tão bem para você também ter a saúde e tocar em frente, né? E aí, então, fica para vocês falar, porque vocês vieram aqui para me ouvir também, não adianta, né?
2: Mas a gente conta a história porque você faz parte dessa história dos 25 anos do Rotary, né? No Rotary tem o lema dar de si antes de pensar em si, e também tem, a partir dos 70 anos, quem é, eu tô quase lá, não tem mais obrigação de frequentar todas as reuniões, passa a ser... sócio honorário, né? Então continua sendo sócio, mas não é mais obrigada a frequentar todas as reuniões, assim como também não é mais obrigada a pagar mensalidades, né? Então daqui uns dias eu faço parte dessa linha. E tem uma das coisas que eu falei, a gente tem participado em todas as rádios essa semana e já na semana passada. Eu tenho muito orgulho de uma coisa que eu me lembro quando o nosso clube foi fundado, veio o pessoal de Cachoeira, que nós pertencemos à área 10, do distrito 4780, da área 10, e veio um senhor, Érico Razeira, e ele disse: eu sou 100% há 30 anos. Eu pensei, nossa, esse senhor, ele é dono da empresa São João de Cachoeira. Isso. E ele disse assim: eu sou 100% há 30 anos. Eu pensei assim: esse senhor, acho que não tem muita coisa para fazer, porque 30 anos sem faltar nunca, né? Pensei só para mim, não comentei. E hoje eu posso dizer com muito orgulho que sou sócio fundadora e sou 100% há 25 anos. Então, estou quase nunca vou alcançar ele, né? Então, hoje eu sou sócio fundador e 25 anos 100%. Não que eu nunca tenha faltado, eu faltei sim, muito pouco, mas eu sempre consegui recuperar uma reunião que eu faltasse em algum evento representando o Rotary em algum outro, numa outra cidade, ou representando em um evento sendo rotariana, né? Representando numa reunião, representando em algum lugar. Então, eu sou 100% rotariana há 25 anos atrás. Isso me deixa orgulhosa. Então, além de ser rotariana sócio fundadora, eu sou 100% há 25 anos.
0: Muito bem.
2: Além disso, sócios fundadores que participam ainda ativos, que nunca saíram do Rotary, somos eu, você, Wilson, o meu irmão, o Guido, o Eldo Falck e a Itatiana, que só se afastou por uns 2 anos por motivo da escola dela, que ela não conseguiu comparecer, mas dos sócios fundadores somos só nós 5.
0: Tivemos uma turma grande que já passou.
2: Sim, né? Quando o Rotary foi fundado, nós éramos 24 pessoas.
0: Depois sempre teve um número bom.
2: Nós já tivemos só entre 14, né? Aí nós fomos chamados que nosso clube teria que aumentar. A gente nunca se preocupou muito em fazer um clube de 30, 40 pessoas. A gente sempre priorizou a qualidade e não a quantidade, né? E continua sendo assim hoje. No nosso Rotary, que frequenta, assim, que trabalha mesmo hoje com sócios honorários, nós somos 22, mas nós temos assim ativos 19. Hoje 19. Então tem honorários o senhor, a Antonieta e a Élida. E tem o Maninho, né? Ele é, a gente colocou ele na época também, ele é uma pessoa com especial. E a gente colocou porque ele gostava muito de frequentar o Rotary, né? Ele é uma, quando a gente precisava serviços braçais, né? Quando a gente tinha um evento, ele sabe, gostava muito de trabalhar com nós. Então ele tá com problemas de saúde, então tá um pouco afastado. Então nós temos 4 pessoas que são honorárias.
0: Tiveram uma época com nós muito bem também, eu vou citar alguns, né? O Derli Paulo.
2: Sim, hoje está afastado.
0: Um do casal muito legal que hoje estão aí, mas são um exemplo de empresários e tudo mais, o Luiz Francisco Bisonin
2: e a Maria
0: de Lourdes, né?
2: Sim.
0: É, então eles estão.
2: Tem a Rejane e o Semildo, que foram também pessoas muito íntegras, pessoas muito que fizeram muito pelo nosso clube. Ana Lu também, a Lúcia Yara, sim, ela foi,
0: não
2: inclusive.
0: Está em Lixinha, mas ela foi grande.
2: Sim, ela foi inclusive governadora assistente, né? Aqui só de Paraíso e Restinga Seca, né? Foi dividido um pouco a área 10, né? Ela atendia nós e Paraíso. A Lisiane Missal, o esposo dela. O Eltinho também foi sócio fundador.
0: Foi os fundadores também.
2: O Anísio e a Lisiane. Teve várias, a Madalena e o seu esposo, a Nádia da Caixa Federal, o Aloísio, que era da Caixa Federal também, o Miller da Caixa Federal, nossa, já teve tantas pessoas que passaram, né? O Gesiel, tem muitas pessoas, né? O Nelson Trindade, bom,
0: tá, vamos deixar por isso. Aí os que não foram lembrados, nós vamos ficar muito tempo e ter uma turma boa. Nós queremos dizer que o Rotary pode ser contagiado com um bom trabalho que faz os seus integrantes.
2: Sim.
0: Para os que gostam, muitos desses que entraram, olha, eu gostaria de prestar um serviço assim, é tão legal. Então muitos entraram assim também.
2: Isso.
0: Assim como aquela de Paraíso, que trabalhou comigo desde...
4: Patrícia Parreira.
0: Desde menor idade, ela começou a trabalhar com o jornal, entregar jornal em Paraíso e fazer trabalhos lá para nós, para a rádio também, pois fazia programa ao sábado, de tarde.
2: A Patrícia?
0: A Patrícia, com toda aquela garra dela. E aí disse, tu tem que fazer entrevista lá no... Vai lá no restaurante do lado posto... Aí no Bela Vista, né?
2: Isso.
0: Não vou, não gosto dessa turma toda. Vai que tu vai gostar. Lá tá o esse, tá aquele, tudo, né? E eu vivia fazendo matéria lá. É o que dava assistência para isso e tava conduzindo ela. E ela relutava. E aí depois um tempo diz assim, ó, que depois ela saiu, tudo mais. E depois se tornou rotariana. E tu, no governadora do distrito.
2: Isso.
0: Digo, olha, que vacina que ela tomou, né? E isto me fez, desempenhou com muitas funções e ainda participa hoje.
4: Hoje respira a Rotary.
2: Sim,
4: né?
2: ela então, sabe ela, tudo ela de Rotary.
0: Ela relutou, né? Porque ela tinha duas coisas. Ela, não, ela gostava até de política bastante, mas de, do Rotary não. Não quero ir lá porque lá não sei o que. Tu vai lá, tu te habitua. Lá tem empresário, tem o prefeito, tá tudo lá. E faz uma entrevista para diminuir até lá, da vez, né? Ou da vez. E depois, agora, não falei para ela assim, né? Foi. Valeu a pena aquela insistência. E hoje ela tem orgulho de ser rotariana, né?
2: Ela vive e respira Rotary.
0: Então, um abraço a ela. Mas, e aí, hoje à noite, para nós. O que temos aí de especial?
4: Então, hoje à noite, como nós já falamos...
0: Essa sessão, né?
4: É, essa sessão, hoje à noite...
0: Às 19 horas.
4: Às 19 horas, no auditório da Câmara de Vereadores. Logo após, terá uma festiva na confraria, por adesão. E será empossada a nova presidente do Rotary Club, Ano Rotário 2026-2027, a Mariela Papalia, junto com a nova diretoria. Estará conosco o governador de Rotary, do Distrito 4.780, senhor Nelson Azevedo Júnior, juntamente com mais autoridades rotárias.
0: Ele é de Cachoeira?
4: Ele é de Cachoeira, ele é diretor da Polícia Penal. Vai estar conosco também comitivas de Paraíso do Sul, Agudo, São Cepé e também o pessoal de Santa Maria vai estar conosco. Então, nós, como somos crianças ainda em Rotary, estamos engatinhando em Rotary, nós temos muita responsabilidade e seriedade de honrar o legado de vocês, de honrar esses cabelos brancos de vocês, desses 25 anos que vocês trabalharam para trazer o Rotary Clube de Restinga Seca até aqui. Então nós temos muita responsabilidade e muito orgulho de vocês também.
0: Uma coisa que até vou dar uma que se tornou até, ela se espelhou em nós, a Tânia Quelote.
2: Sim, isso de...
0: Que foi presidente da fundação do Rotary de Faxinal. Então, peitou lá, que o Rotary lá não estava sendo implantado, tá? Fizeram agora, e agora está com o Ni Garcia, né?
4: Nós tivemos na posse dela.
0: Entendeu? E ela foi, a gente não pôde ir, mas ela me insistiu tanto, porque ela referiu também nas entrevistas que ela aprendeu muito com nós aqui, porque ela foi rotariana nossa.
2: Isso,
0: também,
2: foi, né? Nossa companheira.
0: E o tempo que ela trabalhava com o Banrisul, né?
2: Isso.
0: Era bancária. Então, esses exemplos sim, é bom tomar. Então, e torcemos também para que ela e a sequência desse trabalho em Faxinal seja profícuo e traz muitos proveito à comunidade e cresça também lá essa nosso clube, né?
2: Isso mesmo.
0: Embora seja do outro distrito, mas são nossos vizinhos e irmãos.
1: São irmãos.
0: E que compartilham o mesmo espírito, né?
1: É. E nós temos, Vilso, essa grande alegria de tê-lo vivo, com saúde. Tu que és o presidente, sócio, fundador, foi o primeiro presidente do Rotary Clube de Restinga Seca. E o Rotary Clube de Restinga Seca está em várias frentes aqui em Restinga. O Rotary está no Conselho Municipal de Habitação, no Conselho Municipal de Saúde, no Conselho Municipal de Educação. O Rotary está na diretoria do Hospital de Caridade São Francisco. O Rotary está na CICDL. O Rotary está nas comissões de esporte do município. O Rotary está na UAB regional. Então, estão em várias frentes, levando ali os princípios, os valores, o serviço do Rotário. E isso, para nós, é uma grande alegria, fazer parte da sociedade da nossa cidade.
0: Muito bem. Temos algo mais a dizer aí?
1: Agradecer. Agradecer à Rádio Integração, que sempre, desde o primeiro dia de Rotary Club, sempre teve com as suas portas, os seus microfones abertos para divulgar. E também já divulgar aqui o nosso bingo do Rotary, o bingo da Polio, o bingo dos 25 anos do Rotary, que acontece dia 4 de setembro, sexta-feira, no Centro de Eventos, junto com a Escola Estadual Francisco Manuel, que esse ano está fazendo 99 anos. Então, o bingo da Polio, o bingo dos 25 anos do Rotary, vai acontecer sexta-feira, 4 de setembro, às 7h30 da noite.
0: Setembro.
1: Isso. Em setembro, 4 de setembro, sexta-feira, a partir das 7h30 da noite, no Centro de Eventos.
0: Que prazer! O bingo da Polio.
2: Bingo
0: juntamente
2: da Polio.
0: Com a instituição estadual de ensino, mas que tem o maior educandário do município.
1: É verdade.
0: E agrega lá.
2: E quase 100 anos, né?
1: Ano que vem, 100 anos.
2: É, esse ano 99.
0: E a gente acompanhou toda a compra daquela área e depois a transformação do colégio, né?
2: Isso mesmo.
0: Porque estava sempre locados para cá e para lá. O Francisquinho, o Franciscão. Isto, nossos queridos filhos e irmãos que trabalham e estudam por lá. Nós queremos dizer que para a gente é um prazer estar nesses 47 anos aqui na integração.
2: Parabéns.
0: E ter uma equipe maravilhosa que toca com a gente e ter compartilhado de tantas coisas aqui na nossa região. E então, por exemplo, agora em Vale Evento tem um grande festival de inverno e semana cultural, 41 anos. E nós temos aquela marca levada com a persistência e a garra. E aí a companheira disse: tu vai lá, vou lá. Num jeito ou outro, nós vamos transmitir, gravar, trazer algo de lá. A única rádio que apoiou todos os eventos da abertura e encerramento
1: da quarta
0: a integração em vários eventos com dificuldade, há pouco tempo resolvido com a questão de telefonia e tudo mais. Hoje temos aí com belas transmissões, pois estamos aí essa marca. Temos também a formação de participação daquele evento que foi interrompido, chamado FEICOM, e com feito uma estrutura grande deixado aí, eles seguiram, e a gente também que segue, né? E isso a gente fica feliz.
1: Colônia Motorista?
0: O Colônia Motorista, este foi criado dentro do seio da rádio. Como o rádio estava sempre presente dia e noite, café e janta e dormir e levantar e passear, Vilso e Diva. Então, a gente ia no congresso, alguém dava algumas dicas, disse agora, Diva, está difícil a venda nessa área, nesse período da homenagem ao Colônia Motorista. Nós vamos ter que criar uma coisa para fazer o pessoal de Restinga também comemorar em Restinga. Não só assistir um desfile lá em Faxinal, ou do Agudo, ou Polesde. Ter aqui o evento e trazer os nossos amigos que produzem, estão lá no interior, se eles querem ter entretenimento nessa área, vão para outros municípios. E aí comecei a bolar, fazendo, botando rascunho. O que tu acha de tá bom?
2: Pode. Tá, esse ano foi um diferencial bem bonito,
0: e aí,
2: né?
0: Então eu decidi, tá bom? Tá ótimo. Mas aí então, aí eu saía, eu sou repetindo sempre isso aí, alguém acha que tô, né? Não, é isso, eu saber a raiz daquilo aí. Porque muitas vezes a integração tem o seu...
4: A história.
0: A história para contar. E quero que isso seja... E hoje temos uma equipe que está levando com toda tranquilidade. Aí eu saía de lá, ia lá no Gaudêncio no fim de semana, era sábado ou domingo, tá em casa, tá? Ia lá mostrar. Ótimo, Wilson. Ele nunca me disse não. Ótimo. Só não me gasta muito dinheiro. Aí, o que nós tínhamos de fazer? Parceria com a prefeitura,
2: sim,
0: porque nós não tinha, não temos local. E aí ele disse, só mostra isso aí para as gurias. Não me gasta muito. As gurias eram a Ivone, a Rejane, que era da Secretaria da Cultura e tudo mais. E o intervalo? O Tomás 10 minutos, tá bom? Para logo mais também falar de Vale Evento com o Tomás lá de Santa Maria. Então nós criamos esse evento e achamos as formas para as entidades faturar na Copa, na cozinha.
2: Importante.
0: E a integração se vira no comércio para fazer e o resto fazia. Uma festa que eu fiquei muito assim emocionado, muitas vezes até nas estílias, quando dava todo aquele povo, me emocionava. E aí, vários do interior, que bom, se lembraram da gente, Wilson. E aí depois lá no baile, toda aquela galera dançando sem gastar. Se tu queria tomar, gastava. Senão, não gastava nada. E aí, de toda. Então, vinham me abraçar. Então, isso dá uma vida pra gente e pra rádio, a marca. E não adianta alguém querer botar uma cortina por cima que a memória do povo está em integração nesse evento.
2: É,
0: e ultimamente, depois fomos sempre com vários administradores. Aí, aquele, não, é, a base é essa.
4: A essência.
0: Pode fazer, vamos fazer mais coisas? Vamos. Mas a essência é essa. Essa deu certo. E eu comprei muitos, até brinde do meu bolso, comprava para incentivar o caminhoneiro vir desfilar, dava um, sorteava para alguns até um garrafão de vinho, alguma coisa a mais, né?
2: Isso.
0: Tudo isso para fazer as coisas andar. E deu. Começamos no Romano Cantarelli e agora lá. Dá seu tchau, Dora. E depois o pastor, o presidente, e até logo mais à noite.
2: Sim, agradecer essa oportunidade, né, Wilson? E desejar um bom dia a todos os ouvintes do programa Olho Vivo. A você também, Wilson, até à noite, né? Que é daqui a pouco, os dias passam tão ligeiro, né? E gratidão, né, Wilson, por todas as oportunidades nesses 25 anos que a Rádio Integração sempre nos proporciona.
0: A Rádio Oficial do Rotary.
2: A Rádio Oficial do Rotary, isso mesmo.
0: O jornal.
2: E o jornal.
0: Impresso aqui dentro, a Diva fazia um boletim?
2: Isso, a Diva. Informativos. A Diva saiu do Rotary, assim, de repente, né? Ela faz muita falta até hoje, né? Mas com certeza, onde ela está, ela deve estar aplaudindo que, como você sempre diz, o Rotary não pode parar. E estamos aí levando essa bandeira, né, Wilson? Como você pediu para nós, o Rotary não pode parar. E estamos aí levando essa bandeira em frente. 25 anos se passaram e vamos chegar aos 50 anos. Muito obrigado pela oportunidade, gratidão, que essa rádio também complete logo seus 50 anos. Estamos aí, né? E agradecer sempre pelas oportunidades. Sei que essa rádio está sempre de portas abertas para nós.
4: A Rádio do Rotary.
2: A Rádio do Rotary. E agradecer, sempre agradecer, gratidão a você, Wilson, que é o chefe geral dessa Rádio Integração.
0: Aqui sou mais um para trabalhar.
2: Não, tá? Você é tá o chefe e você sempre será um exemplo para o Rotary Clube de Restinga Seca.
0: Muito bem, Dora. E o nosso presidente, seu recado.
4: Agradecer a todos, a todas as famílias que trouxeram o Rotary até aqui, com seu trabalho, com essa dedicação, com seu amor. Porque o rotariano, ele paga para ser rotariano, ele paga para trabalhar. Agradecer ao comércio da Restinga Seca, aos empresários que sempre acreditaram no Rotary, sempre apoiaram e incentivaram suas campanhas, seja de doação de sangue, seja de Natal, seja da vinda do Corpo de Bombeiros, seja de várias ações que foi feita em prol do Hospital de Caridade São Francisco e tantas outras ações. Gratidão, obrigado. Estamos juntos hoje na Câmara de Vereadores, às 19 horas, honrando esse legado dos 25 anos do Rotary Clube de Restinga Seca, com o lema rotário Criar Impactos Douradouros.
0: Muito bem. Dorali, Isaías e Wilson, nós todos temos um saco de defeitos.
4: É verdade.
0: E temos também as nossas virtudes também. Então vamos aproveitar as virtudes. A tua insistência, a tua murrinha sempre dos bombeiros. Os bombeiros de Xinga, graças a Dora, que era as reuniões do Rotary, não terminava sem falar em bombeiro. E até que acharam uma forma de achar quem fizesse. Isso. Nosso reconhecimento, José Otávio Germano, pelo que deu. Ah, mas ele teve depois. Não importa, ele fez. Grande marca na Restinga.
2: Nunca esqueceremos.
0: E nunca nós seremos ingratos a ele também.
4: Candinho, Nildo.
0: Valeu, todos. Um abraço,
2: valeu.
0: Bom dia. Um abraço. Até logo
2: bom
0: mais.
2: Bom dia, até logo mais.

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6: 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Vamos agora, esses nossos âncoras. Tomás Bortolucci, coordenador da Semana Cultural, a 41ª Semana Cultural Italiana de Vale Veneto, e que, paralelamente, o Festival de Inverno, o Festival Internacional de Inverno da Universidade Federal. Tomás Bortolucci, presidente da Semana Cultural, bom dia. Rafael vai falar com ele agora. Rafa, fala com o seu Tomás.
7: Nesta manhã, Wilson, nós vamos conversar com o Tomás Bortolucci, ele que é coordenador da Semana Cultural Italiana, 41ª edição, que começa neste domingo, mas hoje começa algo especial também, porque hoje começa a movimentação das reservas, as reservas aí para aqueles que desejam o almoço domingo, durante a semana, os jantares, e para o outro final de semana. Tomás, sempre muito bem-vindo aqui à Rádio Integração, bom dia.
8: Bom giorno a tutti, bom giorno a grande família da Rádio Integração, né? Bom giorno a toda a quarta colônia, região central do Rio Grande do Sul, e bom giorno também, assim, ó, pela internet ao mundo inteiro, né, Rafael? Bom giorno ao nosso patrão aí, viu, né? É, estamos pertinho, já próximos do domingo, abertura da Semana Cultural Italiana, Festival de Inverno, que agora será no próximo domingo às 10 horas da manhã. E hoje, agora às 9 horas, já abriu as reservas dos nossos telefones, né? Lá em Vale Vento.

0: Estamos com três. Eu estou em Santa Maria, né?
1: Sim.
0: Mas eu cheguei hoje na Vale Evento, era meia-noite. E hoje, então, nosso pessoal já está trabalhando lá nas reservas, tá? É, meu amigo, o senhor vai perguntando tudo que o senhor gostaria de saber, que a gente possa dar uma boa informação para nossos ouvintes na Rádio Integração.
1: Claro. Tomás, para explicar bem aí ao nosso público, nosso ouvinte, aquele que tem o interesse de prestigiar este ano, de que, quem sabe, aquele que nunca foi no jantar, mas aquele que já foi sabe como que funciona toda essa organização. Bem, quem quiser reservar a partir de hoje o seu jantar, por exemplo, na segunda, na terça, qualquer dia da semana que vem, ou do outro final de semana, já a partir de hoje, então.
0: Perfeitamente, vamos lá. Não sei se você tem ali na mão os números. Não, não tem? Número de reserva?
1: Temos sim.
0: Não?
1: Sim,
0: Ah,
1: sim.
0: então tu tem. Então tá, depois você pode até repeti-los, né? E também assim, ó, importante, Rafael. Quem não tem na mão o folder, tá? Olha, não tenho o folder, não tenho o contato. Como é que eu posso obter a programação? Qualquer celular, você vai acessar nossas redes sociais, né? É ali no Instagram, Semana Italiana Vale Vêneto. Semana Italiana Vale Vêneto. Ali no nosso Instagram, nós temos toda a programação, preços, horários, tudo que possa imaginar. E também temos duas meninas que estão trabalhando no com o Instagram. Para quê? Para responder às dúvidas. Olha, tem uma dúvida. Como é que eu faço isso? Como é que eu faço aquilo? Que horário eu retiro? Né? Como é que eu posso chegar? Entra no Instagram, faz a pergunta que as meninas vão responder com o maior prazer. E quando você ligar para o nosso número de reserva, né? No nosso número de reserva, você não vai ter só a reserva. Ali você vai ter também toda a informação. Ah, como é, que tipo de comida é, como é que não é, o que horas eu chego, como é que eu preciso, né? Entende? Então, ali nós temos todas as informações necessárias, tá? Então, é fácil, não é nada complicado, nada difícil. E a nossa Semana Cultural está cheia, toda a Semana Cultural e o Festival do Inverno, a partir de domingo até o outro domingo, tem muita música. Tem belos shows, magníficos shows, né? Artistas nossos aqui da nossa região, artistas que vêm da Serra Gaúcha, temos assim música durante o dia. Uma coisa importante, Rafael, eu gostaria de falar. Há pouquinho estava conversando com uma rádio com a irmã. E a partir de segunda-feira, dia 27, até o sábado, dia 1º de agosto, nós temos ao meio-dia, das 12 às 13, e à noite, das 19 às 20, nós temos recitais. Ao meio-dia são recitais dos alunos. À noite, recitais dos professores. É na nossa igreja matriz, Igreja Corpus Christi. Entrada gratuita, não cobramos nada. Tá? Então, para quem gosta de uma boa apresentação, e assim nós vamos a semana toda com música. Lá no sábado, importante, o sábado, dia 1º, é um sábado muito movimentado em Vale Vêneto. Nós vamos iniciar com a nossa corrida, caminhada, corrida, diga assim, né, de passagem, lá de Ribeirão até Vale Vêneto, promovido pela Palote. Os padres palotinos. Nós temos também no sábado, lá em Vale Vêneto, o campeonato, segundo ano de campeonato de xadrez, tá? Nós temos também a missa de reinauguração do santuário da Nossa Senhora da Mãe Rainha Teresa Admirável de Schoenstatt, lá no seminário. Nós temos na parte da tarde, ao meio-dia, o recital dos alunos. Às 16 horas, nós temos a apresentação da Orquestra Sinfônica da Universidade. Às 19 horas, a apresentação dos recitais dos professores e à noite, show também. E no domingo, o nosso domingo de encerramento é um domingo muito festivo. Nós temos a nossa missa, que vocês sempre foram nossos parceiros, 41 anos da Rádio Integração, desde o primeiro. Nós temos a nossa missa toda em língua italiana, tá? E à tarde, nós, pela primeira vez em 41 festivais, vai nos ter 13 corais se apresentando. Então, nós temos assim, ó, música toda semana, shows toda semana e uma bela, maravilhosa gastronomia.
1: Maravilha, Tomás. Olha, programação que certamente desperta aí a curiosidade, desperta também a vontade, o interesse aí daqueles que estão nos ouvindo e em algum dia da semana que vem estarem aí com vocês, estarmos juntos em Vale Vênito participando. Tomás, uma pergunta que também surge sempre aqui dos ouvintes e das pessoas com qual conversamos. Se, por exemplo, a pessoa não reservou o seu convite, não reservou o seu ingresso, bem, ela se desloca para Vale Vênito. Fica ali na expectativa de quem sabe ter um ingresso que não vá, que a reserva não compareça, e aí ela fica numa fila lá esperando. É assim que procede?
0: Perfeitamente. Nós, veja bem, nós sempre fizemos reservas, né? Sempre fizemos reservas para facilitar a nossa venda ali, né? Até para o nosso controle de quantidade de alimentação que a gente vai preparar, né? Mas nós temos um número X de ingressos lá para essas pessoas que vão sem reserva, tá? Então nós temos, pode ir a Vale Vento que você não vai deixar de jantar conosco, tá? Ou almoçar também, tá? Podem ir, nós vamos vender lá também ingressos sem reserva, tá? E você tem o número das reservas ali, os dois números, então se puder, depois ir anunciando para nós é importante, tá
1: Vamos
0: bom?
1: frisar agora então, Tomás. Lembrando que as reservas, os dois telefones aqui através do WhatsApp é o 99720-1966, é um. E o outro é o 99619-8834. Então, repetindo, os dois, ambos aqui de código de área 55, 99720-1966 ou 99619-8834. 8834, e importante lembrar, Tomás, que também aqui através das redes sociais da Rádio Integração, também estamos aqui repostando essa programação, então o nosso público das redes sociais também confere por aqui estas informações.
0: Perfeitamente. Na rede social, no nosso Instagram, né? Semana, Italiana Vale Vênito, tá?
1: Isso aí.
0: Ali tem tudo como a gente falou, tá bom?
1: Tomás, a gente agradece a tua participação conosco, a gente sabe aí da tua agenda, do teu movimento aí para lá e para cá entre Vale Vênito e Santa Maria, e nos encontramos domingo. Domingo estaremos aí para a abertura até o outro domingo depois lá no dia 2.
0: Muito bem, muito obrigado. E até domingo então, tá? Obrigado. Um abraço a vocês todos. Obrigado.
1: Tomás Bortoluzzi participando conosco nesta manhã, ele que é coordenador da 41ª Semana Cultural Italiana em Vale Vênito.
2: muito bem, meus amigos. Tomás Bortoluzzi, coordenador da Semana Cultural 41ª, continua. Bom dia para vocês e obrigado. Então, ouvir um recado importante. Agora nós vamos trabalhando as portas do rancho, abrindo para o Martini fazer a música descontração, pois hoje estamos aí, muitos recados, sempre temos informações. Um abraço, bom dia, Luiz Fernando Machado na parte áudio, teve com a gente aqui, desde cedo o Norton e o Rafael, e depois a gente, e queremos dizer que todos estão imbuídos para fazer as coisas acontecer. Bom dia, segue aí, Martini. 10h33.
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Olá, bom dia, bom dia. Começando o programa Integração Regional, 10h34, 10h34, na Central Técnica Luiz Fernando Machado, e apresentação deste amigo de vocês, Luiz Carlos Martini. Participe em WhatsApp 3261-1270. A boa música para você curtir no rádio. E aqui é 98.5 FM até o meio-dia. Começando com a Banda Real de Nova Petrópolis, um dobrado.

0: Muito bem, 10 horas 37 minutos, participe. O WhatsApp é o 3261-1270 e esta é a integração Restinga Seca.
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2: Muito bem, essa é a voz aí que ouvimos, é do Gabriel Rockenbach. 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E o WhatsApp está aí à disposição, e nós também vamos dar sequência ao programa. O melhor da música de banda e bandinha no Integração Regional de hoje, quinta-feira. O tempo deu uma firmada aí. Tomara que continue assim por mais um tempo, né? 10:43, 10:43. Quem vem agora é o André Renner, Menina da Aldeia. Integração com você, ótima manhã.

0: Muito bem, 10h48, a Menina da Aldeia. Esta é a integração 98.5 FM. Participe o WhatsApp 3261-1270.
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Um programa que vai ao ar de segunda a sexta-feira, nas manhãs, na 98.5 FM. 10 horas e 53 minutos. 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Bom dia, antes da próxima música, para seu amante, o Gil, lá de Itaara, também o Aldomar Aires em São Sepé, meu amigo Joel Fischer em São Miguel, um abraço, Joel. Também a Tina e o Vini, né? Isso. Dona Ivone Fuzier, demais moradores, é a família Maynard, né? Isso. Então, um abraço, São Miguel Novo. Aqui no São Miguel Velho, São Miguel dos Carvalhos, a amiga Glaucia, que é aí do grupo da terceira idade, Cabelo de Prata, um abraço. Também as gurias aí da cooperativa produzindo os pães, né? E ouvindo o rádio, um abraço pra vocês aí, essa meninada aí maravilhosa. O recado também, um abraço aqui para o Romildo e a Teca, que são lá de Santa Maria, são quase vizinhos lá do Cobaceto, né? Isso, um abraço pra vocês aí, Romildo e Teca. E a boa música vem aí com a Banda Alegre, um dobrado, dobrado Águia Branca, 10 horas e 54 minutos.

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11 horas mais 3 minutos, hora certa, Rádio Integração 98.5 FM, Restinga Seca. 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E seguimos com o programa, registrando aqui a participação da audiência. Começa com o seu Cláudio Schiffelbein, de Agudo. Bom dia, Cláudio. Como é que tá o Agudo aí? Tudo tranquilo? Um abraço. Ângela Burman pede bandinha aqui no programa. Então tá aí anotado, estilo bandinha. Um abraço. O amor é um bichinho. Muito obrigado, Ângela. Valdoir Comaceto, o Platão da Capivara, jamais tire do seu coração a sensação boa de que tudo vai se acertar. O seu acreditar tem muita força. É a mensagem para reflexão, para uso também do nosso dia a dia, por que não, né? Um abraço pro Cláudio Schlesner, tá ligado no programa Ribeirado. Um abraço aí todo de bom. Também um alô aí para o Ari Suete e Vitor Olson, na Vila Rosa, a nossa antiga Cerro Chato. É, antigamente era Cerro Chato, depois virou Vila Rosa, enfim. Mas um abraço para vocês aí, todos os moradores, e obrigado pela audiência, né? Noveli Leni Richter também, bom dia. A sequência musical do nosso programa, às 11 horas mais 5 minutos, é com JM, 15 dias de férias.

Legal, né? 11h08. Obrigado pela companhia. Esta integração Restinga Seca. Vamos até o meio-dia. 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
8: Vamos lá então com a informação, hoje é o Henrique Saldanha. Bom dia, Henrique.
9: Bom dia, Martini. Bom dia, ouvintes da Rádio Integração. Então, vamos chegando ao informativo Cotricel para esta quinta-feira aí. As previsões do tempo aí, dia de hoje, hein? Marcando tempo ensolarado durante o dia de hoje. O dia de amanhã aí, um pouco nublado, mas sem chuva. Então, nos próximos dias, na sexta e no sábado, até o domingo, o tempo se mantém sem chuvas. Já no domingo, vai haver uma mudança de tempo, podendo ter começar a voltar a ter chuvas aí no domingo, então com pancadas mais localizadas. Já no início da próxima semana, previsão de chuva para segunda, terça e quarta, e com volumes mais significativos, então, na próxima semana. Sobre o tempo, era esse o comentário aí que tínhamos a fazer. Convite aos nossos associados que hoje, a partir do meio-dia, tem a primeira chamada, então, da Assembleia Extraordinária lá em São Cepé, então, interessados em comparecer, ainda pode entrar em contato conosco aí hoje, ao meio-dia, primeira chamada, e às 14h, a terceira chamada. Então, interessados em comparecer à Assembleia Extraordinária da Cotricel no dia de hoje, entre em contato conosco aqui, que ainda conseguimos ajeitar vagas para ir até o evento. Esse era o convite de hoje e as cotações. Arroz tipo 1, rendimento 62 por 8, R$ 63. Arroz tipo 2, rendimento 62 por 8, R$ 58,70. Soja, preço do dia para vendas até o meio-dia, R$ 126. Eram essas informações para hoje. Um grande abraço a todos.
8: Abraço, Henrique. 11 horas 15 minutos. Integração, música e informação no ar de segunda a sexta-feira. É, sempre após o programa Olho Vivo, estamos aí.

0: Os abraços, aplausos para quem vive uma data hoje especial, né? Começamos com um áudio aqui que veio, acho que é da Itaara, né? Do Amândio. Vamos colocar no ar aqui, então, o rapaz aí, o amigo, falando. Bom dia, Amândio.
1: Olá, bom dia, Martini. Tudo bem? Um abençoado programa, Martini. Aqui é a Dilson Dil. Eu gostaria que você rodasse uma música em homenagem ao aniversariante de ontem, seu Amândio Dil de Itaara, meu pai. Ontem ele completou 87 anos e eu queria que, se possível, você rodasse a música Clemente com os Futuristas, em homenagem aos 87 anos do seu Amândio Dil de Itaara.
0: Obrigado, amigo Adilson. Né? Então, parabéns, seu Amandio. É, foi ontem. Então, a gente vai rodar uma música que tenho certeza que o amigo gosta, né? É fã dos futuristas, né? Saúde! E muito obrigado pela companhia. Também aproveito aqui para felicitar, né? Casal que completa 55 anos de casados hoje, dia 23, que é o seu Alcídio e Dona Celia B. Estão juntos, cada vez mais apaixonados, ainda mais depois que assinaram o contrato de casamento. Daí foi tudo oficializado, formalizado, e o casal tá aí numa boa. E parabéns, então, bodas de ametista, né? 55 anos. Parabéns, seu Alcídio e Dona Celia Beck. Feliz aniversário. Também mandou um abraço pro irmão do meio, né? O Valdei Martini, que está em Porto Alegre, hoje é a data do aniversário do bando aí, né? Então, parabéns aí. O pessoal que tem Restinga, eu, a Nina, Geisio, o Dalton, todo mundo mandando um abraço aí, desejando, né, muita felicidade a Elise, enfim, Neri e a família toda. Parabéns, Volney, e muitos anos de vida, sucesso aí, principalmente saúde.

É isso aí, 11 horas 22 minutos, música dos bons tempos, consulturistas, e vão seguindo com o programa. Participe o WhatsApp 3261-1270.

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5: Muito bem, um abraço, meu amigo Charlie Gomes, né? Estamos investigando qual é a origem aí do nome Várzea do Meio, né? Ficar no meio agora. Uma Várzea que fica no meio, deve ser por aí, né? Que antigamente eu acho que era mais conhecida por Campo Bonito, segundo a Lucêmia, né? Ali desse Miguel falou e uma conversa aí que a região era o Campo Bonito. Depois começaram a chamar de Várzea do Meio. Se alguém souber, né? Nos informa. Um abraço, Charlie. E demais amigos da Várzea. Olha lá, ao lado de Formigueira, comunidade da Sangafunda, convida para a festa em honra a São Judas Tadeu, de 23 a 26 de julho. Portanto, começa hoje, quinta-feira, com o Levante do Mastro, que é uma tradição, né, muito forte, hein, ainda no município de Formigueira, né? Levante do Mastro. E está marcado para as 20 horas, né, o ato aí, né? E depois amanhã, sábado, 19 horas, sorteio de prêmios e sorteio da Copa. Domingo. Daí a programação é mais extensa, começa às 10h30, comissão é festiva, meio-dia tem o almoço com churrasco, maionese, arroz branco, risoto, salada de repolho, cuca e pão, à tarde sorteio de prêmios. Então prestigia a festa em honra a São Judas Tadeu, de 23 a 26 de julho, na comunidade da Sangafunda, em Formigueiro. Seu Joaquim do Deledo já vão, né, colocar os apetrechos, o cavalo na aranha, na chegada aí, no domingo, na missa, depois da festa, um abraço. Bom, nós vamos atender aqui a nossa audiência, começando aqui, Nando, com os áudios, né? Deixa eu achar aqui o áudio da dona Cleci Barcelos. Ela gostou muito da música dos Futuristas e logo depois que terminou a música, ela mandou o áudio. Eu vou colocar no ar. Bom dia, prezada amiga e ouvinte, Cleci Barcelos de Formigueiro.
6: Bom dia. Mas que linda essa música, meu Deus, para dançar também é muito boa. Não é só o porongo, velho. Essa aí também é boa pra dançar. Quem tá falando contigo é a Cleci Barcelos, de Formigueiro. E nós estamos tomando um chimarrão e escutando a rádio. Tu já sabe quem é. Eu sou a tia do Aguinaldo Barcelos, que te liga lá do Paraná. Por isso que ele gosta tanto de te escutar. Meu Deus, é muito linda as músicas. Tu tava falando no aniversário de casamento dessa pessoa aí, 50 e não me lembro quantos. Nós, em maio, fizemos 61 anos de casamento. O que é, tu achou?
5: Achei uma maravilha, né? Não é fácil chegar até essa idade aí de tempo de casamento. Então, desejo que continue assim, ano que vem, nos outros anos, estiver homenageando vocês aí, tá bom? Cleci, muito, muito obrigado aí pelo carinho, por tuas palavras aí, né? A gente procura caprichar nas músicas, né? Às vezes acerta, às vezes erra, mas na maioria das vezes há um acerto aí e cai no gosto da nossa audiência. A dona Gladys da Fazenda Santa Isabel também tem um recado. Bom dia, dona Gladys.
7: Bom dia, Martini. Aqui é a Gladys da Fazenda Santa Isabel. Queria que tu colocasse uma música, não sei se vai dar tempo. A minha pequena está de aniversário hoje, a Taila Roxo, aqui da Fazenda Santa Isabel, está fazendo 9 aninhos. Manda os parabéns aí para ela, para mim, por favor. Obrigada, amigo.
5: Um abraço, amiga. E parabéns, Taila. Muito bem, 9 aninhos. Futuro enorme pela frente, que Deus te abençoe, tá bom? Grande Taila. E antes da música, o Valdoir, lá de Santa Maria, pede pra mandar um alô pro Baldarate em São Sepé. Ele escreveu aqui, eu tô mandando um abraço pra ele. Então tá aí, tá enviando um abraço, né? É tudo uma quadrilha, né? Meu Deus do céu, lida com mecânica, com carro, com motores, enchapeamento. É isso aí. E tudo são amigos, né? 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E agora, chega de conversa, de prosa, porque vamos com a música, depois de agradecer essa participação, audiência dos amigos aqui na 98.5 FM. Qual é que tu escolheu aí, né, da seleção musical, a Banda Caçula? Me aponta, faz um sinal aí, né? O Corpo e Alma. Caçula? Então tá, tem Corpo e Alma na parada. Alô, Sirlei, em Tijuca, Santa Catarina, né? Que pediu aí, perigosa e linda. Então, alô, seu Adão, dona Rosana, aqui no Barro Vermelho. Comunique lá, Sirlei, o Jorge, que vai rodar o Corpo e Alma, perigosa e linda. E agora é a Banda Caçula. 11 horas, 34 minutos.

Pois é, Cleide, você participou do programa, o Agnaldo lá do Paraná já mandou um abraço para nós aqui, todos que estão ouvindo, e também um abraço para Tia Cleci e tio Aguiar em Formigueiro, um abraço do Agnaldo, que legal, né? Então a rádio faz essa mediação aí, hoje com a tecnologia, com o avanço da cibernética, tudo fica mais fácil, né? E o aplicativo de integração Tocando a Mil lá no município de Itaguajé, no Paraná. Um abraço, Agnaldo! E seguimos com o programa. O Nelson Bozan também ligado e informando que a chuva total foi de 150 milímetros. Barbaridade, é muita água, né, meu amigo Nelson? Tem festa por aí? Ah, 16 de agosto, a festa em Urra São Roque. 16 de agosto! Ali na Comida São Roque, Colônia Diniz, né? A programação aí tá bonita. 11 horas 37 minutos.

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Agora 11 horas 41 minutos. 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Muito bem, repercutindo aqui os recados, enfim, a Hilda, e lá de Varzinha do Meio, um abraço, Hilda, muito belado por aí. Ela escreveu que a Tayla, que nós homenageamos há pouco, é sua afilhada. A Dinda, viu, Tayla? A Dinda tá mandando aquele abraço bem forte aí pra ti. E que continue sendo essa menina maravilhosa aqui, ó. Tá bom? Que legal, né? Muito obrigado aí a Hilda e o Verne e demais amigos da Varza e ouvindo a nossa integração. Um abraço também pro Dr. Cláudio Zap, rádio difusor, nosso amigo, conselheiro, e tem sua história junto com a integração, claro que tem, muito forte. Ele, na última vez que conversamos, revelou que quando pode, me ouve aqui a integração, né? Tem seus afazeres também. E gosta muito aqui também do estilo musical do programa, que faz ele recordar aí os antigamente, né? Com os bandinhos e coisa e tal. Muito legal, um abraço, doutor. A Lenice Richter. Oi, Martina, estamos à escuta. Não sei se ela tá sozinha ou não, mas sozinha não tá, tá com Deus, né, Lenice? Um abraço, muito obrigado. Aí vai um agradecimento também pela amizade, pela audiência. A todos vocês que, de uma maneira ou de outra, estão ouvindo nosso programa em qualquer lugar desse mundo de Deus aí, muito obrigado. Tá chegando aí, então, a Perigosa? Então, alô, alô, fãs do Corpo e Alma e dessa música, vamos rodar então o Corpo e Alma Perigosa e Linda, que é mais ou menos assim, 11h44.

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1: Meu amigo, não chegue atrasado, confira a hora, 11h47, Integração Restinga.
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11:51, 11:51, programa de integração regional das manhãs de segunda a sexta-feira na 98.5 FM. Agora a chuva deu uma calmadinha. Que assim continue por mais um bom tempo. Muita água, né? E agora a gente vai trazendo mais música na sequência do programa, depois a gente retorna, a gente vai rodar se der tempo os atuais, de repente também uma valsa aí ou algo parecido, né, Nando? Agora é a banda Castelos, o nome da música é Prontos Pra Outra, programa Integração Regional.

Bueno, vamos então. Quem tá almoçando agora, bom almoço aí, né? Bom apetite, bom chimarrão pra turma do Bate. Boa viagem para os motoristas. Isso é bom trabalho para quem ainda está no trabalho. Então, nossa homenagem a todo mundo. Gratidão aí aos amigos do interior, da campanha, né? Alô, seu Heitor Schirmer aí da Lomba Alta. Como é que tá, jovem? Demais amigos da Lomba Alta. Abraço. Que tal os atuais cantando, tocando uma música aqui? O título da música é Tentação. E a gente vai aproveitar para encerrar o programa e desejar a todos que Deus abençoe a sua tarde, cuide muito bem, com carinho, de você e sua família, como sempre ele faz, né? E quando mais você precisar, né, alguma situação difícil, não esqueça que Deus, que te acompanha, não tira pausa, né? Está sempre disposto a te ajudar. Nando na Central Técnica e apresentação de Luiz Carlos Martini Tanchen. Fala, amigo, Deus aí.

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2: Agora, quando são meio-dia, estamos adentrando a sua casa através da Rádio Integração, aqui na cidade, no interior e cidades vizinhas. Nossa saudação neste momento para que você e a sua casa e a sua família sejam grandemente alcançados por Deus. E queria compartilhar uma palavra que está em Hebreus. Hebreus onde temos a galeria da fé. Hebreus 11:1 diz que a fé é um firme fundamento. Observem bem que talvez você possa me dizer: eu não tenho mais fé, eu desanimei, eu desvaneci nos meus projetos. Eu já tentei levar e apresentar os meus planos a muitas pessoas e elas não deram muita importância. Talvez ainda não chegou o momento certo desta tua ideia, deste teu projeto estar realmente maduro o suficiente para até você se preparar para tocar avante tudo o que Deus tem colocado nas tuas mãos. Talvez o projeto da tua família, o projeto dos teus filhos, né? A unidade, né? Do teu trabalho, muitas coisas que você tem passado, momentos difíceis. Por isso eu queria te dizer nesta hora, né? Quando são meio-dia, para que você tenha paz, tenha fé, tenha confiança. Aí alguém pode dizer assim: ah, eu não acredito em mais nada. A coisa está realmente complicada se você não acredita em mais nada. O primeiro passo, você precisa acreditar em Deus. O segundo passo, você precisa acreditar em você, que você é capaz, que você tem condições de levar avante o teu projeto e ser realmente bem-sucedido. Mas isso vai depender realmente de você deixar com que os fundamentos de Deus se estabeleçam no teu coração, na tua vida, na tua mente e no teu dia a dia. Porque é você que vai atrair as coisas boas para dentro da tua casa ou as coisas ruins. Então, por isso que nós precisamos estar realmente voltados para Deus. Porque as virtudes, como nós temos falado, a virtude, receber virtude, é aquela maneira de ser diferente, marcar presença, né? E quando nós recebemos uma virtude, nós nos tornamos uma testemunha disso. As pessoas vão perceber na tua caminhada, na tua trajetória, que você é uma pessoa diferente. Por isso eu quero agradecer a Deus pela tua vida. E lembra que você tem valor, Deus te ama, ama a tua família, ama você. Mas você precisa se amar e amar a sua família. Você precisa, primeiramente, antes de dizer eu amo alguém, se amar em primeiro lugar. Que Deus te abençoe, te fortaleça e te guarde e proteja desde agora e sempre.
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0: Boa tarde, meio-dia, 6 minutos. Hoje, quinta-feira, 23 de julho do ano 2026, é o dia do guarda rodoviário. Na Central Técnica, Luiz Fernando Machado, edições Norton Ávila, reportagens, integração, equipe de rádio, apresentação Luiz Carlos Martini no ar, o programa de número 2447. Destaques desta edição: começam as reservas para os jantares na Semana Cultural Festival do Inverno Vale Vênitor. Rotary Clube esteve hoje no programa Olho Vivo, representado por dois integrantes, e falando sobre a sessão solene do Poder Legislativo, que homenageia o clube. A nova coordenadora de cultura de Faxinal do Soturno e também o novo presidente do Sindicato dos Trabalhadores Rurais de Formigueiro. Tudo isso e muito mais você acompanha na edição de hoje do meio-dia na Integração.
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0: Temperatura de momento na rua Augusto Rossi 316 é de 17 graus Celsius. Agora Luiz Fernando Natigal nos passando aí informações gerais a respeito do comportamento do tempo, do clima para a Restinga Seca e região.
2: Bem, nós temos hoje um ar mais frio ingressando pelo oeste e sul do estado. Mas ainda tem um ar úmido circulando na parte leste e norte do território gaúcho. Na parte central do estado, vai ter aí momentos de maior nebulosidade, especialmente agora de manhã. Pode ser que tenha algum chuvisco, alguma garoa, neblina também em algumas áreas, mas no decorrer do dia o sol deve aparecer aí com nuvens. Em boa parte da região, porque a nebulosidade tende a diminuir no decorrer do dia de hoje. Temperatura já diminuiu um pouco em relação a ontem. Ontem nós tínhamos temperatura na madrugada aí ao redor dos 15 graus, né? Hoje já chegou a 12. E teve pontos no centro do estado que registraram temperatura até mais baixa, né? Chegou a fazer 10 graus de temperatura. Até vou confirmar aqui para ver. Na parte central chegou a 10 graus em alguns municípios, como foi o caso ali de Caçapava e também de Santiago, se eu não me engano. Caçapava do Sul, certamente. Caçapava, Lavras do Sul é mais para o sul, é 11 em São Gabriel, Santiago chegou a 10,9. Então, algumas localidades aí registraram temperaturas mais baixas hoje. Nós vamos ter aí, durante o dia, temperatura vai subir, mas não de forma demasiada, né? Mas fica amena a temperatura na parte da tarde. De acordo com as projeções, a gente vai ter máximas aí de 18, muito possivelmente 19 graus, né? Então fica uma temperatura amena no período da tarde. Vamos ter, de acordo com os dados, uma sexta-feira com tempo bom. Pode ter alguns momentos de maior nebulosidade, mas o sol vai aparecer sexta-feira na região. Então, a temperatura é que deve ficar próxima da registrada hoje na madrugada. Então, alguns pontos vão a 10 graus, aí Restinga Seca muito possivelmente vai repetir 12, 13 graus, a máxima também nessa faixa aí de 18, 19, talvez até em alguns pontos possa chegar a 20 graus, né? E vamos ter depois no sábado o tempo é bom. Sábado até a condição de tempo é bom, vai ter uma elevação um pouco maior da temperatura na parte da tarde. Acredito que a gente vai passar dos 20 graus, 21, 22, talvez até 23 graus em alguns locais, mas de manhã vai estar mais fresquinho. Então deve cair 1, 2 graus em relação a hoje e amanhã. Então vai ter uma variação maior de temperatura. Eu acredito que possamos chegar a 10 graus em Restinga Seca aí no sábado de manhã. Claro que as áreas mais ao sul até devem cair um pouquinho abaixo dos 10 graus. E no domingo é que aparece um aumento da nebulosidade, deve ter aí alguma chuva fraca, alguma garoa, nada demais. E aí de manhã, tá? Já de manhã, da tarde para a noite, o tempo deve, inclusive, melhorar. Então, no domingo é que aparece uma instabilidade que não é forte, mas aparece aí um quadro de instabilidade com chance de precipitação, de chuva ou garoa, mas com baixos acumulados. Talvez a gente tenha uma instabilidade maior no decorrer da próxima semana, sobretudo lá deve chover na segunda, terça-feira aparece chuva. Segunda, terça e quarta aparece chuva na semana que vem.
0: Luiz Fernando Datigal, da Metsu, com informações relativas ao tempo aí para Restinga Seca e região. O clima, ao meio-dia, mais 11 minutos.
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0: Francisco Pousan e as informações do esporte.
3: No Campeonato Brasileiro, né, o Inter jogou ontem, o Grêmio jogou já na semana passada e perdeu. E ontem o Inter jogando em casa contra o Cruzeiro acabou perdendo por placar de 2-1, mesmo chovendo durante todo o decorrer da partida com muita chuva. Público 10 mil e poucos, quase 15, né? Torcedores no estádio. O Inter perdeu para a equipe do Cruzeiro por placar 2-1. Flamengo foi a Chapecó e tocou 4-0 a equipe do Chapecoense ontem à noite. O time do Palmeiras foi a Curitiba e também venceu, né? 3-1 sobre o Curitiba. Palmeiras lidera a competição. E o Atlético do Paraná, que surpreende, vai bem na competição, foi lá em São Paulo, no interior paulista contra São Paulo, e venceu por placar de 2-1. Hoje tem dois jogos pelo Brasileiro e um pela Copa Sul-Americana, jogo de ida. Pelo Paramount Plus, passa às 19 horas, Bolívar e Grêmio. O Grêmio foi a Bolívia, lá na altitude, enfrentar a equipe do Bolívar. Às 19 horas de hoje, às 7 da noite. Tem também hoje, 7:30 da noite, pelo Brasileiro, Corinthians e Remo. E às 19:30 também pelo Brasileiro, Botafogo e Vitória, hoje à noite. E amanhã à noite, semifinal, ginásio lotado, ingresso R$ 5. E vamos conversar com Hermes Silva, o nosso amigo Chupim, treinador, comandante da equipe do Gaúcho, que enfrenta a equipe do Sumix. Um dos dois vai para a final. Como é que está o preparativo da equipe aí, Chupim?
4: É isso aí. Vamos completo, né, Chico? Com todos da cidade à disposição e mais os de fora.
3: De fora é o Alcides e o Joãozinho, né?
4: É, a princípio é isso aí, né, Chico, que a gente tá com a ideia, mas é, eu acho que vai ser esses mesmo aí.
3: Tem inscrito algum outro também, né, de fora?
4: Tem o Lucas Lemos de Santa Maria também ali, que vem seguido aí, foi até o que veio no último jogo, mas a gente tá com a ideia de trazer o Alcides.
3: São três opções boas, tanto um como o outro, que quem virar vai certamente vestir bem a camiseta, né?
4: Com certeza, Chico, os três, pra mim, quase do mesmo nível, né? Claro que o Alcides já tem mais rodagem aí no futebol, até no exterior, né, Chico? Ele já andou, mas para mim, os três aqui desenvolveram um ótimo futsal e se fosse para escolher, não teria como escolher. Mas a gente fez um planejamento, né, Chico, para todo o campeonato e é isso aí, vai. Nós vamos vir com o Alcides, então, nessa semifinal aí.
3: E agora o jogo que vale, a vaga da decisão, um dos dois passa, ou se o Mix ou o Gaúcho, um dos dois só vai passar, né?
4: Com certeza, né, Chico? O favoritismo é sempre da Sumix, né? São os atuais campeões. A gente respeita muito isso aí, e não só por ser os atuais campeões, mas a gente respeita a Sumix e qualquer outro adversário que a gente tem aqui em Restinga, né, Chico?
3: Os demais aqui da cidade, todo mundo à disposição para o jogo também?
4: Sim, Chico, todos estão à disposição e estão até ansiosos para que chegue a sexta-feira logo aí, para nós já entrar em quadra e vamos ver o que pode acontecer, né, Chico? Porque duas equipes de alto nível de futsal, né?
3: Muito bem. É um campeonato que foi bom, né? Em termos de público, em termos de equipe também, muitas equipes qualificadas. Acho que todo mundo tem dificuldade na reta final agora para conseguir classificação, né, Chupim?
4: Isso aí, Chico. Assim, em vista do campeonato, até eu, por fazer parte da liga, agradeço muito ao público de Restinga Seca, que quase todas as noites foram praticamente quase lotado o ginásio, e vai ser diferente nessa semifinal aí, que acho que o público vai chegar cedo, né, para conseguir um lugarzinho que goste de ficar sempre no ginásio lá para prestigiar essas equipes aí que chegaram nas semifinais.
3: Tá certo. Boa sorte, sucesso para a equipe do Gaúcho aí, Chupim.
4: Obrigado, Chico, sempre à disposição da Rádio Integração, que é uma emissora que a gente sempre está de braços abertos a sempre recebê-la aí. Muito obrigado.
3: O Hermes da Silva, ele que é o Chupim, treinador da equipe do Gaúcho, preparado então para a decisão na semifinal nessa sexta-feira. Tá importante, valeu Hermes, valeu Chupim, né? Você conhecido por Chupim, que é o gaúcho que joga, portanto, amanhã à noite, o segundo confronto da noite é Sulmix e Gaúcho, um dos dois vai para a final. São Miguel e Móveis Onde, amanhã a gente vai destacar esse jogo também amanhã, aqui no programa, então, São Miguel e Móveis Onde, que fazem o primeiro jogo da noite, jogo marcado para as 20 horas do Ginásio de Esportes, amanhã a Integração vai estar lá no ginásio também acompanhando e levando toda essa emoção do jogo, né, em redes sociais, também pela Integração, 98.5 FM, no Facebook e também no YouTube da rádio.
0: Ok, o Francisco Bozan, o Espaço do Esporte, no horário do meio-dia, agora 12 horas 17 minutos. O Tomás Bortoluzzi, coordenador da Semana Cultural Italiana de Vale Vênito, concedeu entrevista na manhã de hoje para falar sobre as reservas para os jantares que já podem ser realizadas. Telefone 559-9720-1966, é o 996-1988-34. Tomás Bortoluzzi.
5: Estamos pertinho, já próximos do domingo, abertura da Semana Cultural Italiana, Festival de Inverno, que agora será no próximo domingo às 10 horas da manhã. E hoje, agora às 9 horas, abriu as reservas nos nossos telefones, né? Lá em Vale Vento. Estamos com três. Eu estou em Santa Maria, né? Mas eu cheguei hoje em Vale Vento, era meia-noite. E hoje, então, nosso pessoal já está trabalhando lá nas reservas, tá? Quem não tem na mão o folder, tá? Olha, não tenho o folder, não tenho o contato, como é que eu posso obter a programação? Qualquer celular, você vai acessar nossas redes sociais, né? É ali no Instagram, Semana Italiana Vale Vêneto. Semana Italiana Vale Vêneto. Ali no nosso Instagram, nós temos toda a programação, preços, horários, tudo que possa imaginar. E também temos duas meninas que estão trabalhando com o Instagram. Para quê? Para responder as dúvidas. Olha, tem uma dúvida. Como é que eu faço isso? Como é que eu faço aquilo? Que horário eu retiro?

0: nada complicado, nada difícil. E a nossa Semana Cultural está cheia, toda a Semana Cultural e o Festival do Inverno. A partir de domingo até o outro domingo, tem muita música, tem belos shows, magníficos shows, né? Artistas nossos aqui da nossa região, artistas que vêm da Serra Gaúcha, e assim nós vamos a semana toda com música.
1: Tomás, com luz, repetindo os telefones e para reservas, informações, contatos aí com a coordenação e organização aí do Festival do Inverno Semana Cultural. Os telefones são 55997201966 ou 99619-8834. 12h20, esta é a integração da Restinga Seca, quinta-feira, 23 de julho. Programa que vai ao ar de segunda a sexta, neste horário, a partir do meio-dia. Integrantes do Rotary Clube de Restinga Seca participaram na manhã de hoje do programa Olho Vivo para falar da sessão solene do Poder Legislativo de Restinga Seca, que irá homenagear o Clube de Serviços pela passagem dos 25 anos de fundação. Começamos com a ex-presidente do Rotary, a Dorali Platt.
2: Hoje nosso grupo é formado de 22 sócios, um clube pequeno, mas com muita garra, com muito trabalho. Estamos aí, sempre trabalhando. Atualmente, até hoje, nosso presidente é o Isaías. A partir de hoje, a nossa companheira Eula vai ser empossada como a nossa presidente para o ano rotário 2026-2027. Então, hoje nós teremos uma sessão solene em homenagem aos 25 anos de trabalho na Câmara de Vereadores a partir das 19 horas e depois uma janta por adesão na confraria para empossar uma nova companheira e a nova presidente, a nova mesa diretora do próximo ano rotário. Eu sou DQA, que cuida da função de convidar novos sócios e reter sócios no nosso clube. Nós todos escolhemos, todos têm de indicar. A gente, então, mais é reter sócios no clube, né? E ajudar também, né? Todos têm direito de indicar. E a gente faz uma triagem, né? Sobre as pessoas indicadas e procurar novos sócios, né? Dentro do que a gente acha do perfil das pessoas que são indicadas, para ver se são pessoas que, uma das classificações são as por profissões, né? A gente procura ter, como é uma norma do Rotary, que tem que ter que precisa necessariamente ter um médico, um enfermeiro, professores, contabilistas, de todas as áreas. Às vezes a gente não consegue, já tivemos praticamente de todas as profissões e hoje temos ainda, pode repetir, pode ter 3 ou 4 professores, ou 1 ou 2, como é padeiro, confeiteira, advogado, empresário, né? E a gente procura mesclar essas profissões para ter um clube completo, para ter um clube de serviço onde todas as profissões se mesclam e poder atender bem melhor uma comunidade, pois somos um clube de serviço.
1: Ex-presidente Dorali Platt, agora Wilson Carlos Cidolini, sócio-fundador do Rotary e diretor da Rádio Integração.
3: Fundada há 25 anos atrás. E tem uma linha de trabalho onde se trabalha, paga-se trabalhar e faz, mas não é tanto pagar como fazer com amor. E sem olhar a quem, fazendo as coisas acontecer. E aqui se criou-se o Rotary Club há 25 anos atrás, com o incentivo e o apoio, toda a orientação pelos nossos irmãos de Agudo.

0: para outro distrito. Na época não se sabia qual é os distritos que nós pertencíamos, e eles fizeram. Depois que descobriram que não era o distrito dele, mas eles continuaram fazendo a tarefa dela de nos orientar. Um abraço a ela do Casburgo e os demais companheiros de Agudo que tiveram a paciência e o custo que ele via todas as terças-feiras aqui conosco para orientar e seguir o nosso Rotary. Tinha uma convenção aqui no Murutim, na Faixa Nova. Nós pegamos a nossa comitiva, não estava ainda empossada, fomos lá. E chegou a governadora do distrito, Aneli Bascal. Ela chegava aqui: vocês são nossos! Vocês são nossos, Wilson! Estou sabendo tudo! Eu disse: mas como? Vivian, mas vamos sim lá e vamos empossar vocês. E aí ela começou a ter o contato com nós, porque aí nós estávamos no território dela mesmo, o distrito 47, eu entendo. Então a história do Rotary foi interessante, que na verdade Caçapava não era, nós pertencia à Cachoeira. E aí eu conheci um pouquinho do Rotary, com a formação do Rotary, do nosso irmão Paraíso. Porque nós tínhamos uma noção do Rotary de snob, de tudo de chiquérrimo, de refeições chiquérrimas, de eventos chiquérrimos. Em Santa Maria, quando estava lá, tinha aqueles que sopravam, olha, sou do Rotary, tive lá, aquela história toda. E na verdade tinha uma pomparia diferente da nossa. E aí, disse: não, isso aí não é para nós, é Diva. Não, não, não, não. Aí eu disse: aí quando começaram conversar para nós entrar aqui, a Diva: não vou querer, não é isso que nós queremos. Aí eu disse: Diva, pelo perfil que eu vi em Paraíso, é diferente aqui, é mais simples, não tem aquela pampa, aquela coisa de snob em cima de lobby e tudo mais. E aí então é. Sim, eu vi em Paraíso lá, o prefeito Arlindo Schitt fundou lá, e eles estão fazendo aquelas reuniões bem simples, tudo mais. Ah, então entramos por isso, por causa do exemplo de Paraíso, eu e a Diva entramos, senão nós não tínhamos entrado. Porque...
1: O sócio fundador do Rotary, nosso diretor Wilson Carlos Citolini, também participou da entrevista hoje pela manhã, o atual presidente do Rotary Clube local, o Isaías Silva.
2: É com muita alegria e responsabilidade que nós chegamos à data de hoje e desde já agradecer ao vereador Abel que nos chamou para fazer esse projeto e colocar em votação esse projeto para os demais vereadores, para a mesa diretora, esse projeto de fazer uma sessão solene para homenagear o Rotary Clube de Restinga Seca pelos seus 25 anos de trabalho e dedicação pela comunidade. Falou conosco, levamos essa pauta para a nossa diretoria, para os nossos associados, da qual ficaram felizes e passando na Câmara para os demais vereadores, todos votaram favorável, os oito vereadores que votaram favorável à sessão solene dos 25 anos do Rotary Clube de Restinga Seca, e eles deram a data, né, que seria hoje, dia 23 de julho, às 19 horas, no auditório da Câmara Municipal de Vereadores. Homenagear todos os ex-presidentes, entregando o certificado e homenageando esses ex-presidentes desses 25 anos, eles estão homenageando suas famílias e suas diretorias da época. E muitas coisas foram feitas nesses 25 anos, mas só pela vacina da polio, que é o Rotary Clube que patrocina essa vacina no mundo inteiro. Hoje o Rotary está em 200 países. Nós somos 1.500.154 associados no mundo inteiro, né? E só pela, como disse a Dora essa semana, só pela vacina da polio já vale a pena ser o rotariano. Essa sessão hoje à noite, às 19 horas, no auditório da Câmara de Vereadores. Logo após terá uma festiva na confraria por adesão, E será empossada a nova presidente do Rotary Club, ano rotário 2026-2027, a Mariela Papalia, junto com a nova diretoria. Estará conosco o governador de Rotary do Distrito 4780, senhor Nelson Azevedo Júnior, juntamente com mais autoridades rotárias. Ele é de Cachoeira, ele é diretor da Polícia Penal. Vai estar conosco também comitivas de Paraíso do Sul, Agudo, São Cepé e também o pessoal de Santa Maria vai estar conosco. Então, nós, como somos crianças ainda em Rotary, estamos engatinhando em Rotary, nós temos muita responsabilidade e seriedade de honrar o legado de vocês, de honrar esses cabelos brancos de vocês, desses 25 anos que vocês trabalharam para trazer o Rotary Club de Restinga Seca até aqui. Então, nós temos muita responsabilidade e muito orgulho de vocês também.
1: Isaías Silva, atual presidente do Rotary de Restinga Seca, foi olho vivo hoje pela manhã. Seguimos com o meio-dia da integração desta quinta-feira.
3: As cotações do mercado agropecuário aqui no meio-dia na integração.
1: Na contribuição, Henrique Saldanha.
4: Cotações: arroz tipo 1, rendimento 62 por 8, R$63. Arroz tipo 2, rendimento 62 por 8, R$58,70. Soja, preço do dia para vendas até o meio-dia, R$126. Eram essas informações para hoje. Um grande abraço a todos.
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1: 12:31.
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1: A declaração e a hora dos avisos e comunicados. A Nova Palma Energia comunica aos consumidores de Restinga Seca localizados nas ruas Adão Odi Garcia, toda, Alexandre Pasqualini, toda, Borges de Medeiros, toda, Coronel Horácio Borges, do número 19 ao 455, Dom Henrique Erazer, do número 110 ao 541, José Celestino Alves, do 12 ao 134, Avenida Júlio Castilhos, do 6 ao 15, Augusto Rossi, do número 154 ao 335, e Túlio Vargas, toda, Reinaldo Prade, número 25, Assis Brasil, toda, mais Fazenda Santa Isabel, número 648, Rua da Aviação Férrea, toda, e Rua Oswaldo Aranha, toda, que haverá interrupção do fornecimento de energia elétrica, sexta-feira, dia 24, amanhã, das 13 às 17h15. Desligamento emergencial para manutenção do sistema de distribuição. O ligamento pode ser efetuado antes do prazo estabelecido, sem prévio aviso. Por motivo de segurança, solicitamos aos usuários que considerem as instalações energizadas durante o período de desligamento. Assina o Niluiz Monteiro, engenheiro responsável. 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Comunidade da Sanga Funda, município de Formigueiro, convidando para a festa em honra a São Judas Tadeu. Começa hoje e vai até domingo, dia 26 de julho. Programação. Quinta, hoje, dia 23, às 20 horas, Levante do Mastro. Sexta e sábado, dias 24 e 25, 19 horas, sorteio de prêmios e sorteio da Copa. Domingo, dia 26, 10h30, missa festiva. Bem dia, almoço com churrasco, maionese, arroz branco, risoto, salada, de repolho, cuca e pão. À tarde, sorteio de prêmios. Prestigia a festa em honra a São Judas Tadeu, de 23 a 26 de julho, da comunidade da Sanga Funda, em Formigueiro. Convite para jantar fandango. Você tem a Aliança Gaúcha de Joaquim, interior de Restinga Seca, convida para jantar fandango dia 8 de agosto, em comemoração ao Dia dos Pais. Cardápio, churrasco, galeto, arroz, maionese, macarrão, cuca e saladas. Também haverá apresentação dos novos peões e prendas do CTG com troca de faixas. Após fandango com Silas Franco e Grupo Alba Pampa. Valores jantar e baile R$50. Sócios em dia R$40. Somente o baile R$30. Crianças de 7 a 12 anos R$25. Mesas R$20. Traje social Pilcha. Informações pelo 489-91-320187. Prestigiu o jantar fandango em comemoração ao Dia dos Pais, dia 8 de agosto, no CTG Aliança Gaúcha de Jacuí. Informações pelo 489-91-320187. Meio-dia, 37 minutos e meio. 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
1: 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Edição de hoje é de número 2447. Na sequência, informativo Emater, hoje com o Rodrigo Oliveira.
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2: Está começando mais um informativo da Emater Restinga Seca, apresentado por mim, Rodrigo Oliveira. Hoje vamos falar um pouco sobre a crotalária. A rotação de culturas com crotalária é uma alternativa interessante para muitos produtores. Além de controlar a incidência de nematoides nas lavouras, essa prática traz muitos benefícios, como cuidado e proteção do solo, controle de ervas daninhas e recuperação de áreas degradadas. O cultivo de crotalária é uma técnica de adubação verde e apresenta efeitos positivos desde o primeiro plantio, mas a situação melhora ainda mais a longo prazo. A eficiência no controle será maior se o produtor for repetindo anualmente o preparo do solo com a crotalária nas janelas da safra e fazendo essa rotação. O cultivo de crotalária ele pode ser feito antes da safra de verão, na segunda safra e em consórcio com algumas outras culturas, como milho, milheto e braquiárias. A adubação verde ela se popularizou nas últimas temporadas e o plantio das espécies é simples. A orientação é que a semeadura da crotalária seja feita a lanço em áreas já dessecadas para o controle de ervas daninhas. Elas devem ser levemente incorporadas, de 2 a 3 centímetros de profundidade, com correntão ou uma grade niveladora. As variedades para combater nematoides. Essa espécie é considerada a mais eficiente na redução de nematoides de galha, cisto e lesões radiculares em áreas de culturas anuais ou perenes, a Crotalaria spectabilis. Ela possui uma excelente fixação biológica de nitrogênio atmosférico e é uma ótima produtora de massa verde. Pode ser utilizada nas entrelinhas de culturas perenes, sem prejudicar o trânsito de máquinas ou pessoas, e geralmente a espécie é utilizada para cultivos de hortaliças, soja, tabaco e cana-de-açúcar. A recuperação de solos. No caso de solos inférteis e degradados, a recomendação é a cultivar ocruleuca. Essa espécie também é usada para o cultivo de soja, com áreas em infestação mistas por nematóides de cisto, galhas e lesões. Essa crotalária é recomendada para quem busca a recuperação da capacidade produtiva do solo. Promete excelente fixação biológica de nitrogênio atmosférico e uma ótima produção de massa verde. A crotalária ocruleuca também é uma opção de adubo verde para culturas de hortaliças, grãos, com rotação entre as crotalárias, o algodão, o tabaco, cana-de-açúcar, além de outras culturas irrigadas. Hortaliças e milho. Essa espécie é mais utilizada nas entrelinhas de culturas perenes por causa do seu porte baixo e hábito não trepador. Entre as vantagens dessa espécie, que é a Crotalaria breviflora, ela é má hospedeira de nematoides, ou seja, ela ajuda no controle desses, ajuda também no controle de ervas daninhas. Ela pode combater nematoides dos tipos Melodogene e Pratilencus, até mesmo em áreas de infestação mista. Os produtores de hortaliças também podem optar por esse tipo de crotalária no caso da produção de grãos. Seu uso é bastante recomendado consorciado com o milho de segunda safra. O que chama a atenção do agricultor é o controle de pragas e doenças, mas todo o resto está beneficiando também a terra. Os produtores que cultivam crotalária devem tomar cuidado para que os animais da propriedade não comam as plantas. Ela não é recomendada para pasto ou aproximação do gado nessas áreas. As crotalárias têm um fator tóxico que, se o gado comer em excesso, pode até matar. Bom, pessoal, por hoje eram essas nossas dicas. Meu muito obrigado pela atenção e tenham todos um bom dia.
1: Aí o Rodrigo Oliveira e o informativo Emater de Restinga Seca. Seguimos com esse programa que vai ao ar de segunda a sexta-feira. As notícias, fatos, acontecimentos, informações gerais de Restinga Seca e região. A Cátia Dalmolin é a nova coordenadora de cultura de faixa final do turno e ela concedeu entrevista à Rádio Integração. Cátia.
3: Fazem uns 2 meses que eu assumi a pasta, faz pouco tempo, né? E a gente está com um grande desafio. Já o primeiro desafio aí foi a revalidação, né? E receber os avaliadores do Geoparque, Unesco e Novo Treviso, né? Então, colocar em mãos e organizar também, pegar toda essa informação do Museu de Novo Treviso, reorganizar, repensar. Então, nós estamos aí com um desafio importante pela frente, né? Que é essa questão cultural e valorização cultural em Faxinal do Soturno, né? Eu disse e continuo dizendo sempre que Faxinal, eu me sinto em casa, é a minha casa, morei aqui, conheço todas as pessoas, então para mim Faxinal do Soturno é a minha casa, né? Poder voltar para a minha cidade, a cidade onde eu cresci, e trazendo uma bagagem e uma experiência de 20 anos de Itália, que eu não estou desvinculada da Itália, porque a gente não consegue se desvincular e eu não quero me desvincular, né? Porque eu acho que esse é o grande diferencial também, né? De ter essa visão do todo, né? Do externo, do exterior, e poder trazer algumas ideias, algumas informações, contatos, eventos, então poder agregar para a comunidade. Mas isso não quer dizer que a gente não está, muito pelo contrário, né? Que a gente não está aberto a todas as etnias, a todas as pessoas que queiram colaborar de alguma forma. Eu inicialmente, no que eu assumi a pasta, eu fui conversar com algumas associações, estou indo conversar com as associações, não consegui passar por todas ainda, mas estou fazendo esse trabalho para entender o que a gente como secretaria pode ajudar e o que eles também podem agregar, né? Porque eu acho que é muito importante conversar com as pessoas. Lá em Novo Treviso, a gente fez uma valorização das pessoas do lugar, né? De quem realmente vive a cultura 360 graus. Como eu disse, né, oportunidade para os avaliadores, vocês não estão vendo, vocês estão vendo a Cátia, coordenadora de cultura de Faxinal do Soturno, o prefeito, secretário, mas a alma de Novo Treviso são as pessoas da localidade, né? É a Maria Eduarda, que não é zeladora, eu disse nessa oportunidade, eu disse, não é zeladora do museu, é a alma do museu. É ela que sabe, que conhece, que vive o dia a dia do museu. Então, essas pessoas têm que serem valorizadas, né? Nós estamos nós estávamos muito concentrados, né, com a questão da avaliação, né, da revalidação do selo, então tinha todo um trabalho importante. Estamos trabalhando com vários projetos, entendendo as leis, porque eu disse das minhas limitações também, eu nunca fui e nunca trabalhei como gestor público, né? Então entender da parte também do que a gente pode fazer, né, e o que tem que ser feito. Estamos trabalhando inicialmente com os museus, a reformulação do museu primeiro através da lei de incentivo da PNAB, então que a gente já tem essa verba, está aplicando no Museu de Novo Treviso, então tem toda uma importantes modificações em Novo Treviso que a gente começa a realizar, e agora o tempo não está nos ajudando, mas nós estamos fazendo essa aplicabilidade desse recurso, né, em Novo Treviso, para posteriormente fazermos no museu também aqui de Faxinal, no Museu Fotográfico. Primeiramente isso, estamos trabalhando para as próximas, para o 20 de setembro, para o Natal, para a Expofax, obviamente, né, também, Semana do Município ano que vem, e 150 anos de imigração italiana para o ano que vem, né? Então, assim, a longo prazo, sim, temos que trabalhar a longo prazo, porque eventos demanda muito tempo, né?
1: Tá aí, manifestação, entrevista, a fala de Kátia Dalbolin, que é a nova coordenadora de cultura de Faxinal do Setúbal. 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O Cláudio Posser será empossado amanhã, sexta-feira, como novo presidente do Sindicato dos Trabalhadores Rurais de Formigueiro.
4: Dia 29 foi a eleição para o sindicato, a nova diretoria, onde o atual presidente, que o Jânio Gressa, não interessava mais de ficar tocando o sindicato. Aí pessoas me procuraram e eu tenho mais esse desafio aí que eu vou tocar aí. Dia 24 eu já estou indo no expediente no sindicato, mas a partir do dia 24 de julho, que será a posse na sexta-feira. A gente sabe que é uma entidade importante, onde os associados são pessoas trabalhadoras que desenvolvem o município de Formigueiro, que produz alimento. Então eu tentei pegar uma diretoria de vários setores, de várias comunidades para representar. E a gente, a partir de 24, a gente vai fazer uma reunião para trazer benfeitoria para nossos associados. Já tem uns projetos encaminhados pelo atual presidente, que é o Jânio Gressa, onde tem o Bioma Pampa e distribuidor de sementes de milho também. Então a gente já está trabalhando para trazer cada vez mais, se inteirando da realidade do sindicato, para a gente trazer cada vez mais benefício ao nosso associado. No momento que a gente sentar e ver a realidade do sindicato, a gente vai ver essas possibilidades, onde o sindicato já teve há anos atrás, já teve médico, teve dentista. A gente vai ver a possibilidade se existe ainda, porque as coisas vão se modernizando e vão criar novas situações, onde a gente vai procurar, de maneira em conjunto com as entidades do município, onde Secretaria da Agricultura e Emater fazer parceria com a Prefeitura, o Sindicato Rural também dos empregadores, para a gente reunir as forças vivas do município para a gente trazer maior benefício para o nosso associado. E a realidade dos sindicatos na região que eu já tenho participado das reuniões são um pouco delicados, mas a gente tem que ter iniciativa e tentar mudar as coisas que a gente pode e está no nosso alcance. Muitas conquistas que hoje os trabalhadores têm foi através do sindicato, da luta do sindicato, e não podemos nos acovardar agora, porque muitas coisas, se a gente não tiver o sindicato para fazer a pressão, a gente vai perdendo as coisas no município, né? Então é com pressão. Então é importante cada associado que não está em dia com a sua mensalidade, que venha procurar a gente. A partir de dia 24 já estarei tirando expediente no sindicato, para a gente se associar cada vez mais aqueles que deixaram de pagar, que vem conversar, que a gente faz um acerto e a gente vai associar de novo aquelas pessoas que se afastaram por motivos que não veio o caso hoje. 24 às 14 horas no colégio, no Gil ali, que será a posse, aí sim, aí já estarei empossado, aí já vou procurar me inteirar mais a realidade do nosso sindicato.
1: O Cláudio Ponce, então, que será empossado amanhã como novo presidente do Sindicato dos Trabalhadores Rurais de Formigueiro. Esta integração Restinga Seca, programa de hoje, edição 2447, na Central Técnica, Luiz Fernando Machado, edições do Orton Ávila, reportagens, integração, equipe de rádio e apresentação de Luiz Carlos Martini. Segue a programação. Na sequência, integração informa a segunda edição e depois tem o correspondente Rádio Guaíba.

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1: A Câmara de Vereadores de Restinga Seca promove hoje a sessão solene em homenagem aos 25 anos do Rotary Club no município, como momento de reconhecer a trajetória construída pelos integrantes, parceiros e apoiadores do Clube de Serviços de Restinga Seca. A solenidade será realizada no plenário do Poder Legislativo, iniciando às 7 horas da noite. Na última segunda e terça-feira, na sede da Ação Social Paroquial Mãos da Esperança, em Formigueiro, foi realizado o curso de produção caseira de mandioca e derivados. A atividade foi conduzida por Lucélia Porto Clos, instrutora do Serviço Nacional de Aprendizagem Rural, o SENAR. Participaram do curso 10 alunas, quando aprenderam diversas receitas e puderam colocar em prática os ensinamentos recebidos com a produção de diversos pratos. A ação foi idealizada por meio da parceria entre o Sindicato Rural do Formigueiro, SENAR, EMATER e Ação Social Paroquial Mãos da Esperança. As agentes de serviços das escolas municipais de Silveira Martins participaram na última segunda-feira da oficina Saberes da Nona e Novos Sabores, realizada na Cozinha Escola do Espaço Multidisciplinar da Universidade Federal de Santa Maria, no município silveirense. O encontro reuniu orientações práticas para o preparo dos alimentos e valorizou receitas que fazem parte da identidade cultural do município. Durante a atividade, a nutricionista Carla Martins apresentou técnicas para a produção de requeijão caseiro e outros derivados do leite, como a ricota. Já a servidora Marli Weber Segato compartilhou o preparo da tradicional torta mantuana, receita preservada de gerações. Mais do que uma capacitação, a oficina garante a segurança alimentar, aprendizado e a preservação dos saberes que fazem parte da história de Silveira Martins. A Prefeitura de Nova Palma, por meio do setor de blocos, está convocando os produtores rurais Nova Palmense para regularizarem as pendências fiscais e atualizarem o cadastro. Os talões de produtor em papel no modelo 4 deixaram de ser válidos no último dia 30 de abril, sendo a nota fiscal eletrônica o único documento aceito para comercialização da produção. Quem ainda possui blocos físicos devem comparecer ao setor de blocos na Prefeitura de Nova Palma para prestar contas das notas emitidas, devolver as folhas remanescentes e atualizar o número de telefone, evitando o cancelamento da inscrição estadual e de possíveis multas. Em Paraíso do Sul, a Secretaria Municipal de Assistência Social, por meio do Centro de Referência de Assistência Social, o CRAS, realizou ontem e segue realizando no dia de hoje a Festa Julina, destinada aos participantes dos grupos de convivência infantil e juvenil. As atividades acontecem agora à tarde no Centro de Convivência da Assistência Social. Durante a programação, crianças e adolescentes participam de diversas atividades preparadas especialmente para a ocasião, com comidas típicas, brincadeiras, música e momentos de confraternização, promovendo integração e o fortalecimento de vínculos entre os participantes dos grupos. Inicia hoje, quinta-feira, e segue até o domingo, dia 26, a 35ª Volksfest em Agudo, tradicional evento que celebra a história e a identidade do povo agudense. Com o tema Viva a História, Sinta a Tradição, o evento ocorrerá no centro da cidade, no entorno da prefeitura, também no Volksgarten e no ginásio municipal. Ao longo de 4 dias de programação, está agendada a realização do desfile temático, feira multissetorial, parque de diversões, espaço da agricultura e artesanato, praça de alimentação, shows musicais e muito mais. A novidade desta edição é a roda gigante instalada na Avenida Tiradentes, quando os visitantes poderão passear nela gratuitamente. A solenidade de abertura ocorrerá logo mais às 18h30 da tarde, junto ao palco gastronômico e transmitido aqui pela Rádio Integração. Na sequência, terá show com os atuais, com entrada gratuita, e encerrando a programação com o DJ Vesgo. A 35ª Volksfest em Agudo é uma realização da Prefeitura de Agudo, Associação Comercial, Industrial e de Serviços de Agudo, ACISA. Pela Rádio Integração, você acompanhou a segunda edição de hoje do Integração Informa. Não teremos a terceira edição de hoje às 15 para 7 da noite, em razão da transmissão da abertura oficial da 35ª Volksfest em Agudo. Uma boa tarde a todos.
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12: O Brasil registrou 1.571 feminicídios em 2025, o maior número da série histórica iniciada em 2016, quando foram contabilizados 929 casos. A alta em relação a 2024 foi de 4%. No Rio Grande do Sul foram 80 vítimas contra 73 no ano anterior, resultando em um crescimento de 9,5%.
11: Os dados constam da 20ª edição do Anuário Brasileiro de Segurança Pública, divulgada nesta quinta-feira pelo Fórum Brasileiro de Segurança Pública. Em comparação com 2026, o Estado já contabiliza 41 ocorrências de feminicídio entre janeiro e junho, metade do total registrado ao longo de todo o ano passado.
12: A Defesa Civil de Porto Alegre emitiu hoje um alerta de cheias para regiões ribeirinhas das ilhas, no bairro Guarujá e no extremo sul da capital. O aviso permanece em vigor até o meio-dia de segunda-feira, em razão da elevação gradual dos níveis do delta do Jacuí e do Guaíba. A elevação é consequência do grande volume de chuva registrado nos últimos dias nas bacias de afluentes, como os rios Taquari e Caí. As equipes da Defesa Civil Municipal monitoram as regiões mais sensíveis e orientam os moradores.
11: O bairro Guarujá, o DEMAI atua para minimizar o impacto da eventual cheia. Na madrugada desta quinta-feira, equipes bloquearam o canal que liga a rua Jacipuí ao Guaíba. Uma bomba móvel foi instalada no local para dar vazão à água da chuva.
12: E as empresas concessionárias e permissionárias dos serviços de transporte coletivo rodoviário intermunicipal de passageiros estão autorizadas, enquanto perdurarem os bloqueios totais ou parciais em rodovias estaduais decorrentes dos temporais no estado, a promover ajustes temporários nos horários e nos itinerários das linhas afetadas. A medida foi publicada pelo DAER para assegurar a continuidade do serviço de transporte coletivo intermunicipal, observadas as condições de segurança da operação. Mais informações sobre as inundações no estado no final desta edição.
13: 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O motorista que se desloca na capital da Zona Norte para o centro pela Protásio Alves encontra alguns pontos com retenção. Junto à rótula da Manoel Elias é um deles e mais adiante também, próximo à Rua Carlos Uber. Tem lentidão da Avenida Montenegro até a Neuza Brizola, onde serviços represam o trânsito até a Mariante. 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Com o trânsito, Dani Pita.
11: O secretário de Estado americano Marco Rubio afirmou hoje que o Irã está implorando por um acordo para o encerramento da guerra. Segundo ele, o país do Oriente Médio pagará um preço cada vez mais alto se for mantida a escalada do conflito entre os dois países. A Guarda Revolucionária Iraniana ignorou a declaração de Rubio, mas disse que fez ataques no Kuwait, na Jordânia, onde teria destruído diversos equipamentos militares dos Estados Unidos em retaliação aos ataques às áreas costeiras do país no Golfo. O custo atual da guerra contra o Irã, para os cofres dos Estados Unidos, já supera 37 bilhões e 500 milhões de dólares, conforme o secretário de Defesa americano Pete Hegseth.
12: Na Europa, os incêndios florestais, impulsionados por temperaturas acima de 40 graus e ventos quentes, devastam áreas do sul da Itália, no sudoeste da França e no centro da Espanha. Os focos resultaram na morte de 3 bombeiros e na evacuação de milhares de pessoas. No sudoeste da França, mais de 10 mil turistas e centenas de moradores locais foram removidos durante a noite de áreas de acampamento e alojamentos em Le Poge, próximo a Bordeaux. O incêndio em um bosque de pinheiros à beira-mar já destruiu 2.400 hectares desde quarta-feira.
11: Na Espanha, socorristas e a unidade militar de emergências atuam no combate a um incêndio a 70 quilômetros de Madrid. Embora o fogo ainda não estivesse estabilizado pela manhã, os serviços de emergência classificaram os trabalhos como positivos e autorizaram o retorno da maioria dos moradores às suas casas. Várias rodovias da região seguem interditadas.
12: E o Banco Mundial estimou hoje que os terremotos que atingiram a Venezuela no mês passado provocaram danos físicos diretos ao custo de 19 bilhões e 500 milhões de dólares. O balanço oficial contabiliza ao menos 5.400 mortos e 16.740 feridos em decorrência dos tremores de 24 de junho, além de milhares de desaparecidos, segundo estimativas extraoficiais.
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15: Hoje o tempo começa a melhorar. A tarde desta nossa quinta-feira segue, pessoal, com uma mescla de nuvens e aberturas de sol pelo estado do Rio Grande do Sul como um todo. E na maior parte das nossas cidades, associada a um tempo mais seco. A gente tem um pouco de umidade do mar avançando, então entre a região do litoral, principalmente o litoral norte, alguns poucos pontos aqui da Grande Florianópolis ainda passaram uma nuvem provocando alguma chuva fraca, não dá para descartar, tá? Mas trate como exceção. Bom, durante o período da noite, lá no amanhecer de sexta, esfria sobre o estado, nada muito organizado, nada muito intenso, entre 11 e 13 graus, maioria das cidades, baixa um pouquinho da casa dos 10 graus, tanto na serra quanto na campanha e na zona sul, é onde esfria um pouquinho mais, tudo no amanhecer de sexta. Um dia onde volta a ter uma nebulosidade presente, mas intercala com aberturas de sol ao longo da sexta-feira. Nós vamos assim, temperaturas da tarde, se aproxima, passa um pouquinho da casa dos 20 graus. Para quem está mais perto de Santa Catarina, seja no norte, seja na serra e até mesmo no litoral norte, mas principalmente no noroeste gaúcho, o final da sexta, tarde e noite, pode ter uma rápida pancada de chuva, mas poucas áreas, mal distribuído, porque pega um pouquinho mais Santa Catarina. Abraço para vocês, informações do tempo da Metsul, Leandro Puchowski.
11: Em Porto Alegre, tempo nublado, agora na Calda Júnior, 18 graus.
12: Subiu para 194 o número de municípios do Rio Grande do Sul que reportaram danos à Defesa Civil Estadual por causa das chuvas. Entre os principais estragos estão estradas bloqueadas, pontes e pontilhões danificados, destelhamentos, alagamentos e falta de energia elétrica. A Defesa Civil também contabiliza 419 pessoas desalojadas.
11: Nos abrigos públicos, o número é maior. São 16 cidades com acolhimento ativo e mais de 1.200 pessoas dormindo fora de casa. Só o Lajeado concentra 540 desalojados, quase 45% do total. Depois, vem Porto Xavier, com 200 pessoas e Encantado, com mais de 150.
12: E o nível do rio Caí começou a estabilizar em Montenegro na manhã desta quinta-feira, após os elevados volumes de chuva registrados nos últimos dias. Na medição das 9:30 da manhã, o rio marcava 6 metros e 85 centímetros, mantendo-se praticamente estável ao longo das últimas horas na cota de inundação. De acordo com a Defesa Civil, o município não registra desabrigados.
11: O rio Taquari segue em elevação na cidade de Venâncio Aires e o avanço das águas já provoca bloqueios, especialmente em vias que dão acesso à comunidade de Vila Mariante. Na manhã desta quinta-feira, a última ferição marcou 14 metros e 70 centímetros, ultrapassando a cota de inundação, que é de 14 metros.
12: Entre os locais já bloqueados pelas cheias estão Linha Chafariz, Itaipava das Flores, Santa Mônica, Bepe Guimarães e trechos da região região de Sanga Funda, em Picada Mariante, onde a água também invadiu as ruas. As aulas na rede municipal, que estiveram suspensas por 2 dias, voltaram à normalidade nesta quinta, com um calendário já programado para a recuperação das atividades.
11: A vistoria feita pelas equipes da Defesa Civil de Taquara indicou na manhã de hoje uma elevação no nível do Rio dos Sinos durante a noite, colocando o curso d'água em estado de alerta enquanto o Rio Paranhana segue dentro da normalidade. As equipes permanecem monitorando de forma contínua as áreas mais suscetíveis a alagamentos.
12: Conforme a medição, o Rio dos Sinos atingiu 5 metros e 39 centímetros no ponto de captação localizado no bairro Empresa, permanecendo em nível de alerta. Já o Rio Paranhana, medido na ponte entre Taquara e Parobé, registrou 1,50 metros, também apresentando estabilidade. Não há avanço das águas nos bairros monitorados nem nos ribeirinhos.
11: A edição da jornada esportiva, a próxima edição do Correspondente Guaíba será nesta sexta-feira, às 7h50 da manhã.
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1: Olá, olá, boa tarde para você ligado aqui na Rádio Integração de Restinga Seca. São 13 horas e 15 minutos. Iniciando no seu rádio mais um programa Show da Tarde, edição hoje de quinta-feira, dia 23 de julho. Tempo nublado em Restinga Seca, encoberto na verdade, né? Estamos aí com 18 graus aqui na rua Augusto Rossi. E a partir de agora, vamos chegando com a música, o recado, a sua participação aqui na 98.5. É o Ritmo Legal, é a Rádio Integração de Restinga Seca e a sua participação pelo 5532611270. Esse é o número do nosso WhatsApp, 5532611270, e você participa da nossa programação. Uma excelente tarde de quinta-feira para você. Fique com a gente, vamos juntos a partir de agora até às 15 horas com o Show da Tarde. Depois tem variedades e muito mais para você. Começando bem o programa no ritmo da banda Porto do Som.

Muito bom saber que você está curtindo a programação da Rádio Integração de Restinga Seca, participando com a gente, mandando recado. 98.5 FM. 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Ritmo bom da sua tarde, vamos juntos quinta-feira. 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Olha aí, a música segue embalando a sua tarde. Integração de Restinga Seca. Obrigado pela sua companhia. Você que está nos levando de carona, está no trânsito. Obrigado pela parceria. A Elisandra Lima, lá da Lomba Alta. Boa tarde, Mike. Eu peço música do Vitor e Léo, Sem Limites para Sonhar. Um abraço, Elisandra. Obrigado pela tua companhia. Vamos ouvir então, Vitor e Léo.

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1: 13:30.
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4: Agora 13 horas e 32 minutos. 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Nesta quinta-feira, 23 de julho. Tempo encoberto em Restinga Seca, 18 graus aqui na Rua Augusto Rossi. E você está aproveitando bem a sua tarde, curtindo a 98.5. Olha aí, você que está no seu intervalo ainda, retorna para o trabalho às 14, ou você que já está na estrada, ou então está no Pega, ligado aqui na 98.5, ou você que está por casa organizando a cozinha aí depois da função do meio-dia, obrigado pela sua parceria. 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Esta é a 98.5 FM na sua quinta-feira, levando o recado, a música pra você. 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
4: 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Rings on a finger, pain on a toe, that's the way your story... 23 minutos para as duas. Boa tarde, Nilce Silveira em Formigueiro. Está curtindo o programa. Boa tarde, meu querido amigo Mike. Eu peço música com banda Calmon. Duas vidas em um só coração. Feliz para minha cunhada Maria, sobrinha Silvia, que estão me visitando. Um abraço, tudo é bom para você também. A Nilce e a cunhada Maria, sobrinha Silvia, curtindo o programa. Antes dessa música do Calmon, tem o pedido da Bruna lá de Santa Maria, sempre apaixonada. Sexta-feira, então, o coração dela tá batendo muito forte. Ela quer ouvir a música para estremecer aqui com o KLB. A dor desse amor. Ai, ai, essa vai doer fundo. Um abraço, Bruna. 22 minutos para as duas.

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Agora 11 minutos faltando para as 2 da tarde. Você ligado aqui na 98.5, Integração. É o show da tarde que leva o recado e a música para você. 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Olha aí, amanhã tem comunicado de desligamento. Amanhã, dia 24 de julho, sexta-feira, vai faltar luz nas seguintes ruas aqui de Restinga Seca: Rua Adão Odi Garcia toda, Rua Alexandre Pasqualini toda, Rua Borges de Medeiros toda, Rua Coronel Horácio Borges, do número 19 ao 455, Rua Henrique Herzer, do número 110 ao 541, Rua José Celestino Alves, do número 12 ao 134, Avenida Júlio de Castilhos, do número 6 ao 15, Rua Augusto Rossi, do número 150 ao 335, Rua Getúlio Vargas toda, Rua Reinaldo Prado, número 25, Rua Assis Brasil toda, Rua Fazenda Santa Isabel, número 648, Rua da Aviação Férrea toda e Rua Oswaldo Aranha toda. Portanto, nestas ruas vai faltar luz amanhã, sexta-feira, dia 24 de julho, das 13 horas às 17h15. Somente à tarde, das 13 às 17h15. O desligamento é emergencial para manutenção do sistema de distribuição. O religamento poderá ser efetuado antes do prazo estabelecido, sem prévio aviso. Por motivo de segurança, solicitamos que considerem as instalações energizadas durante todo o período de desligamento. Assina Oni Luiz Montanher, engenheiro responsável da Nova Palma Energia. Portanto, é amanhã esse desligamento. Está programado, pelo menos, né, para amanhã à tarde, nessas ruas aqui da parte baixa da cidade. 8 para as 2. Boa tarde, Michael, tudo bem? Peço a música do Calmon, Amar e Sorrir. Ofereço para o meu marido e amor Jaime Puxales e as filhas de Três Barras. Um abraço, Carmen Moreira, ligada com a gente, o povo curtindo a 98.5 lá em Santa Maria. E oferece a música então para o seu amor, o Jaime Puxales. É o Calmon, Amar e Sorrir. 8 para as 2. 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
1: 2 horas em Porto Alegre, 18 graus. O Nordeste brasileiro concentrou os 10 municípios mais violentos do país em 2025, de acordo com o 20º Anuário Brasileiro de Segurança Pública, divulgado pelo Fórum Brasileiro de Segurança Pública na manhã desta quinta-feira. A Bahia tem metade dos municípios que aparecem no ranking, seguida pelo Ceará com 3, sendo uma delas a mais violenta. Pernambuco e Paraíba possuem uma cada, enquanto a taxa nacional de mortes violentas ficou em 19 por 100 mil habitantes, a média da região Nordeste passa de 31. Líder de facção criminosa do Amapá é preso em Porto Alegre durante operação do Ministério Público. Repórter Geandro Michael.
2: O homem era alvo de mandado de prisão preventiva da Operação Convergência Nacional Amapá. Ele estava foragido desde a primeira fase, em 17 de junho. Durante a abordagem, foram apreendidos celulares e documentos. Com essa prisão, 7 dos 10 investigados da operação já foram capturados. Segundo o Ministério Público, o grupo é suspeito de tráfico de drogas, comércio ilegal de armas, homicídios e recrutamento de adolescentes para ampliar o domínio da facção no Amapá. A ação foi do Ministério Público do Rio Grande do Sul, por meio do GAECO, com apoio do Ministério Público do Amapá e da Brigada Militar. Com a área policial, Geandro Michael.
3: Para o motorista que vem do aeroporto pela perimetral sentido bairro Três Figueiras, atenção no movimento intenso, especialmente próximo às principais avenidas. E teve um relato de ocorrência próximo a Nilo Peçanha, então deve redobrar o cuidado nesse trecho. Para quem sai do centro, sentido bairros, passando pela Avenida Assis Brasil, alguns pontos apresentam movimento intenso, especialmente mais próximo ao Terminal Triângulo. 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Com o trânsito, Dani Pita.
1: Tempo nublado em Porto Alegre, agora na Rua Caldas Júnior, 18 graus. O ministro André Mendonça, do STF, autorizou hoje a abertura de um inquérito para investigar repasses de Daniel Vorcaro para a produção do filme Dark Horse, uma cinebiografia sobre o ex-presidente Jair Bolsonaro. Investigadores da PF avaliaram a possibilidade da abertura de apurações em 3 frentes. Os repasses de R$61 milhões feitos por Daniel Vorcaro, ex-dono do Banco Master, a pedido do senador Flávio Bolsonaro. A eventual destinação de parte desse recurso para bancar o ex-deputado Eduardo Bolsonaro nos Estados Unidos e a indicação de emendas parlamentares para entidades ligadas à produtora do filme. Um dos objetivos da PF será saber se o dinheiro foi repassado em troca de algum favor prestado pelo senador ou por seu grupo político. Guaíba Notícias, próxima edição às 3 horas.
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Agora 14 horas e 9 minutos, 2:09 da sua tarde. Esta é a integração de Restinga Seca na sua quinta-feira, 23 de julho. A temperatura se mantém na casa dos 18 graus aqui em Restinga Seca, o tempo encoberto. Vamos juntos com música e o recado na 98.5. 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Correiaria de Florelona. 14 horas e 13 minutos, uma ótima tarde para você ligado na integração. Seguimos nesta quinta-feira, levando o recado, a música para você.

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14 horas 25 minutos. Este é o programa Show da Tarde na sua rádio Integração de Restinga Seca. Vamos com aquele ritmo legal que você acompanha

Sempre aqui na 98.5 FM. Você participa através do nosso WhatsApp, o 55-3261-1270. Esse é o WhatsApp aqui da sua Rádio Integração. Daí você vai mandar o recado para cá e juntos vamos fazendo a programação legal desta quinta-feira. Aqui na Rua Augusto Rossi, a temperatura é de... 18 graus. Seguimos com 18 graus, tempo encoberto. 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

Vamos trazendo música especialmente. Agora a gente vai ter o recado. Nesse bloco tem o pedido do Cláudio Schiffelbein de Agudo. Ele pede os atuais Alice. Um abraço, Cláudio Schiffelbein. Também tem um recado, uma homenagem muito especial para um casal amigo ali do Barro Vermelho, o seu Alcídio e a dona Celia Beck. Eles estão completando hoje, dia 23 de julho, 55 anos de união, bodas de ametista. Essa data tão bonita celebra a trajetória do amor, da maturidade, da sabedoria e é simbolizada por essa pedra ametista que tem cor violeta, que representa a harmonia, o equilíbrio. É um momento muito especial para celebrar junto com toda a família esses 55 anos de casados. Bodas de ametista. E a música que vem pra eles é o Zezé de Camargo e Luciano, Nosso Amor é Ouro. E é mesmo, hein? Já passou do ouro, já tá na ametista.

0: Faltando 23 minutos para as 3 da tarde.
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Agora faltando 18 minutos para as 3 da tarde.

Vamos com música, um embalo legal aqui na 98.5 FM. Falei com a dona Cília B, que agora, né, já estavam ligados aqui na homenagem. E hoje completando então 55 anos de casados, é as bodas de ametista. 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

Este é o programa Show da Tarde na sua Rádio Integração. 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Quinze minutos para as três. Vamos juntos, música e um embalo legal na integração. Boa tarde, Michael, tudo bem? Programação sempre maravilhosa. Músicas à altura também maravilhosa. Se puder tocar uma das antigas, de sucesso do musical San Marino. Claro, vamos trazer para ti do San Marino. Qual das antigas do San Marino será que ele vai apreciar, né? Vai mexer com o coração dele. Nós vamos trazer. Quem que tá mandando esse recado é o... Romildo. Será que é o Romildo Lash? Eu acho que é ele mesmo, né? Obrigado pela companhia, seu Romildo. Deve ser isso mesmo, Romildo Lash. Obrigado pela companhia, Romildo. Uma ótima tarde para ti, para todos os amigos curtindo a 98.5 FM. Vamos trazer Página Virada então, San Marino cantando no programa. Daqui a pouco tem variedades e as músicas que marcaram época.

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0: Agora 4 minutos faltando para as 3 da tarde. Daqui a pouquinho já tem o programa Variedades, que vai trazer para você apenas as músicas que marcaram época. Continue com a gente, este é o Ritmo Legal, é a Integração 98.5 FM. Depois tem variedades e muito mais para você aqui na Rádio Integração. Continue ligado aqui na 98.5 FM. Vamos fechando o show da tarde com o grupo Menos é Mais. Depois tem muito mais para você na Integração. Não esqueça o nosso WhatsApp, 5532611270.
1: 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Tudo certo.

0: Coração partido!
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2: 3 horas em Porto Alegre, 18 graus. As águas do Guaíba invadiram ruas na Ilha da Pintada, em Porto Alegre, nesta quinta-feira. Em alguns pontos, o pátio de residências ficou alagado. O nível recuou um pouco, mas a possibilidade de uma nova elevação mantém a comunidade em alerta. A Defesa Civil informou que a cota de inundação da região está sendo reavaliada. Segundo o órgão, a régua é monitorada pelo Serviço Geológico do Brasil, que ainda não concluiu a redefinição dos níveis de referência. O ministro Cristiano Zanin, do Supremo Tribunal Federal, autorizou que a Polícia Federal investigue o ministro Paulo Dias de Moura Ribeiro, do Superior Tribunal de Justiça, no inquérito que apura suspeitas de vendas de sentenças. Esta é a primeira vez que um magistrado do STF se torna alvo direto de investigação desde o início da Operação Siemens, iniciada em novembro de 2024. Zanin atendeu a pedido da Polícia Federal com aval da Procuradoria-Geral da República. Moura Ribeiro, por meio da assessoria do STJ, afirmou desconhecer a existência de investigação instaurada sobre decisões que tenha proferido.
3: Trânsito. Quem se desloca pela terceira perimetral na região da Avenida Carlos Gomes enfrenta lentidão no sentido aeroporto no trecho que vai desde o viaduto Mendes Ribeiro até a Plínio Brasil Milano. A Plínio Brasil Milano, para quem vai no sentido bairro, o fluxo é bastante carregado nesse momento, desde a Carlos Gomes até a Avenida dos Industriários. O motorista pode usar como alternativa a Rua Anita Garibaldi. 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Com o trânsito, Carlinhos Gota.
2: Tempo instável em Porto Alegre, agora na Rua Caldas Júnior, 18 graus. Brasil teve 258 golpes por hora em 2025. Tom Zequir.
4: O número foi apontado pelo 20º Anuário Brasileiro de Segurança Pública, divulgado nesta quinta-feira pelo Fórum Brasileiro de Segurança Pública. Ao todo, foram registrados 2.261.000 boletins de ocorrência sobre estelionato, um aumento de 2,7% em relação a 2024. Se comparado ao ano de 2018, o primeiro da série histórica, o crescimento chega a 429%. Essa categoria inclui tanto golpes tradicionais quanto aqueles aplicados no ambiente digital, como celulares. Conforme o anuário, essas fraudes se tornaram o crime que mais desperta medo entre os brasileiros. 83% da população afirma temer ser vítima de golpes pela internet ou pelo celular. Com o aumento de fraudes no Brasil, Tom Zequir.
2: Guaíba Notícias, próxima edição em razão da jornada esportiva, nesta sexta-feira, às 7 da manhã.
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0: Acompanhe aqui pelos 98.5 FM nesta sexta-feira, dia 24 de julho, as emoções das semifinais do Campeonato Municipal de Futsal de Restinga Seca.

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15h10, iniciando no seu rádio mais um programa Variedades. A partir de agora não tem mais as novinhas, é somente os grandes clássicos que você vai ouvir na Rádio Integração de Restinga Seca. Participe com a gente, mande seu recado pelo 5532611270. Esse é o número do nosso WhatsApp, o número pelo qual você vai participar da nossa programação. Hoje é quinta-feira, dia da receita da semana, mas também temos os fatos do dia. A reflexão para hoje, sempre a sua sintonia aí do outro lado. Música.

Iniciando o programa, já retornando ao ano de 1988. Sandra de Sá. Bye bye, tristeza. 15 com 11.

Agora 15h16. Esta é a sua Rádio Integração de Restinga Seca, levando música, o recado para você que participa, acompanha a nossa programação nesta quinta-feira, 23 de julho. 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

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Agora 15 horas 22 minutos, esta é a sua Rádio Integração de Restinga Seca. 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

Integração 98.5, são 15 horas 23 minutos. Boa tarde, Valdeir Comaceto, lá no Passa Capivara, ligado aqui no programa. Também tem um recado, um abraço lá para Lidiane Soares Bairros da Palma, está ligada aqui na 98.5, pediu Amada Amante, do Roberto Carlos. Oferece para todos que estão na escuta do programa, em especial para sua mãe, Enilda da Rosa Soares, que é minha rainha e eu a amo mais que minha vida. Um abraço, valeu então a música lá para Dona Enilda da Rosa, Lidiane Soares Bairros, que é o Roberto Carlos cantando Amado Amante. Lá para Angela Burma também, que adora essa música, né? Lá na Timbaúva, o povo do Formigueiro também curtindo o programa na 98.5. Vamos trazer essa então do Roberto Carlos, de 1971.

0: Integração, 15 horas 28 minutos.
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4: 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Oi, Daria,
6: oi. 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

0: 15:33. Este é o programa Variedades na sua rádio Integração de Restinga Seca. Hoje que começa a programação da Folksfest e na Guto. Folksfest que traz a 35ª edição dessa festa tão bonita em Agudo, e a Rádio Integração vai acompanhar, a equipe vai estar mobilizada para levar as informações para você a partir de hoje, dia 23, vai até domingo, dia 26 de julho. E quem abre a programação, claro, primeiro tem a abertura oficial, mas depois a programação festiva começa com os Reis do Baile. Isso mesmo. Hoje à noite teremos os Atuais às 20 horas animando essa festa tão bonita em Agudo. Então você tem que participar, reunir a família, os amigos, depois segue, né, muitas atrações musicais ao longo do final de semana, mas hoje em especial, às 20 horas, é a vez dos Reis do Baile, os Atuais. Agora 15:34. 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E vamos de imediato para os fatos que marcam essa data, o dia 23 de julho, na história.
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Olha aí, vamos para os fatos de hoje, o dia 23 de julho da história. Hoje é o dia de número 204 do ano no calendário gregoriano. Faltam 161 dias para acabar o ano de 2026. Hoje, quinta-feira, 23 de julho, a Lua está na fase crescente. Está cerca de 67% visível. A Lua crescente começou na segunda, dia 21, e vai até o dia 29 de julho, quando se tornará Lua cheia. Música. 23 de julho é o dia do guarda rodoviário. Na história, temos alguns fatos que marcam essa data, como, por exemplo, no ano de 1961, a Frente Sandinista de Libertação Nacional é fundada na Nicarágua. Em 1993, no dia 23 de julho, 8 crianças e adolescentes são mortos no centro do Rio de Janeiro, no que ficou conhecido como a Chacina da Candelária. Em 2018, um incêndio florestal na Grécia mata pelo menos 102 pessoas. É o incêndio florestal mais mortal da sua história. Em 2022, a Organização Mundial da Saúde, a OMS, declara o surto de varíola dos macacos como emergência de saúde pública de âmbito internacional. E agora, personalidades que nasceram nesta data. Temos que no ano de 1949 nasce o músico e cantor brasileiro Flávio Venturini. Em 1950, o ex-jogador argentino Ramon Quiroga. Em 1955, nasce o músico brasileiro Vital Lima. Também temos que no ano de 1978, nasce a dançarina Sheila Mello. Em 79, a apresentadora Iris Stefanelli. Em 85, na verdade, nasce o poeta brasileiro Braulio Bressa.

No dia 23 de julho de 1963, nascia um dos maiores acordeonistas do Brasil.

exatos 63 anos nasceu Renato Borghetti, ou Borghetinho. Famoso por sua maestria na gaita ponto, ele fez história ao lançar o primeiro disco instrumental brasileiro a receber um disco de ouro. Ele que começou a ter contato com a cultura gaúcha e a música através do CTG, em especial o CTG 35, que era frequentado por sua família. Ganhou a sua primeira gaita ponto aos 10 anos, presente do seu pai, e rapidamente se destacou nos festivais nativistas e bailes regionais. A sua carreira profissional decolou com o lançamento do álbum de estreia Gaita Ponto, de 84. O disco rendeu para ele um disco de ouro. E desde então ele lançou mais de 26 discos e se consolidou um estilo inconfundível que mistura chamamé, milonga, vaneirão com influências internacionais e de outros ritmos brasileiros. Atualmente, o Renato Borghetti vive na cidade de Barra do Ribeiro, que fica a 50 quilômetros de Porto Alegre. Mas ele é natural de Porto Alegre, né? Nasceu em Porto Alegre no dia 23 de julho de 1963. E com os 63 anos do Renato Borghetti, fechamos os fatos do dia.

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Vamos a 1987, a música chegando no Variedades.

0: 15 minutos faltando para as 4 da tarde.
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Estamos de volta no seu rádio. Obrigado pela sua sintonia e integração. Olha, em instantes já tem a reflexão do dia. Olha, o cheiro de perfume aqui no estúdio, né? O nosso colega Francisco Bolzan já tá com água de cheiro em dia já para ir lá para para Volksfest, né? Hoje tem a abertura oficial, tem os reis do baile, tem muitas atrações e agudo, né? E tal, é, ficou cheirinho, né? Mas, ah, um perfume bom, O problema é quando fica um perfume ruim, né? Você não tem o que fazer, não tem para onde correr, né? Mas muito bom, legal. Então o pessoal já está preparado, a equipe da integração se mobilizando. Hoje à noite teremos a abertura oficial da Volksfest e depois tem o grande show com os atuais, os Reis do Baile, às 20 horas. E a integração segue acompanhando, vai até domingo, a Volksfest, 35ª edição em Agudo. E domingo tem o maior arroz de leite do Brasil. 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Seis minutinhos faltando para as quatro. 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Olha aí, depois da música já tem a reflexão do dia aqui no programa, porque hoje também tem receita da semana, é muita coisa. E a gente vai junto com você nesta quinta-feira. Você vai participando com a gente pelo 5532611270. Esse é o número do WhatsApp aqui da sua Rádio Integração 98.5 FM. Uma ótima tarde, obrigado pela sua companhia.

música vem chegando com Zé Ramalho. É isso mesmo, é Zé Ramalho, muito bem. 1991, Entre a Serpente e a Estrela.

0: De 1991, você ouviu Zé Ramalho cantando Entre a Serpente e a Estrela.
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0: Na reflexão desta quinta-feira, dia 23 de julho, o texto do professor Marcel Camargo que diz: é besteira achar que existe uma idade certa para fazer as coisas.

pressa se tornou uma constante na vida de quase todo mundo. Todo mundo tem pressa. Se olharmos à nossa volta, vamos perceber o tanto de pessoas que estão sempre correndo, olhando no relógio, irritadas, sem paciência sequer para esperar um semáforo abrir, alguém passar à sua frente. A pessoa não tem mais essa calma. Queremos tudo para já, para ontem. Porque esperar é quase um sacrilégio. Além de ser errado, parece que é feio, é perder tempo. Porque tempo é dinheiro e dinheiro é somente o que interessa. Temos pressa, muita pressa para almoçar, para tomar café, para falar ao telefone, para conversar, para baixar programas, para terminar o serviço, o expediente, o dia, a semana. Temos pressa para crescer, para conseguir fazer um curso, para solidificar a carreira, para comprar uma casa, até quem sabe uma casa na praia, um carro, enfim. Temos pressa para acumular milhas, engordar a poupança, pressa para encontrar um amor, ter filhos, para sair dos relacionamentos na primeira dificuldade. E de fato, o compasso da vida moderna é enlouquecedor e adoece qualquer um. Portanto, é preciso que encontremos o nosso próprio ritmo, cadenciado com as batidas serenas de um coração que precisa ser calmo e tranquilo. Temos que nos conscientizar de que a nossa vida é preciosa e que a nossa saúde precisa ser preservada. Isso requer que não nos prendamos à falsa ideia de que existe um determinado tempo para isso ou para aquele outro. Ninguém precisa já ter planejado o seu futuro aos 18 anos, ter encontrado a sua cara metade aos 20, nem ter se estabilizado profissionalmente aos 30. Ninguém precisa de uma hora certa para casar, para ter filhos, para comprar um carro, uma casa ou fazer uma viagem para o exterior ou para outro lugar que tanto sonhava. Cada um tem o seu próprio tempo, de acordo com as suas próprias necessidades. E ninguém, absolutamente ninguém, tem nada a ver com isso. Libertar-se das imposições da sociedade quanto à época certa para fazer e ser alguma coisa é o primeiro passo para que a nossa busca pela felicidade e realização pessoal se torne menos densa e mais tranquila. Só assim nos tornaremos gente de verdade. E principalmente faremos isso no nosso tempo. Daí o recado para hoje, a reflexão do dia. É besteira achar que existe uma idade certa para fazer as coisas. Muitas vezes você não teve a oportunidade, quando você era mais jovem, de poder estudar, de fazer um curso que você queria, ou né, se envolveu com questões de saúde na família, ou um trabalho, enfim, algo acabou atrasando os seus planos. E talvez você pode fazer isso depois dos 40, depois dos 50, enfim, não importa. E por que que pessoas que realizam essas coisas mais tarde são tão criticadas? Por que parece ser errado para muitos? Porque tem muita gente mais preocupada com a vida do outro do que com a sua. Não existe hora certa para casar, para ter o primeiro filho, para ter o segundo, o terceiro, para quantos quiser. Ou de estudar, ou de namorar, passou a vida inteira solteiro, resolveu namorar agora, ou separou, ficou viúva há muito tempo, agora encontrou alguém, decidiu mudar de emprego agora, lá com 30, 40 anos na mesma empresa ou no mesmo ramo, resolveu mudar, ou resolveu abrir um negócio. Por que criticar? Por que não apoiar? Quem faz a nossa hora somos nós. Pense nisso.
Você mesmo faz a sua hora, o seu tempo. E cada um cuida da sua, né? Cada um cuida da sua vida. É muito interessante isso, né? Não se prenda à falsa ideia de que existe determinado tempo para fazer isso ou para fazer aquilo. Não fique se baseando na opinião dos outros. Ah, porque vão me criticar. Problema de quem vai te criticar, né? Se você vai por críticas, você não faz nada. Pense nisso. É um recado muito interessante do texto do professor Marcel Camargo. É besteira achar que existe uma idade certa para fazer as coisas.

Daqui a pouco tem reflexão do dia. Agora são 16 horas e 7 minutos. Canta no programa Lulu Santos, 1982. Tempos modernos.

0: 16:11.
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16h16. Você ligado aqui na Rádio Integração de Restinga Seca, ritmo bom da sua tarde.

É o programa Variedades que traz o recado, a música pra você aqui na 98.5. Daqui a pouquinho tem receita da semana. Hoje é dia de joelho. É, mas não é o joelho de porco não, viu? É outro joelho. Um joelho um pouquinho mais interessante, né? Especial, recheado. Ai, ai, ai, coisa bem boa. Daqui a pouquinho nós vamos ter a receita da semana. É boa pra um café da tarde, pra um lanche. Ai, ai, ai, cai super bem, né? Dá até fome só de pensar. Mas daqui a pouquinho nós vamos ter a receita do joelho. 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

16 horas 20 minutos. Em instantes já tem receita da semana. Hoje é dia de joelho. Pra que joelho? Nós vamos explicar pra você daqui a pouquinho. 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E aquele ritmo legal, você sabe, é só aqui. Aos amigos que participam, mandam recado na integração, vamos com o Creedence. Depois tem a receita da semana.

Olha aí, hoje é dia de joelho. Joelho. Que joelho? Pera aí, é o joelho de presunto e queijo. Não é o joelho de porco, né? Não é esse joelho que nós vamos usar na receita da semana. É o joelho de presunto e queijo. É uma delícia, muito gostoso. É um lanche recheado, né? E que é muito comum, né? As pessoas fazem bastante. E é muito especial, muito gostoso. Aquele presunto e queijo no meio, né? Ah, que delícia. A receita em si que nós vamos passar, ela é recheada com presunto e queijo. Mas existe, e é muito comum em padarias, geralmente se vende, o joelho recheado com presunto, queijo, requeijão e rodelas de tomate. Então, se você quiser colocar, vai deixar mais úmido o teu recheio. É uma boa opção, né? Mas dá para fazer só com presunto e queijo, tá bom? Mas se você quiser, dá para colocar requeijão e rodelas de tomate. Fica uma delícia. É um sucesso. E é a receita da semana. Vamos aos ingredientes para preparar esta delícia do joelho de presunto e queijo. Você vai precisar de aproximadamente 0,5 kg de farinha de trigo, 1 sachê de fermento biológico seco, que é o fermento para pão, isso dá aproximadamente 10 gramas. 300 ml de água, é um copo, né, de água, 1 ovo, 100 ml de óleo, 1 colher de sopa de manteiga, 2 colheres de sopa de açúcar, 1 colher de chá de sal. E aí estão os ingredientes da massa do nosso joelho de presunto e queijo. Repetindo, 0,5 kg de farinha de trigo, aproximadamente, né, porque é só até dar o ponto, 10 gramas de fermento biológico seco, que equivale a um

0: cheia, né, de fermento de pão. ml de água, que é um copo, né? Um ovo. 100 ml de óleo. Uma colher de sopa de manteiga. 2 colheres de sopa de açúcar. E 1 colher de chá de sal. Estes, portanto, são os ingredientes da massa do nosso joelho de presunto e queijo. E o recheio? O recheio, obviamente, presunto e queijo, né? Presunto fatiado, queijo fatiado. Ah, Michael, eu não gosto de presunto. Não tem problema. Usa mussarela, você pode usar ela raladinha. Mas igual você tem que fazer a caminha, porque você faz o rocambole, né, para formar o joelho. Então, você enrola essa massa com o recheio. Então, você pode usar uma calabresa raladinha. Porque picada não é bom. Para esse tipo de receita não é bom, né? Então tem que ser as rodelinhas cortadas fininhas da calabresa ou a calabresa ralada, mas o ideal é mais fácil, né, de fazer com presunto, né? Presunto fatiado. E o queijo, claro, mussarela fatiado. Adicional, que daí você pode colocar a mais para deixar esse joelho com recheio bem molhadinho, é fazer ele com rodelas de tomate e requeijão cremoso. Mas a princípio o recheio é isso: presunto, né? Fatias de presunto e fatias de queijo. Vamos ao modo de preparo. A massa é muito interessante, bem fácil de fazer, bem tranquila. Numa tigela você vai misturar a água morna, o açúcar e o fermento. Ele tem uma pitadinha de sal, né? Uma colher de chá de sal. Mistura tudo ali com a água. Daí, depois, adicione o ovo, o óleo, a manteiga e misture bem. Daí, você vai vir com a farinha de trigo aos poucos, até formar uma massa homogênea. A farinha de trigo, ela vai, você vai colocando até dar o ponto bem certinho para você sovar ela, né? Então precisa, pode ser que vá 0,5 quilo de farinha, pode ser que vá 600 gramas, pode ser que vá um pouquinho a mais, né, do que até dar o ponto. E depende muito do dia que você faz também, né? Se está um dia muito úmido, acaba indo mais farinha na receita. Daí você vai mexendo até formar uma massa homogênea. No que ficou uma massa homogênea, você vai transferir essa massa para uma bancada e vai sovar por cerca de 10 minutos. A gente quer uma massa bem lisa e bem elástica. Para isso, tem que sovar, né? Então, sova bem essa massa para ela ficar bem lisinha e bem elástica. No que ela chegou nesse ponto, você vai cobrir a massa com um pano e vai deixar descansando até dobrar de volume. Tem gente que faz isso colocando numa bacia, enfim, numa tigela, cobre com um pano de prato e deixa dentro do forno, né? Só para ela ficar ali até dobrar de tamanho. No que ela dobrou, vai demorar aproximadamente uns 40 minutos, né? Depende do dia, se não tá muito frio, vai levar uns 40 minutos, ela vai dobrar de tamanho. Feito isso, dobrou de tamanho, você vai dividir a massa em partes. Dependendo, pode ser que você divida em 2 partes, né? Divide essa massa ali em 2 partes, aí você vai abrir cada uma delas em formato retangular. Não queremos formato circular, né? Então você sova ela de forma, né, que você consiga abrir ela para ela ficar retangular. Feito isso, abriu bem a massa, não precisa deixá-la muito fininha, mas deixa ela aí numa medida razoável, né? Menos ali de 1 centímetro para que você consiga modelar depois o joelho. Abre bem cada porção de massa em formato retangular. Depois que você abriu bem ela, daí sim nós vamos rechear. Recheie com o presunto, o queijo, né, as fatias de queijo. E uma sugestão que a gente dá aqui, se você quiser, é colocar rodelas de tomate, bem fininhas, não muito grossas, e uma colher de requeijão, assim, sobre cada tomate. Daí, você vai enrolar essa massa, vai vir enrolando da ponta, vai formar um rocambole. Daí, depois que você enrolou bem, você vai cortar do tamanho desejado, que é geralmente o joelho, ele não é muito, muito largo, né? Geralmente é bem estreitinho, vai dar o quê? Uns 10 centímetros por aí, nem isso, né? Você vai dar de comprimento de corte, você vai vir cortando assim de 10 em 10 centímetros, né? Que daí vai dar o tamanho certo do joelho. Não enrola muito, né? Não faz não dá pra fazer ele muito comprido, porque senão ele vai virar vai ficar muito alto, né? E a preferência é que o joelho você vai enrolar uma, duas, três vezes, né? Não mais que isso, senão ele vira um rocambole salgado, né? E a gente não quer isso, porque o joelho é baixinho, é um salgado baixinho. Especial. Feito isso, enrolou, cortou 10 centímetros, bem certinho. Daí vai para outra quantidade de massa que sobrou, repete o mesmo processo, tá bom? Recheio. Presunto, queijo, se você quiser colocar as rodelinhas de tomate e o requeijão cremoso por cima, se você quiser colocar. Depois vem enrolando, não enrola muito, né? Senão fica muito grosso esse teu joelho. E feito o brick. Passamos para a próxima massa, até acabar toda a massa aí que você tem. Daí, você vai colocar numa forma, numa assadeira untada, e vai cobrir essa forma que você colocou os joelhos, cubra ela com pano e deixa descansando por mais 30 minutos. Isso vai ajudar a massa a crescer de novo. Daí, você vem com uma gema de ovo, pincela a gema de ovo sobre eles para que eles fiquem bem com aquela cor bonita, né, vistosa, assim, de padaria. Passa a gema de ovo, polvilha um pouquinho de orégano por cima, se você quiser, isso é opcional, e leva para assar. Forno pré-aquecido, 180 graus, 30 minutinhos. No que ficou dourado, é só retirar do forno. Fica uma delícia! Joelho de presunto e queijo. É um salgado muito gostoso, muito especial, rende bastante. Se você quer, mas vai dar pouco isso aqui, então dobra a receita. E você vai ter o delicioso joelho de presunto e queijo. Tem a foto dele aqui, dá uma fome só de olhar, né? É uma receita muito gostosa, muito prática de fazer, não demora muito. E você vai ter um delicioso salgado aí pro teu final de semana, pro teu café da tarde. É o joelho de presunto e queijo. É uma delícia, é uma receita muito fácil. Então aproveite, faça aí na tua casa e depois compartilha com a gente o que você achou do joelho de presunto e queijo. Lembrando que você pode substituir o presunto, viu? Não é necessariamente só de presunto e queijo os recheios. Não, você pode escolher outro aí e preparar. É uma excelente dica para você fazer aí na sua casa. Para você que quiser essa receita completa, a gente envia também no WhatsApp. Peça ali no 553261-1270.
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0: 16 horas 36 minutos.
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0: Joia, tá na hora de dar tchau. 16 horas 40 minutos, faltando só 20 minutos para as 17. Na sequência, já inicia a viagem, vem chegando, viajando com o Wilson. E a você que está ligado, o pessoal que está pedindo a receita da semana aqui no WhatsApp, já vou encaminhar a receita da semana, depois eu publico ela também. Para você que quer fazer aí na sua casa esse joelho de presunto e queijo.
1: Seu amor.
0: Aos amigos que mandaram recado, participaram da programação da 98.5, um abraço também para a Inês Teixeira, também ligada aqui na reflexão do dia. Um abraço, Inês, obrigado pela sintonia. Assim como a Jaqueline Abic, lá do Bom Retiro, obrigado pela parceria. E a todos os amigos curtindo a 98.5. Fechando com Fábio Júnior, cantando de 1988. Caça e Caçador, um ótimo fim de tarde para você. Amanhã, se Deus assim o permitir, estamos de volta com mais um Variedades no seu rádio.

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0: Muito boa tarde, meus amigos. Boa tarde, região. 16:47 e a temperatura em 17 graus. Tarde de quinta-feira, dia 23. Estamos iniciando mais um Viajando com Wilson nesta tarde especial, pois temos aí muitos recados e informações e uma boa música para você. Hoje temos eventos à tardinha aqui na Câmara de Vereadores, em homenagem aos 25 anos do Rotary, e temos também agudo 18:30, abertura da 35ª Expo Volks Agudo. Um abraço! Vamos em frente conjuntamente com o Mike para nossos amigos que estão com a gente, né? 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E depois, uma boa viagem. 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Um abraço, gente amiga. Logo mais, então, vamos em frente, porque hoje nós temos, encurtando um pouco, viajando, porque temos cobertura externa, né? Nas de agudo e tudo mais. Queremos chamar a música, mas já vamos homenageando um casal muito especial que sempre se lembra de trazer seus produtos deliciosos, desde o chuchu, desde o abacate, isso, tudo isso para nós aqui, né? E o Alcídio e a Celia Beck, 55 anos de casado, nesta quinta-feira estão completando isso. 55 não é 15, nem 15, nem 25, né? É nem 35, é nem 45, é 55. Que categoria! Saúde para esse casal amigo e muita paz. Já que estão homenageando, vamos aí para mais os aniversariantes. A Madalena Enske, da Causo, hoje está de aniversário. E o engenheiro civil Luiz Francisco Ciruline, filho da dona Matilde, está de aniversário hoje. E a Elizabeth, da loja Dúlios, no Recanto. Ô, Beth, um abraço. A gerente lá, com toda aquela diplomacia, atendendo todo dia com muita legalidade para você ficar bem servido. Dúlios, agradece nós também. A parceria sempre, Elizabeth. Parabéns. Vamos aí, então, chamando a música. Isto pro casal, pra essa turma toda. Queremos cumprimentar e desejar o melhor. Lá vai Irmãos Bertucci, ô de casa,
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Meus amigos, 16:58. 16:58 e o Viajando vai em frente, né? 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Boa tarde pro amigo, pro Dona Dira e a equipe. Meus amigos, vamos em frente, lembrando que da Colina, Produtos Coronéis, o Rei do Pastel. Aliás, já fomos aí, né? Claro. 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Palameira. 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Ô Paulo, um abraço para sua esposa também, a Sandra Machado. Ela também trabalha com churrasquinho lá com ele. Revezando e atendendo a população. Bom final de semana, meus queridos irmãos. Hoje é quinta-feira, mas tem ainda muita coisa para fazer, ainda aproveitar esse tempo. O tempo anda e o tempo passa. Queremos enviar um abraço para todos que estão na estrada, galera. Vamos em frente com música. Hoje tem abertura da Expo Volks em Agudo, às 18h30, a integração transmite. Hoje à noite também tem sessão solene na Câmara de Vereadores em homenagem aos 25 anos do Rotary Clube de Restinga Seca. Ô, rapaziada, e a Beth lá está de aniversário, a Beth, né? A Beth da Dúlios, um abraço, Beth, pra vocês. Isto mesmo, toda essa galera aí estão de aniversário. Ou também nossos amigos, a Beth e também o Luiz Francisco Cirolini, a Madalena Enski da Causo. Madalena também está de aniversário. Foi rotariana 25 anos atrás, né? Madalena foi a minha secretária. O tempo que a gente foi presidente, ela era secretária, Madalena. Tudo de bom para você, para sua família, para sua equipe, a família Causo também. Um abraço! E vamos lá, escândalo toque para essa indiana toda lá para o casal, que hoje está completando seus 55 anos de casados. Lá no Bar Vermelho, né, seu Mike? Ela, o seu Alcídio e a Seria Becker. Sempre se lembra da gurizada, trazer seus produtos com carinho, produzidos com muito carinho e amor, né, na sua propriedade. Olha, chamando aí Irídio e Irineu, Laço da Saudade, para vocês todos, amigos. Vamos lá.

0: 17 horas com 6 minutos.
1: Confira a temperatura.
0: 17 graus.
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0: Meus amigos, estamos aí com 17 horas, 11 minutos e meio. E o Viajando vai em frente aqui na sua radiação, o Viajando com Vilso, é lógico. Um abraço, meus amigos, essa quinta-feira nublada, afrescalhada. Mas que nada, vamos pegando a estrada, vamos em frente, porque o povo tá com a gente. 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E depois, sabe o quê? Uma boa viagem, meu amor, que está aí para andar com muita prudência, alimentado, com todo cuidado, não é? Certíssimo. Olha, meu amigo, minha amiga, você é o nosso convidado especial, tá certo?
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0: Rapaziada, e a estrada vai, e a estrada vem, você está com a gente também. Vamos cumprimentar. Hoje temos a abertura da Expo Volks 35ª. Um abraço, Agudo. Olha, Maurício Barquete está lá, presidente da CISA, prefeito Luiz Henrique Kitter, a turma toda pegando firme. Olha, meu amigo, muita coisa, você vai ficar sabendo logo mais à tarde, tá? Logo mais, estão lá a equipe da integração transmitindo, elevando toda aquela mão, todos até domingo, né? Isso mesmo, e domingo vai ter aquele baita arroz, o maior arroz com leite do Brasil. Cacetado, rapaz. Tem, um cara me disse assim, Chico, tá saliva quando fala aquele gostinho do arroz com leite. Dico Alimentos, boa tarde pra vocês. Nilo, um abraço, parabéns pela iniciativa. Nessa parte social também, da gastronomia, tradição, manter as tradições das pessoas, das famílias. Olha, meu amigo, e também domingo temos início do Semana Cultural em Vale Verde, domingo agora, né? Poxa, e o Festival de Inverno, a integração, 41 anos já faz esse trabalho, né? Um abraço, Vale Vento. E hoje começa a reserva das refeições, né? Isto tem aí tudo pelas formas como vocês devem fazer a reserva. O Fernando Barato, que é um barato esse cara, né? Lá vai o caminhoneiro, ele chegando a Santa Maria, seu Wilson, boa tarde. Ele é caminhoneiro até o... E depois ele pega e vai até o Mano dar uma hidratada. Um abraço, Fernando Barato. E entrega um abraço lá pro Mano, pra essa turma toda, certo? O Pedro Barquete também é homem de estrada, mas vai indo de volta para Nova Palma. Voltando de São Cepé, diz ele, né? E viajando com o Vilso, boa tarde, Vilso, viajando. Voltando, e ele sabe o que, que ele quer? Nada mais, nada menos que, já que está em São Cepé, quer ouvir o Nilton Nascimento. Vem bailar comigo. E vamos homenageando o seu Alcídio, e a dona Celia Becky, hoje 55 anos de casado, lá no Barro Vermelho. Um abraço de casado, amigo. Lá para Madalena Enske Causo, também está de aniversário hoje. Luiz Francisco Cirulini, o engenheiro aqui, filho da dona Matilde, né? Também está de aniversário. E a Elizabeth da Dúlio, gerente da Dúlio, do Recanto Maestro. Parabéns, Beth. Parabéns, Beth. Vamos bailar? Vamos lá. Vem comigo, então. Vamos lá. Nilton Nascimento e grupo.

Meus amigos, vamos em frente com Viajando com Wilson, 17 horas com 21 minutos. E a temperatura, estamos aí, já vamos ver, né? Como é que anda, tá se comportando, tá segurando a barra, encoberto o céu, e isto 17 graus, certo? E o Viajando vai em frente. 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

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Seu Renato Motta, seu Thiago, a equipe toda lá. E vamos dar um alô lá pro sindicato, pro presidente, né? José Aurélio e sua equipe de trabalho. Maravilha, pessoal maravilhoso. Um abraço, ô seu Lauro Albstatter do São Cepé. Como é que tá, meu? O Baldarati, o Chico, aliás, o seu Valdomiro e a Maristela, seu Neymar Santos, aquele braço que quebra a costela. O Ingo Kols e esposa Diva e Agudo, eles estão lá. É, e lá está o clima já para logo mais começar a 35ª Expo Fonts, que vai até domingo. E domingo coroando com grande estilo. O maior arroz com leite do Brasil, servido ao público. Os ingressos não tem paga, não paga. Temos atuais hoje à noite, abertura às 18h30, integração da LAN. Muita coisa bem boa acontecendo. Temos a sessão solene também da Câmara aqui, homenageando os 25 anos do Rotary de Restinga Seca. E daí, mano, vamos em frente lascando música pra essa gente toda? Claro que vamos que vamos, porque olha aí, pediu, levou. Criamos aí, olha aí quantos pedidos já tem agora. Ângela Burma da Timbaúva, hoje ela pediu uma música. Eu gostaria de ouvir a Thaíde Alexandre, Laço Aberto. Tá? Grande abraço a todos. Essa galera da integração. Um abraço, Ângela, saúde pra ti. Gabriela Itamar de Jesus de Agudo, buenas tardes. Reinaldo Rode, Dom Pedrito, que legal. Pra essa turma amiga, vamos aí em frente, né? E o Pedro Barquete, que tá na estrada, boa viagem. Isso, seu filho tá envolvido em alta em Agudo, pô. Maurício, presidente da CISA, eles. A CI com a prefeitura estão fazendo um grande evento a começar agora, já está tudo preparado, né? Um abraço, Dom Pedrito, para o seu Reinaldo Rogi. Eli Lorena de

Porto Alegre, como é que tu vá? Gerpes Alperande, Paraíso Sul, juntos aqui no Paraíso, que tal? Nós também com vocês, bem legal. Vamos lascando de música então, mano, pra essa turma toda. Ataíde Alexandre, Laço Aberto, 17:29.

0: Gente amiga, 17 horas 33 minutos.
1: Confira a temperatura.
0: Estamos com 17 graus.

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Beleza, meus amigos, beleza, vamos em frente com respeito à natureza. Puta, inverno aí, né? 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Vamos em frente, meu amigo. 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Um abraço a vocês, garotada. E bom trabalho. Vamos pegando a estrada. Vamos em frente. 17 graus a temperatura. Compadre, comadre, essa turma toda pedindo música. Estraçalhamos. Olha a Ângela Burma da Timbaúva. Ela já foi? Não foi. Vamos aí. Já foi, né? Laços. Laços de amor, laço aberto, né? Mas agora o Gabriel Itamar Jesus de Agudo está com a gente. Reinaldo Rode, Dom Pedrito, como é que está, meu jovem? Tudo bem? Eli Lorena de Porto Alegre. Gerper Zalperman de Paraíso, como é que está o Paraíso? Tudo numa boa? E a Bruna de Santa Maria. A Bruna de Santa Maria, que é hoje o milionário Zé Rico. Pombinha Branca para vocês e para os aniversariantes, que nós vamos aí citar novamente, seu Francisco, Luiz Francisco Cirulino, o engenheiro civil, a Bete do Lojas Dúlios, gerente, um abraço, e a Madalena Entke, a proprietária da Causo Mais aqui de Restinga, um abraço, e para o casal amigo lá do Barro Vermelho, seu Alcídio e Celia Beck, 55 anos de casado hoje. Lasca-lhe Pombinha Branca aí, meus amigos.

a ter toque gostoso. Buenas tardes, companheirada. Este é o Viajando com Wilson aqui pela sua Rádio Integração. Abraço, meus queridos irmãos. Um abração. Vamos em frente porque hoje tem a abertura da Expo Volks, em Agudo, logo mais às 18h30. Temos aí amanhã a abertura, domingo, da Semana Cultural e o Festival de Inverno em Vale Vento. Tanta coisa acontecendo. Hoje tem sessão na Câmara homenageando os 25 anos do Rotary. Um abraço a vocês. 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Loguito, mais temos um recado lá de Agudo, porque a rapaziada já estão por lá. E climatizando naquele ambiente todo, né? Para a abertura da Expo Volks logo mais, certo? E a integração presente na região sempre. Luiz Liberato Pires Correia, de São Cepé, um abraço, mano. Adalberto Lima, o Péu. Eu pra ti tiro o chapéu, meu homem do táxi aqui, né? Sempre atento, né, seu Péu? Um abraço para os demais taxistas. A Bruna Oliveira, em Santa Maria, pediu pombinha branca e já foi, né? Que legal. E agora vamos, então, lascando música para esse povo amigo, pros aniversariantes, essa galera que nos espera. Léo Canhoto e Robertinho, banho de beijos pra vocês, 17h47 e meio.

0: Meus amigos, 17 horas 50 minutos.
1: Confira a temperatura.
0: A temperatura estamos aí com 16 graus.
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0: Muito bem, meus amigos, 17 horas com 53 minutos. Logo mais temos já um boletim lá de Agudo. Francisco Bolzan está lá com o Norton, Thiago, né? A turma toda está pegando firme lá. Um abraço. E a outra equipe estará na Câmara de Vereadores logo mais. 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Alina e Edmundo Bischoff, um abraço. 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Vamos até Agudo, Francisco Bolzan. E a equipe está lá. Vai lá, Francisco!
9: Muito boa tarde, Wilson. Boa tarde, ouvintes da Rádio Integração. Nós temos aqui em Agudo, estamos aqui na Expo Folks, abertura logo mais de 18h30. Nós estamos lá com o nosso equipamento preparado, com toda a estrutura montada por parte do município de Agudo, por parte da prefeitura, por parte da CISA também. Nós temos aqui no pavilhão maior, onde vai ter a abertura do evento e também vai ter aqui o show com a banda Os Atuais. Estamos já justamente com o Norton Ávila e também o colega Thiago Marques. Já também vemos aqui, né, a preparação por parte dos expositores da reta final. Nós temos também aqui o Gabriel Pu, ele que é da parte da administração municipal e coordenando tudo aqui, Gabriel. Praticamente concluído a parte estrutural para a parte organizacional. Daqui a pouco mais o evento começa aí. Boa tarde.
10: Boa tarde, Chico. Boa tarde a todos os ouvintes da Rádio Integração, amigos da Extinga Seca e região que acompanham. É tudo preparado com muito carinho, muita atenção, pensado nos detalhes para a gente ter um momento de autoestima da comunidade, da região. A Volksfest está muito bonita, várias novidades. A gente espera toda a região aqui em Agudo nesses dias, né? Sexta, sábado, quinta, sexta, sábado e domingo. É, aqui em Agudo, para fazer a festa, para ter um momento de integração da comunidade e experimentar todas as coisas boas que Agudo tem.
9: Dando diretamente que não teremos chuva, até a temperatura está boa nesse momento, né, Gabriel?
10: Se for por reza, São Pedro é agudense, né? Então, assim, a gente torceu muito, a comunidade merece um momento, assim, a chuva, ela, obviamente, ela atrapalha, né? Mas ela não tira a alegria do momento, porque a gente planeja muito tempo sempre os nossos eventos, né? Então a expectativa ela é muito grande e não é apenas a chuva que vai atrapalhar ou não. Graças a Deus estamos sem chuva, torçamos que a gente fique sem chuva até aí domingo, né? Nos outros dias que ela venha, mas que venha com calma para não ter danos nem em Agudo, nem na região, nem em todo o estado. Mas que nesses dias ela, o tempo nos abençoe e que seja um tempo bom, com sol, com os dias bons, com um friozinho bom, né? Que a gente sabe que daí se tiver friozinho também evita a chuva.
9: Já temos os Reis do Bairro, Os Atuais, já está presente aqui também, né? O ônibus está pronto aí, né?
10: Exato, banda Os Atuais toca hoje gratuitamente entrada a partir das 20 horas, 20h30 mais ou menos. Toda a comunidade está convidada a vir. Vocês que estão aqui estão podendo ver esse novo espaço que foi feito, né? Pensado para dar uma melhor condição para os shows, para o pessoal dançar, para o pessoal se divertir. E a gente espera que todo mundo aqui na Volksfest tenha Agudo, entrada gratuita.
9: Valeu, bom evento, sucesso, Gabriel.
10: Muito obrigado.
9: Gabriel Pulo, ele que é assessoria aí de imprensa e comunicação da Prefeitura Municipal de Agudo, né? O novo local que ele falou fica entre a Prefeitura, né, e o Centro Administrativo, a Prefeitura e o Ginásio de Esportes. César, estamos aqui com a Orquestra Jovem Recanto Maestro, vai se apresentar na abertura, César. Tudo bem? Prazer, boa tarde. Integração.
11: Prazer, da Rádio Integração, prazer a todos os ouvintes.
9: O Wilson está apresentando o programa Viajando com o Wilson lá.
11: Dá uma boa coisa, mais linda. Um abraço pro seu Wilson aí, sempre parceiro nosso, né? Estamos sempre incomodando o seu Wilson aí na rádio.
9: Isso, toda a garotada feliz, contente para tocar aí.
11: Isso, acho que é a terceira vez que a gente já participa, né, da Volksfest. E estamos aí com muita alegria, né, a gurizada aí com energia. Tá um pouquinho frio, mas a gurizada tá mandando ver. Vamos fazer um momento musical aí pro pessoal quando estiver chegando, né, para o pessoal apreciar uma boa música e se preparando aí também, né, para essa grande festa.
9: Certamente. Um abraço, César.
11: Obrigado igualmente.
9: Tudo bem. Orquestra Jovem Recanto Maestro. Temos também o vereador Nívio Soares, já está chegando aqui também, juntamente com a sua esposa, o vereador que vem lá do Ricão do Pinhal, Ricão do Mosquito, fala do Viajando com o Wilson aqui, e dá um abraço para o Wilson também. A estrutura está montada, pronto para a realização da Expo Vox, vereador. Tudo bem? Prazer, boa tarde.
12: Boa tarde, Chico. Boa tarde ao nosso amigo Wilson lá, que está fazendo o programa que a gente toda a tarde escuta, né? É isso aí, Chico. Então vou para mais uma Vox, né? Então, a 35ª esse ano, todo montado, tudo pronto, né? E eu hoje, Chico, tô bem exatamente como o nosso colono, que vai ser homenageado no sábado, dia 25, rouco de tanto andar na chuva, tratar os animais e fazer os afazeres.
9: Porque os últimos dias foi assim, sem sol, né?
12: É isso aí, Chico, né? Então, a gente tá aí na expectativa de dar uma feira muito bonita, com muito público, com certeza. Venho lá de cima, vai olhar para nós, né? Vai dar um tempo bom a partir de amanhã, e aí sábado, domingo, tá prometendo a tardinha, a chuva, mas isso aí já passou, né? Então nós estamos aí para curtir a feira, né?
9: Certo. Um abraço, Nívio.
12: Outro para ti, Chico, outro para o Wilson lá, um abraço para ele. Volta também, a gente manda uma mensagem para ele lá, Muito bom, valeu, um abraço.
9: Valeu, abraço. Nívio Soares, vereador aí do Rincão do Pinhal, Rincão do Mosquito, presença aqui com a Rádio Integração. Daqui a pouco mais abertura oficial, viu, se a Integração vai estar transmitindo também pelas nossas redes sociais e através da 98.5 FM. Estamos, portanto, já posicionados daqui a pouco mais de metro em definitivo aqui do município de Agudo, a 35ª edição da Expo Vox. Tá certo, Wilson? Abraço.
0: Um abraço, Chico. E vamos em seguida, temos o Padre Manzotti, mas agradecendo o alô ao seu Nívio Soares, lá do Rincão do Pinhal. É um grande líder daquela comunidade que tem sua capela, tem seu baita salão, muitos eventos, e ele sempre participativo há muitos anos lá. A Escola Alberto Pasqualini também, outra referência, tudo do Rincão do Pinhal. É um ponto X. Até o Claudério está lá com o seu Companhia do Pastel, né? Isto mesmo. Não, da Colina e Produtos Coloniais, o rei do pastel. Vamos lá. E o Padre Manzotti já vem aí para 18 horas, 1 minuto.
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14: Boa tarde, queridos filhos e filhas desta quinta-feira. No altar, na Eucaristia, nós somos recarregados da presença de Deus, fortalecidos em Deus. Então vamos rezar, pedir e suplicar as graças necessárias por nós e por aqueles a quem nos propomos rezar. Em nome do Pai, do Filho e do Espírito Santo. Amém. Senhor Jesus, eu acredito em Tuas palavras. Sei que ela é a verdade, que me apoio a cada dia e neste entardecer. Acredito, Senhor, no que disseste. Não se perturbe o vosso coração. Crede em Deus, crede também em mim. Creio, Senhor. Mas as preocupações são muitas. Nesta tarde, trago na tua presença teu povo que luta com tanta dificuldade. Preocupações que inquietam e às vezes tiram o sentido de viver. Trago os idosos, por vezes desrespeitados e sem dignidade, para viverem os seus últimos dias. Senhor, trago a realidade da violência dentro dos lares e nas ruas. E peço, Senhor, fé, serenidade e discernimento para enfrentar todos estes problemas. Creio, Senhor, creio no Teu amor, creio na Tua bondade e creio que estás ao meu lado a cada dia. Peço, dai-me o alimento necessário para a jornada. Dai-me remédio para minha vida e minha alma. Invoco tua presença. Ficai comigo. Amparai-me, protegei-me e guardai-me. É imenso, Senhor, o meu anseio em querer te servir e meu desejo de acertar. Senhor, nesta tarde, peço a graça de chegar à verdadeira conversão, a ter a minha fé amadurecida e ver crescida o meu comprometimento como cristão. Senhor, nesta tarde, por intercessão de São Cristóvão, rezo por todos aqueles que no trabalho e no lazer estão na direção dos carros, invocando: ó glorioso São Cristóvão, que tiveste a graça de levar nos ombros o menino Jesus, pedimos por aqueles que estão na direção de carros, caminhoneiros, taxistas, que que possam estar seguros no volante, para que estejam livres de acidente, de assalto, e possam retornar para seus lares em paz. São Cristóvão, protegei-os. São Cristóvão, guardai os viajantes e motoristas. Ave Maria, cheia de graça, o Senhor é convosco. Bendita sois vós entre as mulheres, e bendito é o fruto do vosso ventre, Jesus. Santa Maria, Mãe de Deus, rogai por nós, pecadores, agora e na hora de nossa morte. Amém. O Senhor esteja convosco, Ele está no meio de nós. Que a bênção de Deus, no entardecer deste dia, recaia sobre você e aqueles que você traz no coração. Abençoai, Senhor, a água, a roupa dos enfermos, as fotos de família, abençoai as casas, que seja lugar de descanso e paz. Em nome do Pai, do Filho e do Espírito Santo. Amém.
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Olha, meus amigos, 18 horas com 9 minutos. Este é o Viajando com Wilson Prestes do Padre Manzotti. E estamos aí com 16 horas, às 18 horas, com 8 minutos, com 9 minutos, 16 graus a temperatura. A temperatura aos poucos vem caindo, tá bom? Valeu, um abraço para vocês todos. E logo mais a equipe vai entrar de agudo para levar as informações e os recados. Nós queremos dizer muito obrigado a todos que participam aqui no Viajando, né? Olha, logo mais temos também a sessão solene da Câmara, aqui de Rexinga. 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Um abraço. Há pouco ouvimos aí, levamos ao ar seu conterrâneo, o seu Nívio Soares, vereador e líder dessa comunidade aí de Rincão do Pinhal, onde passa 287. Um abraço. Queremos cumprimentar e desejar tudo de bom também para os amigos que estão na escuta e participam com a gente aqui no Viajando, né? 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Vamos ao toque para... Enquanto isso, vamos lá nos preparando, pois o pessoal logo mais entra de agudo e nós temos mais informações de lá. E tudo isso acontecendo. E no domingo começa a Semana Cultural e Festival de Inverno. Olha o nosso recado. A Lidiane Soares, Bairros da Palma. A Lidiane... Belmonte Amarei, do mundo nada se leva. É isso, vamos aí para grande região de Palma, Camobi, essa região toda de Santa Maria. Um abraço. Vamos lá com o toque, 18 horas, 11 minutos.

Beleza, beleza. 18 horas 14 minutos. Estamos aí com 16 graus de temperatura. Vai caindo a temperatura. A sensação já é menos. 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Queremos enviar um abraço para Jarés e Alvino, sempre com a proteção do Divino, pois de bom descanso para vocês e que tudo seja protegido, também a saúde, né? 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Nós vamos em frente. É, então em seguida deixamos à disposição para os rapazes em agudo informar de lá, trazer informações. E já fizemos nossas homenagens aos aniversariantes e espalhamos muita paz, muita harmonia para que o povo tenha uma boa noite e um bom descanso neste dia. Michael, nós vamos aí dando uma adiantada, mas tu fica aí no costado, pois estamos aí, né? Logo mais já contento com a turma de lá, certo? É, queremos aí enviar um abraço. Beleza, compadre? E a comadre também. Olha, o mundo nada se eleva, já foi. Claro que foi, né? Isto. Da Lidiane. Agora José de Santa Maria, o José de Santa Maria. Oi, Wilson, roda para nós o voo do condor. É aquela ave, a maior ave, né? Que tem nas montanhas. Com Mato Grosso e Matias, moro em Santa Maria, mas sou assíduo ouvinte da integração. Seu José, um abraço, deixa aí, e um abraço a vocês todos. Bela noite, bom trabalho. Logo mais tem tudo aquilo que está acontecendo e vai acontecer em agudo. E fique com a integração. Mas o Viajando vai em frente, Michael.

0: 18 horas e 20 minutos.
1: Confira a temperatura.
0: Na rua Augusto Rossi, em Restinga Seca, a temperatura é de 16 graus.
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0: camisa branca. 18 horas 26 minutos. 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E você canta meio ressabiado. E a viagem continua. Mandando um abraço especial para os amigos que participam, que mandam o seu recadinho aqui na 98.5 FM. Olha aí, um abraço para a Ilda Penteado, lá em Formigueiro também. A Yolanda Cardoso, em São Cepé, está com a gente. O Valdemar Haddads, aqui de Restinga, obrigado pela companhia. E o seu Armando Zamberlan, mandando aqui um boa noite. Estamos na escuta do belo programa. Valeu, Armando Zamberlan. É Passo Fundo, né? Um abraço, seu Armando Zamberlan. Agora são 18 horas e 27 minutos. Agradecendo a participação dos amigos que mandam um recado aqui na 98.5 FM. Também o Renísio Fontana, ali em Camobi, está com a gente. A Rita Eli, lá em Paraíso do Sul. Os amigos que mandam um recado aqui na 98.5. Na hora do seu chimarrão.
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0: Agora sim, temos o recado. O Viajando vai ficando por aqui, porque na sequência já vem a nossa equipe direto de Agudo. Hoje... que inicia a 35ª edição da Folksfest. Claro, a integração, como sempre o faz, está direto de Agudo, transmitindo, levando o recado e a informação para você. Norton Ávila, também o Francisco Bouzan, o Marcelo Rodrigues, né? A equipe da integração.

0: mobilizada para trazer essa informação para você. Ah, não, é o Thiago, né? Isso mesmo, é o Francisco Bolzan, o Norton Ávila e o Thiago Marques, direto de Agudo. Norton, boa noite. Norton Ávila nos ouve para dar o recado nesta noite, alô, direto de Agudo. Oi. Agora oi. Sim, Francisco Bolzan.
1: Oi, boa noite, boa noite, boa noite, boa noite, Mike, boa noite, ouvintes. Já estamos aqui, portanto, em Agudo, junto ao município agudense, que dentro de alguns instantes teremos o início das comemorações, ou seja, o ato solene, o ato de abertura da Expo Vox, 35ª edição, que estamos aqui já posicionados com nossa equipe através do Thiago Marques, também juntamente com o Norton Ávila, para trazer, portanto, esta noite de abertura oficial e também show com a banda Os Atuais, tudo no local aqui adequado entre a prefeitura e também saber aqui do Norton Ávila, está ok também com o seu microfone nesta oportunidade aí.
2: Isso, Chico Vintes. Agora sim, com som, com áudio perfeito aí para poder trazer informações aqui aos ouvintes da Rádio Integração. São 18 horas mais 29 minutos. 18h29 é a Rádio Integração direto de Agudo, a 35ª Volksfest, já no pavilhão principal, bem aos fundos aqui da Prefeitura de Agudo, onde acontece a solenidade de abertura em instantes. Neste momento você ouve ao fundo aí a Orquestra Jovem Recanto Maestro, que já faz a preparação para a abertura oficial, e a Rádio Integração, que logo mais estará ao vivo também no YouTube, no Facebook. 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Agudo, a Graciela de Lima Barquê, Itaimbé Renault em Santa Maria, também Sicredi Centro-Serra, agência aqui do município de Agudo, a Agrícola Poço Bom do Mano, também o Posto Fuser, aqui o posto no 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Noivas, de Edith Schichler Barbieri, também a Volksfest, no oferecimento da Gráfica Arte Impressa, a VRS Motosserras, o secretário de Agricultura de Agudo, Fernando Dikoff, também Billy Veículos, 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Acessório aqui no município agudense, são os nossos apoiadores na abertura, e seguimos até o domingo, a 35ª Volksfest, agora 18 horas mais 31 minutos, o esplato já, o espaço aqui junto, frente ao palco, onde logo mais teremos a abertura oficial já, cheio de autoridades, o público presente. E agora sim, Chico, traz as informações, ouve o público e as autoridades que aqui estão presentes, Chico.
1: Exatamente, Norton. Estou aqui com o prefeito municipal, prefeito Luiz Henrique Kittel. Chegou a 35ª edição Expo Volks, novo local aqui entre a Prefeitura e o Ginásio Esportes. E as atrativas que teremos no final de semana, entre eles também o arroz de leite, prefeito. Tudo bem, prazer, boa noite.
3: Boa noite, Chico. Boa noite a todos os amigos da integração. Ficamos felizes em chegar em mais um momento da Volksfest, que é a nossa maior festa da região central do estado. Chegamos mais uma vez muito bem, graças ao esforço de toda a comissão eventos da prefeitura, junto com a associação comercial. Acredito que mais uma vez a comunidade e todos os envolvidos compraram a nossa ideia de fazer um grande evento regional aqui no município de Agudo, e colocando como ponto principal os traços germânicos, né? A germanidade, a cultura alemã, que sempre é uma porta de entradas aqui para todos que vêm nos visitar. Então a gente está muito feliz. Acreditamos que vamos ter aí 4 dias importantes, com muita programação, enfim, que culmina lá no domingo com o arroz de leite, né? Que é um chamarisco também para toda a cidade. Então a gente espera que a população preste essa.
1: Isso. Gratuita.
3: Mas que a gente organiza sempre, né? Traz atrações para a comunidade local e regional. A gente já poucos com os atuais, né, que são os reis do baile, então com certeza a comunidade vai gostar bastante, né? E no decorrer dos dias aí nós temos programações para todos os gostos. Aí com vamos ter um grande evento. Mas...
1: tá certo. Henrique Kitt, participante, falando para a relação aqui juntamente de agudo, né? Temos aqui também o Ayrton Vitor, ele que é presidente da CISO, faz parte da Federação. A importância ter atividades e não é diferente agudo, né, Ayrton? Prazer, boa noite.
4: Boa noite, ouvintes da integração. Estamos hoje em agudo, nós da CIC Quarta Colônia, prestigiando aqui a Associação Comercial, que promove mais uma grande do tamanho do evento, como é importante para nós, para um evento no lado alemão da nossa. E tá tudo, tava ali e cidade onde vou de que vem aqui, porque tá maravilhoso, bonito, novidades da feira. Bom, eu incentivo, e pela credibilidade que a gente tem de festa na região, de ter feito muitas aqui, de ter recuperadas muitas na região, venham, que vai ser muito boa.
1: Tá certo, obrigado aí, Ayrton Filha. Quarto, ó. Temos aí, não tá sempre. Tá bem.
2: Quente, mano. No estúdio. A gente faz a reconexão direto aqui do município de Agudo.
0: Faltando 24 minutos para as 19 horas, esta é a sua Rádio Integração de Restinga Seca. E claro, seguimos aí, daqui a pouco retornamos para o município de Agudo, trazendo para você os detalhes aí dessa primeira noite de Volksfest em Agudo.
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0: É a Rádio Integração 98.5 FM na sua quinta-feira, 23 de julho, e a 35ª Folksfest, direto de Agudo.
2: Isso, Mike, ouvintes, tudo ações aí, o público presente, estamos logo mais iniciando a transmissão aqui direto do município de Agudo, e você vai acompanhar aqui no rádio e também estaremos logo mais em live no Facebook, também no YouTube. Agora sim, Francisco aí também traz mais informações. Chico?
1: Temos com uma atividade brava da nossa internet, né? Tem situação... Tá... Norte. Não temos condições, né?

Esta é a Rádio Integração de Restinga Seca, 98.5 FM, na sua quinta-feira, 23 de julho. Esta noite que inicia a Folksfest em Agudo, são 35 edições, né? Essa é a 35ª edição da festa que anima, movimenta a nossa região e promete aí ao longo dos próximos dias reunir um grande público em Agudo. Então hoje tem o início da Folksfest, essa feira tão bonita e que movimenta toda a nossa região. E claro, a grande expectativa é para logo mais, em torno de 20 horas, 20h30, a apresentação dos Reis do Baile, os atuais que devem fazer esta grande festa. Animam hoje à noite, uma noite muito especial, muito animada em Agudo. É uma realização da Prefeitura de Agudo, a CISA, Emater, Ascar, Governo do Rio Grande do Sul e muitos parceiros. Francisco Bouzan, temos condições? Francisco Bouzan nos ouve direto de Agudo. Agora foi, né? Mas vamos com o recado direto aqui do estúdio e, claro, né, na expectativa. Estamos enfrentando alguma dificuldade com relação ao nosso sinal de internet lá no município de Agudo, né? Para poder levar essas informações para você precisas, né? Sobre as atrações. Falando das atrações que iniciam hoje, dia 23, com os Reis do Baile, os atuais, ao longo da programação vai ter Ana Piccoli, vai ter Júnior de César, DJ Vesgo, tem o Paulo R. Fagundes, a banda Portal do Bailão, a banda Velhos Camaradas, Carmo Rosa, também Porto do Som, a super banda Chopão, que traz aquele ritmo germânico legal, teremos também. Enfim, são muitas atrações ao longo dos próximos dias em Agudo e, claro, você é o convidado especial a fazer parte desta grande festa.

Bom, enquanto isso, já que não temos condições, vamos trazer a música aqui do estúdio. E claro, levando o recado para você já ficar nesse clima legal de Volksfest, né? Esse clima tão bom, tão germânico. E uma das atrações hoje à noite, então, é os Reis do Baile, é os Atuais. Então vamos trazer os Atuais cantando para você a música nova que eles cantam com a Thalita e Elisa, o Mississippi.

0: 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E estamos aí tentando trazer as informações direto de Agudo, da abertura que acontece logo mais, 35ª edição. Estávamos ouvindo aí os atuais, que é a atração da noite, Francisco Bolzan.
1: Exatamente, Mike. Agora sim, retornando, né, com som melhor, qualidade melhor também da CST, né, internet, colocando à disposição. Nós temos aqui o público já presente, para dentro de alguns instantes, abertura oficial, municípios presentes da região, também autoridades, já que se ega... É com o agradado, já que prazer.
2: Rico, boa noite aos ouvintes. Integração, realmente... em termos de clima, né? Até ontem, chuva sem parar praticamente todos os dias, e hoje amanhecemos aí com um restinho de chuva, e aí o tempo se alinhou. Ao que se apercebe, não teremos chuva pelo menos até metade de domingo, e isso contribuirá fortemente para que o público venha, enfim, se envolva. A feira precisa, né? Ela precisa de gente, de público, e... público, inovando espaço, estamos agora com espaço maior de alimentação, de shows e tudo mais. Então, ano após ano, a Folkfest vem se mostrando como uma feira forte, consistente, que reúne a comunidade de Agudo em torno disso.
1: E bom, já que você é evento aí, o rótulo está aí presente, né?
2: Aqui, como você teve, estando aqui, servindo para quem...
1: Tá certo, obrigado, Colberto. João, tudo bem? Boa noite.
3: Tudo bem, sempre satisfação receber os amigos em Agudo. E estamos aí na expectativa, né, Chico? Para o grande evento, né? E com certeza a gente espera ser o maior de todos, e tudo está preparado para isso. Então, muito feliz pelo momento e pelos dias.
1: Tá certo. Obrigado, João Paulo. Vamos então início neste momento.
4: Eu venho se iniciando neste momento. Então, um abrigo no coração do povo. Que da fogo.
5: Não era uma chama feita de fogo, era a chama da esperança, a chama da coragem, da família, da fé, do trabalho. Uma chama que passou de geração em geração e que continua iluminando quem somos. Porque enquanto essa chama permanecer acesa, nossa história continuará viva.

0: É a Rádio Integração FM 98.5, direto do município de Agudo, a abertura oficial da 35ª Volksfest. São 18 horas mais 53 minutos.
1: Cada uma dessas luzes representa uma chama que nunca deixou de existir. Uma chama que hoje continua viva, graças àqueles que preservam nossa cultura e mantêm acesa a memória dos que vieram antes de nós. Muito mais do que uma dança, ela é um gesto de respeito às nossas origens e uma homenagem às gerações que construíram esta terra, porque tradição não é recordar apenas o passado, é manter viva a chama que iluminará o nosso futuro. E hoje, essa chama volta a brilhar ainda mais forte. Ela ilumina nossa cultura, aquece a nossa hospitalidade. Reúne famílias, amigos e visitantes em uma só celebração. Que essa luz continue inspirando cada geração que passa por esta terra. Sejam todos muito bem-vindos à 35ª Volksfest em Agudo. Nossa!

Recebemos aqueles que representam a alegria, a hospitalidade e o espírito da nossa festa. Com muito carinho, damos as boas-vindas aos nossos mascotes, Franz e Herta, soberanas Suelen, Caterine e Kathleen, e embaixatrizes Ana Júlia, Bruna e Nívia.

do encontro das nossas origens, da nossa identidade e daquilo que construímos juntos ao longo das gerações. Neste ano, somos convidados a viver uma tradição para recordar o caminho percorrido pelos nossos antepassados e reconhecer que essa história todos pela da noite. A 35ª edição da Volksfest em Agudo é uma realização da área de Agudo e industrial e de serviços de Agudo, a CISA, contando com o empenho de entidades parceiras, patrocinadores, empresas e centenas de voluntários que com dedicação e entusiasmo tornam possível mais grande ação. Tramo especial tanto a Grande do Sul e ao Ministério da Cultura o apoio institucional ao evento. Agradecemos só é Corgeia, Alimento, Posto Fusão, Posto da Podal Distribuidora, Friedrich Distribuidora e GRA Máquinas, bem como aos apoiadores Sebrae, Geoparque Quarta Colônia, Esco, Loja Alciber e Aplanagem Pavanato. A todos os parceiros que acreditam na força continuando nosso sincero conhecimento e agradecimento. Neste momento, temos a honra de registrar e agradecer a presença das autoridades que prestigiam essa Excelentíssimo Prefeito Municipal de Agudo, Luiz Henrique Kittel. Vice-prefeito de Agudo, senhor Pedro Álvaro Miller Júnior. Secretário Municipal de Desenvolvimento Econômico, Luiz Cornelli. Presidente da CIS, Maurício Barati. Presidente da Câmara de Vereadores de Agudo, Alexandre Noy. E a comunidade de Agudo. É com sentido de gratidão que recebemos todos vocês aqui. Por isso, registramos e agradecemos dos deputados e diretores municipais. De administração e gestão, Daniela Aguilar Camargo. De agricultura, Fernando Dikoff. De assistência social e habitação, Raquel Melo. De educação, Andressa Hoffmann. Da Obras São Lipke, de Camila Quirinos Valho, de Planejamento Gabriel Pool, de Gael Drescher e Egler, Fidegate Maurício. E agradecemos também a presença das seguintes autoridades. Deputado Federal Pompeu de Matos. Deputado Estadual Rodrigo Lorenzoni, representado por Marcos Mascarenhas. Representante do Deputado Estadual Adolfo. Do Deputado Pimenta Diniz. Que é assessor do Deputado Estadual Capitão Martim. Agradecemos ainda o Estadual Eduardo Lourenço, Paulo, assessor do deputado Renco e Dutra Barbosa, assessor do deputado estadual Gilmar Socella, Mauro Schink, assessor do deputado federal Afonso Mota, Marionaldo Ferreira, assessor do assessora do deputado Jair Burman, Daiane Moraes. Prefeitos que nos visitam, prefeita de prefeito de São João do Jaque Nese, prefeito de Sepema, o Wanger,
Prefeito de São Vicente do Sul, Fernando Paim. Prefeito de São Mar... Prefeito de Formigueiro, Cristiano Cassol. Prefeito de Mata, Sandro Savenhago. Prefeito de Nova Esperança do Sul, Ivori Antônio Júnior. Prefeito de Paraíso do Sul, Clayton Miller. Vice-prefeito de São Pedro do Sul, Bruno Pinheiro. E secretária de Saúde de São Pedro do Sul, Raquel Mendonça. De faxina noturno, Barbieri. Gerente de Relações Institucionais, Sandra Finamor. Gerente dos postos Fuzé, Marciano Vargas Machado. Presidente da... Presidente da Cressol Jacutinga, Darlan Luiz Lodea. Gerente da Cressol Agudo, Juline Seifert. Representante da Secretaria Estadual de Desenvolvimento, Guadan Wilhelm, presidente da Quarta Coluna. A representação do Sebrae RS, em nome de Michel Kessler. Fábio Fleck, viu geral, doutora da Orda, apresentada por Nésio Celri, hoje Alciber, seu Alciber, empresa Dicof Alimentos, secretário de Turismo de Santa Maria, Everton Falck, presidente do ICBA, Lisane Isabel Dreves, chefe da Emater Agudo, Cláudia Bernardini. Agradecemos ainda ao sargento Tomasi, representante do quarto pelos nem Fernanda, segundo sargento

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1: Presidente da ATRA, Diva Simon, e também as soberanas da Associação das Trabalhadoras Rurais de Agudo. Presidente da ASPROAG, Marta Mello. Vereadores, vereadora Graciela Barquete, vereador Nívio Soares, vereador também de Agudo, Pato Niemeyer, e vereador Dário Schiller. Nos visitam também os vereadores de Paraíso do Sul, Jacir Kemmerich e Beto Abir. Agradecemos ainda a presença de Marcos Flores, da Secretaria de Desenvolvimento Econômico do Estado. Em nome deles, também agradecemos o vice-prefeito de Dona Francisca, Valdomiro Fiz, que está representando o prefeito municipal. Em seus nomes, agradecemos a presença das demais autoridades, da imprensa, que tem importante papel de divulgação, em especial a todos os agudenses e visitantes da Folkfest. Dando continuidade a esta solenidade, convidamos a todos para, em posição de respeito, acompanharem a execução do hino nacional brasileiro.
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0: Não tem distinção.
1: É a Rádio Integração FM 98.5, direto do município de Agudo. A gente retorna à abertura oficial da 35ª Volksfest. E no palco, neste momento, Maurício Barquet, presidente da CISA.
0: A Volks é aqui, a Volks é agora. Vem para a Volks. Obrigado.
1: Este Maurício Barquet, presidente da Associação Comercial, fazendo pronunciamento de abertura. Seguimos com o protocolo, você acompanhando aqui pela Rádio Integração FM 98.5.
2: Registramos também a presença do presidente da Sindicerma, Gerson Kiefer. Com um histórico que culmina na Volksfest, tendo seu reconhecimento nível estadual, a Festa do Povo impulsiona e valoriza ainda mais nossa cultura e celebra a data do colono motorista. Hoje, a Volksfest rompeu barreiras e superou limites geográficos, sendo uma referência regional. Para o seu pronunciamento, convidamos o chefe da divisão do Departamento Estadual das Agroindústrias Familiares, senhor Diego Adam, representando o Estadual de Desenvolvimento Rural, secretário Estadual de Desenvolvimento Rural, Gustavo Paim.
1: Gustavo Paim, subindo ao palco neste momento para o pronunciamento. É a Rádio Integração, você acompanha a abertura oficial da 35ª Volksfest em Agudo, iniciando a noite de hoje. Segue a programação até o próximo domingo, dia 26, com cobertura aqui pela Rádio Integração.
3: Boa noite! Mais alto? Boa noite! Assim que é bonito de ver. Alegria de estar em mais uma edição da Volksfest. Quero aqui cumprimentar o prefeito municipal Luiz, né, dizer e trazer um abraço aqui do secretário Gustavo Paim, da parceria junto com o município de Agudo, para a gente ter mais uma edição do nosso pavilhão da agricultura familiar. Importantíssimo para a nossa cultura gaúcha da agricultura e também para o fomento das nossas agroindústrias. No ano de 2025, tivemos 20 agroindústrias dentro do pavilhão. Neste ano, temos 25 agroindústrias. E são os agricultores e agricultoras do nosso estado que tanto sofreram nos últimos anos, né? Os últimos 4 dias, choveu muito no nosso estado, e é um estado que sofreu muito nos últimos anos, com 3 secas e mais uma enchente de uma catástrofe climática de grandes proporções. Então, meus amigos e minhas amigas, comunidade de Agudo e da região, mais uma edição da Volksfest, que vem para alegrar cada um e cada uma, para ser um momento de alegria para todos e todas, com diversas atrações, com diversos empreendimentos e com diversas pessoas fazendo a economia do estado do Rio Grande do Sul girar. Eu quero aqui novamente trazer o abraço do secretário Gustavo Paim, dizer que a Secretaria de Desenvolvimento Rural do Estado do Rio Grande do Sul está junta da Volksfest, e se for, né, para a próxima edição de 2027, também iremos ampliar esse número de agroindústrias presentes na festa. Meu muito obrigado a todos e todas, aproveitem os dias da festa, tenham muita alegria, porque vão ter diversas atrações que vão passar por aqui e vão alegrar cada um e cada uma para fazer mais uma edição gigantesca da Volksfest. Meu muito obrigado a todos e todas.
1: Acompanha pela Rádio Integração a abertura oficial da 35ª Volksfest em Agudo.
2: Nossa saudação ao gerente da Caixa Econômica Federal de Agudo, Antônio Gabriel. Agora convidamos para sua manifestação o deputado federal Pompeu de Marques.
1: Neste momento, o pronunciamento das autoridades, deputado Pompeu de Matos, subindo ao palco, a CISA, promotora do evento, também Prefeitura de Agudo, convidando a todos, então, de hoje até o domingo, prestigiar a 35ª edição da Volksfest no município agudense.
4: Boa noite à comunidade de Agudo, dizer da alegria que tenho de poder estar aqui, celebrando a vida, gratidão a Deus por podermos fazer esse encontro, esse reencontro, essa celebração festiva, alegre, fraterna, de amizade, de negócios, de comemoração. Agradecer aí, prefeito Kittel, pela parceria, pelo teu trabalho, pela equipe, pelo time, pela gestão, pela administração. Agradecer ao Pedrinho, meu amigo, irmão, camarada, né, Pedrinho? Nosso vice-prefeito de longa caminhada, os nossos vereadores todos em nome do Dário, me permita fazê-lo. Enfim.

orgulho de poder fazer a minha e vem de longe. Aliás, eu venho aqui de cima, em Juí, Cruz Alta, onde nasce o Rio Jacuí e que passa por aqui. E que a gente nunca pode esquecer a nossa procedência, para que a gente carregue sempre consigo quem nós somos, de onde viemos, por onde passamos, com quem estivemos, onde estamos e para onde é que vamos. E uma festividade dessa é exatamente para celebrar a trajetória de vida do nosso povo, da nossa gente, do nosso pertencimento, da colonização alemã, italiana, portuguesa, essa miscigenação que só o Rio Grande tem, mas que aqui em Agudo é celebrada com grandeza pelo mundo do trabalho, gente que trabalha, levanta cedo, dorme tarde, faz do que gosta, e quem gosta do que faz, não cansa do que está fazendo, capricha no jeito de fazer, e eu sou desse, prefeito, porque eu nasci o dia que a preguiça estava doente, eu estava dormindo, não pegou no meu couro. Então eu quero me hermanar com todos aqueles que fazem esta grande entrega, esta grande festa, feita de maneira plural, de maneira diferente, onde cada um colocou seu tijolinho nessa construção de um evento desta grandeza. E essa diferença, prefeito, é que nos faz grande e forte, porque hoje o mundo às vezes não compreende se um pensa de um jeito, outro pensa do outro. Se um acha isso, o outro acha aquilo. O bom do mundo é a diferença, desde que haja a maturidade, a compreensão. Olha aqui, ó, a diferença se expressa pelos dedos da minha mão. 5 dedos, nenhum é igual ao outro. São todos diferentes. Mas quando eu quero a mesma coisa, a minha cabeça se determina, o meu corpo se afirma, o meu braço se estende e a munheca enrijece. A minha mão se abre e os meus dedos se fecham. E os 5 que são diferentes pegam junto. Essa festa foi feita desse jeito. Com 1 mão e 5 dedos. 2 mãos e 10 dedos. Muitas mãos e muitos dedos. Muita gente pegando junto. Do mais simples ao mais graduado. E aí, Agudo pode celebrar. E para mim, encerrando, prefeito, lá em Brasília, nós temos sido parceiro, com apoio, com verbas, com recurso. Eu sei o que Agudo passou das enchentes. Sou testemunha, estive lá em cima da serra, descemos, né, Pedrinho? Serra abaixo, para ver as pontes. Aliás, ajudamos a reconstruir algumas pontes. Temos muito trabalho feito com carinho e com respeito, com maturidade, que é o que precisa ser feito. Até porque, na vida, prefeito, tem uma coisa chamada luta e outra chamada briga. Parece a mesma coisa, mas é diferente. A briga parece uma luta, mas é sem respeito. E a luta parece uma briga, mas é com respeito. Na briga eu digo o que tem na minha boca para ofender os outros. E o que tenho na mão já tiro para derrubar. Isso é briga? Na luta eu digo o que penso, falo o que sei, conto o que vejo. Mas tenho que ouvir o que o outro fala, escutar o que o outro diz, entender o que o outro pensa. E o que eu tenho na mão não atiro na cara de ninguém. Eu mostro meus documentos, meus argumentos, meus fundamentos. O problema é que estamos brigando demais e lutando de menos. E quando a gente briga, deixa de fazer, deixa de entregar, deixa de realizar. Prefeito, toda essa festa é resultado de luta e não de briga. Se tivesse ficado brigando, não tinha feito uma coisa tão linda como está sendo feito aqui. Por isso, quero celebrar. Conte comigo, nós vamos continuar trabalhando. Eu sei que passamos por uma cheia, passamos por outra cheia, uma cheia meia boca, diz que vai vir uma outra cheia pela frente, mas o Rio Grande é resiliente, o nosso povo é destemido, determinado, corajoso, munheca firme, mão cascuda, e não vai recuar. O colono, o laboreiro, o plantador, o agricultor, o caminhoneiro, que precisam ser conhecido, reconhecido, valorizado e respeitado. Então, certo. Dizendo, prefeito, um verso, porque Deus me deu o dom de ser poeta. E eu acho que uma festa dessas, depois de tanta crise que tem por aí, Rio Grande afora, Brasil lá dentro, depois de tanta enchente, o povo de Agudo se reúne, a sua gestão, sua administração, ela eleva a autoestima do povo, para sair daqui melhor do que quando chegou, querendo mais, fazendo mais, podendo mais. Isso aqui, prefeito, é um sonho. E o sonho é só um sonho quando a gente sonha só. E para o sonho não virar pó, é preciso, na verdade, acordar para a realidade.
mandar embora a vaidade.

0: deixar que cresça a vontade e fazer que o sonho aos pouquinhos não deixe sonhar sozinho quem sonha a felicidade. Por isso, o meu sonho não é fantasia, o meu sonho é de alegria, meu sonho é de seguir o caminho, é de nunca andar sozinho, é de compartilhar o carinho, seguir no rumo da estrada, se preciso, abrir picada. O meu sonho não é um sonho mudo, é um sonho que sonha com tudo. Na verdade, é um sonho só para matar a saudade do povo bom e agudo.
1: Pronunciamento do deputado Pompeu Belmato. 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Segue a solenidade da abertura da 35ª Volksfest.
2: Nosso agradecimento ao empresário, a presença do empresário Everaldo Friedrich, proprietário da Friedrich Distribuidora, que é patrocinadora deste evento. A união e o engajamento comunitário é essencial para uma Volksfest de sucesso. Agudo recebe de braços abertos visitantes e turistas e valoriza o que é daqui. Para sua manifestação, convidamos o presidente da Câmara de Vereadores de Agudo, o senhor Alexandre Noy.
1: Vereador Alexandre Noy, presidente do Poder Legislativo, subindo ao palco neste momento para fazer o pronunciamento também nessa abertura da 35ª Volksfest no município agudense. A programação iniciando hoje, a Expo Volks também já aberta e seguindo a programação até o domingo, dia 26.
3: Quero cumprimentar o senhor prefeito municipal, Luiz Henrique Quinto, demais autoridades, representantes, a CISA, em nome do Maurício, expositores, patrocinadores, visitantes e a toda a comunidade. É com grande alegria, em nome da Câmara Municipal de Vereadores, participo da abertura oficial da 35ª Volksfest, a maior celebração do município. Esta festa representa a força da nossa gente, valoriza a nossa cultura, movimenta a economia local e demonstra o espírito acolhedor que caracteriza a nossa comunidade. Cumprimento a CISA, em nome do Maurício, a administração municipal e todos os envolvidos na organização dessa grande feira e festa, pelo empenho, dedicação na realização de um evento que orgulha nosso município. Recebe visitantes de toda a nossa região. Convido a todos para prestigiarem a extensa programação preparada para os próximos dias, em especial no dia 25 de julho, às 9 horas, a Câmara Municipal realizará a sessão solene em homenagem ao colono e motorista, uma justa homenagem àqueles que, com trabalho, dedicação e determinação, ajuda a construir o desenvolvimento do nosso município. Na mesma data, durante a tarde, teremos também a tradicional desfile, momento de celebração da nossa história, das nossas entidades e forças da nossa comunidade. Sinto todos os convidados a participar dessa programação especial em viver intensamente a 35ª Volksfest. Desejo uma excelente festa a todos, muito sucesso aos expositores e a o evento fortaleça ainda mais o orgulho de pertencermos a esse município. Muito obrigado a todos e a todas.
1: Se acompanhou o pronunciamento do vereador Alexandre Noy, que é o presidente da Câmara de Vereadores do município de Agudo. 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
2: Registramos a presença do vice-prefeito do município de Silveira Martins, Silvio Gabi. Também da diretora de cultura do município de Candelária, Lidiane Oliveira. Como forma de reconhecer e valorizar as potencialidades da produção local, a Prefeitura de Agudo tem desenvolvido uma série de políticas públicas voltadas ao fortalecimento desses importantes setores. Para compartilhar a sua mensagem neste momento, nós convidamos ao palco o prefeito de Agudo, Luiz Henrique Kittel.
1: prefeito aludense, Luiz Henrique Kittel, faz o pronunciamento, então, abrindo oficialmente a 35ª Volksfest, subindo ao palco, este grande evento que movimenta não só o município, a Quarta Colônia,
3: boa noite, pessoal,
1: do Rio Grande do Sul.
3: Quando nós pensamos na Volksfest desse ano, e aí foi definido que nós teríamos um dia a mais, porque todos sabem que tradicionalmente é sexta, sábado e domingo. E em algumas ocasiões nós começamos na quinta-feira. Nós precisávamos ter uma atração diferenciada, ou seja, fazer algo diferente para justificar o início um pouco antes. E aí eu acredito que, já falando dos atuais, os reis do bairro, que vão tocar daqui a pouco aqui para nós, eu acredito que a comissão de eventos e todos os envolvidos já começaram acertando da forma que nós vamos tocar o evento desse ano. E aí aqui eu faço uma pequena brincadeira, porque toda essa plateia que nos acompanha hoje não é só por causa de nós, é porque tem baile daqui a pouco, eu tenho certeza disso. E o pessoal já está aqui num público bem interessante para o início da festa. E aí a gente fica pensando, fazer evento na nossa cidade, sabendo que tem previsão de chuva, sabendo que na semana anterior tem vendaval e daqui a pouco tem que refazer toda a estrutura, sabendo que durante os dias de evento nós vamos com as nossas equipes continuar trabalhando no interior para dar acesso a todas as pessoas, sabendo que tem outras regiões do estado que mais uma vez estão embaixo d'água, mas a gente precisa e tem convicção de que precisamos fomentar essas oportunidades aqui no nosso município. E não é à toa que nós temos essa consolidação da Volksfest, que chega na sua 35ª edição, como uma das maiores festas da região central do Rio Grande do Sul. E aí vem mais um elogio a todos os envolvidos. Como é difícil fazer a mesma festa todos os anos, mas ao mesmo tempo não fazer festas iguais. Sempre tem um atrativo diferente nos nossos eventos aqui no município de Agudo. E eu tenho certeza que é isso que faz o público local e o público regional virem aqui nos prestigiar. E o que nós estamos vendo aqui é algo que justifica essa nossa fala. Com a presença de tantos prefeitos amigos da nossa região, aqui na nossa micro-região Quarta Colônia, ou no âmbito da M-Centro, nós temos várias representações. Os nossos vereadores, o nosso legislativo de Agudo e também da nossa região, deputados, assessores, representantes que vêm para Agudo prestigiar uma festa que todos sabem que é uma festa boa e que é uma festa consolidada. Nesse sentido, nós agradecemos a todos que estão junto conosco para fazer aqui de Agudo grandes momentos. A prefeitura, com toda a nossa equipe, e aí eu estendo a mão aqui para agradecer a todos vocês que estão aqui, secretários, vice-prefeito, todos, comissão de eventos,
4: associação comercial, patrocinadores e principalmente a nossa população. O nome já diz, Volksfest em Agudo, festa do povo aqui no município de Agudo, com todos os envolvidos e, logicamente, com as nossas soberanas, alegrando, embelezando e deixando o nosso Agudo cada vez melhor, com a participação de todos. Então, esse é o nosso recado. Com muita vontade de fazer a diferença, com todos os envolvidos, com todas as representações, nós não medimos esforços para dar essa condição de que o nosso povo e a nossa gente possam ter uma festa municipal para também terem momentos de lazer e de entretenimento aqui no nosso município. E aos que estão expondo, trabalhando, fazendo a roda girar, comprando e vendendo, nós desejamos muito sucesso, porque a festa, além de ser de passeio, ela também é de negócio, e tem muita gente aqui querendo fazer negócio nos grandes produtos e nas grandes coisas boas que temos aqui, tanto do nosso município como também da nossa região. Muito obrigado por sempre acreditarem em nós, apostarem em nós, e por isso que a gente diz sempre com muita tranquilidade. Agudo é uma terra de oportunidades e nós ficamos muito felizes por todos estarem presentes, prestigiando mais uma Volksfest em Agudo, e a partir de agora, com grandes atrações em mais uma Expo Volks, a exposição feira, que tem de tudo para todos, com muitas atrações, até o próximo domingo. Muito obrigado e sejam todos muito bem-vindos aqui no nosso Torrão Amigo, como é conhecido o município de Agudo. Valeu.
1: Você acompanhou o pronunciamento do prefeito de Agudo, Luiz Henrique Kittel, marcando então aberta oficialmente a Volksfest, 35ª edição aqui no município de Agudo, também a Expo Volks.
2: Dando continuidade à nossa solenidade, nós convidamos a todos para, em posição de respeito, acompanharmos a execução do hino do município de Agudo.
1: A execução do hino de Agudo aqui pela Rádio Integração.

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0: E assim encerramos oficialmente esta cerimônia de abertura da Expo Pontes, dentro da 35ª Pontes Fest em Agudo. Nossa gratidão a cada autoridade presente, aos parceiros que tornam tudo isso possível, aos expositores, artistas e especialmente ao povo agudense, que carrega no coração o orgulho de suas origens e o amor por sua terra. Aproveitem intensamente, celebrem com responsabilidade e façam desta uma festa inesquecível. Sejam todos muito bem-vindos à Festa do Povo.
1: Se acompanhou pela Rádio Integração FM 98.5, a abertura oficial, a 35ª edição da Pontes Fest aqui no município de Agudo. O público já presente, porque até logo mais, né, teremos instantes do show com Os Atuais, marcando oficialmente o primeiro dia hoje, quinta-feira, para iniciar com um grande estilo, o Alto Astral lá em cima, a 35ª edição da Expo Pontes e Pontes Fest. Aqui no município agudense, são 19 horas mais 45 minutos. 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Nesta 35ª edição da Pontes Fest, apenas iniciando hoje, logo mais teremos shows atuais gratuitamente, os shows aqui no município de Agudo. E claro, a programação segue até domingo, com ampla cobertura aqui pela Rádio Integração, no FM 98.5, e também a cobertura nas nossas redes sociais, no Facebook e também no Instagram. Trabalharam nesta noite aqui na transmissão da abertura, Norton Ávila, Thiago Marques, também Francisco Bolguzan, a supervisão do nosso diretor Wilson Carlos Cirolini, agradecendo a todos os apoiadores, aos ouvintes, e a gente retorna no estúdio, o Alexandre Cirolini, Bailão da 98. Obrigado, Alexandre, valeu, segue o programa aí, quem segue aqui fazendo a cobertura da 35ª Expo Volt, direto do município de Agudo.

0: Valeu, Norton Ávila, nossa equipe da 98, direto de Agudo, direto da Volksfest em Agudo.
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1: Simbora depois do recado direto de Agudo com a nossa equipe da 98. Estamos com o bailão por aqui. Galera, vem curtindo o nosso bailão da 98. Vem de boa nesta noite aí de quinta-feira. Estamos com vocês aí no pique do sucesso das bandas. Direto da Volksfest, nossa equipe por lá. Trazendo informações, o recado. Alô, Norto Ávila. Alô, Chico Bolzan. Alô, Thiago Marques. Nossa equipe direto aí de Agudo com informações, com o recado. Trazendo sempre aí também participação. O recado aí com os atuais subindo em breve ao palco. Atenção, você que tá indo na estrada, seguindo os atuais no palco lá da Volksfest em Agudo, né? Os atuais ao vivo aí pra galera aí da região central do estado pra iniciar a primeira noite. E o primeiro dia já foi a abertura oficial. Em seguida tem banda no palco da Volks. Vou trazendo aqui música. Vou atender o ouvinte. 3261-1270. O canal do ouvinte por aqui. O WhatsApp pra você mandar seu recado pro nosso o bailão desta quinta-feira. Tem bailão por aqui? Tem bailão, com certeza. Tem bandas, com certeza. Tem sucesso e com certeza eu falei deles, eles vêm cantando. Vamos ver os atuais por aqui? Já rodei Voarei antes aí na hora da transmissão. Vou rodar agora a música Garota do Baile, com certeza. Pra galera que gosta, Garota do Baile, vem aí. É, o Maico trouxe também o Mississippi por aqui, né? No finalzinho do Viajando com o Vilso aí, trouxemos já vários sucessos aí dos atuais. E eu carimbo mais um aqui, ó, pra galera que estão indo pra Agudo naquele esquenta legal. Tem os atuais aqui no bailão. Simbora com eles! Garota do Baile!

0: Que garota bobada bem bonita, né?
1: Pino.
0: Oi.
1: Já cantamos pra Alice, cantamos pra garota do baile, cantamos pra morena de 15 anos.
0: Agora chegou a vez delas, né?
1: Agora sim.
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0: Eita! Simbora, banda modelo, por Natal da Serra, brilhação também por aqui. Alô, boa noite!
1: Boa noite, amigos ouvintes da 98.5, Jurando Fontoura, Valim Rápido, Alexandre Sembra e Escuta em Agudo. Estamos aqui lidando os micro-ondas, aqui escutando a integração, a abertura da Voxast em Agudo, tá o Chico, tá o... Galera toda lá cantando, tem o Wilson Cirolini, tá lá. Vamos espiado no movimento. Eita, maravilha! Toca aí, Alexandre, banda Champion, 10 a 10. Tá bom? E manda pra toda essa gauchada bacana, amigos ouvintes aí. José da Rosa, Porto Agudo. José da Rosa tá dormindo essa hora. Será que tá dormindo, José? Ou tá no meio da Fox lá, campeando uma morena misteriosa? Eita, uma lemoa misteriosa também, né? Aqui é terra da lemoa, rapaz. Isso aí, vamos que vamos. Sextou, dá pra tá sextou. Já deixa o gole, que pior dá pra tomar. Já pode... E eu mando um abraço pra todo formigueiro lá, o Marino, Machado, a Lena, o André... Meu pai, o Ia, Júlio, turma toda. Lá onde vem fazer a curva, tá lá, Alexandre? Mais um pouco adiante ainda aqui. É longe, fundo do formigueiro, viu? Tetinga aí. Agudo, Paraíso, de Rasbranja, Zona da Integração. Vai, me abraço, vamos que vamos.
0: Ô, garoto! Um abraço, tu pegou todo José e tá chegando por aqui. Sextou, tá perto, viu, Juliano? É, falta horas. Vou trazer o José, tu perguntou por ele, tá aqui, ó. Chegou, José! Alô, José, boa noite! Fala aí, garoto!
2: Muito boa noite, meu amigo Alexandre Carlos Cirolini, da Rádio 98.5, Rádio Integração da RGC. Aqui é o José da Rosa, do Porto Agudo. Roda para mim uma música aí da banda São Francisco. Eu ofereço para minha mãe, Nori da Rosa, o meu amigo Juliano de Serviço, meu amigo Jolim Mátio, o meu amigo Renato, a esposa dele, a Miguela, o Cláudio Chip Banho Homem da Rapadura, pro Cláudio Miro das Facas e para todos os ouvintes da Rádio 98.5, Rádio Integração da Xinga Seca.
0: Valeu, José, um abraço para você, valeu, obrigado pela companhia. Bom, de 10 a 10 aqui então, Champion e depois São Francisco aí pro José que pediu.

Opa! Maravilha! Aí você, carro São Francisco, vestido azul por aqui. Vamos, como é bom, como é bom. Pra quem vai esse toque, deixa eu carimbar o recado. Olá, boa noite, estou na companhia, roda pra mim, banda Camarilha, como é bom, só pra curtir. Liliane Rodrigues de Paraíso do Sul, obrigado pela participação, recado do ouvinte por aqui. Como é bom, vem chegando. Já vou trazendo agora, de imediato, mais um pedido. Opa, banda Camarilha!

0: Maravilha! Mesa 14, sétimo sentido, também Pedro Braquela, de Banda Camarilha, como é bom, pequeno musical do ouvinte, aqui na 98, no nosso bailão de hoje. Vamos para o intervalo, break, em seguida volto com mais música, com mais sucessos, é a 98, e a galera curtindo por aqui, o nosso melhor das bandas, trazendo sempre um recado na nossa região central do estado, galera se ligando por aqui, o nosso bailão até as 21.
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7: Maravilha, nosso bailão da 98, trazendo recados por aqui, sucessos. Já vou com mais música. Deixa eu mandar um abraço aqui pro Brian, que está aí na companhia da 98. Alô, Brian, um abraço aí pro amigo lá em Camobi, Santa Maria, Brian Fernandes, né, lá em Camobi. Pediu música Latinha na Goteira com San Marino. Um abraço aí pro amigo Brian. Alô, Getulinho Bisunim, um abraço pra você, pra esposa dele lá, Luciane, e o cunhado dele, o Ayrton. Hoje, carreteiro de charque. Opa, carreteiro de charque é bom demais. Galera aí, ó, no preparo do carreteiro de charque. É, rapaz, galera aqui participando. Um abraço aí, um bom carreteiro aí pra vocês. No capricho aí, com tempero. É, um abraço aí, Getulinho. Um abraço lá, o cunhado dele, o Ayrton, né? A esposa dele lá, Luciane, esposa do nosso amigo Getulinho Bisunim. Um abraço pra vocês aí em Camobi, Santa Maria. Recebeu um recado lá direto de Agudo, né? Galera aí no show. Eita, o show aí com a gurizada dos Atuais. Já estão no palco aí fazendo a festa. Já estão no palco aí. É, olha só o ritmo que vem do palcão lá, olha só.

os atuais no palco em Aguda na Volks Fest, a nossa equipe da 98 por lá, né? O Chico, o Thiago, o Norton, galera aí acompanhando o show, trazendo também ao vivo. Hoje é aniversário da esposa Luciane. Tua esposa tá aniversário hoje, Tulinho. Um abraço aí pra ela, parabéns, muitas felicidades aí. Tudo de bom, muita saúde sempre, né? Um abraço aí pros amigos lá em Cabo B. Vou mandar os atuais aqui, já que eu tava trazendo eles do palco, vou trazer eles aqui também, direto aqui dos estúdios com o Rio Azul. Já vou pintar essa. Tem São Marino Latinha na Guateira, tem Doce Pecado por aqui também. Vou trazer o medley deles aqui no nosso bailão. Pinto mais música!

Maravilha pra você que tá curtindo o nosso bailão. Logo mais teremos aí, hoje sim, a partir das 22 horas, tem o musical do Emerson Naná. O homem já tá chegando por aqui. Em seguida teremos a programação dele aí depois das 22 horas com muita música, com muitos sucessos por aqui. Galera, vai aí conferindo, sempre o sucesso pintando na programação da 98.5. E você se liga por aqui na 98, nossa programação diária, sempre com a boa música, sempre com o recado e também sempre com a participação dos nossos amigos ouvintes. Galera que participa aqui pelo 3261-1270, nosso WhatsApp, vou repetir, 3261-1270, nosso WhatsApp aqui da 98, você pode mandar aquele recadinho legal aqui pro nosso bailão, pra programação aí também do dia, né, o show da tarde, integração regional, né, pode participar do Viajando com o Wilson, né, o nosso bailão, sabadão, Sertão e Querência, Formigueira Notícia, Paraíso em Destaque, programação sempre, né, Conexão Agro aí com o Paulinho aí no sábado, 6 horas da manhã também, a partir das 6 da manhã ao vivo por aqui, tem muitas informações, muitos recados e a boa música sempre chegando aqui na 98.5, nossa equipe sempre aí na região central do estado também, fazendo a cobertura dos eventos, trazendo informações aí como hoje, estamos aí na Volksfest em Agudo, com a nossa equipe por lá, né, estaremos aí também final de semana trazendo informações aí da nossa região aí direto de Agudo, depois tem aí na próxima semana Festival de Inverno, Semana Cultural Italiana aí de Vale Vêneto, o pessoal vai estar por lá também trazendo informações e também participando por aqui na programação da 98.5. E amanhã no Olho Vivo tem informações aí, tudo que ocorre na região, galera sabe tudo aí também no Olho Vivo, a partir das 6 da manhã com Norton Ávila, com o Rafael e com o Wilson, aí 6 da manhã, com a previsão do tempo também atualizada sempre aí na manhã, informações, trazendo também o recado e trazendo informações ao vivo aí na programação das 6 da manhã no Olho Vivo. Às 10h30 vem a integração regional aí com o Martini. Às 13 horas já vem aí o Michael com o show da tarde aí da sexta-feira, né? Amanhã, sexta-feira aí com muita música boa. Galera aí, roda, ele roda bandas também, viu? A partir das 13 horas aí, a partir da 1 da tarde, né? No show da tarde com vocês aí também, aproveitando e curtindo. E nós íamos depois do Viajando com o Wilson, sempre aí com o nosso bailão aí com o bailão da 98 pra galera curte, tá bom? E amanhã já inicia aí a fase final do futsal, né? De Restinga Seca é fase final, estamos aí terminando mais um futsal 2026 e a 98 estará lá presente à noite, trazendo as emoções do futsal de Restinga Seca. O recado por aqui, com música, com sucessos, nesta quinta-feira, hoje 23 de julho, e a galera vai curtir mais uma, depois eu volto aí pra reta final, porque tem muita música ainda pra galera curtir. Depois, a partir das 22 horas, aí já tá ele se preparando aí também pra fazer, né, aquela seleção nos botões mágicos aí do Emerson Naná aí também no comando da noite aí com ele. A partir das 22 horas até as 5 da manhã, programação legal aí, tá bom? Falando nisso, eu vou trazer música. Vamos com mais recados por aqui. O recado é musical. Eu tenho uma do Corpo e Alma. Já vou trazer Saudade.

saudade que merece do Corpo e Alma. Olha só que maravilha, Corpo e Alma aqui na 98. Antes de eu ir para a reta final, tem mais um recado aqui que eu vou trazer agora e atender, viu? Alô, boa noite, aqui é a Rudineia Pedroso de São Miguel Velho. Hoje quero ouvir aí a banda JM, o musical JM, para minha filha Rayane, que está de aniversário. Hoje, eu e meu filho Thiago desejamos a ela um feliz aniversário, muitas felicidades, que Deus abençoe sempre ela. É o recado aqui da mãe Rudineia, do irmão Thiago, para aniversariante de hoje é a Rayane, que está aniversariando aí hoje. É, parabéns para ela aí também, muitas felicidades, aniversariantes aí de hoje, 23 de julho, os nossos amigos aniversariantes desta data aí, aquele abraço especial aqui também do nosso Bailão da 98, a cada um de vocês, aos demais aí que estão na companhia da 98, a você que está completando mais um ano de vida, muitas felicidades aí para você também, nossa homenagem aqui do nosso Bailão desta quinta-feira, Bailão da 98, eu trago então, feliz aniversário, depois eu

Aí foi, feliz aniversário musical, JM. Um abraço a todos vocês. Obrigado pelo carinho, pela companhia. Uma ótima noite de quinta-feira. Um abraço a todos vocês pelo carinho. Fechamos aqui mais um bailão. Na sequência, a voz do Brasil, depois das 22, Emerson Naná no comando do sucesso. Que nem o Naná diz aí, só sucesso. Boletos do Coração, Banda 10, eu fecho com eles em Rainha Musical. Fígado de Aço, valeu! O bailão da 98 fica por aqui. O melhor das bandas aqui na 98.